0: gol do Inter. Alan Patrick aqui pelo lado esquerdo, passou pelo Bruninho, ainda ele, passou também pelo Cauã, tentou no Kaique, tá tirando ali o zagueiro Jonathan Silva para o time do Athletic. 27 minutos e meio, o Athletic desce lá pelo lado direito, é o Aguirre, agora o novo lateral, Bruno Gomes está por dentro, tenta uma bola enfiada aqui para o autor dos dois gols, o Ian Lucas, interceptação feita pelo Inter, que não consegue ficar com a bola. Bernabé chutando para frente, ela cai lá do outro lado, na meia direita, no pé trocado de Bruno Tabata, que toca curtinho para Kaique. Este está recuando a bola para Bruno, para Aguirre. 28 minutos, tem campo para jogar? Vamos lembrar, né? O Inter tem um jogador a mais, o Cabeças do Atlético foi expulso. O Bernabé domina, ele volta para aqui, o Vitor Gabriel. Atenção, tempo e placar no futebol da Gaúcha. 28 jogados do segundo tempo no Beira-Rio, Copa do Brasil, jogo de 5 gols, hein? 3-2 pro Inter, Bertoncelo.
1: Na lista de artilheiros do Inter na temporada tem Borré com 9 gols, depois o Bernabé com 7 gols marcados e o terceiro é Alan Patrick com 5 gols feitos, Deborah.
0: Alan Patrick recebeu na frente, tentou passar, foi cortado, foi desarmado. Era uma boa chegada do Inter ali pelo meio com Alan Patrick. Vamos ouvir mais o torcedor, Nani, 3-2, mas, bom, tem erro, tem problema, tem um monte de coisa aqui nesta noite no Beira-Rio, hein, Nani?
2: É, eu vou conversar aqui com o Felipe. Felipe, o Inter tá se classificando, mas e essa atuação aí? Foi abaixo, tá abaixo?
3: É, boa noite a todos. É, não sei se pelo fato do estádio estar vazio, o Inter não tá jogando bem, enfim, tá faltando vontade, tá faltando inspiração para esse time. E vamos ver agora, se classificando para a próxima fase, a gente consegue manter uma atuação boa, né? Pelo menos isso, para nós, pelo menos, dar uma alegria para esse torcedor aí um pouco mais, né? Porque do jeito que tá difícil. O torcedor não acompanha, não quer encher o estádio, né? Nós precisava disso.
2: Tá aí o Felipe, justamente vou trazer o público que já saiu, 8.702 torcedores. 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
4: O Rocher sentiu a vaia, hein? Ele fez agora, foi afastar a bola de perna direita, deu uma rosca para cima lá. É, o Rocher tá abalado, né? Um goleiro experiente, você vê como são as coisas, um goleiro experiente de Copa, mas ele tá fazendo um jogo ruim, tá inseguro, deveria sim ter saído do gol, né? Eu entendo que o Bernabé não olhou o cara vindo das costas, mas o Vaguinha tem toda a razão, é aquela uma bola pro goleiro gritar, sair e resolver a parada, tá inseguro o Rocher.
0: Daqui a pouquinho o Bertoncelo traz um ranking dele, o que representa esse público de pouco mais de 8 mil pessoas aqui no Beira-Rio. Kaique domina para o time do Inter, ele recua para Aguirre, chutão para frente, tentando lá o Borré, não domina, ela fica tranquila aqui com o Zeca. Já tá na tua planilha, tá aí, Bertoncelo?
1: É o pior público do Inter na temporada, supera aqueles 10.900 na vitória do Inter no Gauchão contra o Inter SM por 2-0.
0: Tabata, passou Bruno Gomes, vai sair mais um do Inter, ele cruzou, forte pro Bernabé. Chegou nela Bruno Gomes, engatilhou, cortou o zagueiro de canhota, bateu, espalma Luan Poli. Voltou no Alan Patrick, pede Tabata, pediu, recebeu, encarou, abriu o compasso, cruzou. Passa outra vez do Bernabé e quem tá tirando ali de trás é o zagueiro Jonathan Silva. O Inter pressiona na saída do Athletic, quem domina legal ali é João Miguel. Complete, Bertoncelo.
1: Não, para completar então, esse jogo contra o Athletic marca e registra o pior público do Inter no Beira-Rio na temporada. 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
0: Quero debater o público aqui com vocês aqui, se era um jogo para ter muito mais do que isso diante de circunstâncias. O Vaguinha lembrou bem, né? Tem jogo sábado, tá frio, o Inter tinha vantagem na Copa do Brasil, o adversário é o Athletic. Qual é o contexto? Como é que a gente pode interpretar 8 mil, hein, Diogo?
5: Olha, se 8 mil é público de gauchão, né?
4: É,
5: tá do interior do estado. Exatamente. Jogo de Copa do Brasil é 15. Olha, no mínimo 15 hoje aqui. Mas eu sei porque o torcedor não tá aqui, né? Aliás, todo mundo sabe, né?
4: Acho que tem um combo aí, né? O time não é com um time confiável, o torcedor sabe que o teto tá logo ali, se já não bateu no teto, né? E não consegue jogar muito mais do que isso. Então tem um certo combo aí, mas podia ser mais que 8 mil pessoas, a gente tá falando de Porto Alegre, do Inter, enfim.
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1: Oi. E sobre esse público também, é o quinto pior público da história do novo estádio Beira-Rio, de 2014 para cá. Ele fica à frente apenas do Independente Medellín em 22, que caiu uma chuva forte em Porto Alegre, 4 mil pessoas.

0: pessoas. Depois uma vitória contra o Aimoré em 22, vitória contra o Novo Hamburgo em 16 e também contra o Avaí em 16. Então o quinto pior público do novo estádio Beira-Rio.
1: Notícia, hein? Notícia trazida aí pelo Bertoncello. Kaique tá na ponta direita, no bico da grande área, ele deu atrás pra Tabata, que pega bem, não chutou, preferiu cavar, cavou pra Bernabei na entrada da área. Alan Patrick de calcanhar, lindo lance no Kaique, na hora de tirar o 10, desarmaram ele. E na sequência tem falta, falta pro Atletique, Lucas.
2: É, bem na intermediária defensiva, falta no Otuzaina. E é uma jogada plástica do Inter, né? O Tabata faz uma bela inversão pro Bernabei, ajeita de peito, acha o Alan Patrick dentro da grande área, que dá um belo toque pro Kaique. E aí dentro da grande área, ele estava bem apertado pela marcação, não conseguiu ajeitar e aí perdeu a bola, mas o Inter vence 3-2 e informação é claro.
1: 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O Inter tá ganhando por 3-2. Bruno Gomes dominou na ponta esquerda, hein? É por ali que ele avança. Passou Bernabei, o Bruno Gomes preferiu no passe curto para Ronaldo, que inverte lá do outro lado. A bola é para Félix Torres. O futebol da Gaúcha na Copa do Brasil amanhã. Eduardo Costa narra. Juventude São Paulo, Copa do Brasil, e quinta tem o Grêmio contra o Confiança. Ronaldo domina, a bola foi tocada aqui do lado esquerdo para Vitor Gabriel, de Vitor Gabriel para Bernabei, Bernabei no meio, Ronaldo deixa de primeira para Vitor Gabriel, trama o Inter, troca passes, acelera a jogada. Alan Patrick pegou o campo de frente, na meia caiota, outra vez com Ronaldo, Ronaldo para Bernabei, olhou para a área para cruzar, só espiou, né? Só espiou e voltou a jogada com 34. Logo mais seu Cruzeiro em campo, Bertoncello.
0: Isso, às 9:30 no Mineirão, enfrenta o Goiás. Na ida, empate em 2-2. Outro jogo das 9:30 é Fluminense e Operário no Maracanã, na ida 0-0.
1: Uma bola do Inter lá na ponta direita, do tentada lá para o Kaique, passe do Tabata. Chegou lá para tirar de qualquer maneira o Lucas Beleza, e nós teremos mais duas trocas no Atletique. O homem dos gols vai sair, hein?
2: É, tá saindo 5 o Lucas. O Ian Lucas, perdão, para entrada do
1: 11,
2: que é o Max, ponta esquerda. E a segunda troca é a saída do 14 pro 22. 14 é o Marcelo, tá entrando o 22, Diogo.
1: Pô, sai Marcelo, entra Diogo, que fase, hein?
3: Dá pra sair os dois?
1: 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Jogue com responsabilidade. 34, lateral vai ser cobrado lá pelo time do Inter, movimentada a bola pelo Aguirre, Aguirre com Kaique, Kaique tá recuando ali para o Félix Torres, que mais atrás ainda começa a jogada com o Vitor Gabriel. Nani, Inter 3-2, o que Alan... o torcedor tá tirando de bom aí?
4: Antes,
1: hein?
4: Da Nani, rapidinho, Alan Rodrigues vai entrar no Inter.
5: Vamos ver aqui com o Rafael. Rafael, o que dá para tirar de bom de hoje? Só o resultado ou alguma coisa do desempenho também?
6: Acho que mais o resultado, né? Infelizmente o nosso time é fraco tecnicamente, mas o que importa é que a gente não pagou mais um mico contra um time pequeno, né?
5: Tá aí o Rafael para Pão de Alho Santa Massa.
1: Bernabei faz a jogada individual aqui pelo lado esquerdo. Chegou marcação forte em cima dele. Ele voltou para Alan Patrick. Alan Patrick mais atrás com o Ronaldo. Isso tudo é tramado aqui pela meia esquerda. Alan Patrick jogou por dentro agora para o Bruno Gomes. Grande bola no Alan Patrick. Ingressou na área. Vai sair o Borré. O Borré dá de canela a noite inteira, hein?
7: É, o Borré, ele tem o gol, né? O centroavante tem de fazer gol. Mas assim, o problema central do Borré, hein, Vaguinha? É que para cada gol do Borré, ele tem de dominar errado e ele tem de perder 2, 3, 4. Neste jogo aqui, ele vai ter 4 chances para fazer um gol. Mas em jogos mais pesados, ele não vai ter essas 4 chances.
1: Mas esse é o tipo de bola que a bola vem pronta, é só chutar.
7: É só bater de chapa, claro.
1: Só chutar, ele não precisa dominar. É só chutar no gol. Enfim. O Borré perdeu
7: pra
1: a chance.
7: Cada gol que ele faz, ele perde 3 ou 4. E essa é uma média que um cara não pode ter como ele.
1: Bruno Tabata tá na ponta direita, encara a marcação, 17 contra 17. Ele contra o Cauã Rodrigues, ainda o Tabata, voltando para Aguirre. Aguirre ali por dentro, bico da grande área para Bruno Gomes, limpou a jogada, devolveu no Tabata de direita, ele cruzou, Alan Patrick de cabeça, passa à esquerda do gol, Lucas.
2: É uma cena rara, Alan Patrick de cabeça, numa jogada trabalhada pelo lado direito, e aí o Tabata, que tá acionando bastante os cruzamentos, os lançamentos, achou o camisa 10 dentro da área, cabeceou, procurou o canto esquerdo do Luan Poli, a bola saiu e aí o Inter segue vencendo por 3-2. A informação é Tumeleiro.
1: 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Troca!
4: Troca no Inter, a última, Bruno Gomes, camisa 15, deixa o campo para entrada do 14, Alan Rodrigues, a última troca de Pezzolano, e a informação é Grupo IESA.
3: O Tabata entrou bem, de novo, tá? Tem bom passe, é um jogador que parece que melhorou até fisicamente, tá se salvando aí também daqueles jogadores que entraram, que estiveram em campo no jogo de hoje. Agora, olha, eu tô um pouco assustado.
1: Mais empolgado,
3: eu tô um pouco mais. Eu tô um pouco assustado com o que eu tô vendo aqui hoje. Não sei se é o torcedor falou, né? Não sei se é o estádio vazio, o que que é, mas é assustador.
1: Confirma o público aí em seguida, Nani. Ataca o time do Atlético lá pela ponta esquerda. Max é quem tenta a jogada, faz o cruzamento para dentro da área. Félix Torres tira e ela cai para o Tabata. Tabata está colocando na frente, são três na volta dele. Tabata leva lá para a ponta direita. No comando do ataque tem Borré, ainda Tabata prendeu, segurou. Alan Patrick está chegando lentamente, ele faz o cruzamento de direita. Passa do Borré, não chega ali no Alan Rodrigues. Pouco mais de 8 mil, né, Nani?
5: Isso, 8.702.
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3: Nós temos pauta, né? Nós temos a pauta da semana, né? Que é a Rocher, porque o torcedor perdeu completamente a paciência e com razão. Porque hoje o gol que ele tomou, assim, é muito preocupante. É
1: Rocher ou Antônio?
3: Olha, eu achei que eu nunca ia ter essa dúvida.
1: E aí, Diogo?
7: O depoimento antes, assim, de dizer... Eu entendo que o Rocher ainda tem que ser o goleiro do Inter, porque o Antony, quando ele entra no time, ele também tem algumas falhas, e a gente já viu o Rocher sendo melhor do que é. Tem uma questão aí que ele tem de resolver. A régua está baixa, de fato, para goleiros, mas o depoimento do Vaguinho é precioso quando ele diz que está assustado, né? Porque este era um jogo para fazer uma boa partida, ganhar, controlar com tranquilidade, ganhar confiança, né? Sequência, confiança. E o Inter, ao contrário, está classificando, vencendo o jogo e está deixando dúvidas para o torcedor.
1: Confiança é o que teve Bernabé, né? O melhor em campo, disparado, né? Confiança para ele, calçados pegada. Chegou o Inter, Kaique, arriscou na entrada da área, ele bateu alto pela linha de fundo, Katsurayama conta.
2: Chamou para ele a responsabilidade pelo lado direito, foi costurando na risca da grande área, puxando para dentro com a canhota, buscou o ângulo direito do Lopoli, mas a bola subiu um pouco mais do que deveria, e aí foi pela linha de fundo, Inter 3, Atlético 2, informa KTO.
1: Atenção, tempo e placar no futebol da Gaúcha. 40, segundo tempo no Beira-Rio, o Inter está ganhando do Atlético por 3-2, Bertoncelo.
0: Pela Série B, segundo tempo, São Bernardo vence o Londrina pelo placar de 3-0 e Debona, faltam menos de 30 dias para a Copa do Mundo dos Estados Unidos, Canadá e México.
1: Chegou o time do Atlético, cruzamento para Bruninho, meteu a cabeça para fora. De novo com liberdade o Atlético, hein, Felipe?
4: Liberdade e facilidade, né? O Monzi, Max, o ponta esquerda, passou pelo Aguirre sem deixar saudade. Fez o cruzamento pro Bruninho, que tem 1,70m no máximo. Pulou mais alto que toda a defesa do Inter e a bola passou tirando o Tita no travessão. O Inter escapou de novo do empate e na cobrança do tiro de meta, Rocher vaiado outra vez, a informação Sicredi.
1: É bom mesmo, né? 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Poderá pegar quem na próxima fase? Qualquer um, Bertoncelo?
0: Qualquer um. Agora é pote único, tá? Com os classificados, os 16 classificados para a próxima fase. E aí com pote único, não tem trava, pode pegar qualquer um. Se passar Inter e Grêmio, pode dar Grenal nessa próxima fase.
1: Quinta-feira o Grêmio define com confiança fora de casa na ida 2-0 na Arena. Situação do confronto Juventude São Paulo, amanhã decisão no Jacone, Bertoncelo.
0: Vantagem para o São Paulo, o time do Roger Machado venceu por 1-0 no Morumbi. Agora enfrenta o Juventude amanhã às 7 horas com transmissão da Gaúcha. A Juventude busca uma vitória simples para pelo menos forçar os pênaltis.
1: 1-0 São Paulo na ida, pode ser, é possível o Juventude conseguir amanhã, hein, Diogo?
7: Claro que é possível, o Juventude melhorou na Série B, o São Paulo vive uma crise, um momento de instabilidade, é um placar mínimo. Pode sim.
1: Bernabé fez falta aqui no Bruninho. O que, que é, Vaguinho?
3: Quer perguntar pra mim?
1: Sobre?
3: Só pro jogo.
1: O quê?
3: São Paulo e Juventude.
1: Vaguinha, amanhã Juventude tá 1-0 São Paulo. Pode dar Juventude, Vaguinha?
3: Nenhuma chance. São Paulo ganha o jogo.
1: Tumeleiro, ninguém facilita tanto. Chamou pra falar isso? Bruninho dominou de costas para a marcação, preparou, vem chute de trás, ela explode no Bernabéu. 40 e... Ih, saiu errado o Inter, hein? Erro do Tabata. O Atlético tá em cima, quer o gol de empate. A bola lá do lado esquerdo, o cruzamento é para a área. Dormiu de novo o Bernabéu, vai sair o gol. Mas o que acontece? Gente do céu, gente, tem um jogador do Atlético que parece que tomou uma fuzilada lá. Mas o que acontece com o Rocher e o Bernabéu? O Bernabéu, ele é tipo a Bodas de Canaã, ele se transforma da água para o vinho quando tem uma risca no meio campo. É um problema defensivo gravíssimo,
7: hein?
1: É que
7: ele é médico e monstro. Ele é no ataque monstro, ou melhor, no ataque ele é o médico, né, perdão. E na hora de defender ele é monstro, né? Esse jogo, olha, se o Pezzolano não se convencer que Bernabéu não pode ser lateral esquerdo, ele tem de ser um atacante, e aí o Inter tentar trabalhar um suporte para que ele possa ser atacante, porque a bola tá vindo, ele não sabe quem vem às costas dele, né? Teve um erro antes do Ronaldo, claro que sim, é um absurdo o Inter com um jogador a mais dar espaço para o time do Atlético, parece que o Atlético tem jogadores a mais, né? Olha, é um jogo cheio de alertas e recados para o Inter. Um deles é esse, né? Se o Inter for trabalhar com a ideia de, em qualquer momento, Bernabéu como lateral esquerdo, o Inter vai sofrer muitas vezes.
8: Debona,
1: diga.
8: O Cauã Rodrigues está caído porque fora da área o Ronaldo meio que tenta dar um puxão, empurrar ele, puxar com o braço direito, deslocar. Não é uma cotovelada, ou seja, não é lance para vermelho na minha interpretação. Já vi essa jogada mais de uma vez, mas foi uma falta não notada pela arbitragem. O VAR está checando se tem intensidade ou não. Para mim não vai ter a revisão, mas o Ronaldo também por pouco brincou com a sorte. Ele não faz uma agressão, mas ele comete uma falta para amarelo fora da disputa de bola. E se tem um VAR mais rigoroso, poderia sugerir para o Lucas Casagrande ir ao monitor.
4: O Zeca, que é o capitão do Atlético, estava ali em cima do árbitro fazendo exatamente esse gesto de cotovelada. O Caô Rodrigues agora levanta, depois de ter sido atendido pelos médicos do clube, pelo médico, pelo massagista, deixa o gramado e o árbitro faz sinal de negativo com o dedo. Ou seja, não deve apresentar cartão.
8: É um puxão, ele acaba encostando com o braço. Não dá para identificar se pega no ossinho do cotovelo, no antebraço ali. Mas ele atinge o jogador do Atlético, mas não é lance para revisão porque não foi para vermelho, nem dentro da área não seria um pênalti.
3: A gente teve aqui quase um empate do Atlético, de novo o Inter ia sofrer o segundo gol com um jogador a mais. Nesse lance sim, o Bernabéu tinha que fazer a interceptação, mas de novo o Rocher não sai na bola. O Rocher não sai, é um lance que é na pequena área, gente. Isso é básico, ele tá completamente inseguro, ele tá com muita dificuldade técnica, ele tá sem cabeça. O Paulo Pezzolano tem um problema para resolver para o jogo de sábado.
1: É verdade. É verdade.
3: O que ele vai fazer no time é para sábado. Para sábado. Outra coisa, o Pezzolano mexe demais no time, mexe demais na estrutura do time, sabe? Poxa, o Bernabéu, ele está sendo o melhor jogador em campo ainda.
7: Sem
3: assim,
7: dúvida
3: tá?
7: Nenhuma. É que assim, a parte ofensiva compensa a defensiva.
3: Mas então por que ele não deixa só na parte ofensiva?
7: Isso.
3: E é um acerto dele. É um acerto do Paulo Pezzolano, o Bernabéu do meio para frente. Aí ele insiste com o Bernabéu na lateral esquerda. Ah, não tem outro. Tem sim. Vocês acham que o Luiz Felipe não ia dar conta do jogo hoje aqui contra o Atlético? Bom, se não dá conta, então faz o seguinte, dispensa o jogador. Porque se ele não tá pronto para jogar contra o Atlético, que é da segunda divisão, ele não serve para vestir a camisa do Inter. Simples.
7: Mas eu vou agregar um outro fator. Tá bem, errou, na minha opinião, colocando o Bernabéu de lateral esquerdo e não na frente. Mas então pega o Alex e deixa aqui na direita o Alan Patrick na esquerda e o Alan Patrick lá pro lado direito. Porque tu dobrar Alan Patrick com o Bernabéu...
3: Também?
7: É, tu franquear o corredor.
1: Mas se tinha alguma dúvida ainda, Diogo Vaguinha, talvez o Bernabéu tenha ido mal algum jogo na lateral. Hoje é a prova de que ele não vai mais pra lateral, hein?
7: Hoje é a prova.
1: Nunca, nunca diga nunca, mas...
7: Se não, se o Inter não... Se o Pezzolano não entendesse, alerta, olha, eu tenho um ótimo... O cara do meio pra frente, meio atacante ou atacante, um péssimo lateral, esse é o jogo, né?
1: Mais cinco. Nani, o torcedor pra sábado, será que ele tá na dúvida no gol, hein? O que que ele quer, o Rocher ou o Antony, hein, Nani?
5: Vamos descobrir aqui com o Antônio. Antônio, Rocher ou Antony no gol a partir de sábado?
9: Olha, uma decisão muito difícil. Nenhum dos dois atende às necessidades do Inter. Eu iria, talvez, com o Rocher para manter ou tentar resgatar um pouco da autoconfiança dele, mas prepararia uma contratação já na janela da pós-Copa do Mundo.
5: Tá aí, então, a resposta: tem que contratar um goleiro. É isso que diz o Antônio para Pão de Alho Santa Massa.
1: Bom, zagueiro está no radar da direção. Precisará buscar zagueiro. Goleiro também precisa, hein, Diogo?
7: Eu acho que o Inter, antes de goleiro, ele tem outras posições para contratar. O Inter tem que tentar conversar com o Rocher, né? O Vaguinha pegou bem, sei lá, coloca ele numa sala. A gente já viu o Rocher é um goleiro de Copa do Mundo. Ele não pode ficar tão inseguro assim para não sair em bolas da pequena área, né, Debona? O Vaguinha tem razão. Não, ele não desaprendeu de ser goleiro, né?
1: Tubeleiro, ninguém facilita tanto. Estamos nos minutos finais aqui no Beira-Rio. Vitória do Inter por 3-2. Vai avançando na Copa do Brasil. Vai embolsando um dinheiro importante. Vai aguardar definição. Vai aguardar o sorteio. E vai voltar a jogar a Copa do Brasil só em agosto, Bertoncelo.
8: É, as datas previstas pela CBF, oitavas da Copa do Brasil nos dias...
1: Bernabei cruzou na área, passou do Borré, não chega no Tabata, e o Bertoncelo está confirmando as datas.
8: Dia 2 e dia 5, e de volta de agosto, às oitavas da Copa do Brasil, Unimed Porto Alegre na informação.
1: Escanteio para o Inter, Lucas.
2: Bruno Tabata vai para a cobrança, sem pressa alguma, o Inter vence 3-2, numa jogada que era um cruzamento do Bernabei, a zaga cortou antes que Borré pudesse completar.
1: Escanteio para o Inter, não tem pressa na cobrança. Bruno Tabata está lá pertinho, Alan Patrick encostou. Tabata ameaçou, agora sim vai levantar. 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Tabata sinaliza a jogada, levantamento, subiu o Borré, cabeceou, ela desviou. Não desviou não, deu tiro de meta, Lucas Katsurayama.
2: É, o cruzamento foi no segundo pau, próximo à risca da pequena área, e aí o Borré subiu mais que o zagueiro, completou, só que a bola não saiu com tanto perigo, foi à direita do Luan Poli, que assistiu ela sair. O Inter vence por 3-2, a informação é claro.
1: A história do jogo, para você que está ligando o rádio agora, o Inter fez 1-0, gol do Borré, o Atlético empatou, Ian Lucas, o Inter fez 2-1 com o menino Alex, o Ian Lucas empatou 2-2 e rapidamente, com um a menos, né? Já tinha um jogador expulso, e aí o Bernabei fez 3-2 para o Inter. Nesse momento o Inter tem 11 em campo, o Atlético tem 10. E é o Atlético que vem para o ataque. A bola do Bruninho na ponta direita encara a marcação do Bernabei. Pé canhoto, levantou. Ganhou a frente ali o nigeriano, ganhou do Félix Torres. E ganhou escanteio o Atlético, Felipe.
4: Porque a bola desviou na perna do Félix Torres e já cobrou o Atlético.
1: É, levantamento para a área de canela, vem o Borré jogando a bola para a linha de fundo. Tem tanta coisa para falar desse jogo, hein? Tanta coisa é pauta, tanta coisa é assunto, público. Um dos 5 menores públicos do novo Beira-Rio, o menor público da temporada, os gols sofridos pelo Inter, os problemas defensivos, quem será o goleiro titular do Inter na sequência? O Rocher falhou de novo, porque o jogo terminou e o Inter avança na Copa do Brasil sem muito brilho, com problemas, mas avança, Vaguinha.
3: É, eu já vi o Inter ser eliminado por clubes menores aqui dentro do estádio Beira-Rio, então eu vou comemorar a classificação, é isso que importa. Pega a classificação, vamos lá para as oitavas de final, vamos esperar o sorteio. Se eu for entrar na análise, a gente vai ter que entrar no balanço final, eu vou trazer toda a minha preocupação que fica do jogo de hoje. É muita coisa que deixa o torcedor do Internacional assustado, tá? Uma série de fatores que deixam o torcedor do Inter assustado em um jogo onde o Inter enfrentou um adversário de segunda divisão. Um adversário que tinha desvantagem, um adversário que teve um jogador expulso e mesmo assim conseguiu incomodar o Internacional. Então, a noite, ela deixa uma tonelada de preocupações e um problema seríssimo para o técnico Paulo Pezzolano resolver, que é o gol.
1: Bom, qual é o tamanho da comemoração aqui no Beira-Rio? Felipe Duarte, o Inter vence o Atlético 3-2.
4: Já me chamou a atenção, dois jogadores do Inter se ajoelharam no gramado e ficaram orando, Vitor Gabriel e Félix Torres. Os demais, cumprimentos tímidos, né? Os jogadores do Inter ainda permanecem no gramado, se cumprimentam, festejam timidamente a classificação. E da arquibancada, de certa forma, não tem resposta nenhuma. Não há vaia, não há comemoração, muita gente já indo embora.
1: 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Nani, para ouvir o torcedor na saída, para encaminhar o teu voto e para a gente ter um pouquinho mais esse termômetro do torcedor no Beira-Rio. Os 8.700 torcedores, Nani.
5: Vamos conversar aqui com a Gabriela.
4: Debona, Debona, protesto contra Rocher.
1: Vamos lá.
4: No momento, desculpa, Nani, mas no momento que os jogadores saúdam de volta, agradecem os torcedores, tem um protesto contra o goleiro do Inter.
5: É, e ele até aplaudiu de volta ali a torcida, né? Mas a gente ouviu sim esses gritos, vou até conversar com a Gabriela sobre isso. Gabriela, valeu a pena ter saído nesse frio de casa para vir aqui no Beira-Rio hoje, ver a classificação, mas um jogo não tão bom, né?
10: Ah, valeu sim. Igual, eu acho que esse jogo foi bom para eles também ver como eles estão e ver também o que pode ser para melhorar, né? Então, tem que manter positivo, por mais que não tenha sido um jogo bom de se ver, digamos assim. Mas é ter essa positividade e tentar melhorar.
5: E no gol, a partir do próximo jogo, Rocher ou Anthony?
10: Putz! Ah, eu acho que tem que dar essa chance pro Anthony. Mas, ao mesmo tempo, também não dá para também ficar descartando quando um vai ficando negativo, assim, mas difícil. É difícil, sim, essa posição.
5: É, Debona, o torcedor tá achando difícil aí escolher entre Rocher e Anthony para encaminhar o meu voto do craque pegada. Eu vou em Bernabé pelas duas assistências e pelo gol, apesar de ter sofrido um pouquinho defensivamente.
3: O Nani, e quando o Rocher passou aqui na saída pro túnel, ele fez um gesto de pedido de desculpas ao torcedor. Alguns torcedores cobraram ele. Ele levantou as duas mãos assim juntas, né? E fez um gesto de pedido de desculpas. Eu acho que assim, o Rocher é um cara que tem um caráter, né? É um cara que é trabalhador, não tenho dúvida nenhuma disso.
7: No ano passado, é sempre bom a gente lembrar, no ano passado o Inter estava numa pindaíba para cair, ele não estava recuperado e ele topou voltar para ajudar.
3: Isso,
7: né?
3: Topou voltar e, enfim, nos ajudou até. Em alguns momentos falhou, mas principalmente naquela reta final. Mas é uma situação assim que é preocupante, cara. O gol que ele toma aqui, Debona, não pode o goleiro titular do Inter tomar. Não pode de jeito nenhum. Eu critiquei o gol que ele tomou contra o Coritiba. O gol que ele toma hoje aqui, não pode o goleiro do sub-12 do Inter tomar. O goleiro do sub-12 do Inter, ele tem que sair de soco naquela bola e fazer a defesa. Mesmo contra os profissionais do Atlético. Estou aqui fazendo uma figura só para que quem não viu o jogo entender o que foi. Sabe, é uma coisa assim, é que a bola vem viajada para a área, o Bernabé não acompanha porque o Bernabé não acredita que o goleiro não vai sair naquela bola. Eu não acredito, não, o meu goleiro é o Rocher, não é possível que ele não vai pegar essa bola, dar dois passos e antecipar e pegar a bola com a mão. E o Rocher toma um gol, depois outra bola passa na pequena área. Olha, eu acho que é o momento, sim, do Rocher ir para o banco de reservas, tá? Eu acho que é o momento, o Paulo Pezzolano precisa trabalhar, inclusive, a cabeça do jogador. É um período pré-Copa, mas o Inter não tem nada a ver com a seleção uruguaia. O Inter precisa resolver os problemas que tem aqui. E neste momento, olha, eu achei que eu nunca ia ter essa dúvida, tá? Entre Rocher e Anthony. E eu não tenho, agora não tenho mais dúvida. Eu acho que para o jogo de sábado tem que jogar o Anthony.
1: Teu voto para craque do jogo, Rádio Gaúcha Calçados Pegada.
3: Esse cara que tá saindo aí é o Bernabé, né? Maluquinho, completo, né? No bom sentido, né? Dentro de campo, faz as jogadas dele na parte ofensiva. Defensivamente, ele tem carências. Todo mundo enxerga, menos o técnico do Inter. É um negócio... O técnico do Inter, o Paulo Pezzolano, ele conseguiu encontrar... A grande sacada da temporada é o Bernabé de atacante. Ele conseguiu enxergar isso. E ele não consegue ver que não dá mais como lateral esquerdo. Ele não pode nem contra o Atlético. Se o Inter enfrenta um adversário hoje aqui um pouquinho mais qualificado, Debona...
1: O Vasco.
3: O quê? Valendo vaga...
1: Não, já estou projetando, citando o Vasco.
3: Não, se é o Vasco aqui valendo vaga, o Inter está fora da Copa do Brasil hoje. Pelo que jogou aqui, o Inter estaria sendo eliminado. No, assim, eu estou tentando achar... um adversário de Série A que o Inter jogando hoje aqui teria vitória. Não sei.
0: Tem o Vitória fora e depois o Bragantino fora, os últimos dois jogos antes da parada.
3: Não, Marquinhos, eu tô fazendo uma figura assim, pois sabe? É. Se fosse um time de Série A jogando hoje contra o Inter aqui, qual o time da Série A que o Inter venceria? Tá, vitória. Não sei. Pelo que eu, sinceramente, tô exagerando, Diogo. Hoje, na minha opinião, foi um dos piores jogos do Inter.
7: Não tá exagerando.
3: No estádio Beira-Rio.
7: E eu disse durante a transmissão, olha, no intervalo, né? Bom, a gente disse aqui, no 1-0, a gente disse que o Inter estava jogando pior. E a atuação do Inter, ela deixa muitos recados. Não foi uma boa atuação do Inter e se jogar assim contra o Vasco, perde o jogo, né? Foi o que eu disse durante a transmissão.
4: Debona, só pra gente fazer o deslocamento já pra zona mista e pra sala de entrevista, vou deixar meu voto melhor em campo. E para utilizar uma expressão que foi utilizada ontem à noite, né? O Inter teve as contas aprovadas sem ressalvas. Meu voto é no Bernabé, mas com ressalvas.
2: E eu vou de Ian Lucas, tá? Fez os dois gols do Atlético, foi o melhor.
1: Diogo Oliveira tá votando em quem?
7: Tá, eu vou votar no Bernabé. Agora, porque a parte ofensiva compensou a defensiva. Agora, se o Pezzolano insistir na ideia... de Bernabé como lateral esquerdo, especialmente esse outro erro, pesando à frente dele Alan Patrick e não, por exemplo, Alex, que daria um pouquinho mais de combate. Bom, aí a gente vai ter de falar do Pezzolano, né? Porque ele vai estar, primeiro, prejudicando o time e, segundo, prejudicando a si mesmo, né? Porque ele tem elogios tirando leite e pedra, mas é uma teimosia quase isso. Está todo mundo vendo que o Bernabé sofre defensivamente. O jogo termina ali, eu estava vendo o Bruno Henrique cobrando do Bernabé as costas e fazendo sinal de marcação, e eles são amigos os dois, eu tenho essa informação, são muito chegados, por isso que eles estavam conversando. Mas assim, é como disse o Vaguinha, tem de ajudar o Bernabé, né? Ele não é o melhor lateral, o melhor jogador de lado esquerdo do planeta. Se ele tem uma facilidade que atacar, ajuda o jogador e não atrapalha, colocando ele para marcar algo que ele não sabe fazer.
1: Muito bem, Simon Bianchini, o teu voto?
8: Bernabé.
1: Tá eleito, ele é o craque do jogo Rádio Gaúcha Calçados. Pegaram o torcedor, votou em quem? E diz o quê depois de um jogo com tanta coisa aqui no Beira-Rio, hein, Bertoncelo?
0: Acho que vai nessa linha que o Felipe Duarte trouxe, né? Uma vitória com ressalvas. E o Bernabé, pelo aplicativo de GZH, é o craque da galera, com mais de 90% dos votos. 7 gols marcados na temporada, vice-artilheiro atrás apenas do Borré. E se pegarmos os laterais do Inter no século XXI, ele só tem menos gols que Jorge Wagner, Fabrício e Kleber. Bernabé hoje chegou a 12 gols marcados pelo Inter em 98 jogos, o craque da galera.
1: 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Tudo certo com a arbitragem, Simon?
0: Em seguida, Simon.
1: 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O Simon volta no balanço, estou passando a bola para o Eduardo Gabardo, que vai comandar a partir de agora o balanço final. Vitória do Inter, 3-2. A vitória com ressalvas, Gabardinho.
11: É uma boa definição, Debona. Muito obrigado, narrador Marcelo Debona, que contou esta vitória do Inter, 3-2 contra o Atlético aqui no Beira-Rio. Vitória, classificação. E agora vem aí o sorteio para a fase de oitavas de final da Copa do Brasil. Análise da atuação do Inter. Quem foi bem, quem foi mal, quem aproveitou a oportunidade, quem não aproveitou. Daqui a pouco tem entrevista do técnico Paulo Pezzolano e vaias para Rocher. De novo, o goleiro do Inter falhou. E agora, será que ele fica no gol, no time titular, para o jogo de sábado contra o Vasco, ou Antony novamente poderá receber uma oportunidade? Este será também um dos assuntos do balanço final que está no ar a partir de agora, com a repercussão de Inter 3, Atlético 2.
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12: 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Eduardo Gabardo.
11: Com 9:35 nesta noite fria em Porto Alegre, eu apresento o balanço final aqui na zona mista do estádio Beira-Rio, onde tudo acontece. Daqui a pouco estarão passando por aqui jogadores para entrevista. Você poderá acompanhar tudo em vídeo no canal de GZH no YouTube. Daqui a pouco o repórter Felipe Duarte já estará na sala da entrevista coletiva para a entrevista do técnico do Inter, Paulo Pezzolano. O Lucas Katsurayama vem aqui para a zona mista para conversar com os jogadores do Internacional. E o Vaguinha e o Diogo Oliveira farão uma análise completa de tudo que está acontecendo e tudo que aconteceu nesta noite fria aqui no Beira-Rio. Ô Bertoncello, 9h36, o Inter ganhou 3-2 e está na fase de oitavas de final da Copa do Brasil. E agora, Bertoncello, sorteio?
0: É isso, Gabardo. O Inter embolsa também 3 milhões de reais. O combo, né? Ter participado da quinta fase e ter se classificado, a soma 5 milhões. 2 mais 3, 5 milhões de premiação para o Inter. Classificado para a próxima fase, ele vai conhecer as possibilidades de adversários até a quinta-feira, porque vamos conhecer todos os classificados para essa próxima fase. O sorteio a definir na sede da CBF, pote único, pode dar qualquer confronto. E as datas destas oitavas, dia 2 e dia 5 de agosto.
11: Ô, Bertoncello, só passa por cima aí as possibilidades, né? Claro. Provavelmente só clube grande ou vamos tem pegar... algum azarão aí que pode surpreender depois dos confrontos de ida dessa fase da Copa do Brasil?
0: O torneio historicamente é traiçoeiro, né? Mas vamos colocar aqui, Cruzeiro e Fluminense jogam em casa hoje, a tendência é que passem.
11: Tá.
0: Amanhã, será que o Juventude consegue uma virada contra o São Paulo? Seria uma zebra.
11: Pois é.
0: Podia ser. O Vasco contra o Paysandu, acho que não. O Vasco fez 2-0 na ida. Coritiba e Santos, dois times de Série A, tanto faz. Mesmo caso do Mirassol contra o Bragantino. O Ceará, que é de Série B, enfrenta o Atlético Mineiro. Na ida, perdeu por 2-1. Palmeiras e Jacuipense não tem chance. 3-0 para o Palmeiras na ida, já encaminhou sua classificação. Remo e Bahia, dois times de Série A. Chapecoense e Botafogo, dois times de Série A. Confiança e Grêmio. O Grêmio fez 2-0 no primeiro jogo. Tem Atlético Goianiense e Atlético Paranaense. Na ida foi 0-0. Aí, daqui a pouco, o jogo em Goiânia. O Goianiense pode, daqui a pouco, eliminar o Atlético Paranaense e se classificar. Corinthians e Barra de Santa Catarina. O Corinthians em Itaquera joga, tem a vantagem. Na ida fez 1-0. Então, também acho que o Corinthians passa. Tem CRB e Fortaleza, duas equipes de Série B. E Vitória contra o Flamengo, duas equipes de Série A. Então, assim, Gabardo. Pouca chance de ter um azarão assim, tá?
11: É, então provavelmente, depende do sorteio, né? Mas o Inter vai ter um enfrentamento difícil na fase de oitavas de final. Bom, até agosto tem chance de melhorar algumas coisas aí no time. Tem a janela na metade do ano, vamos ver o que vai acontecer. Bom, o Diogo Oliveira, Vaguinha, vamos lá. Algumas constatações do jogo, né? Primeiro, Bernabé tem que voltar pro meio campo contra o Vasco, correto?
7: Isso é a número um.
11: Número um. E a segunda... Na entrevista coletiva anterior, acho que dois jogos atrás, né? O Pezzulano foi perguntado sobre o Rocher, que ainda estava voltando da lesão. E ele cravou. O Rocher é titular do Inter, né? Tanto é que o Rocher voltou na partida contra o Coritiba. Será que ele vai cravar essa titularidade do Rocher hoje de novo na entrevista coletiva?
7: Essa é uma boa questão. E eu queria, além disso... Esse, claro, é um debate, né? Se joga Antony ou joga Rocher... Talvez se o Inter tivesse um goleiro que inspirasse um pouco mais de confiança e que também não tivesse falhado algumas vezes, a gente nem discutiria que está na hora do Rocher ir para o banco, esperar um pouquinho e o Antony entrar jogar contra o Vasco, né? A questão do Rocher é que a gente já viu o Rocher sendo melhor, não sei se talvez tenha uma explicação, depois das lesões ele perdeu algo físico que o impeça de treinar ou jogar melhor, porque é uma queda de rendimento muito abrupta para um goleiro que a gente já viu sendo várias vezes, ou algumas vezes, o melhor em campo, salvando o Inter, enfim, não sei, tem um debate aí. Mas eu queria avançar no seguinte, Gabardo, Vaguinha, que nos acompanha. Ponto número um é que o Bernabé, ele não pode mais ser lateral esquerdo. Bom, com o Alan Patrick na frente dele, menos ainda, né? Qualquer um vai jogar e vai fazer a sua vida ali. Né? Ele não consegue ocupar o espaço, ele não olha para trás, ele não vê o atacante chegando. O Atlético tinha um jogador a menos. E aí o que fez o treinador? O Alex, né? Grande Alex. Fez o que todo treinador faz, pega um jogador rápido e coloca as costas do Bernabé. E foi um Deus nos acuda para o Inter, mesmo o Atlético com um jogador a menos. O Inter foi atacado por um adversário que tinha 10 jogadores na linha, né? Então isso não pode acontecer. E o outro ponto é uma consciência do Inter, que é a seguinte: o Inter não pode pressionar alto, marcar, tentar jogar em bloco, avançando contra nenhum adversário, porque ele, pela falta de qualidade assim, maior do elenco, ele erra passes e aí o time acaba todo correndo para trás. E aí vem uma bola longa, mano a mano, com o Félix Torres e o Vitor Gabriel. É um Deus nos acuda. Então o Inter tem de ter essa consciência, mas tem. Porque o Pezzulano, ele já disse que, olha, ele entende que tem que dar um passo atrás, que nesse momento o Inter não pode jogar de outra maneira. Mas ele está fazendo isso. Hoje jogou atacando o tempo inteiro. contra o Coritiba, jogou atacando o tempo inteiro, o Vaguinha flagrou no começo da transmissão. E o Inter está se atrapalhando dessa maneira, né? Então, eu acho que o Inter tem que ter a consciência da maneira como ele tem de jogar, como tem de se comportar. Porque se ele atacar em bloco, ele vai perder a bola, e vai tomar a bola nas costas e o Atlético vai fazer o Inter sofrer.
14: Deixa eu pegar esse gancho aí para seguir. Tem muita coisa para a gente falar, né, Gabardo? Mas pegar só para seguir o fio aqui com o Diogo Olivier sobre o Paulo Pezzolano. Ele tem uma ideia de jogo muito clara, e assim ele chegou no Inter. O jogo propositivo, de marcação, linha alta, e recupera e faz a transição rápida, fica com a bola. Ele tem essa ideia. E ele fica numa angústia, Gabardo, para voltar a fazer isso. Mesmo sabendo que ele não pode fazer. E aí ele volta e meia, mas eu tenho as minhas ideias, eu vou conseguir, eu acredito que esses caras vão conseguir. E eu acho que... E até é compreensível isso.
7: Fica aquela... Parece que fica com uma coceirinha assim. Não, mas eu acho que contra o Mirassol dá.
14: Vai dar.
7: Contra o Atlético, não, vou tentar de novo.
14: Mas pode até dar um pouco de razão para ele, né? Porque como é que o Inter não vai conseguir jogar futebol contra a Chapecoense, que eu vi aqui com os meus próprios olhos, ele tendo que botar o time atrás da linha da bola contra a Chape no Beira-Rio? Como é que tu não vai acreditar que o Inter contra o Mirassol não vai conseguir jogar? Como é que tu vai pensar, Gabardo, que contra o Atlético, com um jogador a mais em campo, desde o início do segundo tempo, tu não vai conseguir jogar? Eu entendo o Paulo Pezzolano, mas eu espero que ele entenda que não dá. Agora não dá. Talvez depois da parada, talvez depois da janela com o Inter contratando...
15: Pezzolano.
14: Vai lá, Paulo Pezzolano.
15: Chegando cedo
16: depois
15: por aqui.
16: Depois de Inter 3, Atlético 2, a coletiva do Pezzolano com o repórter Felipe Duarte.
15: E aí já está posicionado aqui, Gabardo. Teremos a primeira pergunta.
17: Fazer uma pergunta para cada um.
15: O pedido agora para fazer a pergunta e se identificar. Vamos lá, vou abrir aqui. Boa noite.
18: Boa noite, Pezzolano. Bom, Felipe Duarte da Rádio Gaúcha. Gostaria de lhe perguntar, fazer uma avaliação do jogo, evidente. Mas um jogo que não deixa de ser estranho, né? O Inter ganha em casa, vence por 3-2, classifica. Mas são gols sofridos com falhas defensivas para um adversário no segundo tempo com um jogador a menos. E com vaias no final da partida, né? O Inter classificado venceu em casa e teve vaia principalmente direcionada ao goleiro, ao Sérgio Rocher. Como é que você entende o que aconteceu hoje à noite?
19: Boa noite para todos. Sim, tivemos erros individuais, erros coletivos, sem dúvida. Cosas para mejorar. Hay lo positivo que ganamos los dos juegos. No es fácil ganar los dos juegos. Después se sabe la Copa de Brasil, sea contra quien sea, sea un chime de segunda división, sea contra quien sea, vos se sabe no es fácil ganar los dos juegos. Ganamos el primero. Hoy si veníamos ganando, podíamos hacerlo mejor. Más solo nos complicamos un poco, con pequeños errores. Más nada, ya estamos pensando en el sábado. Clasificamos ganando los dos juegos. No todos los chimes van a ganar los dos juegos como ganamos nosotros. Mas sim, temos que melhorar coisas individuais e coletivas, sem dúvida. E, gente, é o que sente a torcida. Pronto. Roger tem que ter a personalidade como ela tem e revertir isso. Outros jogadores têm vaias e hoje são jogadores muito queridos pela torcida também. Então, são jogos, são momentos particulares de um jogador. Assim que nada, para frente.
20: Pezzolano, boa noite. Paulo Nunes, Rádio Guaíba. Pela essa sua fala, se mantém a confiança no Sérgio Rocher, pela experiência que ele tem, mas do teu lado como treinador, trabalhar para que isso possa não abalar o jogador, para que tenha essa sequência no gol do Internacional. Ele que é um atleta também, vive a expectativa de estar na Copa do Mundo daqui a menos de um mês praticamente. Isso não abala a ti. Na saída de campo, o Bernabé, ele disse que... Os gols sofridos foram desatenção do Inter em certo momento. Essa desatenção se cria por estar numa eliminatória justamente daqui a pouco, estar ganhando como ganhou os dois jogos e aí dá uma desligada num jogo como esse? Obrigado.
19: Isso é o que aconteceu. Temos que estar muito mais ligados. Nós somos um time para estar desligado. Nós temos que estar 100%, estamos 99%, acontecem essas coisas. Pronto. Mas ganamos. Ganamos. Eu sei que querem basar-se... O error de Rochet, error de algún jugador particular, más ganamos, pasamos de serie, seguimos la secuencia de juegos que venimos teniendo positivas, tem muita coisa positiva, nada mais que acontece. Algum erro individual, pronto. Assim que nada, agora ver para frente que vem Vasco.
6: Pesolano, boa noite. Gabriel Camargo, Rádio Grenal. No Campeonato Brasileiro, especialmente, o Inter tem uma das melhores defesas. Sofria poucos gols, também marcava poucos gols. E hoje, apesar da vitória, um time um pouco mais solto, jogando em casa com uma vantagem no placar, o sistema defensivo acabou sofrendo e o Atlético, toda vez que chegava, levava perigo. Como encontrar um equilíbrio para que o Inter consiga agredir o seu adversário sem sofrer lá atrás?
19: Nossa atenção, máxima concentração e quando vamos 1-0, achar que vamos 0-0 e por outro e ter... Digamos, com mais atenção, mais concentração. Como hoje eu falou, coisa negativa, recebemos 2 goles, coisa positiva, fizemos 3. Que fazia tempo que não necessitamos seguir fazendo goles. Depois, essa atenção, concentração, que vamos seguir tentando melhorar.
21: Pesolano, boa noite. Leonardo Mol, Rádio Bandeirantes. A escalação do jogo de hoje conta com a mudança, por exemplo, do Alan Patrick, voltando a receber uma oportunidade como titular. Ele até consegue uma assistência para o gol do Bernabé, mas mais uma vez numa atuação de certa forma apagada, com algumas dificuldades ao longo do jogo. Como vem sendo esse dia a dia com o Camisa 10, em diálogos, em conversas tuas com ele, para tentar recuperar esse jogador, como tu fez, por exemplo, com o Bernabé e até com o Borré nos últimos jogos? Obrigado.
19: Tuvo momentos bons, tuvo de los otros, sim, sem dúvida, mas... Sepa que para Alan es algo diferente que está viviendo, ¿no? Él estaba acostumbrado a jugar, jugar, jugar, y él necesita jugar, jugar, jugar para pegar esa confianza. Hoy tuvo cosas muy positivas, pase de gol, y otro juego también. Ahí hizo mucho pase de gol, a veces el compañero erraba el gol, entonces el pase de gol estaba. Entonces, cara, es un jugador muy profesional, ¿sí? Muy trabajador. Así que nada, vamos a pegar una buena secuencia de él, si Dios quiere, mana Frenchy, porque él le merece, porque él trabaja para eso y tiene la cualidad para eso.
22: Pesolano, tudo bem? Gustavo Berton, ESPN. Você fala em erros individuais, né? Hoje o Inter teve muito erro de passe e o time vem oscilando bastante. As oscilações, elas são normais, mas o Inter fez o jogo contra o Mirassol, de repente competiu contra o Corinthians, contra o Fluminense foi bem, aí já veio contra o Curitiba, o time de novo não mostrou uma grande atuação. Por que você acha que o time vem oscilando tanto? E esses erros individuais podem ser, de repente, por você mexer demais no time, escalações diferentes, tentativas de esquemas diferentes, causam essas oscilações? Por que você acha que o time tem esses altos e baixos?
19: Pode ser, por eu mexer demais. É algo que eu tenho que melhorar, os jogadores que sigam como eles estão fazendo, eu estou tranquilo com isso. Assim que nada, é seguir trabalhando e tem que estar todo preparado para jogar. Hoje jogamos com a base que veníamos jogando. Acho que trocamos 2 ou 3 jogadores. Mas sempre vai ser minha responsabilidade. Eu assumo a responsabilidade e seguir trabalhando porta para dentro. Tem que trabalhar, trabalhar, melhorar, tentar pegar essa sequência de atuação, de resultado com as boas atuações. Assim que vamos pegá-la.
23: Pesolano, Jairo Vink da Baldassi TV. No jogo contra o Curitiba, teve falhas defensivas, erros individuais, hoje de novo falhas coletivas ali no sistema defensivo. Com relação à parada agora, à janela, tu pensa em pedir zagueiros para a direção? Já conversou sobre isso? Já sugeriu nomes para reforçar o sistema defensivo do Inter?
19: Ah, isso não está fazendo a diretiva, sempre estamos falando de coisas, de diferentes posições, porque algum jogador pode sair, porque algum pode chegar... Eso están trabajando en equipo con la directiva, así que nada, yo estoy pensando siempre juego a juego. Ainda faltan 3 juegos, que para nosotros son 3 juegos muy importantes para seguir sumando. Así que nada, después sin duda se van hablando muchas cosas internamente.
24: Profesor, buenas noches, Cassiano Cardoso, canal do Nando Gross. O Alex já jogou no lado esquerdo, fez algumas partidas, vinha atuando pelo lado direito e hoje jogou um pouco mais como um enganche atrás do Rafael Borré, fez gol e, na minha percepção, foi a melhor partida do Alex desde que, enfim, começou a jogar no Campeonato Brasileiro. Encontrasse o espaço do Alex no time?
19: Alex, eu faço muito bem por fora, eu faço muito bem por dentro, hoje fiz o gol. Uma coisa positiva de Alex.

0: tão parelhos, né? Tão próximos um dos outros também, como é que vocês conversam isso no vestiário?
1: Ah, tá muito parelho, né? Estamos a 3 pontos de diferença, 10 posições na tabela. Você ganha, passa a estar octavo, sétimo. Se você perde, está em zona de rebaixamento. A realidade vai estar muito apretado. Necessita sumar de 3 pontos, mais em casa. Assim que depois o mercado está bem, ele hoje podia jogar, sim. Mas, cara, é como se tem que colocar na cabeça do treinador, que se eu o coloco e acontece alguma coisa com o mercado, mesmo Juninho, mesmo Clayton, eles são os que estão. Então, procuramos que eles estejam bem fisicamente para o próximo jogo. Pensamos 10, 15 minutos, mas uma jogada pode acontecer qualquer coisa. O mais importante é que esteja sano para o fim de semana também.
2: Boa noite, Pezzolano. Tim Langendorf, Rádio Inferno. Queria retornar um pouquinho à questão das possibilidades de mercado agora, quando ele chegar, porque a gente nota o Inter em momentos que sofre gols, é quando a defesa salta, né? Sobe as linhas e aí talvez a recuperação seja um pouco lenta dos defensores. E lá no ataque, em muitos momentos, o cruzamento é bem feito, há uma chegada na área, mas falta estatura para um atacante talvez mais de área, mais alto. As perspectivas são de talvez um atacante com mais estatura física, um homem de área mais forte, mais alto, e um defensor mais veloz nessa janela? Obrigado.
1: Aí é isso que falamos, é mais tático, né? Quando vamos pressionar e quando voltamos, não voltamos rápido, ou perdemos duelo. Assim que, o que falo, nós estamos muito perto de estar entre los de arriba, muito perto. Por quê? Porque estamos a 3 pontos, porque estamos... E fizemos jogo para tenerlo, não lo tuvimos. Se nós pensamos nos últimos 8 jogos, 9 jogos, ou 10 jogos, não lembro, estaríamos hoje terceiro. Estamos pagando muito caro os primeiros jogos, que merecíamos ganhar e não ganávamos. Então, eu não estou pensando tanto nisso hoje. Eu estou pensando em seguir melhorando hoje o que temos. São jogadores qualificados para estar no Inter, para seguir trabalhando. Y pensando en el próximo juego. Más después vamos a ir pensando lo que, si algún jugador sale, no sale, si tiene que venir otro o no. Más estoy pensando que hoy estamos muy perto de estar en lo de arriba. Y podemos hablar así negativamente, estamos muy perto de estar en lo de abajo. También. Más yo creo que se hizo todo para estar más arriba y ainda no aconteció. Así que vamos a seguir pensando que ahí se está haciendo las cosas bien, se está trabajando bien. Y hoy, el juego de hoy, ganamos y fijamos con esos detalles que tuvimos que fica difícil, mas há que estar contento que ganamos os dois jogos e passamos de fase. E a Copa do Brasil é muito importante para nós.
3: Obrigado, gente. Obrigado, professor. Representação quinta-feira, no período da manhã, tá bom?
4: E o próximo jogo do Inter é sábado contra o Vasco. Pezzolano confirmando, o mercado estará de volta.
5: Olha aí a notícia, hein? Bom, a gente já vai para análise do Vaguinha e do Diogo Olivier e tratar disso tudo. São antes duas questões aqui. A primeira, tem uma interativa já no ar. Uma enquete lá no canal de GZH no YouTube, no balanço final em vídeo no canal de GZH no YouTube. Quem deve ser o goleiro titular do Inter, Rocher ou Antony? Deixe a sua opinião através do voto lá no canal de GZH no YouTube. E antes do Vaguinha, antes do Diogo Olivier, uma inserção política obrigatória aqui no balanço final.
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5: 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Inter 3, Atlético 2, Inter classificado na Copa do Brasil. O Diogo Vaguinha, a entrevista do Pezzolano.
9: Bom, primeiro, deu para perceber ali uma defesa do Rocher. Eu acho que ali tem o gestor, né? Porque a vaia foi surpreendente, talvez, assim, né? Muito direcionada ao Rocher, quase que o torcedor pedindo a saída do Rocher. Eu te confesso que é uma situação difícil, né? Porque eu não

0: consigo ver no Antony, embora ele tenha feito alguns bons jogos, estabilidade para ser o goleiro titular do Inter, né? Eu vou dar minha opinião, né? O Vaguinha deu a opinião dele, né? De que entende que o Antony, é isso, né, Vaguinha? Que o Antony tem de voltar. Eu acho que não resolve a vida do Inter entrar o Antony. Eu acho que se o Antony entrar, talvez o Inter perca o Rocher para sempre. Mas enfim, é um debate difícil, porque a régua tá baixa pra caramba. Eu só não senti a firmeza ali no Pezzolano, no ponto que para mim é central desse Inter. O Inter não tem condições, por questões de qualidade, de elenco, de jogar em bloco, projetando-se à frente, tentando marcar alto e, quando tiver a bola, tentar sair com muitos jogadores, porque ele imediatamente a perde e aí é bola, ligação direta para os dois zagueiros que, invariavelmente, têm problemas, são lentos e são driblados. Se o Inter contra o Thiago Mendes, por exemplo, que aparece pelo lado direito de ataque, jogar com o Bernabé de lateral esquerdo e o Alan Patrick na frente e o Vitor Gabriel ficando o tempo inteiro no mano a mano, é claro que o Inter vai tomar gol, né? Então ele não pode jogar assim. E o que eu tô achando, Vaguinha, é exatamente esse ponto que o Vaguinha colocou no começo, assim, o Pezzolano parece que ele não quer dar o braço a torcer, assim, não, mas eu acho que não dá para jogar desse jeito contra ninguém mesmo contra equipes muito mais fracas em termos de qualidade. Né, porque a maneira como o Inter sofreu contra o Atlético, para mim, decorre fundamentalmente, eu sei que tem questões individuais que a gente pode discutir, mas esse jeito assim, franco, de tentar atacar o tempo inteiro, jogando no campo do adversário, o Inter, quando faz isso, ele invariavelmente empata ou perde. Hoje ganhou só porque era o Atlético.
1: Hoje, se é um adversário de Série A aqui, a gente estaria lamentando a eliminação do Inter na Copa do Brasil pela atuação constrangedora que o Inter teve aqui, Gabardo. Foi realmente muito preocupante. Agora, eu sou fã do Paulo Pezzolano, tá? Eu gosto do trabalho dele. Só que tem uma coisa que não me agrada. Ele mexe demais também. Mexe demais, não em peças. Em peças e não apenas em peças. Ele mexe nos jogadores e mexe na estrutura do time. Tu pode, se ele quer ser propositivo, tu pode ser propositivo com o time que ele vinha jogando, com as peças, cada uma no seu devido lugar, como ele fez o jogo aqui contra o Fluminense. E, aliás, sobre o Fluminense, o que me deixa um pouco mais tranquilo, Diogo, é que é o último jogo de referência que eu tenho contra um time de Série A no Beira-Rio. Que é verdade, estava um pouco cansado, porque tinha feito um jogo na altitude, estava muito preocupado com a Libertadores da América, mas naquele jogo ali, o Inter respeitou muito o Fluminense. O Inter ficou atrás, poucos jogadores passando da linha da bola. Foi o jogo pragmático, foi o jogo da reação.
0: E a gente elogiou, né?
1: E contra o Vasco, eu acho que ele vai fazer isso. Tu vê que eu coloco o acho, né? Porque apesar de gostar dele,
0: né?
1: Apesar de gostar muito dele, eu faço essa observação que não é nenhuma crítica, ele mexe demais. Mexe demais, não. Não mexe. Ele tem um grande acerto, que é o Bernabé jogando na segunda linha, Gabardo, como um meio atacante ofensivo. Grande acerto. Hoje ele puxou o Bernabé para ser o lateral esquerdo. É verdade, ofereceu todo o corredor para ele, porque ele imaginou...
0: Nossa, o que ele tomou de bola nas costas.
1: Mas ele imaginou que o Atlético não ia jogar ali. Mas o Alex é um cara inteligente. O Alex foi treinado por Vanderlei Luxemburgo.
0: Exatamente, quando entrou o Bruninho ali no segundo tempo, mesmo com um a menos, nossa, foi uma...
1: Então
0: uma
1: o Alex olhou e disse, tem espaço aqui, vou botar o Bruninho aqui. Bruninho, né?
0: Isso.
1: Botou o Bruninho e o Bruninho deitou aqui no lado direito. Então, ele tem um acerto, cara, não mexe mais nisso. Quer botar o Bernabé para jogar um jogo como esse? Porque ele tem preparo, bota o Bernabé então na segunda linha. Protege ele. Uma coisa simples que ele poderia ter feito. Tá, então o Bernabé vai ser, o Diogo diz, e vai ser o lateral esquerdo. Beleza. Não bota o Alan Patrick aqui.
0: Não, tu me cutucaste na hora. Né?
1: A primeira vez que a gente conseguiu identificar aqui as peças do Inter, no alto, Gabardo, que tá bem na nossa frente aqui o campo de ataque do Inter, né? Eu disse pro Diogo, Diogo, o Alex não tá lá na esquerda.
0: O Vaguinha veio me cutucar aqui, eu, Gabato, que eu tava aqui olhando ali a estatística do jogo, se já tinha algum indicativo. Ele, olha só, o Alan Patrick tá jogando do lado ali do Bernabei.
1: Tava jogando
0: aberto. Será que é isso mesmo? Eu até fui olhar, bom, daqui a pouco é um escanteio, alguma coisa assim, eles vão inverter depois. Mas não,
1: não é que tava
0: o lado esquerdo todo ali.
1: Não é que tava jogando aberto como extrema, né? Mas
0: não,
1: ele tava ocupando o corredor.
0: É.
1: Corredor central ali pelo lado esquerdo, era isso que ele tava ocupando. Com o Alex do lado direito e o Borré centralizado. Mas ele já fez isso, já fez isso, mas não estava jogando assim. Não estava jogando assim. Então, sabe, ele mexe muito, mas assim, nada que ele pudesse ter feito de errado hoje aqui, ou que ele fez de errado, pode justificar

0: Não sei se vai ter condições de jogar contra o Vasco. Ele tomou conta da posição. Corre, ajuda, tem bom preparo físico, né? Apesar da idade, ajuda nisso. Mas quando tu precisa fazer a transição, que é papel do camisa 8, ou tá, não vai fazer a transição, vai segurar a bola. Não consegue. Não consegue segurar a bola, não consegue ter retenção, não consegue fazer transição, erra passes. Gente, é lista de contratação, camisa 8 é, tem que estar lá na ponta de cima da lista. Como prioridade, um camisa 8 pro Inter. Tentou, o Inter tentou com o Paulinho, viu que não deu. Tem que buscar outro jogador para essa função. O Alan Rodrigues, né, que, puxa vida, o Inter gastou dinheiro com ele, mas também não acho que seja esse jogador. Enfim, o Inter é um time, Gabardo, que, cara, para te encontrar alguma coisa positiva no jogo de hoje,
1: é.
0: Olha, muito difícil. Agora, não vai jogar o Alan Patrick contra o Vasco, Diogo.
1: Ah, não.
0: Não joga.
1: Não, com certeza, até porque não, ele foi até o final praticamente.
0: Não,
1: aqui,
0: não, né? Vai jogar o Alan Patrick, ele já botou e Alejandro volta pro time, tem um pouco mais de força, vai fazer o pivô.
1: Matheus Bahia vai ser o lateral esquerdo.
0: Ele vai voltar com a formação aquela aqui. É, só vai trocar a dupla de zaga, tá? Porque a dupla de zaga tá fora, são jogadores suspensos. Vai Mercado e Juninho, ele já confirmou o mercado, né? Vai Mercado e Juninho. E a questão do goleiro, acho muito difícil que ele tire o Rocher também.
1: Acho que não vai acontecer.
2: A propósito. O Vaguinha e Diogo. Sim, olha, senhor. Quem tá do meu lado. Pra quem tá na transmissão em vídeo no canal de GZH no YouTube, vai ver do meu lado
1: quem?
2: Rafael de Vério. Com a cotação GZH.
1: Ah, vamos fazer uma bagunça, aproveitar
2: qual
1: que estão os dois aí, né?
2: Será a nota do Rocher? Hoje o goleiro vai ficar por último, de Vério.
1: Boa, né? Boa.
2: Que nota será que o Rocher levou na cotação GZH do Rafael de Velho? O Lucas...
1: Foi bonzinho.
2: Foi bonzinho?
1: Foi bonzinho.
2: Fiquei curioso pela nota. O Felipe Duarte já conferiu a entrevista coletiva do Paulo Pezzolano, depois de Inter 3, Atlético 2. E o Lucas Katsurayama está na zona mista. Ô Lucas, por enquanto não passou nenhum jogador ainda?
3: Não, ainda não, Gabardo. Estamos aqui posicionados aguardando as entrevistas dos jogadores.
2: Bom, assim que pintar alguém, o Lucas nos interrompe aqui e vamos para a entrevista. Bom, de Velho, já está publicado em GZH. As notas dos jogadores.
3: Gabardo.
2: Opa.
3: Só o Felipe Duarte me ajudou aqui. Ah. O Rocher já saiu, tá? Ele saiu de cantinho, assim, por outra porta. Passou pela zona mista já.
2: Pois é. Personagem da noite, né? Vaiado pela torcida do Inter. Olha só o que aconteceu. Então vamos deixar a nota do Rocher por último aqui. Começando pelo lateral direito, Bruno Gomes. Qual foi a nota dele, de Velho?
4: Pra mim, eu vi os guris ali, acho que foi. Tô de acordo com o Bernabé e tudo, mas pra mim, na minha avaliação, foi o melhor jogador em campo. O Bruno Gomes garante que o Inter jogue no 3-5-2, ele garante que o Inter jogue no 4-4-2, ele é ala, ele é volante, ele é zagueiro, tudo ao mesmo tempo. É, pra mim, ele teve mais uma grande atuação. Uma pena ele não ter feito aquele gol no jogado de saída de escanteio. Teria sido a consagração dele. 7,5.
2: 7,5 pro Bruno Gomes.
4: E levou, hein? A sério o jogo.
2: É.
4: Levou a sério o jogo.
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5: Vamos... Tem gol.
2: Opa, olha o gol na Copa do Brasil.
5: Bom, duas partidas em andamento, dois gols de pênaltis para os mandantes. Primeiro, o Savarino fez para o Fluminense, Fluminense 1, Operário 0. E no Mineirão, Caio Jorge, de pênalti, Cruzeiro 1, Goiás 0. Fluminense e Cruzeiro avançando para a próxima fase.
2: Mais dois grandes na fase de oitavas de final da Copa do Brasil. A dupla de zaga do Inter, começando por Félix Torres.
4: O Félix Torres erra menos, talvez, do que o Vitor Gabriel. Quando ele erra, Gabardo, é uma atrapalhação. É um troço meio espalhafatoso, assim, um troço meio circense. 4,5. Aliás, Vaguinha, aquele pivô que ele levou no gol ali, não tem fixo no futsal que leve.
2: 4,5, né?
4: 4,5.
0: Não, a dupla de zaga do Inter, que está jogando como titular, olha, eu não sei se os dois, eles assim, numa realidade diferente do Inter, se eles teriam a condições de frequentar o grupo do Inter, porque são dois jogadores assim, tecnicamente falando, né, fisicamente até eles não são fracos, né, eles têm posição física, mas tecnicamente falando, são dois zagueiros muito abaixo.
1: Então
0: muito
1: o time abaixo. Tem que protegê-los. O time tem de protegê-los. Tem aquela história do zagueiro bom, o zagueiro protegido. Bom, o zagueiro quando não é bom, mais ainda. Se o Inter deixar no mano a mano, o Vitor Gabriel e o Félix Torres, vai sofrer. Mas, às vezes, quando isso não acontece, eles já estão sofrendo. Então, assim, o treinador, o Pezzolano, que eu concordo contigo, é a melhor coisa do Inter, né? Ele tá tirando leite de pedra, assim. Mas ele precisa entender as deficiências dos jogadores que ele tem para o modo de jogar ajudar e não atrapalhar.
2: Então, 4,5 pro Félix Torres. E o Vitor Gabriel?
4: 4,5 também.
2: Também?
4: Quando ele esquece que ele tá na primeira divisão do futebol brasileiro, Gabardo.

0: E ele começa a enfeitar, ele acha que tá no gauchão, aquela coisa assim. Aí ele compromete. O gol, inclusive, não só no fato de errar passe, de tentar sair jogando. E eu sou a favor de sair jogando, mas tem limite. O segundo gol tem uma falha tremenda do Rocher, mas o jogador era dele, né? Ele perdeu o cara de vista. 4,5 também.
1: Olha que o Vitor Gabriel começou tão bem no Inter, com o Roger Machado ainda, né? No campeonato. Era campeonato gaúcho, é verdade, mas teve um Grenal que ele foi muito bem. No início de 2025, né? E depois ele caiu de produção e ainda assim o Inter comprou ele, até porque era barato. Mas o fato é que ele não consegue regularidade com boas atuações. Não,
0: quando ele leva a sério o jogo é menos pior. Hoje ele tava, achou que o jogo estava decidido e lá pelas tantas o Inter deixou de manter o jogo decidido, né?
1: Sim. 4,5 pro Félix Torres, 4,5 pro Vitor Gabriel. E aí?
2: Antes de seguir com as notas do Diver aí, tá rolando um treino aqui de altíssima intensidade. Mas de altíssima intensidade para os jogadores que não jogaram ou que entraram no segundo tempo.
1: É mesmo?
2: É um ritmo, assim, alucinante. É o Carboneiro, Tabata e como é que é o outro que tá aqui pelo lado? Aqui, o Kaique. Tá? Eles atacam primeiro, tá? Daí troca a dupla de zagueiros. Agora estão Cleiton Sampaio e Matheus Bahia defendendo. Isso tudo mais de meio campo. É um 3-2 que ocupa mais a segunda goleira, ela tá no fim do grande círculo. Então é mais que a metade do campo. E é uma correria dos caras impressionante. Tá? É como se fosse assim um trabalho de ataque e contra-ataque. Tá? Porque quando a bola sai de um lado, o goleiro não espera. Ele já pega e já repõe para pegar o contra-ataque. Há pouco, Mercado e Juninho fizeram o trabalho e saíram exaustos, voltaram pro campo agora. Então é Alejandro, vamos ver quem é que vai, acho que é Alejandro, Carboneiro e Aguirre contra Mercado e Juninho. Gente, é de altíssima velocidade, de altíssima intensidade esse trabalho que está sendo realizado aqui.
1: Falando em correria, a nota do Bernabé.
0: 7,5, foi também, ele defende mal, isso é ponto pacífico. Hoje até tinha um terceiro zagueiro para tentar diminuir essa função, só que o Vitor Gabriel não estava dando muita ajuda para ele. Agora, no ataque, ele é fundamental. Ele é fundamental, eu insisto. Eu acho que um dos grandes acertos do Pezzolano é ter achado um jeito de aproveitar essa qualidade do Bernabé. E hoje ele fez o gol que tranquilizou o jogo e matou a partida, né? 7,5 pro Bernabé.
1: 7,5.
3: Por se ele achou essa qualidade em Divério, tu tem toda a razão, por que ele não mantém o acerto?
0: É, mas sabe que o Diogo, eu acho que aquela resposta dele sobre o mercado, se tu fosse perguntado pelo Matheus Bahia, eu acho que ele ia dizer a mesma coisa, inclusive com o gesto aquele do...
3: É.
0: Acho que hoje ele não podia correr esse risco.
1: Vamos para o meio campo com a nota do Vijagra.
0: Gostei do Vijagra nos desarmes e nem tanto nos passes, que é uma grande virtude dele. Me parece que eles estão no intervalo porque o jogo tava 2-1 pro Inter, né? 6,5.
3: Tomara. Tomara, Diverio, que tenha sido.
2: Eu fiquei com essa dúvida, assim.
3: Tomara
2: também,
3: que tenha sido, assim, uma preservação.
2: Ele foi tão. Ele é melhor do que isso, né, o Diverio? Ele já jogou melhor.
0: Sim.
2: Fiquei com essa dúvida.
0: Contra o Curitiba, por exemplo, jogou muito melhor.
2: É, sem dúvida.
1: A nota do Bruno Henrique.
0: O Bruno Henrique claramente não consegue jogar duas vezes em 3-4 dias. Ele jogou bem contra o Curitiba e hoje não jogou bem. É que ele é um jogador intelectualmente acima da média. Então ele consegue compensar eventualmente num posicionamento, numa coisa assim. Mas ele é 6 pro Bruno Henrique.
1: Nota 6. Bom, o garoto Alex, que marcou um gol muito bonito hoje.
0: Tava produzindo pouco, mas aí ele fez um gol de adulto. Ele recebeu um lançamento, ele ganhou em velocidade, ele segurou o tranco e ele chutou bem. Com força, passou por dentro do goleiro a bola. E por causa disso ele mereceu o 7.
1: Uma boa nota. Bom, agora vem a hora do Alan Patrick, né? O Alan Patrick que... até o ano passado era um jogador indiscutível do Inter. Hoje virou um reserva, né? E aparentemente não teve uma boa atuação hoje. Qual é a nota dele?
0: Nota 6, porque ele deu o passe pro gol, porque ele criou uma outra. Mas dentro do que o Alan Patrick nos acostumou, hoje era um típico jogo que ele ia fazer 2 gols, ia criar assistências, ele ia levar nota 8 e hoje ele levou nota 6.
1: E aí, Diogo, e aí, Vaguinha? Nota 6 para o Alan Patrick.
3: Eu achei alta a nota.
2: Eu podia receber até uma nota mais baixa, assim.
0: Tô bonzinho.
3: Porque aquele movimento que ele... aquele movimento, assim, que durante um período ele conseguia fazer até fisicamente, né? Gira pra cá, gira pra lá e vem alguém dar um encontrão, ele fica de pé. Nem isso ele tá conseguindo fazer.
1: Diogo, esse lance, ele repetiu nos últimos
2: quatro jogos que ele esteve em campo. Nos quatro ou cinco jogos. É que aquele lance do Grenal, que ele perde a bola e acontece o terceiro gol do Grêmio na Arena, na primeira final do Gauchão, lá na Arena. Ele recebe a bola de costas, ele tenta girar e ele é desarmado com uma facilidade. É. Isso aconteceu contra o Mirassol, aconteceu contra o Fluminense, aconteceu contra o Botafogo duas vezes e aconteceu hoje aqui. Todos os jogos ele não consegue segurar a bola. Ele perde a posse de bola com muita facilidade. Não sei, mas algo precisa ser feito ao longo da parada para recuperar o Alan Patrick. O quê? Não sei.
1: Bom, seguimos com a cotação GZH e agora é a hora da nota do Vitinho.
0: Acho que ele foi, não brilhou, não comprometeu, foi um ala e fez o que tinha que fazer, um ala ali, uma nota 6 de partida.
1: E o Borré?
0: O Borré fez um gol de centroavante. Estava posicionado na área. É que o jogo estava fácil para ele fazer 2, 3 gols de centroavante. Então ficou com 7 o Borré. Pouquinho mais ele teria sido melhor em campo.
1: Ô, Bertoncelo, pega aí o número de gols do Borré pra gente, ter uma ideia da média.
2: 9 gols no ano. Achei alta a nota do...
1: Nota? Opa. Alta?
2: Achei. Puxa vida, o Borré tem o gol de velho e não tem mais nada no jogo.
3: Porque o de velho é centroavante. O centroavante, quando o cara faz o gol, ele... Não, esse aqui é meu, entendeu? O problema é que
0: eu acho que o jogo de hoje ele podia ter feito 4 gols.
3: Isso.
0: Tava fácil pra fazer 4
3: gols.
0: Eu
3: ia dizer o seguinte, que ao contrário do de velho, a questão do Borré é que pra cada gol ele perde 2, 3, 4 e contra times melhores ele não vai ter 3, 4 chances pra fazer gol. Esse é o ponto. Mas enfim, antes ele não tava tendo nem isso, né, de velho. Agora ele tem.
0: Exato. O Antônio Oliveira, de GZH, que tava aqui no primeiro tempo, tava acompanhando a entrevista da Samir Schaude. Ele chamou a atenção, parece que é a segunda vez desde que está no Inter que o Borré consegue fazer 3 gols em seguidos, assim, em partidas seguidas.
4: É isso mesmo, em 24, né? Ele fez isso contra Belgrano, Delfim e mais um time lá, ele também conseguiu isso.
0: Então...
1: Quantos gols tem o Borré pelo Inter?
4: Tem 25 gols, tem 28, né? Ele, no ano, tá, Gabardo, ele tem 9 gols marcados, ele é o artilheiro do Inter em 25 jogos, e pegando a temporada dele pelo Inter, os 3 anos, né, 24, 25 e 26, são 102 partidas e 28 gols marcados.
3: E o Borré já tem quantos gols?
4: 28 gols na temporada das 3, né, pegando 24, 25 e 26, e no ano são 9 gols.
3: Só igual o Borré. Olha o que é o Bernabéu.
1: Desculpa. Era sobre o Bernabéu, Bertoncelo.
4: Ah, bom, no Bernabéu. No ano são 7 gols e pelo Inter 12 gols.
3: Perfeito. Tá.
1: Ótimo. Agora, a nota do Ronaldo com o jogo. A gente começa com os jogadores que entraram no segundo tempo. Ronaldo.
0: 5,5. Ficou abaixo do Vijagra.
1: Tá. O Tabata?
0: Ah, e esses jogadores que entraram no segundo tempo e que quando eles entraram o Inter fez o terceiro gol, Gabardo, eles levam praticamente aquela nota de partida, porque eles nem brilharam nem comprometeram. Então, 6 pro Tabata.
1: O Aguirre?
0: Também, 6. Só renovou o fôlego lá.
1: Kaique?
0: O Kaique, eu acho que dos 3 foi até o melhorzinho, assim, dentro do que o Kaique já nos mostrou, né? Porque a amostragem dele é de um nível inferior ao que o Inter precisa. Então, 6.
1: Fechou do time titular e dos reservas?
0: Sim, o Alan Rodrigues entrou, mas não deu pra avaliar porque o jogo tava decidido. E gostei muito do Athletic, do Ian Lucas. De novo. Segunda vez que ele joga contra o Inter, segunda vez que ele joga bem.
1: Olha aí, tá dado o recado. Bom, vamos falar sobre a nota do Rocher. 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Rocher falhou, especialmente no segundo gol do Athletic. 3-2 para o Inter e o Rocher foi vaiado pela torcida do Internacional. Ô, Diverio, que nota ele leva na cotação GZH?
0: Eu disse que eu tinha sido bonzinho, Gabardo. Disse que eu tinha sido bonzinho. 4,5.
1: 4,5?
0: 4,5. Levei em consideração a classificação, mas assim, os últimos 2 anos do Rocher não botam ele num time da primeira divisão do futebol brasileiro.
1: Pois é.
0: A ponto de, talvez no Uruguai, também ter dúvidas, porque eu não tenho visto todos os jogos do Estudiantes, mas o que eu vi contra o Flamengo, o Muslera, por exemplo, vai ficar na frente dele.
1: É, porque para a Copa do Mundo aí os dois vão ser convocados e acho que tem uma disputa que está em aberto pela titularidade do gol do Uruguai, né?
0: Eu conversei com o Juan Pablo Romero lá do Ovacion e ele disse, olha, o Rocher vai ser convocado, obviamente. Mas ele era o mega titular, ele não tinha nenhuma dúvida e agora não é mais mega titular, tem dúvida sobre ele, porque ele não jogava e quando ele joga, o pessoal diz, pô, olha, não sei se foi bom ter voltado a jogar. E sempre tem aquela coisa, né, guris, Diogo e Vaguinha, que é, e Gabardo, que é, ah, o Rocher tá voltando de lesão, ele, parece que ele nunca tá 100%.
1: Pois é.
0: Tem sempre isso, né?
2: Eu olhei de novo o gol que o Rocher tomou, eu fiquei com uma impressão, pode ser impressão só, tá? Eu acho que o Rocher, ele demorou pra ver que o jogador do Atlético chegaria, mas ele viu. E aí eu acho que ele pensou o seguinte, se eu der um passinho aqui, vai ter um choque. O cara vai se chocar.
0: Pode ser, meu.
2: O cara vai se chocar contra a minha costela, que já tá fraturada, eu já fraturei uma vez, e eu não vou. Eu vou confiar que ele não vai chegar.
1: É, e poderia ser um pênalti até, eventualmente, né?
2: É, mas eu acho que muito mais a proteção, Gabardo. A proteção da, sabe, um subconsciente, assim, de que vai dar problema e eu não vou.
0: É, mas, Vaguinha...
2: Mas aí não pode, né?
0: Tu tem 100% de razão, mas o goleiro precisa ser louco.
2: Não, completamente.
0: O goleiro completamente. Precisa ser louco.
3: Ele era louco antes, né? É. Lembra? Ele colocava a mão pra ser quebrada lá contra o Flamengo.
2: O gol que ele tomou, gente.
0: É.
2: O gol que ele tomou, aí, sabe, tem gente que critica, eu respeito a opinião de todo mundo, né? Mas tem gente que faz uma crítica à preparação de goleiros. E eu acho que até tem que olhar para isso, porque realmente os goleiros do Inter, nos últimos anos, eles têm assim, apresentado série de equívocos, assim, de tomada de decisão, de questões técnicas, de saída de gol. Mas esse gol... Como é que eu vou botar na conta do preparador de goleiros o gol que o Rocher tomou aqui hoje?
0: É isso aí.
2: Não tem explicação. Vai o... Como é que é o nome? É o Leonardo, né? Leonardo Nascimento?
4: Martins, não?
0: Martins.
4: Leonardo Martins.
2: Ah, Leonardo isso. Martins. É o mesmo sobrenome meu. Como é que eu vou dizer... Como é que o Leonardo vai chegar? Rocher, tu tem que sair nessa bola. Se o Rocher não sabe que tem que sair nessa bola, ele não pode ser goleiro profissional.
3: É que ele tá passando uma ideia de que depois da lesão na mão e a lesão na costela e aquela artrose no joelho e esse tempo muito longo que ele ficou sem jogar, assim, quase 2 anos, como disse aí o Diverio, né, fazendo uma analogia, ele tá passando a sensação que meio que acabou para ele, sabe? Eu tô sendo forte assim para tentar me explicar melhor. Parece assim que depois desse surto aí de lesões e tanto tempo fora, parece que ele não consegue mais voltar a ser o que ele foi, né? E essa é a preocupação que eu tenho, porque que ele jogava a gente sabia.
2: É. Agora é uma posição...
3: Antes desse inferno de lesões.
2: É uma posição muito difícil a do Paulo Pezzolano, né? Porque o cara tá para ir pra Copa do Mundo...
3: Ele não vai tirar ele agora.
2: E é o goleiro, e é uma liderança do elenco, né?
0: Não vai tirar.
3: Não vai tirar. E acho que nem os jogadores vão. Os jogadores vão tentar bancar e ajudá-lo.
2: Antes da Copa, né? Mas, assim, por justiça, tá? Por justiça. O Antony falhou contra o São Paulo. A falha do Antony contra o São Paulo é uma falha de não sair do gol. Não interromper um cruzamento. Que ali também é uma questão técnica, né? O goleiro tem que fazer, antever a velocidade da bola, onde ela vai cair e tal, e fazer o corte. Mas é uma falha de saída de gol. O que o Rocher fez hoje aqui, gente, eu não consigo... Eu tô tentando encontrar uma explicação.
0: Mas, ô Vaguinha, sabe que eu acho que eu tenho uma tese sobre isso, tá? Que o Pezzolano falou na entrevista. E ele usou uma expressão que eu até tinha colocado na crônica, que tá em GZH. E ele, achei corajoso da parte dele dizer isso. Nós não somos time pra jogar 99%. Quando a gente joga... Não, nós não somos time para não jogar 100%. Quando a gente joga 99%, acontecem essas coisas. Eu achei tudo hoje aqui meio... Ah, tá, vai passar, sabe? Por exemplo, ter a entrevista com o presidente da CBF, que foi muito legal e tudo, mas até pouco antes de começar o jogo.
2: Aliás, a gente precisa falar sobre essa entrevista do presidente da CBF também, né, Diver?
0: Tinha 8 mil pessoas no estádio, sabe? Tava tudo meio... vamos cumprir isso aí. Só que corre risco, né, Vaguinha?
2: Eu entendo, o jogador entra em campo e olha para a arquibancada, não deveria, né, mas...
0: Tem... Contra o Vasco, eu acho que vai ser, acho não, tenho certeza que vai ser bem diferente, porque senão, como escreveu o Diogo, vai dar problema.
1: Daqui a pouco, vamos ver aí, Bertoncello, o resultado dessa enquete que está no ar no canal de GZH no YouTube, né, vamos ver qual é a opinião, afinal, do torcedor do Inter que está participando aí. Quem deve ser o goleiro do Inter? O titular, Rocher, que hoje levou nota 4,5 na cotação GZH, ou Antony? A gente já vai falar sobre o que o Vaguinho citou da entrevista hoje.
4: Parcial aí, Gabardo. Quando quiser.
1: Vamos ver agora.
4: Vamos lá. Tá dando Anthony, tá? 62% dos votos para o Anthony, 38% dos votos para o Rocher. São quase 1.400 votos aqui no YouTube de GZH.
1: 62 a 38 para o Anthony.
4: Isso aí.
2: Achei que hoje seria mais, tá, Gabardo?
1: Pois é, do calor do jogo, né?
2: É.
1: A gente vai falar já sobre a entrevista do presidente da CBF, Samir Chaudi, aqui no Beira-Rio, antes de Inter 3 Atlético 2, né, da vitória do Inter na Copa do Brasil. O presidente Samir Chaudi, que está aqui em Porto Alegre, concedeu uma entrevista coletiva, o Divério acompanhou. Mas antes, uma inserção política obrigatória aqui no Balanço Final.
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1: Bom, o Inter ganhou 3-2 do Atlético. O Paulo Pezzolano já deu a entrevista coletiva, o Felipe Duarte acompanhou. Tem alguns jogadores que já saíram aqui do estádio Beira-Rio, mas na zona mista não passou ninguém ainda, né, Lucas Katsurayama?
8: Não passou ninguém, e o Felipe Duarte me ajuda aqui com os que já saíram, né, não passaram pela zona mista, mais da metade do time titular, tá? Pensando em quem poderia conceder uma entrevista por aqui, a gente falou mais cedo que o Rocher foi o primeiro a sair, e além dele, Borré, Félix Torres, Bruno Henrique, Vijagra e Vitinho já passaram sem conceder entrevista.
1: Olha só, o pessoal não está querendo falar, não. A gente já vai falar sobre a questão do Campeonato Brasileiro de 2005, a polêmica na entrevista do presidente da CBF, Samir Chaudi, que foi realizada aqui no estádio Beira-Rio. Mas antes tem informação do jornalismo, né? O Bertoncelo, o Ian Tâmara está no estúdio aí já?
4: Está aqui sim, Gabardo, pode chamá-lo.
1: Ian, boa noite, qual é a informação?
4: Boa noite, Gabardo. Começou hoje a reconstituição da ação da Brigada Militar que levou à morte do agricultor Marcos Norberg em Pelotas, no sul do estado. A Polícia Civil iniciou o trabalho às 11 da manhã, com etivas dos brigadianos envolvidos, e agora à noite está sendo feita uma simulação no local do ocorrido. E o repórter Gabriel Veríssimo, de GZH Zona Sul, está por lá e traz mais informações, Gabriel.
9: Estamos aqui no local em Pelotas, às margens da BR-392, a cerca de 20 quilômetros da área urbana do município, onde acontece então a reprodução simulada da ação que terminou com a morte do agricultor Marcos Norberg em janeiro. O trabalho está acontecendo agora no sítio da família onde Marcos foi morto. Estão participando da ação os brigadianos envolvidos, que não sabemos ao certo ainda quantos estão presentes, e também a família de Marcos, especialmente a viúva Raquel Norberg. A ideia dessa simulação é reconstruir a dinâmica da ocorrência e também esclarecer alguns pontos que são considerados centrais para a conclusão do inquérito policial. Ação que é coordenada pelo Instituto Geral de Perícias com o apoio da Polícia Civil. No momento, a ação já está acontecendo, nós conseguimos enxergar algumas movimentações de longe aqui pela rodovia. As equipes da Polícia Civil e também do Instituto Geral de Perícias chegaram aqui no local por volta das 8h30 da noite, junto com os brigadianos que entraram no sítio escoltados em um ônibus da Brigada Militar. No momento, a entrada do local é protegida por viaturas tanto da Polícia Civil quanto da Polícia Rodoviária Federal. Os trabalhos que seguem amanhã, quando uma outra reconstituição deve ser feita, dessa vez do ponto de vista da viúva de Marcos Raquel Norberg. Nós seguimos por aqui para novas atualizações, Ian.
4: Obrigado, Gabriel. Lembrando, Gabardo, que essa ação faz parte da investigação da Polícia Civil e que o inquérito policial militar realizado pela Corregedoria da Brigada já foi finalizado e concluiu que não houve crime.
1: Ok, muito obrigado, Ian Tâmara, com informações do jornalismo. Estamos no balanço final na repercussão de Inter 3, Atlético 2. Vai lá, Lucas.
10: Tem feito algumas posições diferentes, está se mostrando um jogador polivalente. Onde mais tu pode jogar no campo? Quais as valências pode acrescentar ainda e como está sendo esse crescimento com o Pezzolano?
11: Cara, posso fazer todas as posições que o Pezzolano me colocou, tanto na direita, na meia, no ataque. Então, o que me importa é jogar para poder ajudar a equipe e para minha evolução também.
12: Mas tu sente mais da evolução quando tu, por exemplo, sabe que tu vai jogar de lateral esquerdo. Com quem tu conversa para aprender até a posição, ou até para melhorar em cima daquilo que o Pezzolano está te pedindo. Quando tu joga na outra, por exemplo, do lado direito como um ala, como é que tu está fazendo a preparação para jogar em tantas posições?
11: Última. Cara, todo mundo me ajuda. Tanto no treino, os jogadores, o Pezzolano, a comissão, Abel, Fabinho, todos vêm me ajudando. Sabe que essas posições que eu faço em um jogo e outra, acaba querendo que... Não me atrapalhando, mas eu fico meio em dúvida às vezes, mas já tendo certeza que eles estão sempre me ajudando ali do lado a lado. E tanto os jogadores também. Se eu faço a lateral esquerda, o Bernabé me ajuda, Bahia, todos vêm falar comigo, então tá, pra mim tá sendo super tranquilo.
13: Alex, por favor, a última.
8: Foi a última pergunta aqui na área que a gente está, deve ter mais uma entrevista ainda.
1: Ok. Bom, vamos voltar com a questão, Diverio, da entrevista, se tiver alguma novidade aí. Lucas, é só chamar na zona mista, aqui no estádio Beira-Rio, depois de Inter 3, Atlético 2, Inter classificado para as oitavas de final da Copa do Brasil. A entrevista coletiva do presidente da CBF, Samir Chaudhry, né, que falou sobre vários assuntos, até para contextualizar. Ele veio aqui para uma visita, né, para a Federação Gaúcha de Futebol, e lá estiveram hoje vários clubes, né, representantes de vários clubes do interior do Rio Grande do Sul. Aconteceu ali por volta de 6:30 uma entrevista coletiva do Samir Chaudhry com o Luciano Oxman, aqui dentro do estádio Beira-Rio, na sala da entrevista coletiva. Teve muitos assuntos, Neymar, que você perguntou, isso. Copa do Mundo, Seleção Brasileira, convocação. Segunda-feira tem convocação para a Seleção Brasileira, hein? 55 nomes na pré-lista, o Everton, goleiro do Grêmio, está na pré-lista, hein? Serão 26 convocados, os nomes serão conhecidos segunda-feira, 5 da tarde, no Museu do Amanhã, no Rio de Janeiro, com grande cobertura aqui da Rádio Gaúcha. Mas teve perguntas também, aconteceram perguntas sobre o pleito que o Inter tem, né? O pedido do Inter pelo reconhecimento do título brasileiro de 2005. O que que o presidente respondeu?
0: Primeiro que ele tinha uma informação, claramente, ou como ele mesmo reconheceu, equivocada, de que o Inter tinha entrado na justiça e depois tinha entrado na CBF administrativamente para pleitear essa conquista de 2005 com base em ações que a CBF tomou recentemente, de dar títulos, reconhecer campeões por outras circunstâncias. O Inter fez esse pedido depois daquela série da máfia do apito, enfim, que completou 20 anos agora. Só que o Inter não entrou na justiça. O Vaguinha, inclusive, alertou durante a entrevista. Olha, o Inter não entrou na justiça. A CBF pode, sim, analisar o caso e, a partir da opinião do presidente, decidir se o Inter é, junto com o Corinthians, vale lembrar, o Inter não quer tirar o título do Corinthians. O Inter quer ser reconhecido como campeão ao lado do Corinthians, por conta da corrupção.
14: A gente já viu, né, o Bruno Gomes saindo de volante para a lateral direito. Hoje, né, tu tá deixando cada vez mais a lateral esquerda e virando um meia. Uma espécie de ponta esquerda desse time do Pezzolano. Como é que tu te sente atuando mais avançado? Tá mais tranquilo o Bernabé, que muito foi criticado quando foi lateral esquerdo e hoje é um ponta?
15: Boa noite. Não, acho que o Pezzolano monta uma linha de 4 com eu um pouco mais avançado e Bruno fazendo a linha de 3 algumas vezes. Mas, cara, é assim, tipo, meu forte é atacar, então eu aproveito muito. O professor também falava que eu cheguei na segunda trave, então é isso.
12: Ô Bernabé, e o pessoal no vestiário brinca contigo com essa fase artilheira aí, porque no final das contas, tu tem mais gols que o Borré, mais gols que o Alejandro, e basicamente vem sendo o destaque do Inter nas últimas partidas.
15: Sim, os caras brincam comigo algumas vezes, mas não, eles são 9 com muita experiência, o Rafa nem hablar, jogador de seleção, e Alejandro muito bom jogador, eu gosto deles muito, igual que o Alan Patrick. Espero que continue a boa fase artilheira e que continue entrando, que me faz muito feliz, ajudando o time ainda melhor.
13: Sobre esses gols, Bernabé, tu fez gols jogando de lateral, fez gols jogando mais adiantado. Qual é a tua preferência? Qual lugar do campo tu prefere atuar?
15: Não, eu falo sempre igual. Tipo, eu vou estar preparado para jogar em qualquer posição, sempre e quando eu possa jogar o time, eu posso jogar de lateral, volante. Posso me arrumar em qualquer das duas posições, Entonces, siempre mi mentalidad es ayudar a la equipo.
0: Tá aí o Bernabei, que é a última entrevista da Zona Mista aqui.
1: Tá. Daqui a pouco o Lucas já vem com o Felipe aqui para a posição de transmissão na bancada da Zona Mista do Estádio Beira-Rio para o destaque final do Internacional depois da vitória de 3-2 contra o Atlético pela Copa do Brasil. Bom, Diverio, completando a questão, né, de 2005.
0: Isso aí, o presidente Luciano Oxman disse: olha, o Inter está, inclusive, com uma demanda aqui, feito pelo presidente, ex-presidente Fernando Carvalho, que era o presidente em 2005, né? E o presidente Alessandro Barcelos para fazer via administrativa, via Federação Gaúcha, cumprindo os passos, Federação Gaúcha, então CBF e a CBF analisar. Claramente o presidente da CBF não quis se comprometer, até porque, como lembrou o Vaguinha, do outro lado está o Corinthians. E não é uma batalha fácil de comprar politicamente, mesmo que não tire o título do Corinthians, dividir um título do Corinthians. Então ficou nessa situação.
2: Deixa eu te fazer uma pergunta. O que motivou a entrevista coletiva do presidente da CBF aqui no Beira-Rio?
1: Não teve uma convocação com uma pauta específica, né, Diverio? Ele veio para fazer uma visita que ele tinha prometido que faria anteriormente. Uhum. Surgiu agora a data para fazer. Esteve hoje na sede da Federação Gaúcha de Futebol, conversou com o presidente da Federação Gaúcha de Futebol, com a direção. Ele veio acompanhado de outros integrantes da direção da CBF. Pelo que eu recebi de informação, vários clubes do interior mandaram representantes hoje para a sede da Federação Gaúcha de Futebol. Tá. Para mostrar a proximidade da CBF com a Federação Gaúcha de Futebol. Bom, e aí se entendeu que seria interessante conceder uma entrevista coletiva para falar
3: sobre isso. Uma relação próxima, sim, né? Luciano Oxman. Só que é curioso. O Vaguinha tem razão. Sabe o que é curioso? Teve um momento, inclusive, que o Luciano Oxman, ele disse o seguinte: olha, muita gente está me perguntando sobre a pauta da entrevista. E ele disse: mas a entrevista não tem pauta. Então tivemos a primeira entrevista sem pauta específica da história.
2: Tá, mas eu acho bem, que a visita dele.
3: Eu estou brincando, mas eu acho que foi um gesto político ali.
2: A visita dele está ok, dá para compreender. Está visitando as federações, conversando com os clubes do interior do estado, que passam por dificuldades enormes, né? E a gente entende isso e tomara que a CBF, de alguma forma, possa ajudar, tá? Ok. Mas ele vem conceder uma entrevista coletiva no estádio Beira-Rio, num dia de jogo do Inter, onde hoje o contexto ele envolve jornalistas e jornalistas identificados, que obviamente fariam essa pergunta sobre 2005, e ele não vem preparado para isso? Porque ele foi avisado, aliás, ele e o Luciano Oxman foram avisados ou alertados sobre a situação de que não existe ação na justiça do Inter. E isso mostra, com todo respeito ao presidente da Confederação Brasileira de Futebol, mostra que ele está andando, para não citar o outro antes do andando para o pleito do Esporte Clube Internacional. Por quê? Ano passado, será que ele esqueceu? O presidente Alessandro Barcelos foi lá. O Inter foi jogar em Brasília no ano passado. Me ajuda em qual foi o jogo. O Inter foi lá em Brasília no ano passado. E o Inter levou uma camisa para ele e tal. E foi falar sobre 2005. Então ele esqueceu o tema? Aí ele disse que não, o assunto não é com a CBF, isso está na justiça. Se eu não falo aqui no microfone da Gaúcha, se a gente não repercute o que ele disse, não ia acontecer nada. Só aconteceu o reparo porque a assessoria do Inter estava ouvindo, o presidente foi alertado, passou a informação para o Luciano Oxman e aí veio a explicação e o remendo para dizer que vai primeiro para a Federação Gaúcha de Futebol. Tudo isso que o Inter está fazendo, vai um documento, um dossiê. O Inter contratou Leonardo Gaciba, né, para fazer lá uma auditoria dos jogos apitados, dos 11 jogos que foram anulados. Isso vai para a federação, depois vai para a CBF. E segundo, Gabardo de Vério e amigos, ele lavou as mãos nas duas oportunidades que ele teve para falar. Vocês acham que o presidente da CBF vai se meter com o Corinthians? Gente, eu não tenho, olha, respeito, é uma iniciativa do presidente Fernando Carvalho, que conversou com o presidente Alessandro Barcelos. Tem o Leonardo Aquino, que tá nessa também. Com todo respeito, eu vou dizer para eles, porque gosto de todos eles que estão envolvidos nisso:
1: estão gastando energia em algo que não vai dar em absolutamente nada. E a prova esteve aqui hoje no estádio Beira-Rio. O presidente da CBF não sabe o que está acontecendo. E ao saber, ele lavou as mãos. Então foi constrangedor o que a gente viu aqui no Beira-Rio.
4: Ô Gabardo, só uma lembrança, né? Essa coletiva inicialmente seria na sede da federação e mudou hoje pela manhã para aproveitar também a questão do jogo para facilitar, né?
1: Visibilidade. É. Foi 24 de outubro do ano passado a visita lá. 24 de outubro, tá? O Inter jogou contra o Fluminense, é isso? Ah, não, foi em Brasília, foi na CBF, no Rio de Janeiro. Foi um jogo contra o Fluminense.
4: Isso aí.
1: Tá? Sim. Eu confundi aqui, eu não sei porque que eu tava com Brasília na cabeça. Então, assim, ó...
0: É porque teve essa... O presidente, o Luciano Ackermann, falou aqui, né, que o Inter fez esse movimento em Brasília também. Teve uma reunião por lá.
1: A CBF, nitidamente, tá deixando essa questão em banho-maria, né?
0: Claro.
1: Vamos levando... O tempo vai passando, não tem data, Gabardo, não tem data limite.
16: É o Corinthians
1: no negócio, gente. Vamos parar de sonhar aqui que a CBF vai dar um canetaço. Para a justiça, bom, aí é outro papo. Esperar canetaço da CBF, Diogo.
3: Não, mas é que a ideia do Inter, né, é bom dizer o que eu vou dizer não vai de encontro ao que tu tá falando. É que o Inter não pleiteia tirar o título do Corinthians. Ele pleiteia que ele se some ao Corinthians. O Corinthians não vai deixar de ser campeão.
1: Não muda nada, Diogo.
3: Mas eu acho que é difícil mesmo.
1: Não muda nada. Tu acha que o Corinthians quer dividir título com o Inter?
3: Mas assim, é uma...
1: Imagina a revolução que vai ser no
3: Corinthians. O movimento ele é político. Ele não é um movimento assim de justiça, não é isso, né? O movimento é político. É conversar com a CBF de alguma maneira, de repente conversar com o Corinthians de algum jeito. É usar uma situação política que possa... gerar ali um eu te ajudo e tu me ajuda. Não tem outra maneira de fazer isso sem uma negociação com a CBF. O Samir Chaudi, né, Gabardo, já deu para perceber que ele é um cara que conversa com todo mundo, é um cara de diálogo. O presidente Alessandro Barcelos fez questão de estar ali presente, eu imagino, né, pensando nisso, em outros pleitos também.
1: Eu acho até assim, ó...
3: É uma questão política, não tem nada a ver com justiça. Não é na justiça eu vou que dizer vai até se decidir que o Inter vai ser campeão brasileiro.
1: Acho até que foi uma deselegância, para não falar em desrespeito do presidente da CBF com a ação do Inter. Porque ele recebeu o presidente Alessandro Barcelos no dia 24 de outubro. E aí ele não lembrou que ele recebeu o presidente, ele não lembrou do tema e ainda veio dizer que estava com ação na justiça, deselegante, para não falar em desrespeito com o Inter.
17: 10 horas e 40 minutos, Divério. Valeu, Divério.
0: Valeu, Gabardo. Voltamos na programação. Vou ficar acompanhando.
17: Rafael Divério, 10 horas e 40 minutos, né? Que acompanhou, além da cotação GZH, as notas dos jogadores do Inter, né? E também a entrevista coletiva do presidente da CBF, Samir Chaudi. Já vou com o destaque final do Vaguinha, do Diogo Olivier. Daqui a pouco o destaque final do Felipe Duarte, do Lucas Katsurayama, aqui no estádio Beira-Rio. Mas antes, Bertoncello, como estão os jogos em andamento da noite de Copa do Brasil?
4: Bom, Gabardo, segundo tempo no Maracanã, o Fluminense vence o Operário por 2-0. No final do primeiro tempo, o Lúcia Costa ampliou. Então, Flu 2, Operário 0, está se classificando porque na ida foi 0-0. E 6 minutos do Mineirão, etapa final, com gol marcado de pênalti pelo Caio Jorge. O Cruzeiro está batendo o Goiás por 1-0 e também se classificando para as oitavas.
17: E o que tem de importante nesta quarta-feira da Copa do Brasil?
4: Bom, a transmissão da Rádio Gaúcha para a Juventude São Paulo, no Jacone. Partida marcada para 7 horas. O São Paulo do Roger Machado, na ida, venceu por 1-0 e tem a vantagem. Também destaco nesta quarta-feira o Palmeiras, que deve confirmar sua classificação contra a Jacuipense, venceu na ida por 3-0. E o Neymar, né? Sempre uma atração, deve estar em campo contra o Coritiba no estádio Couto Pereira, 7:30, e tenta a classificação com o Santos, porque na ida foi 0-0.
17: Hoje o Esporte Companhia mais cedo, Bertoncello?
4: É às 23 horas com o Rafael Collin e debate no Esporte Companhia.
17: Opa, quando o Barão estiver na área aí, né? Já vamos colocar ele no ar no final aqui do balanço para ouvir um pouco também sobre o jogo do Inter e anunciar o que teremos de atração daqui a pouco aqui no Esporte Companhia. Bom, Diogo Olivia, Vaguinha, vamos lá, né? A semana agora pro Inter é de treinos e sábado Inter e Vasco no estádio Beira-Rio. O que vocês imaginam que possa acontecer? Volta Matheus Bahia, Bernabé vai pro meio campo, Rocher continua no gol, é por aí?
3: Eu acho que sim, o Rocher tirá-lo agora seria terrível para ele, eu acho até pro grupo de jogadores, né? Tipo assim, puxa vida, torcedor vaiou, se acontecer comigo eu vou sair também, acho que não é algo que vai acontecer, até porque também o Anthony embora tenha feito algumas atuações melhores que outras, ele não passa essa confiança toda. Mas os alertas da vitória ficaram muito claros esse jogo. Não tem como ler de outra maneira. Se o Inter jogar em bloco, todo mundo saindo na frente, tentando o lateral direito passar e o esquerdo passar, e sobe um volante, todo mundo atacando em bloco, vai perder a bola, vai tomar a bola nas costas e vai ficar mano a mano o zagueiro com o atacante adversário e vai perder. Ou empatar, porque tem sido assim, independentemente se joga bem, médio ou mal, ele perde e empata jogando dessa maneira. E por isso sofreu contra o Atlético. Então tem alguns sinais que estão óbvios. A bênção do Inter nesse jogo é que esses alertas vieram com uma vitória. Quais são os alertas? O Alan Patrick está no momento péssimo, o Bernabé não pode ser lateral esquerdo, né? Ele tem de ser apoiado como atacante e suportado também ali do lado defensivo. E o Inter tem de jogar muito mais na reação, com linhas mais baixas, do que atacando em bloco, porque senão ele vai sofrer. O recado está dado, o alerta está dado, cabe ao técnico do Inter interpretá-lo com humildade e jogar da maneira correta.
0: É isso aí, Vaguinha.
2: É isso aí. É sobre a situação do Rocher, só tem um jeito, né? Que é, daqui a pouco, preservar o jogador. Assim, simplesmente pegar e tirar ele não vai acontecer, tá, gente? Ah, o Rocher no banco do Antony. O que poderia acontecer é o Rocher sentiu um desconforto, né? E sim. Ele tá ou vai recuperar a parte física dele porque ele voltou, sei lá.
3: É, sair por questão técnica acabar com a Copa dele, né?
2: Por questão técnica, acho que não vai acontecer, tá? Mas eu coloco o debate. Eu nunca aceitei esse debate. Eu já tô aceitando o debate e para esse jogo contra o Vasco, gente, vejo até o Antony num momento assim melhor para começar o jogo. Porque o ambiente do Beira-Rio hoje, o ambiente foi muito pesado pro Rocher.
3: Tem esse ponto, né?
2: E no mais, Gabardo, é pegar a estrutura de time que ganhou do Fluminense, que quase ganhou do São Paulo, né? Que tomou um gol no final, mas que ganhou do Fluminense aqui, que fez um jogo, né, seguro. Um goleiro, pode ser o Antony, pode ser o Rocher, Bruno Gomes, Mercado, Juninho, aliás, terminou o treino aqui, tá? Mercado, Juninho e Matheus Bahia. Vijagra, Bruno Henrique, Alex, continuaria com o Alex no time, tá? E Carboneiro. Faltou um, né? Alex e Bernabé, Carboneiro e Alejandro. Tá? Carboneiro e Alejandro. Esse é o time pra jogar. Esse é o time pra jogar contra o Vasco. Naquela ideia, Gabardo, de primeiro se defender. Faz o jogo, ninguém passa da linha da bola, ninguém arrisca num primeiro momento. Faz o jogo que fez contra o Fluminense aqui, de enfrentamento, de dificuldade. Daqui a pouco, aí, sentiu confiança? Vijagra levanta a cabeça, dá um passo para frente. Vamos ver se o Bernabé está numa noite inspirada de novo. O Alejandro é o cara da área, né? Vamos apostar nisso, para ganhar o jogo assim, de forma reativa. É assim que esse time pode jogar. Pezzolano quer colocar as ideias dele em prática? Bom, vai ter 40 dias para trabalhar e tentar encontrar com reforços, e não com esse time, o melhor modelo, na opinião dele. Eu gosto muito do Pezzolano, mas tem momentos assim que ele precisa receber as críticas, né? Porque mexe muito, ele fica angustiado. Eu entendo a cabeça dele, né? Ele fica angustiado, Gabardo. Ele diz, puxa vida, isso aqui não é o que eu penso sobre futebol. Eu quero tentar fazer diferente, mas às vezes não dá, não é possível, né? Era isso, Gabardinho.
0: Então, uma boa noite, Vaguinha. Valeu. Bom descanso. Boa noite, Diogo.
3: Valeu.
0: Bom descanso também. A dupla de comentaristas do futebol da Gaúcha. Daqui a pouco, destaque final do Felipe Duarte, do Lucas Katsurayama, aqui no Beira-Rio, Inter 3, Atlético 2. 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Felipe, Lucas, vamos com o destaque final?
16: Vamos lá então, Gabardo. Agora o Inter vira a chave, né? Deixa a Copa do Brasil de lado. Volta a pensar no Campeonato Brasileiro, até porque está um ponto da zona de rebaixamento. Hoje o Grêmio abre o Z4 e um ponto separa o Inter do seu arquirrival do Grêmio, né? A representação do elenco acontece na próxima quinta-feira, portanto, uma folga aí pro elenco descansar. Pensar no Vasco sábado, e é o que tudo indica, o técnico Pezzolano deu as tintas na entrevista coletiva. Rocher, mesmo tendo falhado hoje, vai ser mantido como titular, precisa ganhar confiança, disse o Pezzolano. E Gabriel Mercado, hoje já teria condições de jogo, mas foi resguardado, preservado, porque sábado joga, até porque tem problema na defesa, Katsurema.
8: É, capaz. Acho que deu uma falhadinha, agora foi. Mas é um Inter que não vai ter Félix Torres e nem Vitor Gabriel, zagueiros que seriam os titulares no momento com a ausência do Gabriel Mercado. Os dois estão suspensos pelo terceiro cartão amarelo, desfalco contra o Vasco. E aí a zaga terá o Gabriel Mercado pela direita com o Juninho pelo lado esquerdo. Além disso, Thiago Maia, foi uma surpresa hoje a ausência dele até no banco de reservas, com um problema no ombro esquerdo. Vai ser reavaliado agora já na próxima quinta-feira, na reapresentação, para saber se pelo menos vai ser uma opção no banco de reservas. São os desfalques do Inter para essa partida.
17: Perfeito, valeu Lucas, valeu Felipe, muito obrigado dupla de repórteres da Rádio Gaúcha, depois de Inter 3, Atlético 2. 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Bertoncelo, noite de Copa do Brasil, confirma aí. Cruzeiro e Fluminense estão avançando.
4: E isso com um gol marcado pelo Caio Jorge de pênalti. O Cruzeiro está batendo o Goiás por 1-0, 14 minutos do segundo tempo no Mineirão, se classificando para a próxima fase. E no Maracanã, Fluminense 2, Operário 0, gols de Savarino e Lúcio Acosta. O Flu também está carimbando sua vaga para a próxima fase, Gabardo.
17: Ô, Bertoncelo, como é que é, o Felipe falou por cima aqui, como é que é essa situação do Campeonato Brasileiro, né? Sábado tem Inter e Vasco aqui no Beira-Rio. O Inter até melhorou um pouquinho a situação na tabela, mas na diferença para a zona do rebaixamento, não é uma situação tranquila ainda, né?
4: É, sabe que a gente falou bastante disso no fim de semana, porque o achatamento da tabela de classificação do brasileiro, ele é perturbador para aquele time que está brigando para não cair, mas também alentador porque o Grêmio, por exemplo, está muito próximo de sair do Z4. Uma vez que, Gabardo, o Bragantino, que é o sétimo colocado com 20 pontos... Atenção, Bragantino, que é o sétimo com 20 pontos, está apenas 3 pontos à frente do Grêmio, que é o 17º com 17. Então tem um achatamento ali de muitos times com 20 pontos, com 19 pontos, com 18 pontos, e é o caso do Inter. O Inter, no momento, é o 14º colocado com 18, enfrenta o Vasco, que é o 8º colocado com 20.
17: Ah, que loucura isso aí. Eu vou repetir o que eu falei, né, domingo depois de Grêmio e Flamengo. É um campeonato brasileiro com poucos candidatos ao título, na verdade dois, Palmeiras e Flamengo, e muitos candidatos ao rebaixamento. Mas é. Muitos candidatos ao rebaixamento. E a dupla Grenal, infelizmente, nesse momento, está nessa, né? A tentativa de se afastar do Z4 do Campeonato Brasileiro.
4: E até, Gabardo, né? A gente falou durante a jornada, o Inter tem mais só 3 jogos antes da parada para a Copa, Vasco no sábado no Beira-Rio, depois 2 partidas fora contra a Vitória no Barradão e o Bragantino em Bragança Paulista.
17: Então vamos fazer o seguinte, Bertoncelo, um intervalo comercial aqui no Balanço.
4: Bora.
17: E aí na volta, o Rafael Cori anuncia o que tem, né? Daqui a pouco no Esporte Companhia, a partir das 11 da noite, hoje, 1 hora mais cedo. Então fique ligado. E também... Bertoncelo vai trazer o resultado da nossa enquete lá no canal de GZH no YouTube, que está perguntando quem deve ser o goleiro titular do Inter, Rocher ou Antony. Daqui a pouco o resultado. Já voltamos com o balanço final.

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6: 55 de volta com o balanço final sendo apresentado aqui no estádio Beira-Rio, com a repercussão depois de Inter 3, Atlético 2, Inter classificado para a fase de oitavas de final da Copa do Brasil. Na sequência vem aí Rafael Collin com Esporte Companhia a partir das 11 horas da noite. Hoje 4 horas de programa com muito debate, informação e interatividade sobre a dupla Grenal e tudo que envolve esporte. E aí, Collin, boa noite.
7: Como é que está, Gabardo? Tudo bem?
6: Boa noite. Bem, tudo tranquilo. O que achou do jogo hoje, Collin?
7: É um jogo que reafirma algo importante para o Inter, que não pode seguir jogando de forma mais ofensiva como tentou em alguns momentos na temporada. É um jogo que reafirma que deu certo a postura dos jogos recentes, de um Inter mais reativo. Acho que ficou muito claro isso. E a sorte do Inter hoje é que o adversário era tecnicamente mais fraco que os de Série A de Campeonato Brasileiro. Se fosse um adversário de Série A com essa escalação inicial, com essa ideia de jogo, o Inter ia sofrer mais uma derrota no Beira-Rio, não tenho dúvida disso. Só não perdeu porque era o Atlético.
6: É verdade. O Bertoncello, como é que terminou nossa enquete aí que perguntou sobre quem deve ser o goleiro titular do Inter?
8: É, a pergunta, né, do Anthony e do Rocher. A gente tinha, Gabardo, uma parcial ali de 62% a 38%, e encerramos com quase 2 mil votos, com 61% para o Anthony, 39% para o Rocher.
6: E aí, Cone, o que que você acha?
7: Eu tô com a minoria.
6: Rocher tem que ficar.
7: Tem que ficar, se a concorrência fosse realmente, não digo nem muito boa, se a concorrência fosse boa, já o meu voto já seria para o concorrente do Rocher. Mas o Anthony, apesar de ter feito uma defesa muito boa esses dias num jogo aí que o
6: contra o Fluminense, né?
7: Que o jogador ficou cara a cara com ele.
8: Cerna, ficou cara a cara.
7: Isso, é isso aí. Aquela defesa ali foi uma defesa diferenciada, sim. Mas de todas as atuações, participações do Anthony desde que ele começou a jogar no Inter, raríssimos foram os momentos que a gente viu isso. Pelo contrário, eu vi na maioria das vezes um goleiro inseguro, um goleiro com dificuldades de se afirmar e que não gera confiança. Então, por causa disso, eu ainda insistiria no Rocher, mesmo sabendo que não está vivendo um bom momento. É que a concorrência do Rocher, para mim, não é uma concorrência da altura da titularidade do Internacional.
6: Eu concordo. Acho que não tem que mexer no gol. Não dá para ficar mexendo toda hora, não. Ô Collin, o que que teremos daqui a pouco no Esporte Companhia?
7: Debate, Gabardo. Sempre quando os jogos assim são mais cedo, a gente monta uma mesa de debate aí, o Esporte Companhia começando mais cedo. O Bertoncello vai seguir com a gente, sempre marcando presença aqui, né, Bertoncello. Simon Bianchini também confirmado, já está no estúdio aqui com a gente.
0: Boa.
7: E a nova revelação dos debates do Barão.
0: Quem é?
7: Antônio Oliveira.
0: Boa.
7: Foi muito bem no último debate.
0: Contrato renovado com ele?
7: Já renovamos o contrato para garantir aí, pelo menos durante a Copa.
0: Beleza. Bom programa aí, Colin.
7: Obrigado, Gabardo. Um abração.
0: Valeu, um abraço. Simon, 30 segundinhos para arbitragem, hein?
9: Teve a expulsão do jogador do Atlético. Num primeiro momento não foi tão claro assim, só no segundo, terceiro replay deu para notar que ele joga o corpo e o cotovelo, acerta o jogador do Internacional, e depois tem um lance que também foi checado pelo VAR, mas não houve necessidade porque era para amarelo, um puxão do Ronaldo que ele também encosta o braço no jogador do Atlético, mas não tem intensidade para cartão vermelho. Resto um outro equívoco do jovem árbitro paranaense Lucas Casagrande. Gabardo,
0: um abraço, bom debate aí, Simon, bom debate, Bertoncello.
8: Valeu, Gabardo, um abraço.
0: É tudo com o Barão, é tudo com o Cone a partir de agora. No balanço final, tivemos a produção do João Calegari e da Ana Carolina Nazário. Na técnica, Kleber Moscop, Wilson Vieira, Eduarda Brum. Aqui no Beira-Rio, Cogiro Ferreira, Rafaele Ferraro, Rafael Bueno, o Matheus Niederauer e o Juliano Zamora. Nas lives, Beto Funk, Guilherme Góes, Vinícius Rodrigues, Thiago Stone, Rafael Monteiro, Léo Farias, com Vitória Nascimento e Gabriela Ferreira nas redes sociais. Ficamos por aqui. Repercussão do balanço de Inter 3, Atlético 2. Vem aí notícia na hora certa e depois Rafael Collin e o Esporte Companhia. Uma boa noite e uma boa quarta-feira.
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0: Antônio Oliveira. Você pode participar, sim, pode, mandando sua mensagem, mandando a sua pergunta, sua opinião, sua crítica, seu elogio, no 996-995218. 996-995218. Torcedor do Inter, você gostou do desempenho, não gostou? Já votou nessa enquete aí que estava rolando até agora há pouco entre Rocher e Anthony para titularidade do gol do Internacional, né? Ainda mais depois do que aconteceu agora à noite com o Rocher. Qual deve ser a postura do Inter no próximo jogo, agora pelo Campeonato Brasileiro? Você gostou, não gostou? Enfim, temos muitas coisas para conversar sobre o jogo de hoje. A vitória aconteceu, o Inter está na próxima fase da Copa do Brasil, mas tem aquela velha discussão em relação ao desempenho. E cá para nós, né? Não está na zona do rebaixamento, mas a diferença é um ponto. E tem muitos times nesse bolo aí da disputa pela permanência na elite do futebol brasileiro. Marcos Bertoncello, muito boa noite, obrigado mais uma vez pela presença e o teu destaque de abertura, meu amigo Bertoncello.
1: Tudo bom, Colli? Muito boa noite a todos, Simon, Antônio, quem nos acompanha ainda em imagens, né, por vídeo no YouTube de GZH, já deixa o like, te registra, te inscreva aí no canal de GZH, rumo a 1 milhão de inscritos aqui no canal. Colin, na semana passada a gente fez um debate depois de Deportivo Riestra 0, Grêmio 3. E naquele momento a gente botou muitas vírgulas na vitória que o Grêmio conseguiu fora de casa.
0: Uhum.
1: E até baixando um pouco o tom e até a empolgação com a vitória que veio depois de muito tempo, né? Eram 100 dias que fora de casa o Grêmio não conseguiu uma vitória. E naquele momento a empolgação era muito grande, pô.
0: Verdade.
1: 3-0 em Buenos Aires. E a gente colocou muitas vírgulas, e eu coloquei muitas vírgulas, dizendo que se o Grêmio jogasse assim contra o Flamengo no final de semana, ia perder o jogo. Que não poderia usar essa partida contra o Riestra como parâmetro para enfrentar o Flamengo.
0: E é difícil, a gente dizer isso num momento de vitória. E foi uma vitória de 3-0.
1: É.
0: Né? Fora de casa.
1: Exato. E deu certo, né? Deu certo, no caso, a projeção. O Flamengo passou por cima e o Grêmio não teve força, né, para reagir contra o Flamengo e perdeu a sua partida. E eu acho que o jogo de hoje, uma vitória em casa, mais complicada, o que também acende muitos alertas, né, um 3-2 com muitas falhas defensivas, ela novamente só serve de parâmetro pelo lado ruim. Pelo lado bom, beleza, o Borré marcou mais um gol, beleza, o Bernabé mostrou mais uma vez que ele é forte ofensivamente, mas não serve de parâmetro para o jogo sábado. O Inter vai enfrentar um Vasco que enfrentou um Flamengo e arrancou um empate em 2-2, que enfrentou o Atlético Paranaense e venceu em casa por 1-0, que tem o Renato, que sabe como montar sua equipe, ainda mais conhece o Inter, né? Conhece o Beira-Rio. Então o Inter não pode levar esta vitória como parâmetro para enfrentar o Vasco no próximo sábado, porque se atuar como atuou hoje contra o Vasco, perde o jogo.
0: E pelas... guarda essa questão aí que eu vou te fazer para responder depois dos destaques dos demais colegas. E pelas entrevistas pós-jogo, o que tu percebeu em relação a isso? Que o Inter sabe que hoje essa vitória foi, em outras palavras, enganosa, que apresentou muitos defeitos, enfim, vamos em seguida falar um pouco mais sobre isso. Simon Bianchini, obrigado pela presença. Simon, o teu destaque de abertura.
2: Tudo bem, Colin? Tudo sempre bem. Um prazer estar aqui nesse programa, dividindo com os demais colegas um debate depois de um jogo que o Inter hoje comprovou o porquê está tendo um desempenho mediano no Campeonato Brasileiro e superando a expectativa, né? Cumprindo aquilo que todo mundo falava, que o grande objetivo do Inter no Brasileirão de 26 é fugir do rebaixamento, quem sabe buscar uma vaga na Sul-Americana. Esse é o patamar e acho que o Inter é capaz de conseguir muito pelo trabalho do Pezzolano e também de não ter uma maratona de jogos. Hoje o Inter teve uma base muito próxima da considerada ideal, se a gente pegar, foram poucas alterações em relação ao time que jogou e se desgastou contra o Curitiba, mas mostra que não tem tanto plantel, não tem tanto elenco. E se tivesse um calendário, como outros times estão tendo, de quarta a domingo, a campanha no Brasileirão seria ainda mais inferior, né, aumentando a chance de daqui a pouco repetir o que foi no ano passado, de luta intensa contra o rebaixamento. Então agora vai ter uma pausa.

0: importante, volta só mais adiante a própria Copa do Brasil, não vai ter Sul-Americano e Libertadores pro Inter esse ano, então vai dar uma respirada e acredito que o desempenho vai crescer nos dois jogos que o Inter vai ter fora de casa. Contra o Vasco vai ser um pouco parecido do que a gente presenciou hoje, mas futuramente, nos dois últimos jogos como visitante, antes da pausa pro Brasileirão, o Inter vai voltar a crescer de rendimento porque vai descansar e o Pezzolano vai conseguir treinar os jogadores.
1: Destaque de abertura do Simon Bianchini, lembrando que o nosso debate está na live, né? A gente segue em live até a meia-noite, então pode seguir nos acompanhando no YouTube e também interagindo, participando no próprio YouTube de GZH, além do número do nosso WhatsApp aqui, o 996995218. Temos 2.400 visualizações simultâneas neste momento. Um abraço para todos vocês. Antônio Oliveira, obrigado mais uma vez pela presença e o teu destaque de abertura.
2: Boa noite, Colin.
1: Boa noite,
2: Simon, Bertoncello, toda a audiência aqui do Esporte Companhia. Eu acho que é bem na linha do que tanto o Bertoncello quanto o Simon falaram. A vitória do Inter hoje, ela tem mais pontos negativos do que positivos em si. Eu acho que o principal ponto positivo é a questão financeira, né? O Inter embolsa um valor considerável, né? 3 milhões de reais, que para equipes, talvez Palmeiras, Flamengo, outros clubes com um poder financeiro melhor, isso não mude tanto, mas para o Inter, que é um time com dívidas altíssimas, isso faz uma diferença muito grande. Mas dentro de campo a gente viu mais uma vez os erros individuais tirarem a tranquilidade do torcedor do Inter, que esse outro destaque, inclusive, né, não estava em grande presença, né, menos de 9 mil torcedores no Beira-Rio. Eu, inclusive, tive a oportunidade de assistir o primeiro tempo lá no estádio por conta da coletiva do Samir Chaudi, eu estava lá cobrindo, e o movimento era baixíssimo, né, todo mundo comentava, assim, então desde os torcedores dentro do estádio, ao vendedor na rua, ao motorista que levou até lá, todo mundo falando, nossa, pouca gente no estádio, então esse é outro destaque também. Mas, mais uma vez, os erros individuais fazem com que o Inter perca essa tranquilidade, venceu o Athletic, mas provavelmente se fosse um time da Série A e tivesse cometido esses erros, acho que o Inter sairia ali com um empate ou até com uma derrota, como já aconteceu no Brasileirão.
1: Vamos agora então ampliar a nossa discussão sobre o jogo de hoje, avançando naquilo que eu te questionei, Bertoncello. Uhum. Será que pelo que todos nós ouvimos aí no pós-jogo, coletiva, alguns jogadores, dá para perceber que o Inter sabe que esse 3-2 é um resultado que mais mostra dificuldades do que propriamente avanços do Colorado?
3: Acho que sim, Colin. Sabe que os jogadores parece que entenderam as coletivas que o Pezzolano deu nos últimos jogos. Desde aquela retomada contra o Santos, em que o Inter era lanterna e precisava de pontos, precisava de resultados, né? Baixar um pouco a forma do Pezzolano de jogar, né? De tentar um time mais propositivo, que ataque mais, ofensivo, recuar mais. E eu acho que os jogadores compraram esse barulho. Eu sinceramente, pro trabalho do Pezzolano, e lá atrás, 3 meses atrás, eu disse que era muito bom, porque o time é limitado e o grupo é fraco, né? O time é limitado e o grupo é fraco. A partir disso, o Pezzolano conseguiu colocar na cabeça dos atletas que é isso, né? Tem que dar vida, e se não for assim, não se pode dar ao luxo de enfrentar um Athletic com vantagem e jogar para vencer o jogo ao natural. Não foi assim. 3-2. Volta e meia, o Inter conseguia fazer um gol, o Atlético ia lá e fazer o gol. Puxa vida, nem assim, sabe? O Inter poderia abrir um 2-0 e no segundo tempo começar a botar os reservas, os garotos. Não dá. Não dá pra se dar o luxo disso. O Inter não tem chances de fazer isso. Até conseguir ter uma pontuação de tranquilidade, ficar mais distante de um Brasileirão que a gente vê que é muito achatado, os times muito próximos. E a equipe que tá lá em 8º, 9º, com 3 pontos a mais do time que é 17º. E o Inter nesse bolo, cara, vai ser assim. Eu monto muito as chamadas que rodam nos breaks da Gaúcha, uhum, pros jogos, né?
1: Sim.
3: E invariavelmente eu busco sonoras, que são as entrevistas, né, do Bruno Henrique.
1: Tá.
3: Porque invariavelmente o Bruno Henrique fala, ele fala muito, né, no pós-jogo. É um cara que não se esconde,
1: bem, né?
3: Se expressa bem. Aqui, né, o Simon até fora do ar, ele falou uma coisa que eu falo muito aqui também. Eu acho o Bruno Henrique muito útil. É um cara que é vencedor. A idade tá pesando, tá tudo certo, mas acho que o cara é muito útil pra grupo e pra jogar. Ponto. E nas coletivas ele fala bem e eu uso várias vezes as palavras dele. Não, tem que colocar o pé no chão, tem que buscar uma vitória fora de casa, tem que buscar uma vitória em casa, buscar essa conexão com a torcida. Ele é um cara que me parece muito Pezzolano em campo. E talvez o Bruno Henrique seja esse cara também que o Pezzolano enxergue para falar com os outros, com o Bernabé, com o Borré, com o Alan Patrick e outros, para saber que o ano é isso. É de sofrimento, vai sangrar muito com ele até o final do ano.
1: Bom, o jogo provou que não dá para jogar propositivo, né? Que tem que ser mais reativo. É isso, um pouco do que tu falou aí.
3: Pois é, foi mais tentar jogar contra o Brasil e a Atlético e levou gol.
0: Mirassol. Pô,
3: né? Com o Mirassol.
2: Mirassol, mesma coisa.
1: Tá, mas eu quero, difícil, eu quero assim, voltar para a escalação inicial do Inter. Uhum. Para, por exemplo, antes da bola, depois que a bola rolou, a gente viu que mesmo contra o Atlético, o Inter teve dificuldades para propor. Mas antes da bola rolar, quando sai a escalação, meio para frente, Vidiagra, Bruno Henrique, aí Vitinho, Alex, Alan Patrick e Borré. Eu, por exemplo, eu não critiquei quando saiu uma hora antes. Eu não achei errado. Eu achei assim, não, é um jogo com um adversário mais fraco do que os outros que o Inter tem jogado no Beira-Rio e que tem jogado agora também de forma reativa. Então, assim, por ser o Atlético, não precisa... Eu acho que ele estava no direito, o Pezzolano, de escalar esse time mais ofensivo até para ele ter mais cartas na manga, mais ideias de jogo, fortalecer outras opções, outras hipóteses. Só que agora que o jogo aconteceu e diante do que a gente viu, eu acho que o jogo serviu, como eu falei no fim do balanço ali, para fortalecer a ideia do Inter reativo. Mas eu queria saber assim, se pelo menos valeu essa escalação inicial na opinião de vocês, ou se ele já deveria ter pensado esse jogo de uma outra forma.
0: Eu acho que o Borré, até pelos 3 gols, não são contra adversários do mais alto quilate, mas o Borré começa a retomar a confiança. Acho que esse é um processo interessante e é algo que o Pezzolano insistiu. Agora tem outra alternativa, que é o Alejandro, que eu acho um jogador útil. Pode não ser o melhor dos centroavantes hoje do futebol brasileiro, mas é um cara que cumpre papel de centroavante. Não faz todos os gols, mas dá assistência, faz parede, encaixa dentro do sistema de jogo do Pezzolano. Mas o Alan Patrick, o Vaguinho até em um certo momento disse que não tem condições de jogar. Eu acho que o Alan Patrick vai precisar passar por algum tipo de recondicionamento. Ele está perdendo muitas jogadas quando ele recua para buscar o jogo. Ele perdeu, qual foi? No clássico Grenal da ida, 2 dos 3 gols da final do Gauchão. Uhum. 2 dos 3 gols começam a partir de erros, botes que dão em cima do Alan Patrick. E outros jogos também, ele perde a posse da bola, e quando ele perde recuando, praticamente tem os 2 zagueiros e no máximo um volante na cobertura. Não tem tantos jogadores quando ele vem buscar o jogo mais atrás. Eu acho que o Alan Patrick hoje, mesmo com uma ideia de tentar propor um pouco mais o jogo, acho que talvez uma ideia mais interessante seria ter 2 centroavantes ou justamente o Bernabé adiantado. Mas o Alan Patrick hoje é uma alternativa, como entrou lá em Curitiba, no finalzinho, para cadenciar, porque realmente a temporada de 26 dele, ele caiu muito de rendimento. Já o segundo semestre do ano passado, né? Mas esse ano ele não vem bem.
2: E eu acho que vai ser complicado tanto pro torcedor, pro Pezzolano mesmo. Ele já disse em algumas coletivas que ele quer ter um time propositivo. Ele sempre deixa claro que se ele pudesse ter um time que jogasse mais com a bola, ele teria. Eu acho que vai ser cada vez mais complicado para ele, para o torcedor, para o elenco, entender que o Inter não pode ser esse time que vai propor o jogo. Mesmo Sim. jogando contra o Brasil de Pelotas, que é um time de divisão de acesso, mesmo contra o Atlético, que é um time de segunda divisão nacional. Porque passou sufoco contra essas 2 equipes. Na semana passada a gente conversava aqui também, Colli. Um jogo que o Inter venceu nos acréscimos, poderia ter ido para os pênaltis, e aí nos pênaltis, né, tem a qualidade também de ambos os lados, mas é o momento em que as diferenças elas ficam menores, então o time menor tem mais chances. E hoje contra o Atlético, o Inter escancarou também essa fragilidade do seu elenco. Então quando toma um gol de empate no segundo tempo com um jogador a mais para um time como o Atlético, o Inter tinha 11 contra 10 e sofre o segundo gol do Atlético, e deixa claro que não tem como ser o time que vai propor o jogo, pelo menos nesse momento. ou pelo menos com essa escalação. Talvez o Pezzolano chegue nas próximas partidas, encontre um time capaz disso, começa a dar confiança, entrosamento e as coisas mudem. Mas no momento isso não é possível. E respondendo a tua pergunta inicial sobre a escalação, eu acho que, assim, me chamou a atenção o Alan Patrick.
1: É.
2: Eu vou na linha do que o Simon falou. O Borré, ok, é um jogador que vinha, deu dois gols em sequência, tava pedindo passagem, fez o terceiro hoje, já começa a se candidatar como titular da posição mesmo, posição essa que ele tinha perdido pro Alejandro. Mas o Alan Patrick me chamou a atenção porque ele não fazia por merecer nos últimos jogos. Eu acho que ele não vinha de atuações positivas. Contra o Brasil de Pelotas foi titular e não foi bem. Quando entrava no segundo tempo também não correspondia. Então, acho que ele deixou a desejar hoje de novo, apesar da assistência. Acho que o Inter poderia, talvez com outro jogador ali, seja com dois centroavantes ou com algum outro jogador, talvez, não sei, centralizar o Alex e colocar o Carboneiro ou alguma outra alteração. Acho que o Inter poderia ter rendido mais, principalmente no primeiro tempo.
3: O que houve com ele, Cone?
1: Oi?
3: O que houve com ele? Cola, Patrick.
1: Pô, cara, que baita pergunta. Inteiro, tá? Que baita pergunta.
3: Ele deu 27 passes certos, errou 4. 27, camisa 10 contra um time de Série B com um a menos. É aquele jogo que tem que passar tudo por ele, né? Ele chama a bola, toque, toque, toque. Era pra ter uns 50 passes, deu 27 só. Nenhum chute a gol certo, deu um chute errado. É, uma assistência, o gol do Bernabé. Um desarme, zero dribles, um cruzamento. Recebeu uma falta, fez uma falta. O que é isso aqui?
1: Eu vou repassar. Camisa 10. Vou repassar pros ouvintes.
3: O capitão.
1: Por favor, mandem respostas aí. O que houve com o Alan Patrick? Qual é o diagnóstico?
3: Menor. É um jogo menor, daqui a pouco, né, a concentração,
1: não,
3: o estímulo.
1: Não, pode, né, cara? Não pode, porque ele sabe que ele tem que recuperar o espaço dele.
3: Exatamente.
1: Então esse era o jogo para ele. Por isso que eu não achei errado também botar o Alan Patrick
2: de
1: titular.
2: Tem esse ponto, que é o mesmo ponto da semana passada, né? Que isso. É a retomada de confiança.
1: Com um jogo mais fácil.
2: Jogo mais fácil, tranquilo. Uhum. Em teoria que o Inter venceria com facilidade. Então tu coloca o Alan Patrick para que ele possa dar assistência, como a gente falou, mas também fazer gols, enfim. E colaborar no ataque.
1: Acho que até é uma atitude legal do treinador. É? Para recuperar o cara.
3: É o cara pra fazer dois gols, três gols, a gente aqui, ó. Não, gente, mas é o contra o Atlético, né? Por isso que ele fez esses dois gols. Mas nem isso. Né? Deu uma assistência, beleza.
1: O que está... Legal. Bom,
3: legal.
1: A minha resposta... Que idade está ele?
3: 36.
1: Minha resposta vai por aí, cara. Eu não tenho outra... Porque ele já foi caindo de rendimento ano passado.
3: 35, faz 36 amanhã.
1: Amanhã?
3: Daqui 40 minutos.
1: Daqui a 40 minutos.
3: Vamos bater palma para ele? Depois, quando virar.
1: Vamos,
3: desculpa,
1: vamos.
3: Patrick, perdão, tá, meu? Feliz aniversário.
1: Claro.
3: Antecipado.
1: Só que assim, ano passado... O que eu concluo? Ano passado, pré-temporada, trabalhou, se preparou da melhor forma possível, começou bem e a temporada foi matando ele fisicamente. E ao matar fisicamente, tu não consegue desempenhar aquela técnica diferenciada que tu tem. Esse ano, já começou muito cedo. Eu não consigo... Porque que nem o Alcebiades me mandou uma mensagem aqui há pouco. O cara não desaprende. O jogador não desaprende. Só que assim, se o preparo físico não ajuda mais, aí ele começa a enfrentar as dificuldades que todos atletas têm numa época que chega, começa a chegar ao fim da carreira.
3: Vocês
1: então, com 36, 35, 36, talvez esteja chegando o momento do Alan Patrick.
3: Né?
1: É. Eu acho que é por aí. A minha explicação seria essa, porque não tem outra, assim. Ele é habilidoso, é diferenciado.
2: E às vezes parece que ele não assimilou isso muito bem ainda.
3: É porque... a reserva?
2: Não necessariamente a reserva, mas
3: esse declínio.
2: Entendi. Esse declínio e essa mudança do jogo que ele vai ter que fazer. Né? O Alan Patrick não pode mais ser, como a gente falou, de propor o jogo. O Inter não é mais esse time. O Inter é o time intenso, é o time reativo, é o time que vence muitas vezes na base da vontade, acima da qualidade. Então, o Alan Patrick não pode mais ser aquele jogador que pega, que para a bola, que pensa... Que demora um pouquinho para, claro, achar um belo passe, enfim, e acabar com o jogo.
1: E o futebol moderno não está
3: exatamente
1: mais permitindo...
3: Mas é o que tu sempre pede. Saudosista, o camisa 10, cara que pensa o jogo, o cerebral.
1: Se tiver energia.
3: Ah,
1: eu quero o cerebral
3: não
1: das
3: nenhum, né?
1: Eu quero o cerebral das antigas com o preparo físico adequado.
3: Mas quem tem isso?
0: Cite três no Brasil.
3: No Brasil.
0: Que fazem isso. No Brasil.
3: Carrascal, cara, fez gol agora, final de semana. Não é esse cara, né?
1: Eu acho o Arrascaeta.
0: Mas assim, cara, também ele também não tem uma intensidade. Ele não tem intensidade, assim, né?
1: Mas ele tá sempre nas jogadas.
3: Ele é um cara que pisa bastante na área também. Ele é um atacante hoje.
1: Eu acho que ele tem a...
3: Armador hoje.
1: Matheus Pereira, que é o segundo que eu ia citar. E o terceiro eu já não sei se eu vou conseguir achar, cara. Eu
0: Ganso, que já foi em algum momento,
1: mas já não é o mesmo,
3: O Lute Acosta, né, esse cara.
0: O Alan Patrick com o Luiz Castro no Shakhtar jogava de segundo volante.
3: Ah, isso, mais atrás, né?
1: Cheio de saúde.
3: Há 10 anos.
1: Aí pode ser 5, pode ser 8, pode ser 10.
3: Não tem esse cara, os cinco, não, porque ele não... hoje. Hã? O Jorginho, o Andrés Pereira, né? São os caras mais oito, né? Arthur. São esses caras que pensam o jogo.
1: Mas quando tu tem...
3: Camisa 10 é o intenso, como tu falou ali. O cara com qualidade, mas quando... que chega à frente.
1: Mas quando tu tá com a mínima vitalidade adequada ali pra desempenhar, tendo a técnica que o 10 das antigas tem, ele vai ser útil.
3: Que o Neymar faz hoje. Eu falei o Neymar, sempre falo quando eu tô contigo, né?
1: Eu vejo ele mais como extrema. Eu vejo o Neymar mais como extrema, mas não consegue também já ter vitória... pessoal que tinha antes de tocar a bola na frente, ninguém busca mais. Daí ele já tá mais avançando mais pelo meio e tal. São alternativas que vão se buscando, né? E o Alan Patrick, outra alternativa seria: guarda ele para 30 minutos, guarda ele para um tempo. Mas eu acho que até isso ele não tá conseguindo mais. Esses dias ele entrou num jogo do Inter.
3: Contra o Botafogo.
1: Ele gerou o contra-ataque do Botafogo.
3: O Botafogo fez o gol.
0: Outro jogo, ó. Ele não conseguiu ir no Grenal.
2: E que é a mesma jogada. Ele para, dá tempo do time dar o bote. E naquele momento ele tinha entrado no segundo tempo.
1: É.
2: Né? Então parece que os times também estão assimilando cada vez mais, assim, olha, o Alan Patrick é um jogador que tem ali uma rotação diferente do que o time do Inter tem hoje. Uhum. Do que o time do Inter propõe hoje. Então quando três jogadores, eu acho, do Botafogo cercam ele, roubam a bola... O Botafogo arma um contra-ataque, pega o Inter desprevenido e faz o gol.
1: Cada jogo do Alan Patrick está servindo para escancarar as dificuldades que ele vem enfrentando. Não tá havendo uma evolução. Está acontecendo uma queda vertiginosa do Alan Patrick. Em termos de desempenho, isso é bem preocupante, porque há pouco eu falei assim: ok, que o Pezzolano encontrou a identidade do Inter reativa, legal, de intensidade. Mas acho que todo técnico tem que ter plano B, plano C, outro estilo de jogo, outra ideia. Porque daqui a pouco estão mapeando tudo lá do que ele está fazendo e aí ele já começa a enfrentar dificuldades também.
3: É que mesmo quando o Pezzolano fazia um esquema propositivo que não deu certo, o Inter foi o lanterna, não ganhou nenhum jogo nas 7 primeiras rodadas... Mesmo assim, o Alan Patrick não se destacava, né?
1: Uhum.
3: E agora, jogando mais atrás, ele também não faz isso. Então, não é uma questão assim, mas também esse esquema que prejudica ele. Não, mas os jogos contra Atlético Paranaense, contra o Palmeiras, contra o Flamengo, o Alan Patrick não foi o cara, né? Não se destacou a ponto de que, puxa, agora vamos mudar o esquema e vamos perder o nosso 10. Mas o nosso 10 também não decidi antes.
0: Eu acho que a gente, até trocando um pouquinho de assunto, Colin, a gente está... Sim, o jogo de hoje foi preocupante, né? Pegando o copo meio vazio. Mas, Bertoncello, acho que é a melhor sequência sob o comando do Pezzolano de invencibilidade.
3: Pode ser. É. Eu peguei que nos últimos 12 jogos ele perdeu um só.
0: Então, são números interessantes. Isso mostra que o trabalho é sólido.
3: Sim.
0: Que ele. E assim, eu tenho minhas ressalvas em relação a ele trocar tanto time. Mas, por exemplo, e até uma vez eu li. O pessoal achando que a gente não tem a informação, né? E realmente os próprios jogadores, sempre, cada noticiário, véspera de treino, Pezzolano encaminha o time, ele faz alguns testes, mas os jogadores tomam conhecimento na saída do hotel, na pré-eleção. Então, assim, enquanto tu tem uma boa fase, isso é para esconder o jogo do adversário, para evitar vazamento, né? Pra manter todo mundo motivado. Então os próprios jogadores não sabem quem vai começar. Todo mundo fica meio naquela expectativa: eu treinei, daqui a pouco vou aparecer, sei lá, um grupo de 14, 15, qual vai ser o esquema? Eu acho isso interessante. Mas ao mesmo tempo, quando começa a perder, a tropeçar, os jogadores começam: mas se eu soubesse que ia começar jogando, se tiver treinar só um time. Então ele tá mudando algumas coisas. E ele tá conseguindo extrair coisas boas. O Bernabéu, que a gente sempre dizia, o problema dele é a marcação, ele mais adiantado, ele tá rendendo. São quantos gols? 4 gols em 6, 7 partidas.
3: É, ele tem 7 gols no ano já.
2: Imagina. É, acho que são 5 nos últimos 7 jogos.
0: Ele tá achando soluções. O Alex, que muita gente pedia, que tinha tido poucos minutos como profissional, agora no Brasileirão começou a ser fixado. E do jeito que é o mercado, eu não descarto que no meio do ano chegue uma proposta, talvez não de 20 milhões de euros, mas 10 milhões que já vão agradar bastante na questão orçamentária do Inter. Então eu acho que ele tem. O Vitor Gabriel pode não ser o maior zagueiro do mundo, mas também pode pintar uma proposta. Joga de lateral, joga de zagueiro, bom na bola aérea, enfim, tem alguns aspectos a melhorar, mas é um jogador interessante que ele também conseguiu trabalhar. Então, tem alguns pontos positivos e acho que o Pezzolano tá superando até mesmo a expectativa que a gente tinha dele, né? Ele fez uma boa Série B no Cruzeiro, depois não permaneceu por muito tempo na Série A, mas é um técnico muito interessante, que tá tirando leite de pedra. Ele tem um time bom, não acima disso. Mas o elenco não tem tantas alternativas. E ele está conseguindo dar um jeito de deixar o Inter, claro, com um calendário mais esvaziado, mas o Inter que é capaz de, vai ganhar um jogo aqui, vai perder outro ali, de fazer uma campanha segura para permanecer na primeira divisão, que é título esse ano. É o patamar do Inter. E passou e foi muito transparente com o torcedor que essa aí ia ser a realidade do ano.
1: Agora, 11 horas... O sinal vai marcar 11 horas e 30 minutos. No gol que o Rocher falha ali no cruzamento lá da ponta esquerda, qual é a parcela de culpa do Bernabéu, na opinião de vocês? É só crítica ao Rocher ou tem crítica ao Bernabéu também?
2: Eu acho que tem pro Bernabéu também. Eu acho que
1: pra mim
2: tem culpa do Bernabéu também. Acho que a culpa maior é do Rocher, mas o Bernabéu tem culpa também. Só que aí...
1: De não acompanhar, né?
2: É, só que aí a gente tem que colocar também... Ok, é um erro infantil, talvez, do Bernabéu, mas o Pezzolano também, como na linha do que o Simon falou, entendeu que o melhor Bernabéu é o Bernabéu que não marca, ou que marca pouco, né?
1: É.
2: Então, talvez, assim, naquele momento, não fosse a melhor alternativa... O Bernabéu mais recuado. Mas eu acho que tem uma falha dele bem grande ali no lance do gol.
1: Também acho grande.
2: Mas eu destaco a do Rocher, que é mais uma falha do Rocher, né? Ele já falhou no fim de semana,
1: né?
2: No gol do Curitiba, falha agora também. No primeiro tempo ele tem uma saída de bola que quase resulta no gol do Atlético, que aí entra naquela linha do que a gente falou antes, que se fosse um time de Série A com mais qualidade, talvez até... fizesse o gol, que ele vai lançar a bola e lança praticamente no pé do jogador do Atlético, não lembro qual que era. E é um goleiro que tá numa má fase há um bom tempo, pode ser confiança, pode ser o que for, mas assim, não me entra na cabeça o fato do Antony ter feito aquelas duas partidas e ter ido pro banco de reservas.
1: Ah, pois é.
0: Eu duvido que o Rocher vá ser tirado do gol do Inter, ainda mais nesse momento de véspera de Copa do Mundo. Acho que também tem uma questão... dele ser uma liderança, dele ser uruguaio, o Pezzolano também, né? O Pezzolano daqui a pouco pode ser técnico da seleção uruguaia, se não agora, de imediato, depois da Copa do Mundo, mas mais adiante, pelo que vem trabalhando, sendo especulado lá no Uruguai. E eu entendo que talvez tenha sido mais falha do Bernabéu do que do Rocher.
3: Ah, mas a cena, Simon, dele parar de tirar a bola e o cara tira dele gol... Cara, é patético.
2: Na pequena área ainda.
0: Mas o Bernabéu não acompanhou, gente.
3: Eu sei, mas tem que falar, Simon. O Rocher é banco hoje.
0: Rocher é banco. E eu, a minha escolha...
3: O Alan Patrick é referência técnica e também é bom de vestiário. O Borré é referência técnica e bom de vestiário. São banco.
0: Mas o Antony...
3: Banco?
0: Eu, Simon Rodrigo Bianchini, escolheria o Antony como titular. Eu.
3: Também?
0: Mas eu fazendo a leitura, eu acredito que o Rocher vai ser bancado. A não ser que fale bizonhamente de novo.
3: Tá, mas a comparação que tu usou, não, porque ele tem uma liderança técnica.
0: É o que eu tô fazendo a leitura do cenário.
3: Mas o Alan Patrick e o Borré também tem essa liderança técnica.
0: Assim, é bom. O Alan Patrick é mais difícil bancar. O Borré parece que também ele é mais compreensivo com isso. E o Rocher, por exemplo, se ele vai pro banco agora no Inter, ele perde a Copa do Mundo.
3: Mas o Borré foi pro banco, também não vai.
0: Mas
3: não vai perder.
0: Não
3: vai perder. Desculpa, eu
0: sabe
3: não sei.
0: Sabe como é,
3: né,
0: que é o Bielsa, também, né? É. Uma coisa é o Bielsa, outra coisa é o técnico da Colômbia.
1: Pra ti, Rocher ou Antony? Próximo jogo.
0: Pra mim, eu escolheria o Anthony.
1: Bertoncelo.
3: Anthony, Cole. É uma histeria pra achar um goleiro que não falha. E o Anthony falha. O Rocher falha. O Rocher voltou ano passado. Ah, que bom que o Rocher voltou pra evitar que o Inter caísse. Falhou tanto quanto. Os gols que o Inter leva do Vasco, do São Paulo, do Bragantino, também tem falha dele.
0: O Inter é campeão gaúcho ano passado.
3: Sem ele. É verdade. O Anthony faz todo o jogo. Todos os jogos da campanha.
2: O Rocher volta na primeira rodada e já se machuca. Né?
0: E quando volta o Anthony mais adiante, o jogo contra o fatídico, o jogo contra o Mirassol.
3: Ah, que ele faz um gol contra.
0: Tava sem ritmo. O Anthony, né? Ele tava sem ritmo ali.
3: Falha, como falhou hoje também. Se é o Anthony hoje, isso aí, cara. Se é o Anthony hoje no gol.
1: Vaias.
3: Vaias e, cara. O Vaguinha estaria aqui em cima da mesa pedindo para que ele não jogue mais pelo Inter, imagina?
1: Para o teu voto, Antônio.
2: Ah, eu seguiria com o Antônio.
1: Quase que eu chamei de Antônio.
2: Quase, né?
1: Quase. Teu voto parece, é Antônio também.
0: Derivação, né?
1: Então, eu sou quase. Sou voto vencido aqui, então. Eu e o Gabardo. Eu vi que o Gabardo concordou comigo no balanço.
0: De manter o Rocher?
1: De manter o Rocher.
0: Eu acho que o Pezzolano vai manter o Rocher. Mas o meu voto, a minha escolha seria o Anthony.
2: Tá, me pareceu pela coletiva que ele vai dar sequência pro Rocher também.
1: Tá, mas quais são então os argumentos técnicos de vocês para que Anthony assuma a titularidade? Ele sai do gol melhor que o Rocher? Ele salva mais em momentos decisivos do que o Rocher? Ele não tem falhado tanto como o Rocher tem falhado.
0: Eu conversei, isso já tem mais de mês, com uma pessoa que conhece muito bem o Rocher. Vou manter o anonimato da fonte. Tá. E o que eu ouvi, o Rocher nunca foi um goleiro técnico. Vou tentar utilizar as palavras, ser muito fidedigno com o relato. Mas é um goleiro de mental forte, é um goleiro de envergadura e que cresce nos momentos decisivos. Se pegar a história, o retrospecto da escola uruguaia de goleiros, é muito do que é o Rocher. Mas não é um goleiro esplendoroso debaixo dos paus. Ele vai crescer no momento certo. E o Inter contratou muito naquele, ó, tá ficando livre no mercado, teve interesse do Grêmio, jogador de Copa do Mundo. Porque assim, a gente não ouvia falar do Rocher em 2022. Ninguém conhecia muito. Bah, esse é um grande goleiro. Não é à toa que ele estava, com todo respeito, no Nacional, que é hoje terceira linha do futebol sul-americano. Brasil, Argentina, depois Uruguai. E olha, talvez o futebol colombiano até melhor do que o futebol uruguaio. Mas assim, ele nunca foi um goleiro brilhante. É um goleiro de imposição física, mas assim, tecnicamente, nunca brilhou os olhos. Essa avaliação é feita por quem conhece muito bem ele.
1: E aí, gurizada, outros argumentos?
3: Eu acho que o mérito, Colin, o momento do Anthony era bom. O momento do Anthony vindo nos últimos jogos era bom, né? E a vitória contra o Fluminense, que talvez deixe recorte todo aí de 12 partidas, Botafogo fora, e eu acho que o Fluminense em casa também foram os principais jogos, os mais fortes, né? E contra o Botafogo, apesar dos dois gols, ele vai bem. No gol que o Inter leva do Medina, ele faz uma defesa incrível no chute. Não lembro quem é que chuta aquela bola, o Danilo, talvez, não sei. Ele espalma a bola bate no travessão, volta e o Medina faz o gol.
2: Né? Eu não sei se não é o Matheus Martins.
3: Matheus Martins.
2: Eu acho verdade, que é o Matheus Martins.
3: Tanto é que há uma dúvida quem fez o gol e tal. E contra o Fluminense, tá aquele cara a cara com Serna. Cara, eu acho que é questão de mérito, momento. Né? O Rocher voltou, ele poderia ter esperado daqui a pouco o Anthony com uma falha. Daqui a pouco o Anthony falha, então troca. Mas nesse momento que o Anthony tava bem, eu não tiraria.
1: Agora, eu voto no Rocher, mas é o seguinte, o Pezzolano não pode escalar o Rocher só por causa dessa história de que a Copa do Mundo está muito perto e vamos deixar
0: eu
1: ele...
0: Eu não sei quando ele se apresentaria à seleção uruguaia, não sei se tem já, se é só depois de Inter e Bragantino,
3: dia 31, jogo. Né? Dia 1º,
0: talvez. Tem algumas talvez seleções que vão se apresentar antes, né? Por exemplo, o Brasil tem um jogo, né?
3: Tem.
1: Ele tem que pensar no Inter, tem que pensar no trabalho dele, porque o goleiro vai influenciar diretamente nos próximos jogos dele.
2: É, até porque então, na própria seleção uruguaia, assim, o Rocher, ele, assim como o Borré, é um jogador que, apesar da má fase, o Borré agora já não tá mais tanto nessa má fase, é um jogador que deve ser convocado. Uhum. Mas o Rocher, ele perdeu a titularidade da seleção. Né? O Muslera voltou a ser convocado para a seleção do Uruguai. Exatamente.
0: Tá,
2: né?
0: Falhando já, também.
2: Tá falhando também, mas já voltou a ser titular. Nos últimos jogos ele foi, inclusive. Então, existe essa dúvida no gol do, do Uruguai e o Rocher não tá fazendo por merecer. Né? Não acredito, por exemplo, que após ele ter perdido a titularidade agora com essa sequência que ele tá tendo no Inter, não, não vejo ele retomando o posto de goleiro titular do Uruguai para a Copa do Mundo.
1: Vale a mesma pergunta que tu fez há pouco sobre o Alan Patrick.
3: O que há com o Rocher?
1: O que está acontecendo com o Rocher?
3: Que não é de hoje, né?
1: Hã?
3: Que não é de hoje, ele vem falhando há bastante tempo. O Antony falha também? Será que a preparação de goleiros do Inter é um ponto a ser debatido?
1: Ah, isso se discute bastante,
2: mas aí eu tenho outro ponto também.
1: Eu não posso opinar porque eu não vejo os treinos. Eu não tenho, sinceramente. Muitos pedem a demissão. Ah, tira esse treinador de goleiros.
0: Mas aí tem um fator político também, né?
1: Hã?
0: Tem um fator político aí, porque ele é muito ligado... Né, subiu, ele foi coordenador da preparação de goleiros do Inter por muito tempo. No time sub-20 ele era preparador de goleiros, depois foi uma espécie de co-treinador durante um tempo, até que daí saiu o Daniel Pavan, aquilo ali é 2022 ou 23, enfim, daí ele sobe e foi muito criticado já, né, o Leonardo Martins, mas assim, tem anos de serviços prestados ao Inter, também tem uma participação na formação de goleiros do Inter, trabalhou no exterior, o Botafogo com o John Textor fez uma sondagem por ele em 2023, ele acabou permanecendo no Inter, e por exemplo, eu não sei se ele vai permanecer no próximo ano numa eventual troca de gestão, porque o presidente Alessandro Barcelos não pode concorrer a um terceiro mandato. Claro que a situação vai ter um candidato, mas não sei se esse cenário já não está muito desgastante, né, pelas críticas, mas é um profissional de anos, foi goleiro da base do Inter, campeão brasileiro, era quarto goleiro do Santos em 2002, o Leonardo Martins. É.
1: Olha aí.
0: E trabalhou muito tempo no Catar.
1: Lá com
0: também.
1: O Diego e o Robinho.
0: É. Era o quarto goleiro,
3: que
0: né? Tomava muito gol.
3: O Fábio Costa?
0: Acho, não, né? Fábio Costa.
3: Será que é Fábio Costa?
0: Já?
1: Isso. Boa noite, Colin. Corre o risco de colocar o Antony. E aí, se o Antony falhar, ele queima os dois goleiros. Porque daí ele já teria queimado o Rocher, colocando no banco. E aí o Antony falha. Aí não tem mais a confiança de ninguém. Atrapalha o trabalho e tal. Interessante o raciocínio do Luiz Fischer aqui.
2: É, tem um ponto também que o Rocher, quando ele tem um impacto de imediato no Inter. Ele vai muito bem naquela Libertadores, ele vai muito bem no jogo contra o River na Argentina, ele vai bem no jogo da volta, bate pênalti, ele vai bem nos dois jogos contra o Bolívar das quartas de final, e se cria uma ideia de que o Inter tinha encontrado um líder dentro de campo, um super goleiro, um jogador que não tinha mais como tirar dali.
1: Também muito pela coragem de bater aquele pênalti.
2: Exatamente,
1: né?
2: Mas será que o Rocher sempre foi tudo isso? Porque o Rocher, ele não conseguiu entregar uma constância que se esperava daquele goleiro que chegou e que bancou o John, que vivia uma boa fase também. E aí, no início, pô, será que o Kudê, na época, era o treinador, será que ele tá fazendo isso de forma correta? Será que ele tá acertando? E aí, no fim, o Rocher foi bem. Mas depois, o Rocher, ok, tem alguns bons jogos, mas ele tem falhas recorrentes. Será que o Rocher, ele foi ou ele é esse grande goleiro que a gente projeta e que o torcedor espera? Ou, na verdade, ele é um goleiro que, ok, vai ter essas falhas dele, são falhas recorrentes. Ele é o goleiro da seleção uruguaia porque talvez é uma geração que não tenha um substituto, né? Se tinha ali o Franco Israel, que jogava no Sporting, agora está no futebol italiano, que não vingou. Então, é um goleiro que não tinha uma sombra muito forte atrás dele. No Inter também não, de certa forma. Então não sei até que ponto o Rocher ele é esse grande goleiro que foi projetado também.
1: Houve outras grandes atuações, né, dele, depois desse início legal e tal. Eu sugiro a gente fazer um raciocínio inverso. Então, quais foram os grandes momentos dele durante essa passagem dele pelo Inter? Porque também, cá pra nós, né? Foram muitas lesões, muitas ausências.
2: Eu lembro do esse jogo que a gente falou há pouco, que ele se machuca, que é o primeiro tempo contra o Flamengo.
3: É um baita jogo dele.
2: Ele joga bem. São 45 minutos do Rocher, porque ele machuca a mão, né? Tava com a aliança, não volta pro segundo tempo, mas o primeiro tempo dele é bom, né? Mas assim, jogo específico
3: em Grenais, nenhum Grenal especial.
0: Foi jogar o primeiro Grenal na Arena esse ano, três anos depois
1: e muito menos jogos, então, pra tu ter tipo uma sequência, assim, ó, aqui ele destruiu, olha aqui, ó. Por gentileza, pessoal, a minha lembrança do Antony colocando a bola para dentro do gol, não o acredita como titular. Tenta me lembrar desse lance aí.
3: É um chute sem ângulo do cara do Mirassol e acho que ele espalma só que pra dentro, assim. É meio feio o lance, assim, é meio tosco.
1: Uh-huh.
3: Né? Bizarro. Mas olha aí, pede pra ele ver São Paulo 3-0 contra o Inter ano passado. Bola na área, ele sai pra Ele pega a bola, não agarra ela, ela cai e o cara faz o gol.
1: O Anthony?
3: O Rocher?
1: Ah, daí o Rocher, no caso.
3: Também tem falhas.
2: É que falar de um não quer dizer que o outro seja o melhor também, né? A real é que os dois goleiros do Inter, eles não passam confiança pro torcedor. Tanto é que a gente está discutindo isso há um bom tempo já. Eu digo assim, desde o ano passado já tem essa discussão de que é Anthony, é Rocher, enfim. E não se sabe ainda. Então, não sei também até que ponto o Inter não deveria ir ao mercado. Não sei se no meio do ano, no fim do ano. E atrás de um goleiro afirmado. Um goleiro que chega e hoje não é o titular. Porque o Anthony também já teve muitas chances para assumir essa titularidade.
1: É isso que eu acho também.
2: E ele não conseguiu.
3: Fazer
2: não.
3: O mesmo que o Grêmio fez, ir no Palmeiras e pegar o Everton.
1: Essa foi talvez uma cartada bonita do Grêmio. Talvez. Foi muito boa do Grêmio.
2: Talvez.
0: Olha aqui, mas eu achava que o Everton. Bah, achava loucura o Grêmio contratar o Everton por 3 anos. Sigo achando que para esse. Agora, pelo rendimento dele, começou mal, né?
1: Começou mal.
0: Falhas
1: tomou muitos gols.
0: Falhou contra o Torque recentemente, mas vem operando milagres. O Grêmio só não está numa situação ainda mais delicada no Campeonato Brasileiro e em outras competições por conta do Everton.
1: Também.
0: E acho que para esse ano e ano que vem, pelo que ele vem apresentando, vai bem. A questão é o terceiro ano, né? Quando ele vai estar com 41.
1: Uhum.
0: Aí tem que ver, a gente sabe que a idade chega, mas o Fábio, por exemplo, 45, já renovou até 47. Pode ir longe.
3: O Everton teve muitas falhas no ano passado pelo Palmeiras, tanto é que perde a posição para o Carlos Miguel. Mas é o que mostra como o nível do Palmeiras e do Flamengo está muito acima, né? Porque jogadores que não servem para eles, aqui são jogadores que ajudam muito, né? Então, eu me lembro, por exemplo, do Everton Ribeiro, que saiu para o Flamengo, não servia mais, para o Bahia, o camisa 10, o dono do
0: time. Queria muito.
3: Queria muito. O Everton, o Felipe Melo, por exemplo, o Marcos Rocha, esses caras assim, quando saem...
0: O Felipe Melo sai muito. Do Palmeiras.
3: É campeão da Libertadores com o Fluminense.
0: Campeão, joga 2-3 anos ainda.
3: Como zagueiro.
1: Deixa eu fazer uma inserção política obrigatória. Vamos nessa.
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1: 11h45. Aqui, ó, o Alcibiades está participando bem aqui, ó. Alcibiades Carvalho de Lima. Meu Colorado precisa de 2 zagueiros confiáveis. Futebol é esporte coletivo. Com 2 companheiros firmes à sua frente, o Rocher melhora. Ninguém desaprende a jogar. Bom debate, grande abraço. Alcibiades Carvalho de Lima. Tem a ver com a zaga?
3: Claro.
1: Tem?
3: Acho que tem, sim.
1: É?
3: Tem. Eu acho que por isso que o Pesolano teve que fazer um time mais recuado. Porque a zaga exposta, uma zaga com Félix Torres, com Vitor, é uma zaga que não passa essa qualidade. E certamente pro Rocher é ruim ter uma zaga que não seja boa para ele também poder ter a confiança neles, né? Então acho que afeta também. Não tira o demérito do Rocher nas falhas, mas ajuda também a explicar por que ele falha tanto.
2: É, o Félix Torres hoje, o primeiro gol do Atlético é uma bobeira muito grande dele ali na defesa. E mais um jogo que ele também não passa essa confiança, como o Bertoncello falou. Jogador que a gente falou também do Rocher, um jogador de seleção que estava na última Copa e que deve ir para a próxima Copa também, mas que no futebol brasileiro, tanto no Corinthians como agora no Inter, não conseguiu mostrar que veio. Tem alguns lapsos, né? Alguns bons jogos ali, tem um gol no Campeonato Gaúcho contra o Inter de Santa Maria e, enfim, também passa essa instabilidade contra o Atlético, um time da segunda divisão, passa instabilidade contra times da primeira divisão, não consegue se firmar. E aí tu tem do lado dele o Vitor Gabriel, um jogador jovem que também precisa dessa carga de confiança, que os melhores momentos do Vitor Gabriel foram ao lado do mercado, talvez porque ele tinha ali um jogador mais experiente, mais confiável, que ele sabia assim, olha, vou seguir os passos desse cara, esse cara tem o caminho, se eu errar aqui, talvez ele consiga me cobrir. E não dá pra ter essa mesma confiança com o Félix Torres do lado dele.
1: Mensagem do Bruno Hockenbach. Parece que o Inter perdeu, só ouço críticas. Se o Inter estivesse em uma sequência de jogos ruins, Eu até concordaria com a análise de vocês, mas vocês precisam compreender o contexto do jogo. Em nenhum momento o Inter teve a classificação ameaçada. Como foi o Fluminense hoje e o Cruzeiro? Passaram apertados por times de séries inferiores. Mas que barbaridade. Bruno Rockenbach, de Porto Alegre.
3: É, tem uma razão. O Cruzeiro venceu o Goiás por 1-0. 1-0 só gol de pênalti do Caio Jorge. E o Fluminense venceu o Operário no Maracanã por 2-1. Nessa aí eu tô com ele. Realmente, foi um... vitória sem lastro, né? Sem tranquilidade. Uhum. E aí eu também coloco mais um número, tá? O Maracanã deu 11 mil pessoas.
1: Só.
3: E o Mineirão deu bastante. Mas talvez menos do que o Cruzeiro sempre leva. Deu 26 mil. Mas tá bom. Aí, né? 26 mil no Mineirão.
1: Sim. Eu achei que daria... Claro, não era jogo pra casa cheia e tal, mas eu achei que ia dar uns 15 mil no Beira-Rio.
3: Também.
1: E aí não deu 10, né?
3: Não deu 9.
2: Deu 8, 702.
1: Caraca, meu. É pouca gente, hein? Como é que vai ser aí a próxima fase da Copa do Brasil? É sorteio de novo?
3: Sorteio. Pote único com os 16 times e aí sem travas, né? Pode dar qualquer jogo.
1: O Inter é o primeiro classificado ou tem mais?
3: Agora com Cruzeiro e Fluminense, né?
1: Os três. Inter, Cruzeiro e Fluminense. Começam a ficar os grandes, né?
3: E acho que não vai ter azarão, viu?
1: Não vai ter?
3: Porque os times ruins ou times de outras séries aqui, Série B e Série C...
1: Sabe o que eu acho que vai dar?
3: Desvantagem.
1: Eu acho que o Juventude reverte amanhã.
3: Tá.
1: Contra São Paulo ali em Caxias.
3: A Rádio Gaúcha faz o jogo.
2: Não, bom palpite, eu acho que eu não, até se o Bertoncelo puder relembrar os outros jogos, mas eu acho que o Juventude é o que tem o caminho mais acessível, assim, ainda que seja
3: dos times de Série A contra os menores. Eu também coloco o Atlético Goianiense contra o Atlético Paranaense. Jogo em Goiânia na quinta-feira, na ida foi 0-0.
1: Boa.
3: Então o Goianiense pode ser que o resto, o Corinthians pega o Barra em casa, venceu a ida por 1-0. Tem um confronto de Série B aqui que é CRB e Fortaleza, então tanto faz. E tem jogos de time de Série A aqui: Remo contra o Bahia, Chapecoense contra o Botafogo, o Mirassol contra o Bragantino, Coritiba já contra o Santos. Então não tem o azarão, né?
1: Remo e Bahia. Quanto é que foi o primeiro?
3: 3-1 pro Remo.
1: Pro Remo.
2: E o Remo já tinha vencido o Bahia no Brasileirão já também, tinha, né?
3: Verdade.
1: É assim, é. Pro é o Carrasco,
2: eu acho, exato.
1: É. Tu acha que o Bahia reverte? Ou não?
3: Acho que não, e chega numa pressão contra o Grêmio no
7: já tem gente contestando o Rogério Ceni.
1: Sim.
7: Só que daí vai contestar contra a SAF. A SAF talvez com mais poder de investimento do futebol, só que não investe tanto, né? Mais conceitual, que é a SAF do Grupo City.
1: Uhum.
7: Não é tão fácil assim para ter pressão externa para derrubar um treinador por lá.
1: Tu falou que o Atlético Goianiense pode...
3: Porque pega o Paranaense casa e foi 0-0.
1: Mas o Paranaense ainda, tem, né? O super treinador Odair Helman.
3: Ah, tu vê.
1: Como assim?
3: Hã? Papito.
1: Não é
3: reverte,
1: tu que é fã,
3: né?
1: Do Papito? Papito?
3: Não sou fã. Sou fã dele como pessoa.
1: Eu também.
3: Incrível.
1: Eu também.
3: E atendi o Sport Companhia sempre, lembra?
1: Atendia.
3: Lá em 2016, 17, lembra?
1: É, quando era auxiliar. Depois não, depois não atendeu mais.
3: Quem mais? O Roger?
1: O Roger.
3: Argel Fuchs?
1: No início. Não.
3: Opa!
1: O principal, Thiago Nunes.
3: O Thiago Nunes.
1: Era sub-20 do Juventude.
3: Entrava ao vivo no Esporte.
1: Não,
3: Campania,
1: onde ele
3: cara.
1: Tivesse, é 5 da manhã, vamos.
7: Mas ele mudou com todo mundo agora, tá?
1: Impressionante, cara.
7: Depois a passagem
1: mudou
7: pelo Grêmio. Ele mudou.
1: Antes do Grêmio foi o que? A Juventude mesmo?
7: Antes do Grêmio ele passa pelo Corinthians.
3: Atlético Paranaense.
7: Corinthians, que não vai bem.
1: Sim.
3: E Grêmio. Depois o Ceará, daí ele para. Daí vai, fez um ano meio que sabático, então, se preparou e foi treinado.
1: Do sub-20 do Ju, ele foi pra onde? Sub-20, que aí ele vinha direto.
7: É um dos técnicos que mais tem clubes
3: pois
7: no currículo.
3: Pois é, tem muito
1: clube. Ele sempre foi direto pro sub-20 do Atlético Paranaense, alguma coisa
7: aqui,
1: assim.
7: Pode ser.
2: Talvez porque ele passa pela
1: nem
2: base
1: olhar.
2: Do Furacão também.
3: Atendia sempre, né?
1: Atendia
7: Mas ele é muito Papito. Ressentido com algumas críticas que ele recebeu aqui.
1: É,
7: ele vai dizer que não, mas sim.
1: Eu sempre achei bom treinador. Sempre achei, inclusive, claro, quando ele era sub-20, me chamava muita atenção, assim, quando ele vinha nas entrevistas. Pô, esse cara é diferenciado, cara. Esse cara é um bom treinador. Eu dizia pra ele.
7: Tá.
1: Só não precisava depois parar de atender o telefone. Porque podia continuar conversando à meia-noite e 30,
7: para
1: à 1 da manhã.
7: Ferroviária Sub-20, São Paulo de Rio Grande em 2016, Veranópolis em 2017. Vai para o Atlético Paranaense, Corinthians, Grêmio, Ceará, Sporting Cristal, Botafogo, Católica do Chile e LDU agora.
1: Não, conquistas bem importantes ele teve com o Atlético Paranaense.
3: Sul-Americana.
1: Incrível.
3: Quase foi campeão da Libertadores ano passado.
1: É.
3: Com LDU.
2: Levou a remontada, né?
3: É, exato.
2: Ganhou do Palmeiras.
3: Ficou feio também na semifinal, né?
2: Depois da volta levou um 4-0.
1: Agora 11 horas e 53 minutos, já estamos na fase aí dos destaques finais, ainda de Inter, pode ser de Grêmio também, dos outros assuntos que a gente estava falando aqui, dos outros times, enfim, teu destaque final, Antônio Oliveira, tem figurinha ou não?
2: Tenho.
1: Tem?
2: Tenho e...
1: Então não vai embora.
2: Não vou, vamos trocar, porque eu hoje troquei bastante, inclusive, com o Alin.
1: Pego a reba da reba, eu só pego... Sobra das figurinhas.
2: Tô com duas seleções completas já, a Panamá e a Argentina.
1: É?
2: Panamá e Argentina já completas aí, mas ainda sem o álbum.
1: Completei a Arábia Saudita.
7: Fala pro Munari que tu conseguiu um Messi, corre risco na redação.
2: Não, eu falei pra um colega nosso lá, porque era pra até conversar com o Munari, não sei se ele passou, mas eu tenho a repetida da seleção de 22, metalizada ainda. Tenho certeza que ele vai querer.
7: Vai querer.
1: Teu destaque final além das figurinhas.
2: Ah, meu destaque final é que, enfim, apesar da atuação do Inter, classificação é sempre importante. Acho que o Pezzolano falou algo interessante na coletiva também, que o Inter conseguiu vencer os dois jogos. E para um time que precisa retomar a confiança, eu acho que cada passo é válido. Então, a partir do momento que o Inter vence os dois jogos, se classifica, embolsa aí 3 milhões de reais, que é importante também. Recupera alguns jogadores aos poucos, Bernabé e Borré, eu acho que... No fim das contas, o Inter tem um saldo positivo a ser comemorado também, apesar dos erros individuais que tem custado caro nessa temporada.
1: O Cruzeiro ganhou apertado, o Fluminense ganhou apertado, e eles tiveram pênaltis assim que é aquele tipo, típico pênalti do time pequeno que entrega a paçoca com uma bobagem, cara. Num pênaltizinho... bobo, infantil, desprecipitar, principalmente o do Operário ali, que o jogador vai tentar uma dividida no meio, dentro da área ali, né? E no caso do Goiás, foi uma bola na mão ali, chegou a ver esse lance,
7: vi,
1: sabe?
7: Vi, ele
1: é pênalti
7: ele
1: mesmo?
7: Condição, ele assume a condição, por mais que o contato seja... Ele cabeceia
1: no
7: Cruzeiro, e ele tá com o braço erguido já, então ele assume a condição, o contato é próximo, não dá tempo de tirar, mas ele assume o risco.
1: Pra quem não viu o lance, o jogador do Goiás sobe pra cabecear, a bola passa dele, aí ele tava com o braço aberto, e aí o zagueiro do...
2: O Fabrício Bruno.
1: Fabrício Bruno, do Cruzeiro, cabeceia e, sei lá, numa distância de, sei lá, 10 centímetros, 20 centímetros...
7: Um pouco mais.
1: Da cabeça para o braço, essa bola, sem o jogador do Goiás ver, bate no braço dele. E pênalti.
7: Isso. E o Goiás, ele teve bola na trave e um outro jogador perde um gol quase sem goleiro na pequena área. Por pouco o Goiás não empatou esse jogo também.
2: Fala agora, o Cruzeiro aí, ó. Viu?
7: Ah, ali, investe, ó, mais uma gasta. Terceira chance que a gente viu agora.
2: Gasta, não sei o quê.
1: E aí, a ó. Falta do Matheus Henrique, hein?
7: Não.
1: Uma paulada.
2: Do Matheus Pereira.
1: Poxa.
7: Matheus acho que Pereira. Esse gol que ele perde na pequena área vai acabar reproduzindo.
1: Uau! Que passe, cara.
2: Ele lembrou o Zico, assim.
7: E depois tem uma bola na trave, que é muito parecido com um gol que é feito Serra Dourada também. Daqui a pouco vai reproduzir aí.
1: Ali é Sócrates.
2: Vamos ver ali, ó. Passa de calcanhar.
7: Anselmo Ramon.
1: Ó, esse é Anselmo Ramon. Cara.
7: É Cruzeiro.
1: Ele era o antigo CRB, né?
2: Isso, todos os times.
7: Esse
2: todos os times,
7: né? Olha a bola na trave agora. A gente acompanhando os melhores momentos.
2: Ali,
7: ele fez um gol parecido no Serra Dourada na ida. Só que pegou no travessão e depois nas costas do goleiro. Do mesmo lugar, praticamente. Deixa eu trazer uma informação aqui de Grêmio, apuração do
2: Grêmio!
7: Lucas Arruda, estava acompanhando o Grêmio hoje. Foi divulgada uma foto nas redes sociais circulando, né? Do Amuso no aeroporto Salgado Filho. Meia toda essa polêmica de liberação para a seleção ganesa ou não. Daí começaram a surgir boatos, né? Ele com 3 malas, aparentemente, nessa foto. Uma mala rosa, que num primeiro momento remete a ser daqui a pouco de uma mulher, né? E o Grêmio atendeu há pouco o colega Lucas Arruda. E segundo o Grêmio, essa viagem era da esposa. Está mantido aí no veto em relação à convocação dele. Então, só um esclarecimento, porque muita gente vai receber essa imagem. Então, o Grêmio esclarece que é uma questão de viagem da mulher dele para a Bélgica, que ela é natural de lá. Então, um esclarecimento importante da apuração jornalística feita pelo colega Lucas Arruda.
1: Tu é a favor ou contra o veto?
7: Depende.
1: Depende?
7: Eu acho que nesse momento o Grêmio não tem que liberar.
1: É?
7: É. Até porque se libera, vai pra Copa, o jogador sai livre. Acho que, ó, Amoso, vamos fazer assim, ó. A gente libera um prazo, desfalcando o Grêmio no menor número de jogos possível, mas vamos deixar acertada a tua renovação. Tá indo pra convocação muito pelo teu esforço, mas pelo que o Grêmio te proporcionou, porque na Bélgica ele nunca tinha sido chamado por Gana.
1: Tá.
7: E chamou a atenção jogando futebol brasileiro, e agora eu tenho certeza, se o Amoso conseguir manter esse ritmo de jogo, é o vice-artilheiro do Grêmio, um dos diferenciais do Grêmio, uma das coisas poucas coisas boas que o Grêmio vem apresentando esse ano, e o Grêmio teve paciência lá atrás, né, na adaptação dele e tudo mais. Então acho que ele tá indo muito também pelo que o Grêmio proporcionou a ele. Então acho que uma mão assim, ó, vamos acertar uma renovação, a gente facilita a tua saída, a tua ida pra seleção, pra Copa do Mundo. Acho que o Grêmio não pode privar isso,
1: tá,
7: do jogador.
1: 30 segundos, Bertoncello, destaque final.
3: É muito provável que um time grande passe durante todo esse período de Copa no Z4. Muito provável. Vai ser o Corinthians, vai ser o Santos, o Grêmio, o Inter, Atlético Mineiro, o Botafogo. Então o Inter tem que se valer desse bom recorte dos últimos 12 jogos, que perdeu apenas um, né? Manter a solidez para que com a parada, fora de um Z4, com tranquilidade para trabalhar, aí sim com reforços, um novo trabalho, uma intertemporada para o segundo semestre o Inter consiga pensar em coisas grandes ou maiores. Né? Mas no momento o foco é ficar fora da zona de rebaixamento.
1: Obrigado, Bertoncello.
3: Valeu, Cone.
1: Simão, obrigado.
7: Tchau, tchau. Boa noite.
1: Valeu, Antônio.
2: Até mais, Cone.
1: Na live a gente vai ficando por aqui. Obrigado para os colegas aí da live, para a nossa produção, pessoal da Central Técnica, da mesa. Inserção política obrigatória, notícia na hora certa. E aí, sem live, né? Aí para ninguém é de ninguém, sem live, sem nada.
3: A gente sem vai, o quê?
1: A gente
3: sem
1: vai...
3: camisa?
1: Sem camisa, com o vai vir o Lucianinho aí, um dia nós nos pelamos aqui na madruga.
3: Meu Deus.
1: Da cintura para cima
3: não
1: a gente já se pelou,
3: imagem,
1: né?
3: Não é verdade.
1: Já voltamos então. Vamos ver se sai hoje.
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11: 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Notícia na hora certa, meia-noite. Governo federal anuncia fim da chamada taxa das blusinhas e vai revogar lei que cobrava imposto de importação sobre compras internacionais. Ministro Cássio Nunes Marques assume a presidência do Tribunal Superior Eleitoral e diz que urnas eletrônicas são patrimônio institucional da democracia. Mega Sena acumula e prêmio principal vai para 60 milhões de reais. Céu limpo na capital, agora faz 11 graus. A madrugada será de tempo seco e frio no Rio Grande do Sul. Nesta quarta, o sol volta a aparecer em todas as regiões e as temperaturas permanecem baixas. 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
11: Fluxo é lento na Avenida Farrapos, nos dois sentidos, próximo ao cruzamento com a Sertório e nas proximidades da Dona Margarida, devido a um acidente em atendimento entre a Farrapos e a Sertório. Dois veículos colidiram por ali.
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11: Polícia faz simulação em local onde agricultor foi morto em ação da Brigada Militar em Pelotas, no sul do estado.
13: A reprodução ocorre neste momento no sítio da família, onde Marcos Nuremberg foi morto. Estão participando do trabalho os brigadianos envolvidos e a família do agricultor. O objetivo é reconstruir a dinâmica da ocorrência para esclarecer alguns pontos centrais para a conclusão do inquérito. Já é possível observar algumas movimentações de agentes com lanternas no local. As equipes da Polícia Civil e do Instituto Geral de Perícias chegaram no sítio por volta das 8h30 da noite, junto dos policiais militares que entraram escoltados em um ônibus da corporação. De Pelotas, Gabriel Veríssimo.
11: O homem é preso por suspeita de abusar de enteada de 7 anos e mãe é investigada por omissão.
14: A prisão aconteceu ontem em Cachoeirinha, na região metropolitana. De acordo com a Polícia Civil, esse caso começou a ser investigado em março, depois que a madrinha da criança procurou as autoridades e relatou um episódio ocorrido em dezembro do ano passado em Canoas. De acordo com o relato, a mãe da menina presenciou o companheiro praticando abuso sexual contra a menina depois de acordar em uma madrugada. A vítima também disse que os abusos ocorriam durante banhos. A investigação aponta que, apesar de ter presenciado o crime, a mãe da menina não registrou boletim de ocorrência e permitiu que o suspeito retornasse à residência depois do crime. Por essa razão, a mulher também é investigada por omissão de cuidados e negligência. Da redação, Júlio Osório.
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0: Meia-noite e 8 minutos, de volta com o Esporte Companhia aqui na Gaúcha. 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Fala, gigante!
1: Ei, Barão, bom dia!
0: Como é que tá, meu amigo, meu irmão, camarada?
1: Tudo bem, Rafael Collin, tava na tua escuta aí junto do Antônio Oliveira, do Bertoncello, do Simon Bianchini, e principalmente o final aí que tu falou que certa vez a gente se pelou na madrugada, não lembro disso.
0: Da cintura pra cima.
1: No máximo a gente mostrou só a barriga ali, um pedacinho, mas só
0: é,
1: pra...
0: É, exagerei, foi isso aí.
1: É, tu exagerou.
0: Foi um pedacinho.
1: O Nelson Rubens, tu aumenta, mas não inventa, isso?
0: É, foi só um pedacinho das panças.

0: É, mas né? Fez sucesso, né? Chegamos à meta ali de likes naquele momento.
1: Pô, era o quê? 300, 400 visualizações no Insta?
0: Sei lá, acho que era isso. Que loucura, hein?
1: É.
0: Mas ô Barãozinho, ó. Hã? Coisa boa. Não tem um figurino nosso em relação à segunda-feira, tá? Então fica tranquilo, eu vi que tu tava maguaria ali dizendo que, ah, o pessoal, não sei o quê. Não, mas eu vou comprar amanhã e depois a gente faz uma troca aí. Eu já pedi pro Luquinhas, pede pro Luquinhas me mandar aí as que ele não tem.
1: Boa.
0: E eu já reservo, entendeu?
1: Ô, oh, beleza. Então tu também manda as tuas aí.
0: E vou te dar um caminho. Dois nomes, Gordo Léo.
1: Pois é.
0: Cara, o Gordo Léo me comprou o álbum. Vou fazer propaganda azar, não tem problema. Tem gente que tá comprando a Cameron. Acho que eu falei bonito, né? Cameron.
1: Sim.
0: O pessoal no Iguatemi parece que recebeu. Ele vem na caixa, o álbum da capa dura, com a capa dourada, com ali. É muito bonito o álbum.
1: É.
0: E claro, daí tu compra junto, nessa caixa vem um X número de figurinhas, né? É um valor mais caro. Mas assim, é o preço das figurinhas mais o preço do álbum numa caixa especial. Então, ela tem um preço talvez um pouquinho maior. Eu até nem fiz o cálculo, mas se o pessoal quiser procurar esse capa dura, já pelo menos o Gordo Léo achou, né?
1: Uhum.
0: Então, e ele tava cheio de repetidas, Colin. Cheio de repetidas.
1: Grande. Oh, alô, Gordo Léo. Alô, chega mais aí.
0: Pai, ele é tão bom que ele fez o seguinte, ele pegou 4 minhas... E ele trocou 5 por uma. Ou seja, ele me deu 20.
1: É.
0: E eu dei 4 só pra ele.
1: Ele sai distribuindo e ele quer ajudar todo mundo.
0: É, não. Como ele acabou comprando ali. Mas é da minha política. Eu também, se eu tenho ali, depois eu distribuo,
1: também.
0: Né?
1: Eu também acho. É isso
0: eu troco
1: aí.
0: Por mais. Na hora que eu tô bem ali já, se eu tenho bastante, eu troco, né? Mais pelo mínimo ali.
1: Uhum. Aí depois o outro que saiu... Tipo, ganhando nessa troca, ele vai atrás pra ti também, se tu estiver precisando.
0: É, passa adiante, acho que é por aí. Eu acho que esse é o espírito, né, Colin?
1: É.
0: Tem uma gurizadinha mais nova, vamos cornetear, né? Até porque eles não devem estar ouvindo essa hora. Que eles vêm com aqueles papinhos, ah, mas eu tenho a figurinha prateada. Uhum. Grande bosta, vale mesmo que nem a outra. O cara quer trocar por mais. Eu disse, essa geração Enzo aí não dá pra aguentar, Colin. Nós, velho raiz aqui, troca um por um.
1: Até o bafo de hoje em dia é diferente, né?
0: Yeah.
1: Antigamente a gente batia em cima da figurinha.
0: Como é que faz agora? Bate do lado? Vê
1: hoje
0: se
1: bate do lado da figurinha pra fazer o vento ali e ver se consegue virar. A evolução do jogo de bafo das figurinhas.
0: É. Mas antes tu podia também, no meu tempo a gente fazia assim, ó, batia do lado e depois batia em cima. Fazia as duas, entendeu?
1: Ah, é, isso aí, batia duas vezes, né? Verdade.
0: Fazia do lado e depois em cima, mas enfim, dava certo.
1: Sim.
0: Agora o único bafo que eu tenho é de
1: onça.
0: Tigre louco. Mas Colin, deixa eu começar corneteando, posso?
1: Claro.
0: Eu tava ouvindo aí, tu leu um recado há pouco, eu tava ali comendo um sanduichinho e o ouvinte tava dizendo, como é que era o nome do ouvinte? Pá, tu vai lembrar aí. Ah, parece que o Inter perdeu o jogo, pelo que vocês estão comentando aí, parece que o Inter perdeu o jogo.
1: Tá.
0: E eu vou te dizer, encontrei o Vaguinha no Zafari depois do jogo, porque eu tava aí na rádio, fiz a coluna do Diário Gaúcho e do GZH e fui comprar umas coisas que eu tinha que ir pro supermercado, fecha meia-noite antes de estar aqui contigo à meia-noite. E tô no caixa Vaguinha, ele deve ter postado aqui, porque ele quer que eu pagasse as contas dele lá, a compra dele. Eu disse, tá bom, vou te pagar a conta, tá bem. E eu falei pro Vaguinha, ah, Vaguinha, deixa eu te cornetear, vocês estavam meio deprê na análise do jogo do Inter. Eu achei, assim, pelo menos meio pessoal rançoso, assim, ah, o Inter jogou mal, não sei o quê. Cara, eu até acho que o Inter não foi bem. Ah, o Vaguinha botou aqui, vou botar no meu story aqui as compras dele que ele queria que eu pagasse. E é isso, assim, ô Colin, eu acho que o Inter não jogou bem. Não digo que não jogou bem, o Inter... não estava muito conectado no jogo, né?
1: Uhum.
0: E assim, até certo ponto eu entendo porque a vantagem existia, o adversário em nenhum momento ele foi assim tão poderoso para tentar botar em risco a vantagem do Inter. Eu acho que a gente tem que muito mais analisar questões individuais do Inter propriamente do que o desempenho assim geral do time ou criticar demais o desempenho geral do time. A gente até vê pelo público, né? Deu menos de 9 mil pessoas no Beira-Rio, o próprio torcedor do Inter não se mobilizou para o jogo. Então será que esse mesmo torcedor ele vai cobrar tanto dos jogadores de daqui a pouco eles não estarem tão ligados assim? Uhum. Coloca essa pergunta pra gente discutir e analisar. Eu acho que o torcedor também não abraçou esse jogo, como o time não abraçou. Mas o Inter precisava de pouco para se classificar. E cumpriu tabela ali. Eu acho que o problema do Inter é geral, mais de qualidade de elenco, coisas que a gente vem discutindo aí durante muito tempo, né? De jogadores que, por vezes, vão muito bem em alguns momentos e erram em outros momentos. O Bernabéu, o exemplo, né? Ele fez gol hoje e falhou, né? Foi mal num lance de gol, sabe? Então, tem coisas que o Inter tem que ajustar aí. E o Rocher, bom, eu não sei o que pensar do Rocher, né? O Rocher é com dificuldades, né, Cole? Dificuldades, sim. O Rocher, né?
1: É.
0: Mas eu não vejo o Antony como solução. Então, assim, o Inter, ele tá num dilema aí. Eu acho que o Rocher continua, vai ser o titular e tem que continuar. Eu acho que até tu falou sobre isso, né? Acho que a tua opinião era nesse viés de que não dá pra tirar o Rocher, mas que ele não tá legal, não tá, né?
1: Não tá. O sinal marca 00:15. Quem mandou... A mensagem, assim, parece que o Inter perdeu, só ouço críticas. Foi essa?
0: Isso, essa aí.
1: Só ouço críticas. É o Fábio... Desculpa, é Bruno Rockenbach.
0: Rockenbach, isso.
1: De Porto Alegre.
0: Nome alemão.
1: É, se estivesse numa sequência de jogos ruins, eu até concordaria. Mas precisa compreender o contexto do jogo. Em nenhum momento o Inter teve a classificação ameaçada. O Fluminense, como é que foi hoje? Foi apertado. O Cruzeiro também passou apertado. É isso, foi essa crítica do Bruno Rockenbach, que eu quase chamei de Fábio Rockenbach.
0: Fábio Rockenbach, acho que é uma boa leitura. Acho assim, mas o Fábio tem que ter aquela noção de que o Inter, a gente não vai imaginar aquele jogo show de bola, que o Inter vai quebrar tudo, enfim, vai jogar aquele bolão. Não, o Inter vai dar pro gasto, porque tem dificuldades, né, Colin? Tem dificuldades. Mas assim, o jogo de hoje eu não consigo... criticar o Inter pelo que ele fez. Dá pra analisar isso, podia ter sido melhor, mas o Inter passou e é o que tinha que fazer, tinha que passar. Eu acho que o jogo do Curitiba é muito mais possível de se criticar do que esse jogo de hoje, Colin.
1: Olha só, eu disse no debate aqui, e reforço agora contigo, eu acho válida a tentativa do Pezzolano de botar Alan Patrick, aquele outro estilo de jogo do Inter, né? Borré na frente, porque ele era um jogo teoricamente mais fácil e que ele tem que... Ele não pode ficar também só preso àquele jogo lá de mais intensidade, sem o Alan Patrick, de mais marcação, de mais volantes. Ele não pode ficar preso só àquilo ali. Eu acho que se ele entrasse com essa escalação que ele vinha utilizando nos outros jogos, o pessoal ia dizer assim, pô, contra o Atlético jogar... sem um 10, sem um time propositivo, não dá. E ele tentou. E aí eu acho que esbarrou nisso aí que tu falou aí, de momentos ruins de alguns jogadores, o próprio Alan Patrick, a falha defensiva do Bernabéu, a falha do Rocher. Mas fez o papel dele, fez o dever de casa. E realmente a sequência do Inter, ela é uma sequência que melhorou. E isso tem que ser respeitado, tem que ser levado em consideração também.
0: É isso. Então, assim, o Inter cumpriu tabela hoje, cumpriu o papel que tinha que fazer, que era se classificar. E volto a dizer, né? O próprio torcedor do Inter ficou ausente do jogo, né? Então, se o time daqui a pouco se desligou, não dá para crucificar o time, enfim, atingiu o objetivo que precisava, Colin. Agora, é claro, tem que pensar no Vasco, e daí sim, esse é um jogo que o Inter não pode negociar ponto.
1: Ô, gigante. Vamos avançar então, daqui a pouco, depois da inserção política?
0: Vamos
1: lá então, inserção política, e a gente já vai falar então sobre o próximo compromisso colorado.
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1: Depois temos mais duas inserções aí, tá, gigante?
0: Vai comandando aí, Barão, tu então, que tá. Manda aí.
1: Beleza, tá, e Inter e Vasco, então, como é que... Eu acho que daí é aquela outra postura do time, né, que tá dando certo.
0: Claro, daí eu acho que mais reativo, né?
1: É.
0: No termo bonito, aquele que a galera gosta de usar agora, ou diria mais fechadinho, mais esperando. É que o Vasco eu também não sei se vai chegar aqui em Porto Alegre querendo dar a bola, né? Não querendo dar a bola pro Inter. Acho que vai chegar querendo dar a bola pro Inter. Então, daqui a pouco é inevitável meio que o Inter sair um pouco do lugar, né? Por jogar em casa, a gente sabe que é diferente. Tem o componente Renato aí, né? Renato no Beira-Rio motiva o torcedor do Inter. E vai querer que o time, daqui a pouco, não fique só esperando, como eu acho que o Inter tem que jogar, né? E rende mais, né, Colin? É meio consenso, acho, de todos nós aí, do que a gente está vendo, que o Inter rende mais desse jeito. Mas é um jogo porque o Inter não vai poder negociar ponto, né, Colin? Porque a tabela tá muito achatada, né? Muito. Tu olha pra tabela, ela tá muito achatada.
1: Muito mesmo. Tem que ganhar. É o jogo pra ganhar e respirar.
0: É o jogo pra ganhar. Porque olha só, o Vasco tem 20, tá? É o oitavo colocado. Mesma pontuação do Bragantino, que é o sétimo. 20 pontos. O Inter tem 18. O Inter ganhando, ele passa o Vasco. Claro que ali os outros vão se movimentar também na tabela. Mas enfim, o Inter pode passar esse adversário de forma direta na classificação, ganhando o jogo no estádio Beira-Rio. Então, por isso, o jogo é importantíssimo. E olhando os demais jogos, a gente vê aqui, ó, Fluminense e São Paulo, tá? O Fluminense está mais em cima. O São Paulo também. Esse jogo é do terceiro contra o quarto. Então, não interessa muito aí. O empate, quem sabe, é bom porque ninguém avança. Palmeiras e Cruzeiro. Bom, tem que segurar o Cruzeiro, que tem 19. Então, o Palmeiras tem que seguir mais ainda na balada da frente. Santos e Curitiba. Esse jogo tem o Curitiba, que está numa situação de queda na tabela. É o Curitiba no momento. Onde é que está o Curitiba aqui? Para aí, Corinthians.
1: Curitiba é o
0: oitavo? É o CFC, é isso. É a sigla aqui, é CFC. Está com 20, mesma pontuação ali que tem o Vasco e o Bragantino. O que é bom nesse jogo? O Santos está atrás. Um empatezinho é bom, né? Que o Santos fica com 19 e o Curitiba fica com 21. Se o Inter ganha, vai a 21 também. Daí vai para os critérios. Botafogo e Corinthians. 18 tem o Botafogo, o Corinthians tem 18. Empate é o melhor negócio pro Inter. E pro Grêmio também, enfim, né? Fazendo uma análise geral. Bahia e Grêmio, bom, o Bahia tá com 22. Não vou dizer que pro Inter é bom o Grêmio ganhar, porque o Colorado não vai aceitar eu dizer isso, né? Óbvio. Então o Grêmio ganhando vai a 20, o Bahia tem 22, o Inter pode ganhar indo a 21. Ou seja, tá todo mundo na mesma balada, né, Colin?
1: É.
0: Ali, ó, Bragantino e Vitória, outro jogo onde os dois estão misturados ali. O Vitória 19 e o Bragantino 20. É bom o empate. Vai ser bom pra dupla Grenal uma série de empates nessa rodada. E daí ninguém avança muito, desde que, obviamente, eles façam a sua parte, né?
1: E vão fazer?
0: Ah, daí eu não sei. O Inter em casa eu acho que tem mais chance de fazer do que o Grêmio fora. Porque o Bahia, vamos combinar, o Bahia vem numa sequência bem ruim aí, né, Colin?
1: Bem ruim.
0: E eu não sei como é que ainda não assou a batata do Rogério Ceni, porque eu acredito que talvez seja pelo fato do Bahia estar sendo gerido aí pelo pessoal do City, né, um outro pensamento, de ter um projeto, porque pelo desempenho, Colin, o Bahia vai se atrapalhando, né? Ele tá, para ter uma ideia, com 22 pontos. Ele chegou a estar mais folgado ali na parte de cima. Copa do Brasil, estava ouvindo vocês aí, ele tomou 3-1 do Remo. Mas será que reverte agora no jogo da volta? Não sei, hein?
1: É difícil.
0: Talvez o Vasco caia da Copa do Brasil, hein? O Bahia.
1: Bahia.
0: Então, tem todos esses ingredientes o jogo do Grêmio aí no domingo. O jogo da RBS TV às 4 da tarde. É um risco, assim, o Grêmio vai pegar um adversário que está ferido, que está precisando mostrar serviço. Mas o Grêmio também precisa, né? E fora de casa, mais ainda. O Grêmio ganhou fora na Sul-Americana contra um adversário mais fraco. Mas quando é que vai ganhar no Brasileiro? Então esse é o grande, assim, desafio do Grêmio, né? De conseguir, quem sabe, trazer uma vitória lá de Salvador. O Bahia joga amanhã, né? Ou melhor, hoje, às 8h30, às 9h30, contra o Remo lá em Belém. Então o Grêmio vai ter um dia menos aí de descanso. Claro, o Grêmio tem a vantagem de jogar no Sergipe, eu acho que o Grêmio não volta, né? O Grêmio acho que vai direto lá para Salvador, né? Que seria mais lógico, quem sabe. Eu até te confesso que eu não prestei atenção nisso no noticiário de hoje, até porque hoje eu estava na correria do Prêmio RBS ali, enfim, na apresentação junto com a querida Kelly Cos, com a Kelly Matos e com a Babi Bittencourt. Então, né, teve toda a premiação, enfim, do grande prêmio James Sirotsky, que é o maior prêmio, né, Colin? Interno nosso, e que foi para um belo trabalho que foi JAIGE na minha casa. Lembra que foram 50 dias Globo Esporte e Jornal do Almoço na casa das pessoas, né? Muito legal. Isso, e ganhou o grande prêmio, né?
1: Ô, Gigante, inclusive a Globo tá mostrando agora os melhores momentos, o Sport TV. Tá mostrando agora.
0: Deixa
1: os
0: eu
1: melhores.
0: Botar aqui no 539, deixa eu mudar aqui. Eu
1: tava acho que é no Sport TV. Troca de passes.
0: É. Tá, deixa eu trocar aqui que eu tava na RBS. Botei.
1: Os melhores momentos de Inter e Atlético.
0: E Atlético.
1: É, bom, assim.
0: Tipo, olha esse lance ali do gol, né?
1: É.
0: O Bernabé deixou pro Rocher, o Rocher deixou pro Bernabé, um deixou pro outro, o Rocher mal no lance ali, desatento, sei lá. Não pode tomar esse gol aí, né, Cole?
1: Não pode. Vai em direção à bola, cara. Se
0: não
1: tu
0: pode tomar esse gol, né, cara?
1: Se tu viu que teu lateral não tá chegando e ele sempre faz, quer dizer, sempre não seguido, ele falha na marcação, então tu não pode ficar esperando essa bola chegar na tua mão.
0: Aí eu vou te dizer, sorte é que o Bernabé logo em seguida fez o gol, né? Porque tu imagina a pressão que ia ser um 2x2, porque o Atlético, mesmo com 10, se ele fizesse um gol, ele levaria para pênalti, né?
1: Claro.
0: Se ele tivesse virado o jogo podia ter virado um pandemônio. Para sorte do Inter, a bola saiu e saiu 3x2.
1: Agora, nos dois gols do Atlético tem falha da zaga. No primeiro, a zaga deixa o centroavante escorar pro companheiro. Todo mundo se atrapalha ali, perdidos no lance. Depois teve essa do Bernabé e do Rocher. Então, essas falhas não podem acontecer. Aconteceram. Agora, um lado positivo é o Alex finalmente fazer um golzinho, né?
0: É, ele tinha feito um gol só na temporada. Perguntei pro Bertoncello contra o Monson. Então, ele fez o seu segundo gol. E esse eu boto como ponto positivo do jogo, assim, né? O Bernabé oscila, mas de novo faz gol, né? O que prova que ele tem que jogar mais à frente, não tão atrás, porque atrás ele falha e na frente ele resolve, né, Cole?
1: É.
0: Então, assim, será que o Pesolano não se convence que tem que jogar o Bernabé na frente? Se ele joga atrás, ele entrega a rapadura. E bom que o Alex fez gol, né? Daí isso é um ponto positivo. O Bernabé acho que já tem 6, 7 gols na temporada, né? Pra lateral esquerdo tá muito bem, né?
1: Muito bem, muito bem. É, esse jogo serviu, assim, no meu entendimento, para reafirmar algumas coisas. Reafirmar que não dá para ficar jogando de forma propositiva, tem que ser aquele outro esquema que ele achou. Reafirmar que é o jogo da reafirmação, que nos erros cometidos, não é porque houve coisas boas para reafirmar, não. As dificuldades que o Inter apresentou nesse jogo reafirmam que tem que ser no outro estilo de jogo, que Bernabé tem que ser do meio para frente e que Alan Patrick não vive bom momento e tem que realmente ser banco de reservas e não aproveitou mais uma vez uma oportunidade boa.
0: É por aí, eu acho que por isso que o jogo não dá pra gente ser tão crítico, mas tem que filtrar algumas questões aí que o Inter tem que melhorar e tem que corrigir, porque tem muita batalha pela frente, né? Tem muita dificuldade, jogos difíceis aí que o Inter vai ter que encarar e tem que melhorar, não adianta, né? Então, o grande desafio é ganhar do Vasco no domingo. Jogo no sábado no estádio Beira-Rio.
1: O pessoal pode participar no 996-99-5218. O Inter ganhou do Atlético e aí serve. O Grêmio ganhou na Sula e daí o time era fraco e não serve.
0: Mas o Atlético é melhor que o time da Sula, né?
1: É melhor.
0: É melhor jogar a Série B do Campeonato Brasileiro, enfim, tu vai, daí o ouvinte, tu não falou o nome, né? Pode dizer, mas o
1: Riestra
0: é da Série A. Osório, o Riestra é da Série A. Ah, mas o Atlético também não é essa maravilha, mas enfim, a gente relativizou a vitória do Grêmio também. A gente não teceu a vitória do Grêmio, só que não dá pra se iludir, né?
1: É.
0: Só isso. Tanto que depois no fim de semana contra o Flamengo, o Grêmio não jogou absolutamente nada, nem tentou, na verdade, né? Nem tentou.
1: Uhum.
0: Então a gente tem que dar todos os seus descontos e todos os seus acréscimos, enfim, tudo que é possível fazer neste momento onde algum resultado pode ser enganoso, né? Não podemos nos enganar, tanto, né, do lado do Grêmio quanto do lado do Inter.
1: Boa noite, pessoal, sou fã de vocês todos, mas por favor, deixem o Pezzolano trabalhar.
0: Pá, mas ninguém elogia mais o Pezzolano do que, tipo, eu, por exemplo. Acho o trabalho dele ótimo. Eu sou muito mais crítico com o Luiz Castro do que com o Pezzolano, por exemplo. Acho que o trabalho do Pezzolano é muito melhor que o do Luiz Castro, porque o Pezzolano teve muito menos investimentos de contratações do que o Luiz Castro.
1: Uhum.
0: Então essa aí não cola, não. Eu elogio o trabalho do Pezzolano.
1: É o Paulo de Rio Grande que diz assim: Paulo, menos críticas e mais apoio.
0: Pô, mas o Paulo, tipo, não sei se ele recado ele mandou antes de eu entrar no ar, pode ser, né?
1: Porque eu comecei
0: dizendo exatamente isso, que eu achei que a nossa, assim, a nossa avaliação nossa, eu digo da Rádio Gaúcha ali na jornada, no balanço, enfim, eu achei meio para baixo. E eu relativizei dizendo, olha, eu acho que não é para tanto. Então, Paulo, tu mandou antes, não é para mim esse recado, então. Um abraço.
1: É, isso aí. Quem mais? Boa noite, o Inter hoje jogou com 9. Alan Patrick é um jogador a menos, perdeu todas. Uma assistência, ok, mas não pode mais fardar.
0: Não tá bem, né? Ah, não pode mais fardar também. Como é que é o nome do ouvinte?
1: Manda um abraço pra todos da Praia do Campeche, em Floripa, pro meu irmão Fernando.
0: Campeche.
1: É o Rodrigo.
0: Rodrigo, deixa eu te dizer uma coisa, ó. Meia-noite e meia, que tem inserção política que o Cole vai chamar.
1: Ah, é?
0: Cara, não dá pra dizer que não pode mais fardar, né? Também não é tanto assim, né?
1: Vamos chamar a inserção aqui, ó. Já voltamos.
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1: Me avisado, Lucianinho. Agora falta só mais uma, tá?
0: Não, eu tô atento porque às vezes eu também tenho que, no show dos esportes, colocar às vezes 7 inserções políticas.
1: Pá.
0: E tem que ter um tempo de 10 minutos entre uma e outra. É uma batalha aí, mas vamos lá.
1: Por isso que eu vou te fazer uma pergunta bem fácil, porque tu tá me ajudando aí a conduzir o programa, então eu vou fazer uma bem fácil.
0: Faça.
1: Rocher ou Anthony?
0: Pá, difícil, né? Mas Rocher ainda, né? Ainda vou no Rocher, vou na grife ainda.
1: É?
0: Porque é o seguinte, o Anthony também não me dá uma ideia de segurança absoluta, né? Mas o Rocher tá vacilando, como se diria, tá vacilando. Tem que se ligar. O Rocher quer ir pra Copa e vai pra Copa, né? Mas ele tem que entregar um pouquinho mais.
1: É.
0: Até porque ele vai ser reserva do Muslera, se ele não melhorar, né?
1: Sim.
0: E mais isso. Porque o Muslera, até onde eu tenho visto aí, não tá mal, assim, não tá falhando. E o Muslera tem o quê? 40 anos?
1: Quarentinha.
0: É, então é isso.
1: Olha só.
0: Mas ainda voto no Rocher, né?
1: Tchê, voltando de Rio Grande para Carlos Barbosa.
0: Pá.
1: Choco, Pablo e Fininho.
0: Ah não, com esses três aí no carro não tem pra ninguém.
1: Cara, tu tem ideia do
0: quanto... A história que tá nesse carro aí.
1: Exatamente. A história... Quantas taças tem nesse armário aí, nesse carro? Não cabe?
0: Não, eles não devem estar com um carro pequeno.
1: Eles têm que estar de caminhão.
0: As taças, tem que estar de caminhão.
1: Se eles estão com as taças junto, são... Cada um está num caminhão. Cada um tem que estar num caminhão. E... Cara, e quanto talento tem aqui, cara? Quanto dom... Assim, ó... Cara, é impressionante... Tem três caras, assim, que jogaram muita bola. O Choco, o Pablo e o Fininho. Eu não sei nem por onde começar. O Choco, um pivô dos mais impressionantes da história do futsal. O Fininho batendo na bola com a canhota dele, eu já disse pra ele, cara. Eu já tive o prazer de falar isso pra ele quando eu acompanhava e transmitia os jogos na beira da quadra. Ver o Fininho batendo na bola... Que não era de... Não interessa, aquela bola antiga, pequena. Tá, às vezes o cara batia de bico. Mas não, ele era assim, ó. Peito do pé. E botava onde queria. E com muita, mas muita precisão e muita força. E o Pablo, aquele cara driblador. rápido, difícil de ser marcado, né?
0: Ah, qual, não tem nem roupa pra esses três aí, tá louco.
1: É isso. O resumo.
0: Grandes
1: é
0: nomes isso. Do futsal brasileiro. E mundial, que brasileiro nada, do mundo, né?
1: Do mundo, né? E que satisfação tê-los na audiência, uma boa viagem pra vocês, meus amigos, né? Não é uma viagem curta, uma viagem considerável aí, né? Uma boa madrugada, na tranquilidade, né? E ouvindo aqui o Barão, ouvindo o Gigante, que trio fantástico, cara, impressionante aí o quanto eles já brilharam nas quadras do Rio Grande do Sul, não só do Rio Grande do Sul, tá? E vamos voltar aqui pro nosso papo sobre o Inter, sobre o Grêmio também, né? Podemos avançar aí para esse confronto, de mais um confronto difícil que o Grêmio tem contra o Bahia fora de casa, hein? Não adianta ganhar só do Riestra fora de casa, tem que ganhar um jogo mais pegado, mais difícil fora de casa.
0: Posso falar um palavrão essa hora? Pode, né?
1: Pode.
0: Não, não pode, meia-noite e 30.
1: Depende
0: não.
1: Do palavrão.
0: Tem que ganhar um jogo pica, né?
1: É.
0: Isso é um jogo... Não, a gurizada dizia pouco pica na época do Valdívia, não é palavrão.
1: Não é.
0: Palavrão tá na cabeça das pessoas, na verdade.
1: É
0: um jogo grande, assim, um jogo com adversário. O Bahia hoje é grande, né? Quer dizer, historicamente eu acho sempre achei o Bahia grande. E é um jogo que, pra ganhar na casa do Bahia, entendeu? Tem que dar espaço aí o Grêmio, Colin. Eu coloquei uma meta, lembra no Show dos Esportes, segunda-feira, que são três metas que tem o Luiz Castro. Três metas até a parada da Copa. Se ele não fizer as três, eu tô sendo rigoroso. Se ele não fizer as três, eu acho que ele tem que voltar para Portugal. A primeira, se classificar amanhã. Não tem negociação. Não tem negociação. Não vem me dizer o gramado do Batistão era ruim. Ah, que, sei lá, é muito calor, porque em Aracaju é calor, sei lá. Tem que passar. O Grêmio tá com dois de vantagem, Colin. Dois. Então, ponto número um. Segundo ponto. O Grêmio tem que se classificar na primeira posição da Sul-Americana. É obrigação do Grêmio, que o Grêmio gasta por mês, sei lá, 22, 23, 24 milhões, com o elenco que tem, com o treinador que tem, bem pago, tem que passar pelo Riestra, pelo Torque e pelo Palestino. Tem que ser o primeiro do grupo.
1: Uhum.
0: Não pode ir para repescagem ou ser eliminado.
1: É.
0: Então, assim, esse é o segundo ponto. E o terceiro, olha o tamanho da minha exigência baixa, Cole.
1: Uhum.
0: Até a parada não estar no Z4. Não precisa nem ser o oitavo. Sendo o 16º, tá ok.
1: Não é difícil, mas tem que jogar um pouco mais.
0: É, mas eu digo, mas são as três tarefas que eu acho que ou o Grêmio faz, ou a direção, enfim, os dirigentes vão ter que rever o trabalho, porque daí vai parar, vai ter Copa do Mundo, um mês ali, sei lá quantos dias, porque vai ter férias também, para daqui a pouco recomeçar, de outro jeito. Porque vamos combinar com ele, não é uma tarefa assim muito, muito, muito difícil.
1: Não.
0: São três coisas possíveis. Eu diria que são minimamente. Né? Tipo assim, não dá, não é, a gente não está exigindo tanto assim.
1: Uhum.
0: É que o Grêmio joga mal há muito tempo, né?
1: Aí é que tá. É que quando o time não se ajuda, tudo começa a ficar difícil, né? Tu pode ter um grupo fácil de Sul-Americana, que teoricamente é esse grupo do Grêmio. Tu pode simplesmente sair dessa zona do rebaixamento. Tem tantos times ali que tu tá só um ponto de diferença, mas tu tem que jogar, por exemplo, tem que fazer vitória fora de casa para começar a criar tua gordura. E o Grêmio não consegue. Essa vitória fora de casa aconteceu na Sul-Americana. No Brasileirão não aconteceu ainda esse ano, nessa competição. Então, e como achar esse time ideal? Qual é o time ideal do Grêmio, afinal? É com três zagueiros? É com dois atacantes de lado? Assim, eu acho que tem algumas certezas. De todos os 10 que jogaram ali, no meio, o Gabriel Meck é o que mais está aproveitando as oportunidades. Agora, sem o Arthur dificulta as coisas.
0: É, tu não tem o segundo volante, né?
1: Tu não
0: e o próprio
1: tem.
0: Nardoni fora também, que seria a primeira opção, tá fora, né?
1: É, aí ficam dois jogadores assim que não tem o perfil do Arthur, pelo menos um, não tem o cara para sair jogando. O Grêmio acaba tendo muitas dificuldades para ter essa saída de bola. Contra o Flamengo, Impressionante como o Grêmio ficou acuado, como o Grêmio deu espaço para o Flamengo trabalhar, como o Grêmio não agrediu também, não conseguiu chegar na frente. Sinceramente, Lucianinho, eu já vi todas as tentativas ali que o Luiz Castro fez e não consigo mais enxergar outras opções de formatação, de definição de time, sabe? Às vezes a gente critica porque enxerga alguma coisinha assim que dá pra fazer. Eu não sei mais o que dá pra fazer no Grêmio, sinceramente. O que, que daria pra fazer de opção?
0: Eu acho que as individualidades têm também muita culpa nisso, né?
1: Aí ele perde o Marlon, perde o Arthur. Aí o Carlos Vinícius lá também não é mágico, né?
0: Ah, não chega uma bola pra ele, né, Colin? Pega o último jogo do Flamengo, que bola chegou pra ele? Nenhuma. Zero.
1: É.
0: E daí o Pavon tem que jogar na lateral direita, que não é lateral direito, e o Pavon como atacante não resolve, e daí como lateral direito ele também não resolve. Então tem uma série de problemas, né, Cole? Se a gente for fazer aqui, a gente vai listar muitos problemas, né? E até alguns que não entram nem na conta do Luiz Castro, só que, infelizmente, o treinador tá ali, ele tem que, de alguma forma, tentar resolver, né? Mas os dirigentes do Grêmio, do futebol, têm culpa também, junto, porque eles contratam, né? Então, mas não tinha recurso para contratar, bom, daí é outra situação, né? Mas assim, tanto o Antônio Dutra Júnior quanto o Paulo Pelaipe, que são... O Pelaipe é muito experiente, né? Com uma história no futebol. E o Antônio Dutra Júnior é o segundo trabalho. Acho que ele chegou a ser diretor de futebol, mas como vice é a primeira vez. Então eles estão precisando também daqui a pouco dar um suporte melhor aí pro treinador, né? Mas vai acabar, de alguma forma, se as coisas não melhorarem, estourando no treinador, como sempre, né?
1: Como sempre. E se vier outro... Vai ter que achar solução com esse mesmo elenco, praticamente.
0: Mas o que eu acho é isso, qual é? A minha bronca é essa. Por mais que talvez as contratações não sejam as melhores, que a gente pode discutir, com o elenco que tem na mão, acho que dá para tirar um pouco mais do Grêmio, Colin.
1: É.
0: Eu não sei, dá para tirar um pouco mais. Eu não sei se é questão anímica, que o time daqui a pouco tem alguma dificuldade, porque pode mais, né? Alguns jogadores precisam jogar mais, o Nardoni veio e precisa jogar mais. O próprio Léo Pérez, o Grêmio gastou muito. O TT não pode ser arquivado, não pode ficar arquivado pelo que ele custou. Ele tem que dar resposta. Tem alguns jogadores, tipo o Marcos Rocha, tem que jogar. Ah, não tem o Pavon, vai estar suspenso, bota o Marcos Rocha. Ah, mas não sei, sempre tem uma desculpa, mas eu não aguento o jogo inteiro, ou ele não sobe muito. Azar, bota pra jogar, senão não tinha que estar no clube.
1: Impressionante, estranho, muito estranho essa história do Marcos Rocha. É o lateral, tem história, tem muita experiência, bagagem. Só se tiver muito mal fisicamente, eu não consigo encontrar outra resposta. Ou brigou com alguém lá dentro.
0: Com Mas acho que até não brigou, porque, né, a informação que a gente tem aqui de grupo, ele é excelente. E talvez por isso ainda esteja no clube, por ser uma das lideranças aí do Grêmio. Mas no campo não tá resolvendo. E eu acho que o Grêmio tem que, daqui a pouco, na virada do ano, rever algumas coisas. Tipo, que agora está contratado, já custa. E se daqui a pouco desfizer o contrato, tem que pagar, não adianta.
1: É.
0: Essa direção atual, ela tem muitos problemas, né? Muitos BOs da direção anterior, que ela tem que administrar. Erros de contratações. Renovações que daqui a pouco são com valores exagerados, erros assim de gestão que acaba estourando agora, né?
1: No momento, o Grêmio tem vários times com só um pontinho na frente dele ou dois pontinhos na frente dele, mas se perde pro Bahia e acho, do jeito que tá, eu acho que até é um resultado normal uma vitória do Bahia, aí é que ele começa a ficar mais para trás.
0: Não, se perde pro Bahia, Colin, né? Dependendo dos resultados paralelos, e a gente listou há pouco aqui, ó, tem um monte de jogo dos times um contra o outro nessa parte da tabela. O risco é de abrir um buraco, entendeu? E o Grêmio ficar para trás e ver os outros daqui a pouco se aproximando. É um risco que, olha, o Grêmio tem que ser muito guerreiro nesse jogo, tem que buscar uma vitória, porque se buscar até um ponto, pode não sair do Z4. Dependendo do que acontecer com os demais.
1: Ah, tem mais isso, né? E olha que um pontinho...
0: Pode não sair. E se perder, ele pode até ter a aproximação perigosa do Mirassol. que tem 13 e o Grêmio 17. Tu imagina só.
1: É. O Mirassol pega quem?
0: Mirassol pega o Atlético Mineiro em Atlético Mineiro, lá na Arena MRV. Então, jogo duro. Uhum. No sábado, 6:30. Então, é isso, assim. Depois, se tu olhar ali, ó, o Corinthians, que a gente falou há pouco, né? O Corinthians joga com o Botafogo em fora de casa. Jogo duro, mas isso aí, um empatezinho pro Grêmio é bom negócio. Porque os dois estão com 18, ninguém avança muito também, é bom, né?
1: Eu acho que o empate com o Bahia é bom pro Grêmio.
0: Mas é que tá, bom dependendo do que acontecer. Por exemplo, se nesse jogo der empate também é bom, mas o Grêmio permanece no Z4. Tem isso? O Grêmio, o empate, ele não significa que o Grêmio saia da zona do rebaixamento.
1: Uhum.
0: Porque teria que ver os critérios aqui, porque tem uma turma que tem 18, né? Botafogo, Atlético Mineiro, Inter, Santos, Corinthians. Só que, por exemplo, Atlético Mineiro e Botafogo, o Grêmio tem uma vitória a menos. Então, esses estão fora da briga. Inter, Santos e Corinthians, a gente vai para o saldo. O do Inter é 0, o do Santos é -1, o do Corinthians é -2, do Grêmio -2. O Grêmio está atrás do Corinthians pelo número de gols marcados. Eu acho, deixa eu ver, não sei qual é o critério que o Corinthians está na frente do Grêmio. Ah, não, está de pontos por enquanto, óbvio, está 17 a 18, tá. Mas eu digo, é isso, assim, os times com 18, o Grêmio tem o mesmo número de vitórias, mas o saldo do Grêmio é pior empatado que o do Corinthians.
1: Ô, Gigante, vamos para mais uma inserção?
0: Vamos.
1: Última de hoje.
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1: Meia-noite e 46 minutos. Vamos atender um pouco mais a galera?
0: Vamos nessa, mete bala aí.
1: O Grêmio tem um plantel medíocre que é super valorizado, diz o
0: Guto. Eu diria que é super caro, Guto.
1: É. Agora, quando a gente compara o Grêmio com outros adversários, a gente vê que tem outros adversários que também têm muitas dificuldades, que são limitados, que também têm elencos limitados, que são times também... Pô, os times da Sul-Americana... E aí o Grêmio não consegue vencer, superar. Quando saiu o grupo do Grêmio na Libertadores, na Sul-Americana, eu pensei, o Grêmio vai fazer quase 100% de aproveitamento praticamente nesse grupo aí. E olha como ele tá se atrapalhando, né? Então, os adversários também muitas vezes não são tão fortes e mesmo assim o Grêmio não consegue superar. Eu que digo sempre assim, que o problema é elenco, não tem tanto cara bom e tal. Mas esse argumento de que os outros times também não são o bicho, como a gente costuma dizer, aí então a gente tem que ir mais também pro lado do Luiz Castro, que tem que apresentar algumas novidades, tem que apresentar algo diferente. O Grêmio tem uma dificuldade para jogar no meio de campo, né? É impressionante, Lucianinho.
0: Muita dificuldade. O Grêmio não consegue achar um cara para ser ali o articulador do time. Agora o Mac, que está começando a ganhar terreno, e acho que vai dar a resposta.
1: Tinha que ter mais um parceiro. Sequência. Tinha que ter mais.
0: Mas sozinho, né?
1: É. Ali o Arthur não tá, isso atrapalha demais.
0: Enfim. É, mas o Arthur é aquela coisa, ele não tá jogando agora e ninguém garante que ele vai continuar jogando depois, né?
1: Uhum.
0: Esse que é um problema que o Grêmio tem pela frente de daqui a pouco perder aí esse jogador que tem muita qualidade, né?
1: Sim.
0: Mas eu não sei se ele vai continuar no Grêmio, né? A gente não sabe. Mas é uma negociação que o Grêmio vai ter que tentar implementar aí pra conseguir ficar com esse jogador.
1: É. Os debates, eles se repetem. Os debates têm se repetido. Muito mais assim na crítica do que no elogio. E aí muitos torcedores nos cobram.
0: É, eu tô cansado de reclamar, Cone. Bah,
1: eu também,
0: cansado.
1: Também, cara. Também. Sabe o que eu tava conversando hoje? Eu fui jantar. Ele tá aqui no Rio Grande do Sul.
0: Tu me falou ontem.
1: É, um dos repórteres mais interessantes, qualificados.
0: Competente, né?
1: Gente boa, um grande ser humano. Eduardo Afonso, da ESPN.
0: Sou muito fã dele.
1: Tá, eu também. Ele tá aqui no Rio Grande e graças a Deus consegui ter a amizade do Eduardo Afonso. Então ele veio aqui pro Rio Grande do Sul, me ligou, Colin, cheguei, vamos jantar, papapá, vamos. Aí, o Eduardo tá aí para trabalhar nesta quarta-feira em Caxias do Sul, em Juventude de São Paulo, porque ele é setorista do São Paulo, né? Onde São Paulo vai, ele vai. Então ele veio para acompanhar esse jogo válido pela Copa do Brasil. E aí ele falou assim, que como, porque ele é um profissional que já viveu muito as épocas boas. Ele viu tudo que o Grêmio fez nos anos 80, que o Inter fez nos anos 2000. Então, assim, ele viu o tamanho que Inter e Grêmio alcançaram na história. E aí, agora, nós jantando, ele assim, cara, deve estar sendo ruim para vocês aí essa coisa de trabalhar só com resultados praticamente ruins da dupla, não brigando por título. Aí eu disse para ele assim, Eduardo, eu não aguento mais fazer os debates e nós sempre no tom depressivo, no tom crítico, no tom de melancolia, de lamentação. Por isso que eu falei agora assim, tem ouvinte que nos cobra. Tá, e aí, não tem nada de positivo, não tem nada de bom. O Grêmio esses dias tava mantendo uma sequência muito boa de não tomar gols. É o Inter agora, mesmo com algumas críticas, ele vem numa sequência muito boa de, assim, pelo menos em termos de resultado, com uma derrota em acho que 8 ou 9 jogos disputados. Ok, a gente destaca, a gente valoriza isso. A gente cita, a gente fala também. Só que ver os dois ali, um na zona do rebaixamento, outro a um pontinho do rebaixamento. Esse outro, que é o Inter, quase caiu ano passado, foi um milagre lá no fim que salvou o Internacional. A questão do desempenho, de chegar aqui e dizer que eu não consigo enxergar mais solução no Grêmio. Porque assim, eu não quero só criticar, eu quero achar tipo uma alternativa. Qual seria então a alternativa para o Grêmio melhorar e nós pararmos de criticar? E o Luiz Castro fez várias alternativas, não consigo enxergar mais, sinceramente. E o Inter até criou uma identidade agora, desse outro jeito de jogar. Vamos ver se melhora, se evolui. Mas realmente, encontrar essa luz no fim do túnel, para até mudar o tom dos nossos debates, que é o que a gente está falando aqui, é difícil. É bem difícil, ô gigante.
0: É difícil e não tenho nenhum prazer, Colin, de pegar o microfone e criticar e ficar falando que Grêmio e Inter estão mal. Cara, a gente tem que nivelar por cima, nunca por baixo, né? Infelizmente tem sido nivelamento por baixo e eu não vejo ali uma luz no fim do túnel ainda. Acho que Grêmio e Inter vão ter que achar um caminho, não sei exatamente qual o caminho, mas tem pessoas competentes aí que vão ter que encontrar como sair dessa dificuldade. Primeiro, financeira.
1: É.
0: E a partir disso é voltar a formar elencos que deem resposta, né, Cole?
1: É verdade. E aí tem que saber usar o pouco dinheiro na próxima janela. Se quiser reforçar com criatividade. Aí tem que ter duas coisas, o dirigente, né? Que muitas vezes não tem. Porque a gente fica só falando de treinador, treinador, treinador, mas o problema está acima do treinador muitas vezes. Que são os clubes mal administrados que colocam na mão do treinador atletas que não são suficientes, não são pro tamanho do clube. Então é assim, criatividade e competência são duas palavras fundamentais que tem que ser utilizadas agora na próxima janela para fazer um malabarismo por causa dessa questão da falta de grana, para botar pelo menos alguns jogadores mais interessantes no grupo, para dar uma encorpada nos elencos aí. Não dá no Grêmio ficar com Pavon de lateral direito. A várzea, qualquer time de várzea tem lateral direito titular e lateral direito reserva. Sabe? Isso é falta de organização, de planejamento. Tem que ter pavão de lateral direito.
0: E teve tempo ali para tentar contratar. Eu sei que o mercado não é fácil, mas o Grêmio tem os especialistas para fazer isso, né?
1: É, tem.
0: Então, esse é o grande desafio a partir de agora, é melhorar com essa dificuldade que tem, né?
1: É.
0: Porque nada vai ser mais caro para Grêmio e Inter do que uma Série B, né?
1: Ah, nem me fala, cara. Aí a coisa piora ainda. Aí piora.
0: Não, porque daí vai ser o caos, né? Daí vai ser o caos total, né?
1: É. É o fim do túnel. O buraco pode ser mais embaixo ainda do que a gente está vendo agora, de segunda página.
0: A gente tem medo, né, Colin?
1: De segunda página da Série A. Imagina estar na Série B, nem na segunda página de Série A mais.
0: Eu não sei se a dupla Grenal chegou a passear, que não fosse ali nas primeiras rodadas na Série A, na primeira página, né?
1: Ah, outra coisa.
0: Não sei mesmo.
1: Boa noite, Barão. Não liberar o Amuso é um crime. Luiz Castro é o novo Quinteiros. Forte abraço, Kaká Nedel, Borracho de Passo Fundo. Essa questão de não liberar o Amuso.
0: É, sabe, quando eram dois jogos eu achei tudo bem, mas quatro jogos eu já acho um pouquinho demais, né? Até não cheguei a ver o que evoluiu isso nisso hoje. Eu acho que até não teve nenhuma novidade a respeito.
1: O Grêmio
0: é
1: veta,
0: justo,
1: né?
0: Com o jogador, né?
1: Hã?
0: É, o Grêmio por enquanto tá vetando, né? Mas parece também que a federação lá de Gana não deu garantia de que ele estaria nem entre os 55. Então daí é difícil liberar mesmo, né?
1: É. Vamos ver os próximos.
0: Tu vai levar
1: capítulos.
0: O cara lá pra não dar nenhuma possibilidade de convocar, pelo menos, não, entre os 55 ele tá. Porque até onde eu vi não tinha essa confirmação ainda, né? Mas assim, ele assim, pelo que ele tá jogando, ele merecia, né? Merecia.
1: Tá bem, esse tá bem. Esse é um
0: aqui,
1: ponto.
0: Ó, tem uma notícia aqui, agora que eu vi em GZH, ó. Nas redes sociais, notícia. Entrou agora às 10h34. Ó. Algo melhor dará certo. Atacante do Grêmio desabafa após clube barrar convocação. Após ser convocado pela seleção de Gana para o amistoso contra o México, Amuso não foi liberado pelo Grêmio. Através das redes sociais, o atacante compartilhou uma publicação na noite desta terça, uma espécie de desabafo. O post traduzido diz o seguinte: quando as coisas derem errado, deixe-as. Algo melhor dará certo. E daí tem ali o próprio print da... No perfil de Amuso é possível observar uma primeira postagem fixada na grade principal a respeito, justamente, da convocação recebida na última semana. O post de celebração aconteceu em colaboração com o perfil oficial do Grêmio. O ofício da Federação Ganesa solicitava que Amuso estivesse disponível já a partir do dia 14, data do jogo contra o Confiança. Além desse jogo, o atacante perderia Bahia, Santos e Palestino na Sula. Diante da importância do atleta, o Grêmio acabou não liberando, não autorizando. Então essa é a notícia lá em GZH. O Amuso disse que quando as coisas derem errado, deixe-as. Algo melhor dará certo. E daí a gente não sabe, né, o que isso pode afetar o jogador emocionalmente para os jogos, né?
1: É.
0: Mas se o cara é profissional ao extremo, ele vai jogar pelo Grêmio e é isso, né, que paga o salário dele.
1: É.
0: E não deve ser um salário muito barato também.
1: Luciano Périco, o gigante. Satisfação sempre falar bom, contigo, Rabarão. Aqui na madrugada. Muito obrigado mais uma vez. E tem figurinha?
0: Não, eu tô com as velhas, aquelas que tu já olhou. Tem que compartilhar, eu tenho que pegar umas novas aí. Aliás, o meu Instagram, eu tô olhando. Enquanto eu vou falando contigo, eu tô passeando no Instagram. Cara, o que me aparece de propaganda de álbum de lugar que tá vendendo figurinha.
1: Pra mim também.
0: Olha aqui, ó. Super, a loja de brinquedo que está vendendo álbum, com pré-venda aqui da capa dura. Aqui, isso aqui é a bola da Copa. O Lego, tem um Lego da Copa, da taça da Copa. Legal, hein?
1: Uh-huh.
0: Tá na propaganda que eu vi aqui. E por aí vai, ó. Só. Me manda, pede pro Luquinhas me mandar e me manda os que tá. Tu precisa aí, que amanhã, quando eu catar as novas, eu separo para ti.
1: Ô, cara, queria te agradecer que ontem eu não fui nessa, eu não entrei no aplicativo das figurinhas e tal, eu sou bem raiz ainda e tal. É, e aí, mas ontem tu mostrou pro Luquinhas o aplicativo e ele já baixou contigo, achei legal ali vocês, tu ensinando ele a baixar o aplicativo. Cara, o guri adorou. Tá direto no, querendo marcar, nem quer mais colar as figurinhas no álbum, ele tá gostando mais de marcar no aplicativo lá.
0: Mas é barbado, ele ajuda muito o aplicativo.
1: Legal.
0: O progresso, quantas faltam pra tu completar o álbum, ele te, né, tu tem todos os times ali, tu vai marcando cada uma que tu pega.
1: Quantos por cento do álbum tu já fez, né?
0: Eu tô aqui, ó, 67,4, meu.
1: Ah, olha aí.
0: Então faltam 324.
1: Nós estamos nessa aí também. 67, 68.
0: Mas eu tô no papelzinho ainda. Eu tô no papelzinho ainda, porque eu anoto ainda que agora eu vou organizar antes de dormir, que ainda não tô com sono e tal. Uh-huh. Eu vou organizar o meu papel que tá todo riscado, passar limpo bonitinho para ter também o papel.
1: Então tá, gigante. Brigadão.
0: Valeu, Barão. Abraço para todos aí. Uma boa quarta-feira. Tô de folga na quarta-feira, mas na quinta eu já combinei com a gurizada pra gente conversar depois do jogo do Grêmio.
1: Então tá. Ah, feito. Combinado, então. Um abraço.
0: Abraço.
1: É isso aí. Agora tá vindo notícia na hora certa. O Lucianinho falou de conversar depois do jogo do Grêmio, que é também no início da noite, né? O jogo do Grêmio contra Confiança. E quando tem jogo assim muito cedo, o Sport Companhia começa mais cedo. Então, nós teremos o debate, assim como foi hoje, depois do jogo do Inter, começando às 11 horas da noite, né? Então, eu coloco 2, 3 colegas aqui no estúdio para o primeiro debate, das 11 à meia-noite, e depois da meia-noite, o papo com o gigante, esse papo que a gente fez hoje sobre o jogo do Inter, mas também, óbvio, falando das questões do Grêmio, e o mesmo vai acontecer na virada de quinta para sexta, depois de Grêmio e Confiança. Notícia na hora certa, e eu volto em seguida para mais 2 horas de programa. Vamos nessa!
8: 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Notícia na hora certa, 1 hora. Bombeiros de Novo Hamburgo combatem incêndio em residência no bairro Canudos neste momento. Polícia faz simulação em local onde agricultor foi morto em ação da Brigada Militar em Pelotas. Inadimplência volta a subir e atinge novo recorde no Rio Grande do Sul. Céu sem nuvens em Porto Alegre, temperatura agora de 11 graus. 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
8: Alerta para acidente na Avenida Farrapos, no cruzamento com a Sertório, nas proximidades da Dona Margarida. Acidente envolvendo 2 carros, ainda sem outras informações. E mais cedo, 2 ocupantes de uma caminhonete morreram em um acidente na RS-324 em Paraí, na Serra. A ocorrência foi por volta das 6:30 da tarde, no quilômetro 262. Conforme o comando de polícia rodoviária da Brigada Militar, a estrada Fireflex tentava uma ultrapassagem quando o motorista perdeu o controle da direção e bateu de lado em um caminhão. As vítimas fatais são o condutor e passageiro da caminhonete. As identidades ainda não foram divulgadas, mas se sabe que a caminhonete tinha placas de Nova Araçá. O condutor do caminhão não se feriu.
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8: O Rio Grande do Sul recebeu 51 mil doses de vacinas contra a Covid-19. O lote possui imunizante para crianças e adultos. Outras 203 mil vacinas devem chegar entre hoje e amanhã. Conforme a Secretaria Estadual da Saúde, o volume atende 100% à demanda dos municípios gaúchos. A previsão é de que as vacinas sejam encaminhadas aos municípios na quinta-feira. Ainda é aguardada uma remessa de 81 mil doses para recomposição estratégica dos estoques em caso de necessidade dos municípios. Em relação à vacina contra a gripe, 264 mil imunizantes chegaram nesta terça-feira e a previsão também é de envio às cidades na quinta. A Mega Sena acumulou pela quinta vez consecutiva. As dezenas sorteadas foram 17, 19, 27, 32, 38 e 44. Com 5 acertos, 89 apostadores vão receber R$ 23 mil reais cada um. O prêmio para o concurso de quinta-feira subiu para 60 milhões de reais. 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Da redação, Gustavo Gossen.
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0: 1:07. De volta com Esporte e Companhia aqui na Rádio Gaúcha. Nós vamos juntos até às 3 da manhã. 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Para você participar do programa, o número é 996995218. 996995218. Daqui a pouco nós vamos reproduzir os gols da vitória do Inter sobre o Athletic pela Copa do Brasil. O Inter está na próxima fase da competição. Agora nós vamos à Serra Gaúcha. Tem jogo do Juventude contra o São Paulo nesta quarta-feira. O Eduardo Costa traz as informações dessa partida e traz também as informações do Caxias.
1: Fala, Colin, aquele abraço para você, para toda a audiência do Esporte Companhia aqui nas madrugadas da Gaúcha. Chegamos na quarta-feira. Noite de Juventude em campo na Copa do Brasil, às 7 horas da noite, enfrenta o São Paulo no estádio Alfredo Jaconi, jogo de volta da quinta fase da competição. O Juventude está em desvantagem, pois perdeu a partida de ida por 1-0, gol de Luciano. Só a vitória mantém viva a chance do Juventude de avançar de fase. Se vencer por um gol de diferença, a decisão vai para os pênaltis. Se vencer por 2 ou mais gols, o Juventude consegue a vaga no tempo normal. Caso consiga passar pelo São Paulo, o Juventude arrecada mais R$ 3 milhões. Sobre mudanças da equipe, Pedro

0: Rocha assume a vaga de Jandrey. Jandrey não pode atuar porque pertence ao São Paulo e por isso não jogará. Pedro Rocha reassume a titularidade. Ele foi titular contra a equipe do São Paulo na partida de ida. Na lateral esquerda, o Watson estará entre os 11 iniciais, já que Diogo Barbosa foi expulso na partida de ida em São Paulo. Na zaga, dúvida, Gabriel Pinheiro ou Messias. Um dos dois acaba iniciando o jogo desta noite no estádio Alfredo Jaconi. Marcos Paulo retorna, já que ele ficou fora da última partida por conta de suspensão. O provável time do Juventude com Pedro Rocha, Rodrigo San, Gabriel Pinheiro ou Messias e Marcos Paulo, Natan Santos, Luan Martins, Lucas Mineiro, Raí Silva e Watson, MP e Allan Kardec. Já o Caxias joga somente no próximo domingo, 16h, contra o Paysandu. O Caxias que vive um momento contraditório na temporada. Se por um lado a equipe está 5 jogos de invencibilidade, por outro, sofreu uma eliminação na semana passada na Copa Sul-Sudeste e está fora da zona de classificação na Série C. Está na 12ª colocação na tabela a equipe do técnico Marcelo Cabo. Aliás, Marcelo Cabo, que chegou no Caxias em 6 de fevereiro, tem 16 jogos, 6 vitórias, 4 empates e 6 derrotas, um aproveitamento de 45,8%. E o Caxias enfrenta o líder da Série C no próximo domingo, a equipe do Paysandu. São esses os destaques da dupla Caju. Aquele abraço, Colin.
1: Aquele abraço, Eduardo Costa. Há pouco no debate que a gente fez aqui, na primeira hora do programa, falávamos dos confrontos que ainda vamos acompanhar pela Copa do Brasil. E, por exemplo, 3 times já passaram para a próxima fase agora: Inter, Cruzeiro e Fluminense. São 3 grandes do futebol brasileiro. E a gente estava discutindo, será que vai ter algum azarão? Será que teremos alguma surpresa? Ou agora realmente começam a ficar os grandes? O Juventude já frequentou durante muito tempo o cenário da elite do futebol brasileiro, já ganhou a Copa do Brasil. Mas, numa comparação com o São Paulo, ele é o azarão. Nós temos que admitir isso. No entanto, de todos os jogos que temos pela frente aí, eu tô achando que o Juventude vai reverter essa situação contra o São Paulo. São Paulo oscila, não está mal posicionado no Campeonato Brasileiro, até ocupa uma boa colocação, é o 4º lugar, mas tá sempre assim, pronto para ter problemas. O Roger sempre sendo questionado pelo torcedor, por boa parte da crônica esportiva. Então eu tô achando que o Juventude vai fazer uma frente legal nesta quarta-feira. Posso me enganar? Claro que posso. Futebol é assim, é cheio de surpresas. Óbvio que pode dar São Paulo. Inclusive por ter vencido o primeiro jogo por 1-0, é o favorito para confirmar a vaga para a próxima fase. Mas eu tô achando que o Juventude tem condições, sim, de surpreender. No frio, no gramado do Jaconi, com apoio do seu torcedor, dá para conseguir, sim, senhor. 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O sinal marcou 1h15. 1h15. Daqui a pouco, o Lucas Arruda vai atualizar todas as informações do Grêmio para nós, aqui na nossa madrugada esportiva da Rádio Gaúcha. Agora nós vamos rodar o primeiro gol do Internacional na vitória contra o Atlético de Minas Gerais por 3-2. Olha o Borré aí, hein? Terceiro jogo seguido, terceiro gol dele, o primeiro gol colorado no Beira-Rio para menos de 9 mil torcedores. O primeiro gol, então, foi marcado por Rafael Borré.
2: Sobrou para Bernabé, perdeu tempo para o chute, mandou cruzada, a bola tá viva, Borré!

0: Márcio, uma veia artilheira. Borré! Era tão incomum a gente gritar gols de Borré, né? Era tão pouco provável, raramente acontecia, mas agora já é o terceiro jogo seguido, já é o terceiro gol consecutivo de Borré, que fez em Pelotas, que fez em Curitiba e que tá fazendo no Beira-Rio, que tá fazendo na Recopa, no Brasileirão e na Copa do Brasil. Oportunista, tava lá, dentro da pequena área para mandar pra rede, numa indefinição da zaga do Atlético e num chute cruzado do Bernabé, Borré. Terceiro gol seguido, uma veia goleadora que começa a aparecer de Borré. Porque antes do jogo o torcedor ouvido pela Nani dizia acreditar, não desistir, confiar. E tá aí o gol de Borré que leva o Inter adiante na Copa do Brasil, Felipe.
1: Jogador estrangeiro quando desembarca no Brasil tem nome e sobrenome. E este se chama Renascido Santos Borré. 3 jogos, 3 gols, quem diria, vaiado, xingado, tá balançando a rede. Não tem grande mérito, drible, jogada dele, não, é guardar a bola na rede do adversário. A jogada era a seguinte, uma falta, um cruzamento pra área, ninguém cortou, caiu do lado esquerdo. Bernabé também não cruzou, foi uma paulada, um chute pra dentro da pequena área. A bola bateu, como se fosse um pebolim, nas canelas dos zagueiros do Atlético. E sobrou pra quem? Pro Borré. Sobrou lá em Pelotas, sobrou em Curitiba, sobrou em Porto Alegre. Borré coloca o Inter com 1,5 nas oitavas de final da Copa do Brasil, Diogo.
2: É importante para ele, né? Como eu disse, o Inter precisa recuperar jogadores que aí estavam, porque ele não tem recursos para ter jogadores. O centroavante, o atacante, ele tem de fazer gol. Os últimos 3 gols do Borré, nenhum deles é um gol assim de mais brilho, mas é gol, isso é mérito. Tem que estar dentro da área. Ah, o zagueiro, a bola passou no meio das pernas do zagueiro, como aconteceu agora, mas o centroavante tem que estar ali. Esse é o ponto número 1 do centroavante, o atacante. Fazer gols, o Borré está fazendo, Vaguinha.
3: Tá aí o primeiro gol do Inter. Daqui a pouco tem o gol do Alex. E também, na sequência, o gol dos 3-2, né? O gol da vitória, marcado por Bernabé, o lateral esquerdo ou ponta esquerda, como queiram, né? Mais ponta esquerda do que lateral esquerdo, na verdade. 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Vamos saber as informações da Copa do Mundo. João Calegari atualiza para nós.
4: Fala, Rafael Collin, vamos falar sobre Copa do Mundo agora no Esporte Companhia?
3: Vamos.
4: Eu queria falar contigo sobre o cronograma da seleção brasileira.
3: Boa.
4: Após o envio da pré-lista de 55 jogadores nesta última segunda-feira, dia 11, o próximo passo da seleção brasileira é a convocação dos 26 nomes para a Copa do Mundo. Ela será realizada na próxima segunda-feira, dia 18, às 5 horas da tarde, no Museu do Amanhã e, é claro, com transmissão da Rádio Gaúcha. A ideia da CBF é que os jogadores se apresentem em Teresópolis, no Rio de Janeiro, uma semana após a convocação, com a preparação para os amistosos começando no dia 27 de maio. 4 dias depois, o Brasil enfrenta o Panamá, no Maracanã, em jogo que marca a despedida da seleção no seu país. A viagem para os Estados Unidos será no dia 1º de junho, a partir das 8 horas da noite. Em solo americano, a seleção ainda fará um amistoso contra o Egito, em Cleveland, no dia 6. Depois, estreia na Copa do Mundo contra Marrocos, em 13 de junho, em Nova York. Durante a campanha, o Brasil irá treinar no CT do New York Red Bulls, em Nova Jersey. 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Com as informações de Copa do Mundo para a Rádio Gaúcha, João Calegari.
3: Muito obrigado, João Calegari, pelas informações. Agora, 1h20. 1h20. O Ronaldo Solano mandou aqui, ó. grandes meias que não encontramos mais no futebol moderno. Zico pela seleção brasileira, Francescoli pelo Uruguai, Maradona pela Argentina, Donadoni pela Azurra, Lothar Matthaus pela Alemanha. Show de bola, grandes nomes, hein, tchê? Grandes nomes, Ronaldo Solano. É, dá muita saudade de ver esses caras jogar, muita saudade mesmo. Privilegiados os que viram. Ô Barão, o Grêmio repete com Amuso o que fez em 74 com Anchieta, de não querer liberar para a seleção. Grêmio virou time pequeno, sem raça, sem força, sem vontade, sem ânimo, sem nada. É o... Não mandou o nome aqui. O Pateta de Rio Grande, outro aqui, ó. O Inter não pode cair. É o que diz o nome dele é Leandro. O Grêmio tem mais chance de cair do que o Inter no que diz respeito ao plantel. O Grêmio tem um plantel super valorizado e muito ruim, diz o Nietzsche. Meu nome é Cláudio, sou gremista. Qual o melhor goleiro, Rocher ou Everton? Abraço a todos. O Everton, melhor goleiro. O Everton seria titular na seleção do Uruguai, por exemplo. Quem mais? Colin, boa noite. É o Pires. Não, desculpa. Vitor Hugo Pires, Colorado, do centro de Porto Alegre. Ele diz assim: há vários problemas com o Inter e com o Grêmio. Penso que além da baixa qualidade técnica, o pior problema é que os jogadores correm errado. O Flamengo deu uma aula de como os jogadores ocupam espaços, sempre próximos, com passes curtos, e aí o erro tende a ser menor. E principalmente quando as jogadas do flanco acontecem. Sempre tem dois ou três para atacar a bola e aproximar-se com velocidade. No momento em que nossos times fizerem essa lição de casa, o rendimento aumentará. Completa então o Vitor Hugo Pires, Colorado, do centro da capital gaúcha. Barão, depois do jogo covarde do Grêmio contra o Flamengo, o Luiz Castro deveria ter sido demitido por justa causa. Pedro Amaral, gaúcho, que nos manda mensagem diretamente de Manaus. Vamos ouvir o segundo gol do Internacional na vitória contra o Atlético por 3-2. O gol do jovem Alex.
0: Lançamento é para Alan Patrick, dominou no peito para fazer. É o Alex, Alex, Alex, Alex, Alex! Gol, guri! Gol, guri! Gol de Alex pro Inter! Grande lançamento, numa grande bola longa, Alex matando no peito, Alex ajeitando, Alex batendo na saída do goleiro, Alex fazendo um belo gol, peito, grama e um biquinho na saída do goleiro, esperto o biquinho dele, Alex, Inter na frente, 2-1, Felipe.
1: Lançamento primoroso e o domínio do Alex da mesma forma, claro, qualidade com qualidade, domina no peito, joga a bola adiante, toma o tranco do zagueiro, se desequilibra, mas não cai. E mesmo meio desequilibrado na saída do goleiro, dá um toquinho de qualidade. A bola bate no goleiro e vai pro fundo da rede. O Inter faz o torcedor respirar um pouco mais aliviado no Beira-Rio e repete o placar de Floripa. 2 Inter, 1 Atlético. Diogo.
2: Pelo lado direito, o Alex, ele tá ali para isso, né? Para fazer esse facão e para conseguir recuar e receber a bola. Né? Tem um lançamento, acho que foi o Alan Patrick, não consegui ver aqui exatamente. Desculpa, foi o Bernabé. Mas o Alex, ele domina a bola entre dois marcadores, fica de pé e tira do goleiro. É um gol assim que é preciso ter qualidade para fazer esse gol. Eu acho que é a melhor notícia do Inter até agora. O menino da base, o Alex, resolvendo a vida do Inter, ele faz uma boa partida.
5: Aquilo que eu falei, Diogo, que o Inter vai ganhar esse jogo. A atuação é muito ruim, mas o adversário é fraco, né? Até estava melhor no jogo, o Atlético, mas aí aparece a qualidade do menino formado na base do Inter, estava merecendo esse gol. Está com uma sequência de jogos entre os titulares e fez um bonito gol aqui no Beira-Rio. Alex, 2-1 Inter, Marquinhos.
6: Alex, 20 anos, marca seu segundo gol em 18 jogos pelo Inter, no agregado 4-2 para o Colorado, embolsa 3 milhões de reais como premiação e se classifica para as oitavas de final da Copa do Brasil.
3: Tá aí então o segundo gol do Internacional, daqui a pouco tem o gol do Bernabé. 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Nós vamos ao intervalo comercial e voltamos em seguida com mais Esporte e Companhia aqui na Gaúcha.
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0: Com 1:30 da manhã, é o Sport Companhia aqui na Gaúcha, nesse dia 13 de maio de 2026. Estamos juntos e vamos juntos até as 3 horas da manhã, com muita interatividade, com participação da reportagem. Enfim, temos ainda muitos assuntos para abordar aqui no programa. Vamos falar do tempo agora? A previsão do tempo está chegando com Cleocum.
1: A previsão do tempo está indicando uma quarta-feira com um tempo seco aqui no estado do Rio Grande do Sul. Mais uma vez, a gente tem previsão de temperaturas que sobem, mas sem ser em demasia no período da tarde. A gente deve ter aí entre 20 e 21 graus de temperatura máxima, mas é bem bom de salientar que na maior parte do estado as temperaturas vão ficar entre 18 e 20 graus. Claro, tem algumas áreas com 17 e tem outras áreas com 21, mas são em minoria. Então o pessoal fica atento aí com relação às temperaturas que sobem um pouco mais durante o período da tarde. De manhã vai estar frio ainda? Vai. As temperaturas ficam ali na casa de 5 a 6, 5 a 7 graus, as temperaturas mais baixas. Dificilmente a gente vai ter temperaturas abaixo de 5 graus, mas não dá para descartar, especialmente em pontos da Serra e do Planalto, onde o frio ainda continua bastante expressivo no começo do dia. Depois é que as temperaturas naturalmente vão subir um pouco mais durante o período da tarde. Então já não é sem tempo, ou seja, a gente já tem aí uma sequência grande de dias muito frios. A tendência é que o frio diminua um pouco de intensidade agora a partir desta quarta-feira. Mas vejam bem, ninguém está dizendo em hipótese alguma que vai aquecer ou que vai fazer calor. Apenas diminui a intensidade do ar frio, todo mundo segue com o casaco de manhã e ainda durante boa parte do período ali em torno do meio-dia, a não ser quem trabalha ou quem fica muito exposto ao sol, vai tirar o casaco, porque a imensa maioria das pessoas vai continuar com o casaco mesmo naquela parte que tem mais sol perto do meio-dia, porque nem todo mundo tem essa disponibilidade de ficar ao sol, e ao sol é que as temperaturas sobem um pouco mais. Olha, não chove quinta nem sexta-feira e as temperaturas sobem lentamente. A expectativa de muitas nuvens no sábado, com alguma chuva na divisa com Santa Catarina. Domingo e segunda-feira, algumas pancadas de chuva na metade norte, mas pouca coisa, e a partir de terça da semana que vem o frio volta a intensificar em todo o estado.
0: Muito obrigado, Cleocum, com a previsão do tempo. Valeu, obrigado. Vou atualizar as temperaturas aqui para vocês agora, tá? Vamos lá, vamos ver como é que tá a situação aqui no Rio Grande do Sul. Porto Alegre está com 11 graus. Tempo bom em todo o estado, tá? Porto Alegre tá com 11, Caxias 9, Pelotas 11, Santa Maria 8, Nova Petrópolis 9, Vacaria 6, Bagé 9, Uruguaiana 8, Capão da Canoa 13, Canoas 10, Canela 8, Rio Grande 12, Passo Fundo 8, Carazinho 8, Novo Hamburgo também 8 graus. Por falar em Novo Hamburgo, falei antes com o Lucianinho aqui no programa, na hora do debate, que eu jantei na noite dessa terça-feira com o colega Eduardo Afonso, da ESPN, um dos melhores repórteres do Brasil. Ele é setorista do São Paulo, está no Rio Grande do Sul para acompanhar o São Paulo contra o Juventude em Caxias, e o jogo é nesta quarta. Como ele chegou na terça à tarde, a gente teve tempo para marcar um encontro que há muito tempo a gente estava para fazer, né? Mas devido à correria aí dos dois, tá, o trabalho, a gente acabou não... O tempo foi passando e nada, mas dessa vez deu para fazer um encontro. E levei o Eduardo Afonso para jantar lá na Toro Parrilla e Bar, que eu falo tantas vezes, né? Que é, para mim, o melhor restaurante do Vale dos Sinos, um dos melhores do Rio Grande do Sul. E o Eduardo, né, teve o prazer de saborear um carré de cordeiro e uma picanha. e saiu maravilhado do restaurante, né? Satisfeito, plenamente satisfeito. Foi um encontro bacana pra caramba. Falamos das questões do jornalismo, de como tá mudando rapidamente a nossa profissão. Nós que pegamos um tempo, e o Eduardo mais do que eu, né? Porque ele começou mais cedo do que eu. É, mas pegamos um tempo assim de um jornalismo diferente do que ele é hoje, né? Essa questão dos torcedores dos cronistas identificados, da maior participação dos influenciadores nos veículos tradicionais, da valorização do entretenimento também, né? Ela gera também uma adaptação dos profissionais, principalmente desses que são mais das antigas, digamos assim, né? Mas de forma alguma, e aí nós concordamos na nossa conversa, de forma alguma abriremos mão dos nossos princípios do jornalismo, né? De um jornalismo informativo, de um jornalismo de credibilidade, que às vezes não dá tanto engajamento, não dá tanto like, não dá tanta curtida, não dá tanto seguidores, mas que gera muito boas informações, que gera...

não é só aqui no Rio Grande do Sul, não é só lá em São Paulo, onde Eduardo trabalha, né? Em vários setores. Então cabe a nós a adaptação, sim, a adaptação, sim, mas nunca abrir mão daquilo que temos como princípios básicos, né? Não, por exemplo, querem um exemplo? É não fazer algo só para ganhar like, ou fazer algo só para aumentar o número de seguidores, só para que as pessoas olhem e digam, nossa, quantos seguidores ele tem, pelo amor de Deus, esse é bom. Não é pelo número de seguidores que o jornalista tem que ser avaliado, cá para nós, né? E vamos deixar isso bem claro, que às vezes parece que é assim que é feito o negócio. Então foi um papo realmente muito bom, com um cara muito especial, que eu respeito demais, um grande ser humano, uma carreira de credibilidade, e credibilidade não se conquista da noite pro dia. Quero mais uma vez mandar um abraço pro Eduardo, foi um prazer recebê-lo aqui no Rio Grande do Sul, foi uma alegria, e que bom que a gente conseguiu fazer esse encontro aí tão, tão saudável para nós, né? Agora 1:38, 1:38, Esporte Companhia aqui na Gaúcha, trazendo o Antônio Oliveira com o goleiro Linha, o futsal em destaque.

0: Fala, Colin, um ótimo dia pra ti e pra toda a audiência ligada no Esporte e Companhia. Ontem teve Gaúcho em quadra pela LNF Silver, a segunda divisão da Liga Nacional de Futsal. O Vélez Camacuã venceu o Lages Futsal em Camacuã, no ginásio Vladislau Nienchesky, por 3-1. Chitão, Pedro Kravulski e Salá marcaram os gols da equipe, que retomou a liderança da competição. Agora, o Vélez Camacuã soma 13 pontos em 5 jogos disputados. São 4 vitórias e um empate, com 19 gols marcados e apenas 5 sofridos, o que deixa o clube com o melhor ataque e a melhor defesa entre os 16 times. O confronto contra o Lages já deu uma prévia de como será o jogo pelas oitavas de final da Copa LNF, já que os dois times se enfrentarão em 14 de junho na cidade catarinense. Agora, o Vélez Camacuã volta a entrar em quadra na próxima terça-feira, às 20 horas, contra o Vasco da Gama, em Duque de Caxias. O Goleiro Linha vai ficando por aqui, Colin, e eu volto na próxima semana com mais informações do futsal. Grande abraço!
1: Grande abraço, muito obrigado, Antônio Oliveira, que voltou aqui no programa, né? Ele que tinha participado do debate das 11 à meia-noite. Agora temos 1h40, é hoje, Colin, estreia do meu Galo Futebol Clube Santa Cruz na Copinha, frente ao Gramadense, em Gramado, assinado Sandor Henrique. Estreia já complicada, né? Porque não é fácil pegar o Gramadense lá em Gramado. Tá se afirmando aí no nosso futebol do interior. O Gramadense sempre muito organizado aí a cada ano que passa. 996-995218 para você participar aqui do programa. Faltam menos de 48 horas para o Grêmio ser eliminado da Copa do Brasil. Aqui é o Claudino Colorado, guru de Sinop, Mato Grosso, sempre na escuta. Olha aí, participação do Claudino. Já mais participações dos ouvintes aqui, tanto no 996995218, como no meu Instagram, no @rafael.colin. E ali tá a fotinho com o meu grande amigo Eduardo Afonso, do jantar de hoje à noite ali em Novo Hamburgo. Só chegar ali nos

0: 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Agora, futebol feminino em destaque, João Calegari.
1: Muito bom dia, Rafael Collin. Vamos falar sobre futebol feminino agora no Esporte Companhia. A gente vai falar que o Brasileirão teve a sua 10ª rodada encerrada na última segunda-feira, dia 11, e a competição conta com as participações de Grêmio, Inter e Juventude. Pela primeira vez, os três gaúchos venceram ao mesmo tempo. As Mosqueteiras, time do Grêmio, foram as primeiras a entrar em campo. No domingo, dia 10, golearam o Bragantino por 3-0 fora de casa. Giovaninha, Brenda Walsh e Gisele marcaram os gols gremistas. Já as Gurias Coloradas e as Esmeraldas jogaram apenas na segunda-feira. O Juventude enfrentou Vitória em Salvador e também venceu por 3-0. Carla Cruz, Marta Figueiredo e Teté balançaram as redes. Enquanto o Inter fez 1-0 no Botafogo, no Sesc Protásio Alves, com gol do atacante Darlene, que levou o Colorado a 4 triunfos consecutivos. Com o resultado, as Gurias Coloradas permaneceram na quarta colocação, com 20 pontos, enquanto o Grêmio seguiu em 12º, com 13. Já as Esmeraldas ganharam uma posição e estão na 14ª colocação, com 8 pontos ganhos. O Grêmio recebe o misto do Mato Grosso no próximo sábado, dia 16, às 4 horas da tarde, no Passo da Areia. Enquanto isso, o Inter joga no mesmo dia e horário contra o Bahia, na Arena Cajueiro, em Feira de Santana. Já o Juventude entra em campo apenas na segunda-feira, dia 18, às 8 horas da noite, contra o São Paulo. E o jogo será no Marcelo Portugal, em Cotia. 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Com as informações do futebol feminino para a Rádio Gaúcha, João Calegari.
0: Obrigado, Calegari. 1h44. Futebol feminino atualizado também aqui no programa. Vamos em frente. Mensagem do Márcio Silveira. Boa noite, meu querido. Meu recado hoje traz o goleiro Tadeu. De olho fechado, traz ele pro Inter. O Márcio, que é de Caxias do Sul, preocupado aí com essa posição no Internacional, né? Tá havendo uma discussão aí se o titular tem que ser o Rocher ou o Anthony. Agora 1h44. 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
2: Bom dia, Rafael Collin. Bom dia, ouvintes do Esporte e Companhia. Começamos o boletim dos esportes internacionais com uma notícia triste. Morreu ontem, aos 29 anos, o jogador de basquete norte-americano Brandon Clark. O atleta atuava como ala-pivô do Memphis Grizzlies, equipe que disputa a NBA, a Liga Profissional de Basquete dos Estados Unidos. A informação foi confirmada pelo clube nas redes sociais. A causa não foi divulgada, porém a morte do jogador será investigada pela polícia como suspeita de overdose. Agora vamos falar de futebol internacional. Hoje tem jogo decisivo na Itália. Lazio e Inter de Milão entram em campo às 4 horas da tarde para saber quem vai levar a taça da Copa da Itália. A final é disputada em jogo único e ocorrerá no Estádio Olímpico de Roma. A Inter de Milão tenta seu segundo título nacional na temporada, pois já conquistou o campeonato italiano com 4 rodadas de antecedência. Para finalizar as informações de esportes internacionais, vamos falar de tênis. Foi confirmado ontem que o brasileiro João Fonseca vai ser cabeça de chave do torneio de Roland Garros pela primeira vez na carreira. O Grand Slam francês começa no dia 24 de maio. Antes de disputar a competição, Fonseca vai participar do ATP 500 de Hamburgo, na Alemanha, que começa no próximo domingo. Por hoje é isso, Colin. 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
0: 1h46, é isso aí. Obrigado, Marcelo Vicente. Reforçar o convite, hein? Neste sábado, tá chegando a hora, reinauguração do Ginásio Municipal de Bom Princípio. Grande evento aí neste sábado, dia 16, com 3 partidas. Até recebi aqui, ó, O time dos amigos do Barão vai estar presente com muita honra, com muita alegria, né? Tenho feito esse convite para vocês, para a gente se encontrar lá, bater aquele papo, né? Se falar, se encontrar, se conhecer, tirar aquela foto legal, né? Fico muito feliz sempre quando tem esses eventos pelo interior do Rio Grande do Sul. Vou só dizer certinho os jogos que vão acontecer, tá? Tá aqui, ó. Reinauguração do ginásio Morangão. Que bacana. Vai ser também conhecer o ginásio e todo reformado, bonito. Vai ser legal demais. E jogar, então, nem se fala, né? Ó, no meu time vai estar o Choco. Vai estar o Indião, o Índio, né? Eu chamo ele de Indião. O Índio. Também outro baita pivô, né? Pá. Se o Choco jogou muito, o Índio também jogou demais. São as mesmas funções. Pivô. O Saad, dos alas mais qualificados também, que a gente já viu no futsal, jogou no exterior, Barcelona. Então, vai estar legal, vai estar bacana demais. Ó, 6:30 PM do sábado, Sub-20 Casablanca versus Garibaldi. Às 20:00 PM, Amigos do Barão da Madrugada versus Amigos da Prefeitura de Bom Princípio. Às 21:15 PM, o jogo de fundo, Aci Filtradores versus a MSM de São Marcos, às 21:15. Esses serão os três jogos da reinauguração do Ginásio Municipal de Esportes José Bertoldo Ledur, o Ginásio Morangão. Tá bom, meus amigos? Reforçado o convite aí para vocês. 1:48, vamos nos encontrar lá. Não só o pessoal de Bom Princípio, o pessoal da região aí, Vale do Caí. Vamos marcar presença lá, tá? Agora, que mais que tem aqui? Ah, é o seguinte, ó. É, o nosso departamento de jornalismo pedindo passagem. Colega Gabriel Veríssimo, da GZH Zona Sul. A Polícia Civil realiza a reprodução simulada da ação da Brigada Militar que resultou na morte de um agricultor em Pelotas, no sul do estado, caso de ampla repercussão aqui no Rio Grande do Sul e até mesmo fora do nosso estado. Alô, Gabriel Veríssimo.
3: A reconstituição acontece neste momento no sítio da família, que fica às margens da BR-392, onde Marcos Nuremberg foi morto no dia 15 de janeiro. A operação, que é conduzida pelo Instituto Geral de Perícias e tem como objetivo reconstruir a dinâmica da ocorrência para esclarecer alguns pontos que são considerados decisivos para a conclusão do inquérito policial. Nós te acompanhamos a movimentação desde o início da noite aqui em Pelotas. As equipes da Polícia Civil e do IGP chegaram no local por volta das 20:30, junto com os brigadianos envolvidos na operação, que entraram todos escoltados dentro de um ônibus da própria Brigada Militar. Ao todo, são cerca de 30 servidores que participam do trabalho nesta noite. Diversas viaturas estão dentro do sítio e também no entorno, inclusive a Polícia Rodoviária Federal, que presta um apoio de segurança, já que a área fica próxima à rodovia. Como a abordagem original aconteceu durante a noite, a reprodução tenta seguir esse mesmo cenário. Os agentes, no momento, utilizam lanternas e refazem, passo a passo, o trajeto percorrido pelos policiais militares no dia da operação. A intenção, então, é reconstituir todos esses movimentos, principalmente o momento do confronto e da morte do agricultor. A imprensa, que não tem acesso ao local onde a simulação está sendo feita, mas foi possível acompanhar parte dessa movimentação diretamente das margens da BR-392. Os trabalhos que seguem durante a madrugada e continuam no decorrer desta quarta-feira. Um novo momento da reconstituição deve ser feito com base, então, na versão da viúva de Marcos, Raquel Nuremberg.
0: Ok, 1:51, 1:51. Agora um pouco mais da nossa trilha sonora, Murica.

0: 1h52, tô devendo o terceiro gol do Inter, né? Então vamos assim, ó, terceiro gol do Inter e depois o Felipe Duarte atualiza as informações do Colorado e depois da hora certa o Lucas Arruda atualiza as informações do Grêmio. Vamos nessa, o terceiro gol Colorado, o gol do goleador Bernabé.
1: Alan Patrick pra Bernabé. Sempre ele, Bernabé, é gol do Inter, é gol do Inter, é gol do Inter, é gol do Inter, é Bernabé, é sempre ele. Gol do Inter, Bernabé. Num chute cruzado forte, um chute cruzado definitivo, um chute cruzado de quem quer fazer o gol, de quem bate com raiva na bola, recebendo um passe açucarado de Alan Patrick. Bernabé fuzilou um goleiro do Atlético e outra vez coloca o Inter na frente, 3-2, Lucas.
2: O lateral que é atacante, Bernabé, artilheiro colorado, marcando mais uma vez para colocar o Inter na frente, numa jogada que começa na intermediária, com o Bruno Tabata achando o Alan Patrick. Ele conduz e dentro da grande área coloca um passe em profundidade pro Bernabé, que no melhor estilo dele fuzila com o pé esquerdo, um chute cruzado lá no canto esquerdo do Luan Poli, que nada pode fazer, e o Inter volta a ficar na frente do placar, 3-2, Diogo.
3: É uma resposta imediata fundamental pro jogo não atrapalhar. O Bernabé é uma no cravo e outra na ferradura, né? Ele atacante é ótimo, a gente já disse isso, mas o gol aconteceu nas suas costas, então ele tem que jogar como atacante. O Inter não pode mais correr riscos, fez algumas mudanças rapidinho, o Bruno Gomes saiu, ou melhor, o Bruno Gomes entra pra dentro e o Aguirre vai pro lado direito, né? Eu teria tirado o Alan Patrick, não o Alex, pra entrar o Tabata, e o Vitinho sai pra o Kaique lá pelo lado. O fato é que o jogo, apesar da vitória parcial, o Vaguinha, ele deixa muitos alertas para o Inter. Se o Inter conseguir ler os alertas, ok, agora se não conseguir ler, né, Vaguinha, aí vai ter problemas.
4: O Bernabé tá salvando, né? Duas assistências e um gol, tá salvando a noite aqui no estádio Beira-Rio, numa atuação que eu concordo contigo, é preocupante. O Rochet tá sendo vaiado e com muita justiça, porque o gol que ele toma aqui no estádio Beira-Rio é um gol que um goleiro do Sub-12, se ele toma, ele tem que ser mandado embora do Internacional. O Rochet tomou um gol que é inadmissível. Marquinhos.
5: 12º gol marcado por Bernabé pelo Inter, o 7º dele na temporada, vice-artilheiro apenas atrás de Borré, 5-3 no agregado. O Inter não fazia 3 gols no mesmo jogo desde fevereiro e está classificado para as oitavas de final da Copa do Brasil.
0: Tá aí o gol.
6: O Inter venceu o Atlético por 3-2.
0: Vai, Felipe Duarte.
6: O Inter venceu o Atlético por 3-2 na noite desta terça-feira e classificou as oitavas de final da Copa do Brasil. Gols de Borré, Alex e Bernabé. Ainda assim, a apresentação rendeu críticas. Foi o menor público do Beira-Rio no ano, apenas 8 mil pessoas. E mesmo assim se ouviram muitas vaias ao final do jogo, principalmente ao goleiro Rochet, que falhou no segundo gol do time mineiro. Na entrevista pós-jogo, o técnico Paulo Pezzolano defendeu o uruguaio e exaltou a vitória e também a classificação. Igualmente, confirmou que o zagueiro Gabriel Mercado está recuperado de uma lesão muscular, mas que foi resguardado para sábado, quando o Colorado vai receber o Vasco pelo Campeonato Brasileiro. Até porque Félix Torres e Vitor Gabriel estão suspensos. O elenco ganha folga, se apresenta na quinta-feira pela manhã para pensar nesse compromisso. E também no Campeonato Brasileiro faltam 3 rodadas a serem disputadas antes da parada para a Copa do Mundo.
0: Valeu, obrigado Felipe Duarte. Atualizando então o Inter depois dessa vitória de 3-2. E então depois das 2, o Lucas Arruda vai atualizar o Grêmio. Agora o Cléo Kuhn traz mais informações da previsão do tempo antes do Notícia na Hora Certa.
7: O que a gente pode esperar com relação ao tempo para o estado do Rio Grande do Sul nestes próximos dias é o fato da gente ter o frio diminuindo de intensidade na segunda metade da semana, o que é bem comum, o que é a coisa mais natural que possa haver. Mesmo a gente tendo uma semana de frio, tem 3, 4 quando muito 5 dias, que tem um frio maior. Depois o frio diminui por uns 2, 3 dias no estado. Isso é assim que funciona? Não tem nenhuma novidade nessa situação. Dificilmente a gente fecha uma semana com temperaturas muito baixas, certo? E depois disso a gente vai ter a temperatura subindo um pouquinho ali por sexta-feira. Sábado também a temperatura sobe um pouco, aí já tem algumas áreas com chuva na divisa com Santa Catarina. Porque a gente tem uma área de instabilidade, um pouco de umidade que vem dali da área do Paraguai. Ela vem daquela região quente e úmida chamada Chaco. Então, dali do Chaco, ela vem em direção a Santa Catarina, ao sul do Paraná e ao norte do Rio Grande do Sul, e produz alguma chuva. Porque também não é uma grande quantidade de umidade e o ar está muito seco. Ele ainda tem que absorver essa umidade para transformar um pouco em pancadas de chuva. Vejam que em praticamente todos os simuladores a chuva não vai para a Zona Sul. A chuva não vai para a campanha, a chuva não vai para a fronteira oeste, ou seja, ela não vai em direção ao Uruguai, porque o Uruguai ainda vai continuar com a massa de ar muito seca, e isso influencia a metade sul e oeste aqui do estado. Então, fiquem atentos, tempo bastante seco, ainda frio durante a quarta, quinta e sexta-feira. Depois, durante o final de semana, entra um pouco de umidade no norte, principalmente domingo, atingindo uma área maior, domingo e segunda, e depois vai embora no final da segunda-feira, e a gente tem terça-feira com o tempo bem mais gelado, porque está entrando um frio seco vindo do sul do estado. E assim é essa situação: sai essa massa de ar frio, entra um pouco de umidade, e em seguida a gente já tem na semana que vem outra massa de ar frio sobre o Rio Grande do Sul.
0: Obrigado, Cléo. 1h59. Mensagem do Pedro Escobar. Um abraço pro Pedro. Barão, Grêmio tem que priorizar a Sul-Americana. E o co-irmão, priorizar a Copa do Brasil. Abraço para ti e para o gigante da arquibancada que até há pouco estava falando contigo, Lucianinho. Abraço, Pedrão Gaúcho de São José. Abraço, valeu. Tá chegando aí o Notícia na Hora Certa. Abraço também para Glória Amaral, para o James Pizarro. Diz que o Rochê tá mais focado se vai ser convocado para a seleção uruguaia ou não. Chama o goleiro de mercenário. Diz que o Borré também tá assim. E o Anthony vinha bem e merece ser mantido. Mensagem do James Pizarro. É, notícia na hora certa e eu volto em seguida com mais Esporte e Companhia aqui na Gaúcha.
8: 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Notícia na hora certa, no sinal 2 horas. 2 ocupantes de caminhonete morrem em acidente na RS-324, em Paraí, na Serra. Quase 90% das vagas de programa que oferece bolsas a futuros professores no estado são preenchidas. Mega Sena acumula pela 5ª vez consecutiva e prêmio sobe para 60 milhões de reais. Céu sem nuvens em Porto Alegre agora faz 11 graus. A quarta-feira será de tempo firme e elevação gradual na temperatura no decorrer do dia no estado. Na capital, mínima de 9, máxima de 20 graus. 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
8: Trânsito fluindo normalmente em Porto Alegre e também nas rodovias da região metropolitana.
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8: A inadimplência voltou a subir e atingiu novo recorde no Rio Grande do Sul. Em abril, o percentual de gaúchos com dívidas em atraso chegou a 46,9%, o maior índice já registrado pelo levantamento Mapa da Inadimplência realizado pelo Serasa desde 2016. A pesquisa apontou que mais de 4.168.000 gaúchos estavam inadimplentes no mês passado. Em março, era um pouco mais de 4.128.000, o que representa um aumento de 0,96% nesse período. A soma das dívidas em atraso chega a 32 bilhões e 600 milhões de reais. Entre os segmentos com mais dívidas em atraso no estado, se destacam os débitos com bancos e cartões de crédito, que representam 27,26% dos casos de inadimplência. Na sequência, aparecem as despesas recorrentes, como contas de água, luz e gás. Sete bairros da zona sul da capital podem ficar sem água entre a próxima noite e a madrugada de quinta-feira. Conforme o Demais, será substituído o disjuntor da estação de bombeamento de água tratada Oscar Pereira. Os trabalhos iniciam às 10 da noite desta quarta-feira e devem afetar moradores do Belém Velho, Nonoai, Vila Nova, Aparício Borges, Cascata, Teresópolis e Glória. A previsão do departamento é que o abastecimento seja normalizado na madrugada de quinta-feira. 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Notícia na hora certa, volta na Rede Gaúcha, às 3 horas. Da redação, Gustavo Gossen.
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0: 2:06 da manhã, Esporte e Companhia de volta. 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O Inter ganhou do Atlético 3-2, Copa do Brasil, passou de fase, tinha vencido o jogo de ida por 2-1. O Grêmio agora nesta quinta pega o Confiança, nesta quarta tem o Juventude contra o São Paulo. Quem atualiza as informações do Tricolor agora é o Lucas Arruda. Fala, Arruda!
1: Tudo bem, Rafael Collin? Bom dia para quem nos acompanha na Rádio Gaúcha. Grande abraço na audiência do Esporte e Companhia. Deixa eu começar com um assunto mais latente de Grêmio. Até porque há pouco estava te escutando, junto com o Lucianinho, falando dessa situação que envolve Francis Amoso. O Grêmio sustenta a sua posição de veto à convocação do jogador, à apresentação do Amoso junto à seleção de Gana. O técnico português Carlos Queiroz fez uma convocação de atletas que não estão na elite do futebol mundial para um amistoso no próximo dia 22 contra o anfitrião México, só que fora da data FIFA. E isso faz com que o Grêmio não tenha a obrigação de liberar o atleta. Vice-artilheiro da temporada, 7 gols marcados, Amoso vem se destacando e só tem menos gols no Grêmio do que o centroavante Carlos Vinícius em 2026. Pois bem, sobre o Amoso, começo falando, Colin, a respeito de uma foto que está circulando nas redes sociais do atacante no aeroporto Salgado Filho na noite desta terça-feira. Fui confirmar essa informação com dirigentes do Grêmio, que sim, me confirmaram que o Amoso esteve no Salgado Filho, mas por conta de uma viagem de familiares. O Amoso não deixou a capital para jogar pela seleção de Gana. Qual era o critério da seleção para que o Amoso estivesse com os companheiros nesse amistoso contra o México? Que se apresentasse no próximo dia 14, ou seja, amanhã, quinta-feira, justamente na data do jogo contra o Confiança pela Copa do Brasil. Mesmo que a vantagem seja larga nesse momento, o Grêmio vê que o Amoso fora contra o Confiança, fora contra o Bahia, fora contra o Palestino e fora contra o Santos seria de fato um exagero. Não existe meio termo nessa situação. Até porque, Colin, o Grêmio não tem a garantia, por exemplo, de que o Amoso está na pré-lista de convocados de Gana para a Copa do Mundo. Afinal, o técnico Carlos Queiroz recém chegou ao cargo e vai nesta semana divulgar essa lista dos 55 nomes. Bom, confirmando essa informação, o Amoso permanece em Porto Alegre. Outro fato que envolve o atacante é uma publicação nas suas redes sociais, o seu Instagram, lá no formato dos stories, com uma mensagem de desabafo barra motivacional. Até ouvi vocês há pouco lendo essa frase, mas é algo no sentido de que se as coisas derem errado, deixe-as, né? E aí siga em frente. O Amoso compartilhou isso nos seus stories e a curiosidade é que no perfil oficial do jogador, a primeira postagem que está fixada na grade principal é justamente

0: o post de convocação em colaboração com o perfil oficial do Grêmio. Ou seja, o clube celebrou a convocação do atleta, celebrou o grande momento, mas não o liberou. É até importante destacar, Colin, que muitos torcedores, eu sei que na tua audiência também está aparecendo isso, muitos gremistas estão favoráveis a que o Grêmio libere o jogador para a sua seleção por conta do sonho de disputar a Copa do Mundo. Bom, dito isso, Colin, nós confirmamos nesta terça-feira que para quinta-feira o Grêmio vai utilizar um time alternativo contra o Confiança. Vantagem construída por 2-0 na Arena, gols de Carlos Vinícius e também do Amuso, e isso facilita um pouco o trabalho do técnico Luiz Castro em termos de preservação. O Thiago, que vem sendo, entre aspas, desarquivado, será titular nesta quinta-feira contra o Confiança. Nos últimos jogos, atuou por cerca de 30 minutos contra o Riestra e também contra a equipe do Flamengo. Uma provável escalação do Grêmio, Colin, será definida nesta quarta-feira, na última atividade antes dessa viagem ao Nordeste. O Grêmio vai até Sergipe, depois já vai para a Bahia e só depois retorna ao Rio Grande do Sul. É até complicado, sendo muito sincero, tentar montar uma equipe, mas um possível Grêmio tem o Everton, o Pavon, que é titular da posição, mas que está suspenso no Campeonato Brasileiro, um trio de zaga que pode ter Wagner Leonardo, Kahneman e até mesmo a possibilidade de uma oportunidade ao jovem Luiz Eduardo, que tem só um jogo nessa temporada contra o Guarani em Bagé. E na lateral esquerda, o Caio Paulista. Parênteses aqui, Colin, dois parênteses na verdade. Primeiro deles, Pedro Gabriel sofreu aquela pancada contra o Flamengo logo no começo da partida, foi para um hospital, realizou exames e nesta terça-feira ele se reapresentou no CT Luiz Carvalho. E aí o departamento médico do Grêmio vai reavaliá-lo nesses próximos dias, mas a tendência forte de que ele esteja disponível somente contra o Bahia. E aí o Caio Paulista segue na posição contra o Confiança. Outro parênteses da lateral esquerda é que fui buscar informações sobre a recuperação do Marlon. E as notícias para o torcedor são muito positivas. Se mantém dentro daquela estimativa de retorno para agosto, depois da Copa do Mundo, mas o Marlon, por exemplo, esteve na arena no último domingo, nas arquibancadas do estádio, em um camarote mais reservado, é verdade, mas já sem aquela proteção ortopédica. O Marlon estava de tênis, com o auxílio de muletas, mas o que eu ouvi é que a recuperação acontece de forma muito plena, muito ágil. O Marlon realiza atividades no clube, mas também tem um fisioterapeuta particular para fazer trabalhos fora do CT Luiz Carvalho. Até um detalhe interessante é que nesta última semana ele fez exercícios naquela chamada câmara hiperbárica, em gravidade praticamente zero, né? O que facilita também a recuperação da cicatrização dessa cirurgia que foi realizada depois que o Marlon teve aquele incidente horrível contra o Vitória, a fratura no seu tornozelo direito. Torcedor pode manter a expectativa de retorno para o mês de agosto, logo após a Copa do Mundo. Aliás, nos bastidores, valoriza-se muito, tá? Falei com um dirigente sobre isso, valoriza-se muito o empenho do Marlon em se dedicar nessa recuperação para voltar no tempo estimado pelo clube. Bom, seguindo na formatação, Colin, do time do Grêmio, uma possível escalação depois desses parênteses na lateral esquerda. O meio-campo deve ter o Dodi e o Thiago, mas também a possibilidade do volante Zorteia aparecer como o primeiro homem de meio-campo. Explico. O meio de campo do Confiança, ele tem a característica de ser um setor de muita força física, jogadores fortes e altos. Ter Dodi e Thiago juntos significa uma dupla um pouco mais baixa, de menos estatura. O Zorteia, que teve chances contra Palmeiras na derrota em Barueri e no empate com o Remo na Arena, tem 1,85m. E a avaliação nos bastidores é de que as atuações dele foram boas naquele período com o Grêmio. Só que ele teve uma pancada no jogo contra o Remo e desde então não apareceu mais nas escalações do técnico Luiz Castro. Bom, seguindo na formatação ofensiva, William pode aparecer mais uma vez como esse jogador à frente dos dois volantes, caindo por um dos lados. Enamorado na vaga do Amuso e o Bright White na referência na vaga de Carlos Vinícius. Fora dos gramados, o Grêmio foi notificado nesta terça-feira a respeito de três pré-convocações para a Copa do Mundo. Da Confederação Brasileira de Futebol, veio a confirmação de que o goleiro Everton está na lista de 55 nomes do técnico italiano Carlo Ancelotti. A concorrência é muito forte nesse momento. Alisson Bento, que falhou gravemente nesta terça-feira no Campeonato Saudita, uma falha bizarra, Colin, e também Ederson são os três principais goleiros. Correm por fora nessa disputa Hugo Souza, do Corinthians, John, ex-internacional que atua no Nottingham Forest da Inglaterra, e também o Carlos Miguel, da equipe do Palmeiras. O Everton está entre esses goleiros na lista dos 55 nomes, mas a gente sabe que é muito difícil que ele apareça na lista final. Bom, os outros nomes vieram da Federação Paraguaia de Futebol. O zagueiro Fabian Balbuena é figurinha carimbada e certa para a Copa do Mundo. E o Matias Villasante, que se recupera de lesão no Grêmio, está em estágio final de recuperação, também está na pré-lista dos paraguaios para a Copa do Mundo. Villasante, inclusive, nesta terça-feira, apareceu mais uma vez trabalhando com bola nas atividades junto do elenco no CT Luiz Carvalho. É isso, Colin. Grande abraço a todos. As informações do Grêmio aqui na Rádio Gaúcha com o repórter Lucas Arruda. Até a próxima.
1: Até a próxima, Lucas Arruda. Obrigado. 2:16. Lucas Arruda, então, atualizando o Grêmio aqui na nossa madrugada esportiva da Rádio Gaúcha. E o nosso pitaco do Sala é justamente sobre o Grêmio. Dá pra tirar mais desse time aí do Luiz Castro? Os integrantes do Sala debateram. Pitaco do Sala.
2: Que o Maicon, toda vez que foi colocado com uma meia cancha com outros dois volantes, eu acho que o Maicon... Para aí que eu vou acalmar ela e já falo só um pouquinho.
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4: O CCD disse que o Grêmio não foi competitivo. O Grêmio fez 10 faltas e o Flamengo também. O Flamengo teve 80% de posse de bola, ninguém deu porrada neles, ninguém chegou, ninguém foi viril, ninguém chegou junto.
2: O Pedro, futebol.
4: O Grêmio ficou olhando o Flamengo jogar.
2: Até prova em contrário, futebol.
5: Com 3 zagueiros e 2 volantes, tu vê?
2: Futebol é qualidade. A qualidade do Flamengo, não só em relação ao Grêmio, mas em relação à grande maioria, ela é muito grande, muito maior.
4: Mas não é tudo isso que eu vi.
6: Eu acho que bastante.
5: Não é o que tu viu.
6: Ela não é grande, mas ela não é daquele tamanho de domingo.
4: Se o jogo do Grêmio.
7: O Flamengo encarou eles lá.
6: Se o Flamengo encaixa o jogo dele e o Grêmio desencaixa, que foi o caso de domingo, o Flamengo encaixou a pleno o seu jogo, só faltou converter o que criou.
4: Sim, mas ninguém fez falta, mano.
6: Mas escuta,
4: o
6: se
4: fizer, tava dependendo hoje, o Dinho, mestre, Dinho.
6: Dependendo da falta que faça,
4: chegar, Pedro,
6: além de
4: chega.
6: Tomar uma roda, ia com um pra rua. Não sei que vantagem tem isso.
4: Não ia tomar roda, porque quando começa a chegar, que é aquele cara que fez o gol completamente sozinho.
6: O Carrascal.
4: Aquilo é pipoqueiro.
5: Pedro, mas era o teu time com dois.
4: Chega junto e
5: que bonito isso. Time, Pedro, com 3 zagueiros, 2 volantes de marcação, era o time que tu queria.
4: Mas não marcaram, cara. Não marcaram. Os dois.
5: Talvez
4: os dois
5: porque eles não tenham encontrado os caras.
4: Os dois zagueiros centrais. Não, encontra. Eu te encontro a hora que eu quiser.
6: Ai, que bonito isso, Pedro. Não encontraram.
4: O que eu quero dizer é o seguinte: os dois zagueiros centrais Maurício, do Flamengo, CCD, tu dissesse, tu abrisse a questão e tu tem razão. Como sempre, CCD, tu tem razão. Os dois zagueiros jamais sofreram uma falta, jamais sofreram um ataque, nenhum jogador não
6: seria chegou. Melhor.
4: E aí tu pega aquele Ortiz que mete a bola onde quer.
6: Não seria melhor marcar realmente e tomar a bola deles em vez de fazer a falta?
4: Grêmio...
6: Uma marcação em vez de contemplativa, mas porque foi uma marcação tibetana, só com os olhos.
4: Se tu não conseguir tirar a bola, tá, o que é uma possibilidade, já que eles são muito bons jogadores,
6: dá, um tiro.
4: Dá uma chegadinha.
6: Mas é que isso nem aconteceu, não, o Grêmio não marcou agressivo. Marcou 3 minutos agressivo.
4: O Palmeiras
6: agressivo.
4: Tinha uma seleção brasileira e o Dinho Goiano...
6: Mas a diferença era infinitamente menor.
5: Dinho jogava
6: um pouquinho. Dinho Goiano, Carlos Miguel, para
8: O Grêmio admitiu muito cedo a inferioridade para o adversário, antes de começar o jogo.
4: Entrou para perder.
8: Não tem como.
6: Futebol,
8: se tu não competir.
6: Essa parte eu concordo, mas eu só discordo de que entrou aí derrotado.
8: É pior do que derrotado, Maurício. É com medo. Tu tem a tua competência lá.
6: Uhum.
8: Que quando tu tá pleno, tu vai até o teu teto, que é a tua competência. Tu pode perder pra alguém que for melhor que tu. Quando tu vai debater com alguém que tu te acanha, tu vai ser menos do que tu é. É normal da vida.
7: Para o futebol, você acha que o Grêmio já entrou marcando?
5: Que o Grêmio se acanha contra o São Paulo, contra o Flamengo, e não se acanha contra o Palmeiras, onde ele fez um segundo tempo razoável.
8: Talvez tem um componente aí que eu acho.
6: Uma temporada.
8: Contra o Palmeiras, tu tem um
5: primeiro tempo ruim,
8: isso curiosa ideia de que se tu ganhar fora de casa é muito melhor. Cesar. Se o Palmeiras jogar em Porto Alegre, talvez tu não tenha aquele mesmo procedimento. Cesar, o Grêmio não tira um ponto do Palmeiras lá por um erro individual do Gustavo Martins. Senão tinha tirado um ponto lá, tá?
6: Até pode estar acanhado o Grêmio, não vou discutir isso. Mas vamos botar claro uma coisa aqui para não deixar dúvida. O Grêmio é um time ruim.
8: Mas ganha ninguém, eu acho que ninguém
4: mas
8: discute.
4: A diferença não
8: ninguém,
4: é tão grande.
8: Eu acho que ninguém...
6: A diferença é grande. O Grêmio para o Internacional é grande.
5: Não, mas por vitória não é.
4: É um jogo de futebol.
8: Não, mas
4: jogo
8: não é.
4: Jogo de futebol tem que ter virilidade. Pedro, o Grêmio não teve.
6: Eu perguntei aqui na sexta-feira quantos do Grêmio jogam, não é? Eu até me enganei. Não é jogo. Quantos sentam no banco do Flamengo?
4: O César
6: acha que o Gustavo Martins. No banco do Flamengo eles não sentam.
8: Eu acho, Guerrinha, é que a...
6: O Flamengo não estava com titular, tinha
8: O que eu coloco, Guerrinha, é que tu pode ter uma série de dificuldades, tá? Sobre o jogo. E eu acho que tu tem uma série de dificuldades sobre o jogo. Não tem nenhuma dúvida que o Grêmio é muito inferior. Quem sou eu para dizer que não?
6: O Grêmio,
8: tá? Agora é inferior? Agora, eu não acho que tenha sido apenas inferioridade. Tu não divide, tu não dá o bote porque tu tá com medo de entrar na roda. E aí tu fica menor do que tu é. Essa é a discussão pra mim. Fica menor do que tu é. Quando tu tá acanhado, tu não é o mesmo cara.
5: Ah, mas eu...
8: Quando tu tá à vontade no ambiente, tu é melhor. Isso serve pra nossa vida, isso é pro jogo de futebol.
6: A diferença entre o Flamengo e o Grêmio Internacional, nós estamos pegando o Grêmio Internacional. Tu já constata ela na tabela.
9: O Grêmio usou a mesma...
6: Essa é a diferença.
9: O Grêmio usou...
4: Mas o Remo é o último colocado, sim. Perto
5: o Remo
4: disso.
5: Teve coragem contra o Remo.
4: E o Remo empatou com o Palmeiras.
6: O Remo vai pegar o Palmeiras em São Paulo.
4: Era em Porto Alegre o jogo.
6: O Remo vai pegar o Palmeiras em São Paulo, eu dou um golo e meio.
9: É que o Palmeiras...
6: Vai tomar 19 lá em São Paulo.
4: Mas encarou lá.
9: O Palmeiras, ao contrário do Flamengo, o Palmeiras tem um estilo de jogo em que ele puxa o adversário, ele dá espaço pro adversário, né? Aquela tática Maguila contra Holyfield. O Holyfield esperou o Maguila foi no primeiro round, pô, eu posso derrubar esse cara. Quando ele foi no segundo, o Holyfield botou ele pra dormir. Deu um soco nele que ele tava dormindo até...
5: O que muda o Grêmio?
9: Então assim, o Palmeiras, Vaguinha, o Palmeiras deixa o adversário jogar. O Palmeiras, todo mundo faz enfrentamento com o Palmeiras, porque o Palmeiras tem esse jogo de trocação. O Flamengo tem um jogo de controle. O grande erro do Grêmio, e o Grêmio usou a mesma estratégia, só que contra o Palmeiras o contra-ataque entrou, o gol do Grêmio contra o Palmeiras foi o Carlos Vinícius ganhando dos dois zagueiros numa iniciativa individual dele.
5: Até teve um lance parecido na arena com
9: o Flamengo.
7: Aquele baixo teve, de esquerda.
9: E teve o do Amuso também. O Flamengo, se tu deixar o Flamengo jogar principalmente os seus dois volantes que constroem, se tu deixar jogar, e aí se tu marcar o volante e deixar os dois zagueiros e tu não diminuir o espaço deles, eles vão entrar ali adentro, como entraram várias vezes.
4: O espaço diminui.
9: Então, assim, o Grêmio
4: mais perto.
9: O Grêmio repetiu a estratégia, inclusive a estratégia que nós debatemos aqui. E eu, pelo menos, defendi que o Grêmio tinha sido medroso contra o Atlético. O Grêmio jogou contra o Atlético Paranaense com a mesma formação de 3-2, com medo mesmo estando 1-. Ele vem jogando dessa forma há muito tempo, só que pegou um time que ele deixou jogar. Os outros ele deixava jogar e não construíam dessa forma.
5: O que muda na vida do Grêmio ser ou ter sido um pouquinho melhor contra o Flamengo, ou ter coragem contra o Flamengo, ou ter...
4: Não toma esse chocolate que tomou, cara.
5: Mas e daí? Ia perder o jogo igual, Pedro.
4: Não, tá bem, mas pelo menos joga. Não, peraí. Tu vamos lá.
5: O time é ruim.
4: Não acho nada. O time é ruim, vai lá que seja, tá bom. Não, o Inter é ruim, tá. Temos um momento muito difícil no futebol gaúcho. Tá, muito bem. Só tem o seguinte, não entrega. O jogo era pra ser 5-6-0.
5: Mas e o que muda?
4: O Grêmio tem um jogador que chamou a atenção. O goleiro? Os dois zagueiros foram muito bem.
6: Está na pré-lista da Copa, como tinha que estar, não na pré e sim na lista definitiva. O Everton
5: é que eu tô achando. O que eu penso é o seguinte: descobriram, muita gente descobriu que o Flamengo é melhor que o Grêmio.
4: Porque o Flamengo é muito melhor que o Grêmio.
5: Mas é que a discussão não é Grêmio e Flamengo, é por que o Grêmio não consegue se impor contra o Bragantino,
4: Pra mim, a discussão central é muito mais essa. O Grêmio tem que discutir
5: se hoje faz enfrentamento contra o Santos e contra o Corinthians.
4: Não, eu aceito que o Grêmio tome 4-0 do Flamengo competindo.
5: E daí? O que vai resolver na tabela?
4: Não, resolve.
5: A tabela não, não mostra
4: resolve
5: isso.
4: Resolve que quando for jogar contra o Remo com 10 homens dentro da arena, tu com o espírito de competição, do jeito que tu joga, chegando junto, abafando os caras, tu vai ganhar do Remo e não vai empatar com o Remo.
8: Baguinha, eu não tô discutindo a comparação, não é isso? Não tô discutindo isso, não tô discutindo fazer enfrentamento ou não. Eu tô dizendo que tu foi tão acanhado pra esse jogo que tu foi muito menos do que tu é. Só isso.
4: É que,
8: se tu já tem dificuldade, se os caras já são melhor do que tu, e tu vai abaixo do que tu é.
9: Eu não discordo completamente. Porque
8: por exemplo, vocês acham que o Grêmio fez contra o Flamengo o mesmo jogo que fez contra o Atlético Paranaense? Sinceramente.
5: Não, pela adversidade. Não,
9: mas aí eu condeno o jogo contra o Atlético Paranaense.
8: Aí tu condena a estratégia. Mas vocês não acham que os jogadores do Grêmio contra o Atlético Paranaense estavam mais inteiros no jogo do que estavam contra o Flamengo?
9: Não, César, aí é que eu discordo. A minha parte, eu não discordo completamente de você, porque a parte que eu discordo é essa de que o Grêmio foi previamente derrotado.
4: Fiz 10 faltas.
9: Mas não é, a falta não é o que muda o jogo.
10: Mas tu não acha os caras do Flamengo? Não dá pra fazer mais, tu não acha eles.
9: O Grêmio não achou o Flamengo.
4: Só correr atrás deles.
9: O Atlético Mineiro também não achou o Flamengo, e a diferença é que o Atlético tomou os 4 que o Grêmio não tomou. E o Atlético não teve acanhamento, o Atlético só não conseguiu marcar os caras. O Atlético Mineiro lá no Arena, 4 MRV.
8: Mas o Atlético perde uma série de gols, né? Tem três bolas na trave.
1: É. Mas aí a gente vai pro técnico. A decisão do Luiz Castro foi 3 zagueiros, 2 volantes de contenção, os laterais que não passaram do meio campo, é rescisão de contrato. Ele tomou a decisão de baixar todo o time.
4: A decisão dele até tem, digamos, argumentos defensáveis. Perfeito? O que eu chamo a atenção é que os 2 zagueiros do time do Flamengo se jogaram no campo do Grêmio.
11: Os volantes do Flamengo jogaram no campo do Grêmio.
8: Quantas faltas, Léo, o Grêmio fez contra o Atlético Paranaense?
11: Não tem scout.
8: Mas
9: para mim a questão não é a quantidade de faltas. Para mim o problema é que o Grêmio marcou errado no sentido de não dar o bote. E aí você e o César concordam e eu vou junto. Não marcou dando bote, tentando tomar bola, tentou cortar a linha de passe. E isso foi um erro extraordinário, porque o Flamengo ficou jogando, botou 700 passes, para quem gosta do número, então é um encantamento. Mas aqui não tem muito mais do que o Grêmio perder, foi o Flamengo ganhar. Porque a diferença é esse oceano.
11: Mas Maurício, a diferença é esse oceano. Mas a diferença não é um time que troca 700 passes e o outro 200 e alguma coisa, 290. É mais do que o dobro. Isso significa, quando troca mais passe, significa que o outro time ficou com a bola 70% do tempo. Que o outro time ditou o jogo o tempo todo.
9: Foi 74, houve outro momento no segundo tempo, depois do 1-0, que foi a 80%.
11: Aos 30 minutos do segundo tempo, estava 500 passes pro Flamengo, a 194 pro Grêmio. Ou seja, o Flamengo estava com a bola o tempo todo. E o Grêmio correndo atrás da bola. O ponto é que tu pode ser defensivo, tu pode marcar, tu pode ser reativo, usando o termo da moda, tu pode jogar no contra-ataque, mas com uma postura em que tu não coloque a bunda dentro da goleira, porque foi o que o Grêmio fez.
4: Bahia tem mais time?
9: Do que quem?
4: Que o Grêmio.
11: Sem dúvida.
9: Bahia tem.
4: Bahia mais que o Grêmio?
11: Sem dúvida, mais que o Grêmio, mais do que o Inter. Bahia hoje tem mais time do que o Grêmio que o Inter.
1: Concordo com o Leonardo Oliveira, Bahia tem mais time que o Grêmio que o Inter. Domingo no Domingo Sport Show recebemos um setorista do Flamengo que estava aqui em Porto Alegre para acompanhar o jogo e nós estávamos falando do atual cenário da dupla Grenal, cenário do futebol brasileiro. E aí eu perguntei para ele se ele, como torcedor, ele era setorista e torcedor, né? Setorista identificado. Eu perguntei, tu atualmente tem mais medo de vir pro Sul jogar contra Inter ou Grêmio ou ir para Salvador enfrentar o Bahia? E ele na hora respondeu, Bahia. Tá muito mais difícil enfrentar o Bahia do que a dupla Grenal. É, e eu concordo, é isso aí. E o Bahia é um time que já frequentou Série B várias vezes, né? Agora são 2 horas e 28 minutos. É um time que, apesar da sua torcida fanática, campeão brasileiro em cima do Inter em 88, mas é um time de menor tradição do que a dupla Grenal, né? Cá pra nós. Time menor que a dupla Grenal. Só que nos últimos anos tá melhor. Aí é que tá. Essa é outra discussão. Agora 2 horas 29 minutos. Esse é o Esporte e Companhia. Que ouve agora o que disse o presidente da CBF, que esteve em Porto Alegre nesta terça-feira. Samir Schaud, vamos ouvir.
12: Bem, boa noite a todos. Presidente, sinta-se à vontade. Sei que é dia de jogo, muita coisa para fazer. Sinta-se à vontade. Você está em casa, tá? E obrigado pela recepção de todos. E obrigado por nos conceder essa sala para essa entrevista. Fique à vontade. Boa sorte. Bem, boa noite a todos. Primeiro, agradecer o convite do presidente Luciano, né, de estar presente hoje fazendo a visita institucional na federação, juntamente com os clubes. Acredito que isso é o espelho da nossa gestão, né, de estar mais próximo das federações, estar mais próximo dos clubes, construindo o futebol brasileiro com várias mãos. Então, Luciano, obrigado pelo convite e pela recepção que eu sempre tenho quando venho ao Sul, mesmo não estando em agenda institucional. Então, fica à vontade para a gente abrir aqui as perguntas para os senhores. Boa noite a todos e a todas. Tá? E está aberto.
13: Boa noite, presidentes. Nicolas Wagner, da Rádio Guaíba. O futebol brasileiro tem uma dificuldade muito grande em termos de calendário, em que os grandes clubes jogam muito e os clubes menores jogam pouco. O senhor e a CBF, presidente Samir, já promoveram algumas alterações, com ampliação da Série D, ampliação da Copa do Brasil, a criação da Copa Sul-Sudeste. O que mais tem de planejamento, principalmente para as equipes menores terem um calendário maior?
12: Na verdade, todas essas mudanças que fizemos tiveram dois pilares principais. Primeiro, era aliviar os clubes de Série A em relação ao seu calendário sobrecarregado. E segundo pilar, era movimentar e fomentar mais a base do futebol brasileiro. Então, todas essas mudanças que fizemos em relação aos nossos campeonatos tiveram esse fim e esse resultado. Hoje nós temos vários clubes que não tinham calendário, né, clubes menores, Série D, Série C, que não tinham oportunidade de disputar um campeonato nacional, e com essas mudanças que fizemos, com aumento do número de vagas, com aumento de cotas, hoje é possível, tem clubes que estão jogando o campeonato nacional pela primeira vez, e a gente conseguiu fomentar a base da pirâmide do futebol brasileiro com essas mudanças. Então, está longe do que a gente espera em relação ao calendário, mas todas as mudanças que fizemos, elas acontecem e tem uma programação para cada ano estar melhorando. Então, a gente espera que em 2028 o nosso calendário esteja bem mais suave, bem mais dentro do que todos nós imaginamos. Então, lembrando os senhores que nós dependemos da FIFA, primeiramente, de soltar os seus calendários, depois a Conmebol, e só assim a CBF pode fazer, dentro dessas duas entregas, fazer o seu calendário nacional. Então, a gente vê um aumento nesses últimos anos, um aumento de datas, tanto de FIFA quanto Conmebol, e isso acaba prejudicando e apertando ainda mais o nosso calendário. Então, nossa perspectiva é que 2028 o nosso calendário esteja mais próximo do que idealizamos.
14: Tudo bem, presidente? Rafael de Vério, Rádio Gaúcha. Antes de ser o presidente da CBF, o senhor era um torcedor de arquibancada. O torcedor Samir Schaud.
12: Continua sendo.
14: Melhor ainda, então. O torcedor Samir Schaud convocaria o Neymar para a Copa do Mundo?
12: Aí, o torcedor, ele não é técnico, né? Aí eu não posso falar que eu não sou técnico, mas eu tenho certeza que a comissão, sempre falo isso, eles têm autonomia, não interfiro, não há interferência externa nenhuma de quem quer que seja, principalmente do presidente. Então nós temos um excelente profissional à frente da instituição, é um profissional pelo qual acreditamos muito e confiamos muito no trabalho dele. Então nada mais justo dessa responsabilidade ficar entre ele, mas eu tenho certeza que os 26 serão escolhidos, serão os melhores dentro da proposta de jogo que ele quer implementar para o Brasil para trazer esse hexa.
15: Presidente, boa noite. Leonardo Boff aqui, Bandeirantes. Um termo que vem sendo utilizado é que o Campeonato Brasileiro sofreu uma espanholização, né? Com Palmeiras e Flamengo se revezando nos títulos, tanto que nas últimas vezes o Flamengo e o Palmeiras, eles vêm ganhando muito o Campeonato Brasileiro. Eu gostaria de saber se você acredita, sim, nesse termo, que isso vem acontecendo no futebol brasileiro, e se sim, o que fazer para que fique mais parelho, mais, digamos, mais competitivo o Campeonato Brasileiro? Obrigado.
12: Olha, te confessar que é a primeira vez que eu escuto esse termo, tá? Mas acredito que isso é uma responsabilidade de cada clube. Acho que cada clube tem que gerir da sua melhor forma, fazer suas contratações de uma melhor forma para poder ter rendimento dentro de campo. Então, uma coisa muito, muito particular, muito peculiar. Nem sempre quem gasta mais vence. Nem sempre quem tem o melhor elenco vence. Isso é o futebol. Se decide dentro das quatro linhas. Então, acredito que os outros clubes têm que correr atrás, né? Eu acho que os mais organizados hoje, que estão chegando em mais títulos, Flamengo, Palmeiras, isso é, a gente tem visto isso durante esses últimos anos, mas aí lança-se, né, ao mercado os clubes para tentar bater os melhores times mais estruturados. Acredito que isso é uma coisa própria e pessoal de decisões e escolhas do próprio clube.
16: Presidente Samir, já aqui à sua esquerda, Jairo Vinck da Baldassi TV. Aproveitando o local que o senhor está no Beira-Rio, né? O senhor recebeu do Inter alguma situação para reparação histórica do título brasileiro de 2005? E como o senhor, como presidente da CBF, pode ajudar o Internacional a receber o título de campeão brasileiro, que seria o mais justo?
12: Na verdade, isso é uma coisa que está em júdice. Né? E o que está em júdice a gente não define, não é a CBF que vai escolher quem vai ser o campeão ou não, mas isso tem uma questão jurídica que está pendente ainda. Então, de acordo com o que for definido, né, a CBF vai chancelar ou não. Então, nós já fizemos algumas reparações, né, de ações que ficaram para trás. E a gente aguarda essa questão judicial ser resolvida para a gente poder tomar uma atitude.
1: Tá aí o Samir Chaudi, presidente da Confederação Brasileira de Futebol. Intervalo comercial, voltamos em seguida com a reta final do Esporte Companhia.
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0: São 2:41. É o Esporte e Companhia aqui na Gaúcha que tá no ar. Nós vamos até às 3 da manhã. Depois das 3 tem o Madrugada Gaúcha. É mais uma madrugada fria no Rio Grande do Sul. Temos temperaturas, por exemplo, Vacaria agora 6 graus, Santa Maria 8 graus, Bagé 9, Uruguaiana 8, Rio Grande 11, Passo Fundo 8, Montenegro 7, Caxias 9, Pelotas 11, Porto Alegre 11. Temperaturas baixas no estado nesse momento. Às 2:42, a gente vai ouvir o que disse o técnico do Inter, Paulo Pezzolano, depois da vitória contra o Atlético por 3-2. Inter está na próxima fase da Copa do Brasil, só que o torcedor vaiou Rocher, goleiro que falhou em um dos gols. O torcedor ficou meio desconfiado aí com os dois gols sofridos. Um dos gols, o Atlético tinha um jogador a menos no Beira-Rio, era segundo tempo, estava 2-1 para o Inter, e o Inter tomou o empate, repito, com um a menos. Desculpa, jogando com um a mais, o Inter. E o Paulo Pezzolano concedeu entrevista coletiva depois do jogo e a gente vai ouvir.
1: Boa noite, Pezzolano. Bom, Felipe Duarte da Rádio Gaúcha. Gostaria de lhe perguntar, fazer uma avaliação do jogo, evidente, mas um jogo que não deixa de ser estranho, né? O Inter ganha em casa, vence por 3-2, classifica, mas são gols sofridos com falhas defensivas para um adversário no segundo tempo com um jogador a menos e com vaias no final da partida, né? O Inter classificado venceu em casa e teve vaia principalmente direcionada ao goleiro, ao Sérgio Rocher. Como é que você entende o que aconteceu hoje à noite?
2: Boa noite para todos. Sim, tivemos erros individuais, erros coletivos, sem dúvida. Coisa para melhorar. Mas o positivo é que ganamos os dois jogos. Não é fácil ganhar os dois jogos. Você sabe, a Copa do Brasil, seja contra quem seja, seja um time de segunda divisão, seja contra quem seja, você sabe, não é fácil ganhar os dois jogos. Ganamos o primeiro. Hoje veníamos ganhando, podíamos fazer o melhor. Mas solo nos complicamos un poco, con pequeños errores. Mas nada, ya estamos pensando en el sábado, clasificamos ganando los dos juegos. No todos los chimes van a ganar los dos juegos como ganamos nos, mas sí tenemos que mejorar cosas individuales y colectivas, sin duda. Y gente, lo que siente la torcida. Pronto, Roger tiene que tener la personalidad como la tiene y revertir eso. Otros jugadores tienen vallas y hoy son jugadores muy queridos por la torcida también. Entonces, son juegos, son momentos particulares de un jugador. Así que nada, para frente.
3: Pezzolano, boa noite. Paulo Nunes, Rádio Guaíba. Pela essa sua fala, se mantém a confiança no Sérgio Rocher, pela experiência que ele tem, mas do teu lado como treinador, trabalhar para que isso possa não abalar o jogador, para que tenha essa sequência no gol do Internacional. Ele que é um atleta também, vive a expectativa de estar na Copa do Mundo daqui a menos de um mês praticamente. Isso não abala a ti. Na saída de campo, o Bernabé, ele disse que os gols sofridos foram desatenção do Inter em certo momento. Essa desatenção se cria por estar numa eliminatória, justamente daqui a pouco estar ganhando como ganhou os dois jogos, e aí dá uma desligada num jogo como esse? Obrigado.
2: Isso é o que aconteceu. Tenemos que estar mucho más ligados, no somos un chime para estar desligado. No tenemos que estar al 100%, estamos al 99%, acontecen esas cosas, pronto. Mas ganamos. Yo sé que quieren basarse en el error de Roget, error de algún jugador particular, mas ganamos, pasamos de serie, seguimos a secuencia de juegos que venimos teniendo positivas. Tiene mucha cosa positiva, nada más que acontece algún error individual. Pronto. Así que nada, ahora a ver para frente que viene Vasco.
4: Pezzolano, boa noite. Gabriel Camargo, Rádio Grenal. No Campeonato Brasileiro, especialmente, o Inter tem uma das melhores defesas. Sofria poucos gols, também marcava poucos gols. E hoje, apesar da vitória, um time um pouco mais solto, jogando em casa com uma vantagem no placar, o sistema defensivo acabou sofrendo e o Atlético, toda vez que chegava, levava perigo. Como encontrar um equilíbrio para que o Inter consiga agredir o seu adversário sem sofrer lá atrás?
2: Nossa atenção, máxima concentração, e quando vamos 1-0, achar que vamos 0-0 e por outro, e estar com mais atenção, mais concentração. Como hoje eu falei, coisa negativa, recebemos 2 goles, por coisa positiva, fizemos 3, que fazia tempo que não necessitamos seguir fazendo goles. Depois essa atenção, concentração, que vamos seguir tentando melhorar.
1: Pezzolano, boa noite. Leonardo Mol, Rádio Bandeirantes. A escalação do jogo de hoje conta com a mudança, por exemplo, do Alan Patrick, voltando a receber uma oportunidade como titular. Ele até consegue uma assistência para o gol do Bernabé, mas mais uma vez numa atuação de certa forma apagada, com algumas dificuldades ao longo do jogo. Como vem sendo esse dia a dia com o Camisa 10, em diálogos, em conversas tuas com ele, para tentar recuperar esse jogador, como tu fez, por exemplo, com o Bernabé e até com o Borré nos últimos jogos? Obrigado.
2: Tuvo momentos bons, tuvo de los otros, sí, sin duda. Mas sepa que para Alan es algo diferente que está viviendo, ¿no? Él estaba acostumbrado a jugar, jugar, jugar, y él necesita jugar, jugar, jugar para pegar esa confianza. Hoy tuvo cosas muy positivas, pase de gol. Y otro juego también. Ahí hizo mucho pase de gol, a veces el compañero erraba el gol. Entonces el pase de gol estaba. Entonces, cara, es un jugador muy profesional, ¿sí? Muy trabajador, así que nada, vamos a pegar una buena secuencia de él, si Dios quiere, mano a Frenchy, porque él le merece, porque él trabaja para eso y tiene la cualidad para eso.
5: Pezzolano, ¿todo bien? Gustavo Berton, ESPN. Você fala em erros individuais, né? Hoje o Inter teve muito erro de passe e o time vem oscilando bastante. As oscilações elas são normais, mas o Inter fez o jogo contra o Mirassol, de repente competiu contra o Corinthians, contra o Fluminense foi bem, aí já veio contra o Curitiba, o time de novo não mostrou uma grande atuação. Por que você acha que o time vem oscilando tanto? E esses erros individuais podem ser, de repente, por você mexer demais no time, escalações diferentes, tentativas de esquemas diferentes, causam essas oscilações? Por que você acha que o time tem esses altos e baixos?
2: Pode ser, por eu mexer demais. Isso é algo que eu tenho que melhorar, os jogadores que sigam como eles estão fazendo, eu estou tranquilo com isso. Así que nada, seguir trabajando y tienen que estar todos preparados para jugar. Hoy jugamos con la base que veníamos jugando, creo que trocamos 2 o 3 jugadores. Mas siempre va a ser mi responsabilidad, yo asumo responsabilidad y seguir trabajando puerta para adentro. Hay que trabajar, mejorar, intentar pegar esa secuencia de actuación, de resultados con las buenas actuaciones. Así que vamos a pegarla.
6: Pezzolano, Jairo Vinck de Baldassi TV. No jogo contra o Curitiba, teve falhas defensivas, erros individuais, hoje de novo falhas coletivas ali no sistema defensivo. Com relação à parada agora, à janela, tu pensa em pedir zagueiros para a direção? Já conversou sobre isso? Já sugeriu nomes para reforçar o sistema defensivo do Inter?
2: Ah, isso não está fazendo a diretiva, sempre estamos falando de coisas de diferentes posições, porque algum jogador pode sair, porque algum pode chegar. Isso estão trabalhando em equipo com a diretiva. Así que nada, hoy estoy pensando siempre juego a juego. Ainda faltan 3 juegos, que para nosotros son 3 juegos muy importantes para seguir sumando. Así que nada, después sin duda se van hablando muchas cosas internamente.
7: Profesor, boa noite. Cassiano Cardoso, canal do Nando Gross. O Alex já jogou no lado esquerdo, fez algumas partidas, vinha atuando pelo lado direito e hoje jogou um pouco mais como um enganche atrás do Rafael Borré, fez gol e... na minha percepção, foi a melhor partida do Alex desde que, enfim, começou a jogar no Campeonato Brasileiro. Encontrasse o espaço do Alex no time?
2: Alex, ele faz muito bem por fora, ele faz muito bem por dentro. Hoje fiz o gol. Uma coisa positiva de Alex, o menino, que se adapta a diferentes posições. Por isso, pode jogar muito e muitos jogos. Se adapta e é muito aplicado a lo que o treinador lhe pide. Entonces, estoy muy contento por él, sigue creciendo, sigue teniendo minutos. Así que nada, lo puede hacer en cualquier posición y lo está haciendo muy bien.
8: Profesor Alexandre Arnes, del programa Intervención y da Masper TV. No jogo de hoje havia uma expectativa muito grande quanto ao Gabriel Mercado. Muito pensando no jogo de sábado, né, do contra o Vasco, e o senhor falou que até o jogo mais importante, começaram a fazer algumas trocas no segundo tempo. O Gabriel Mercado, ele está confirmado como um titular ou como uma peça importante do seu time no Vasco, contra o Vasco? E aproveitando só, Já que o senhor falou que o Vasco é o mais importante, como é que vocês enxergam a tabela do Campeonato Brasileiro hoje? Eu não estou nem falando pela posição do Inter, mas pela, como os times estão da sétima colocação até a 17ª, por exemplo, do rival Grêmio, inclusive, tão parelhos, né? Tão próximos um dos outros também. Como é que vocês conversam isso no vestiário?
2: Ah, tá muito parelho, né? Estamos a 3 pontos de diferença e 10 posições na tabela. Você gana, passa a estar octavo, sétimo. Se você perde, está em zona de rebaixamento. A realidade vai estar muito apretado. Necessita sumar de 3 pontos, mas em casa. Assim que depois o mercado está bem, ele hoje podia jogar. Sim. Mas, cara, se você tem que colocar na cabeça do treinador, que se eu o coloco e acontece alguma coisa com o mercado, mesmo Juninho, mesmo Cleiton, eles são os que estão. Então, procuramos que eles estejam bem fisicamente para o próximo jogo. Pensamos 10, 15 minutos, mas uma jogada pode acontecer qualquer coisa. O mais importante é que esteja sano para o fim de semana também.
9: Boa noite, Pezzolano. Tim Langendorf, Rádio Inferno. Queria retornar um pouquinho à questão das possibilidades de mercado agora, quando ele chegar, porque a gente nota o Inter, em momentos que sofre gols, é quando a defesa salta, né? Sobe as linhas e aí talvez a recuperação seja um pouco lenta dos defensores. E lá no ataque, em muitos momentos, o cruzamento é bem feito, há uma chegada na área, mas falta estatura para um atacante talvez mais de área, mais alto. As perspectivas são de talvez um atacante com mais estatura física, um homem de área mais forte, mais alto, e um defensor mais veloz nessa janela? Obrigado.
2: Aí é isso que falamos, mais tático, né? Quando vamos pressionar e quando voltamos, não voltamos rápido, ou perdemos duelo. Assim que, o que falo, nós estamos muito perto de estar entre os de arriba, muito perto. Por quê? Porque estamos a 3 pontos, porque estamos... E fizemos jogo para tenerlo, não lo tuvimos. Se nós pensamos nos últimos 8 jogos, 9 jogos, ou 10 jogos, não lembro, estaríamos hoje terceiro. Estamos pagando muito caro os primeiros jogos, que merecíamos ganhar e não ganávamos. Né? Então, eu não estou pensando tanto nisso hoje. Eu estou pensando em seguir melhorando hoje o que temos. São jogadores qualificados para estar no Inter, para seguir trabalhando, e pensando no próximo jogo. Mas depois vamos ir pensando no que... Si algún jugador sale, no sale. Si tiene que venir otro, no. Estoy pensando que hoy estamos muy perto de estar en lo de arriba. Y podemos hablar así negativamente, estamos muy perto de estar en lo de abajo. También. Mas yo creo que se hizo todo para estar más arriba y ainda no aconteció. Así que vamos a seguir pensando que hay... se está haciendo las cosas bien, se está trabajando bien. Y hoy, el juego de hoy, ganamos. Y fijamos con esos detalles que tuvimos que fica difícil, mas hay que estar contento que ganamos los 2 juegos. E passamos de fase, e a Copa do Brasil é muito importante para nós.
0: Tá aí a entrevista do Paulo Pezzolano, técnico do Internacional. Para fechar o programa, o Cleocum volta com a previsão do tempo.
10: A previsão do tempo está indicando uma quarta-feira com um tempo seco aqui no estado do Rio Grande do Sul. Mais uma vez, a gente tem previsão de temperaturas que sobem, mas sem ser em demasia no período da tarde. A gente deve ter aí entre 20 e 21 graus de temperatura máxima, mas é bem bom de salientar que na maior parte do estado as temperaturas vão ficar entre 18 e 20 graus. Claro, tem algumas áreas com 17 e tem outras áreas com 21, mas são em minoria. Então, o pessoal fica atento aí com relação às temperaturas que sobem um pouco mais durante o período da tarde. De manhã vai estar frio ainda? Vai. As temperaturas ficam ali na casa de 5 a 6, 5 a 7 graus, as temperaturas mais baixas. Dificilmente a gente vai ter temperaturas abaixo de 5 graus, mas não dá para descartar, especialmente em pontos da Serra e do Planalto, onde o frio ainda continua bastante expressivo no começo do dia. Depois é que as temperaturas naturalmente vão subir um pouco mais durante o período da tarde. Então já não é sem tempo, ou seja, a gente já tem aí uma sequência grande de dias muito frios. A tendência é que o frio diminua um pouco de intensidade agora a partir desta quarta-feira. Mas vejam bem, ninguém está dizendo em hipótese alguma que vai aquecer ou que vai fazer calor. Apenas diminui a intensidade do ar frio, todo mundo segue com casaco de manhã e ainda durante boa parte do período ali em torno do meio-dia, a não ser quem trabalha ou quem fica muito exposto ao sol, vai tirar o casaco, porque a imensa maioria das pessoas vai continuar com o casaco mesmo naquela parte que tem mais sol perto do meio-dia, porque nem todo mundo tem essa disponibilidade de ficar ao sol, e ao sol é que as temperaturas sobem um pouco mais. Olha, não chove quinta nem sexta-feira e as temperaturas sobem lentamente. A expectativa de muitas nuvens no sábado, com alguma chuva na divisa com Santa Catarina. Domingo e segunda-feira, algumas pancadas de chuva na metade norte, mas pouca coisa. E a partir de terça da semana que vem, o frio volta a intensificar em todo o estado.
0: Valeu, Cléo! 2h56, um pouco mais da nossa trilha sonora e a gente fecha o programa por aqui depois de 4 horas, né? Hoje, programa um pouco maior, começamos às 11 horas da noite. Chega aí na sequência o Notícia na Hora Certa e depois o Madrugada Gaúcha. Um forte abraço, tchau!

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1: 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Apesar de superbactéria, a Prefeitura de Porto Alegre mantém pontos liberados para banho no Guaíba e afirma que risco de contaminação é mínimo. Governo federal anuncia fim do imposto de importação sobre compras internacionais de até 50 dólares, a chamada taxa das blusinhas. Ministério Público pede arquivamento do caso do cão Orelha, após concluir que cachorro não morreu por maus tratos. Céu sem nuvens em Porto Alegre, agora faz 11 graus. Na quarta-feira será de tempo firme e elevação gradual na temperatura no decorrer do dia. Na capital, mínima de 9, máxima de 20 graus. 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
1: Trânsito fluindo normalmente na capital e também na Grande Porto Alegre.
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1: Mais de 1.600.000 contribuintes ainda não solicitaram os valores do programa Receita Certa. Hoje é o último dia para solicitar o cashback da atual rodada do Nota Fiscal Gaúcha. Conforme a Receita Estadual, mais de 6.700.000 reais seguem disponíveis. Para consultar os valores, é preciso acessar o site ou aplicativo no Nota Fiscal Gaúcha, utilizando a conta gov.br e clicar na área Meus Prêmios. O Senado aprovou nesta terça-feira a medida provisória que cria um mecanismo de renovação automática da Carteira Nacional de Habilitação para Bons Motoristas. O texto já havia sido aprovado na semana passada pela Câmara dos Deputados. A medida tem como objetivo beneficiar inscritos no Registro Nacional Positivo de Condutores. Na prática, a proposta prevê que motoristas sem infrações com pontuação nos últimos 12 meses fiquem isentos de exames médicos no processo de renovação da CNH. A medida segue agora para a sanção presidencial. 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Da redação, Gustavo Gossen.
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0: 3:05, Hanoi, Hanoi, para você hoje, o nosso pop rock nacional. É isso, é até às 5 da manhã com a nossa trilha sonora, você participando pelo 996995218. Vem conosco, traz a sua informação, manda o seu recado, registra a sua participação através da nossa rede social, nosso WhatsApp. É uma WhatsApp, é rede social, a gente não se dá conta às vezes, né? Mas é uma rede social, é a maior rede social do momento, é o WhatsApp. Que é essa comunicação direta que a gente tem um com o outro, aonde nós estivermos, em qualquer lugar do mundo, inclusive quem é, né, acompanha a rádio há muito tempo, vai lembrar que a dificuldade que nós tínhamos, né, de conversar aí com o comunicador, né, com o locutor do horário, vamos dizer assim, né, Murica? Era cartinha, telegrama, e olhe lá, e torcer para que alguém lesse. Às vezes a gente ligava, né, para esse, para a rádio lá, e deixava mensagem, mas dificilmente ia pro ar, né, a mensagem. Aqui o que a gente lê de mensagem de ouvintes não era uma coisa comum, não. Para quem é apaixonado por rádio, já acompanha a rádio, tem meia idade, é um pouquinho menos, um pouquinho mais, sabe disso, né, que esse contato direto assim com o comunicador do horário era muito difícil, muito difícil. Meu Deus do céu, quando a gente escutava o nosso nome na rádio era uma coisa maravilhosa. Hoje as coisas mudaram, hoje está tudo mais rápido, até essa interação com a gente. Isso é legal, né? A gente acaba ficando mais próximo da pessoa. Então, obrigado pelo carinho de vocês, obrigado pela companhia. Nós vamos juntos até às 5 horas da manhã. É claro, com muita informação, com a sua participação. Obviamente também através do Instagram de GZH, no meu Instagram também, estamos juntos e misturados. É isto aí, estamos juntos, juntos e misturados com muita informação para você no dia de hoje. Lembrando que hoje é quarta-feira, nesse momento, 11 graus a temperatura aqui na Érico com a Ipiranga, em 11 graus a temperatura, 13 de maio. Obrigado a todos os ouvintes. Já tem gente mandando recado aqui, o Julião de São Jerônimo. Fala, Julião, ótima quarta-feira, obrigado, meu amigo. Julião acorda cedo, o homem é das madrugadas, é isso aí, madrugador mesmo, tio, é algo impressionante. Aqui também o Fabiano, grande Fabiano, nosso motora, que nos levou ontem para Wine South America, lá em Bento Gonçalves, e nos trouxe também ontem de noite. É, que maravilha, na audiência, hein? Olha só que loucura, tia. Dorme cedo, acorda cedo também, o homem não para um minuto. Estamos juntos. Executivo e Transportes é o nome da empresa, né, que o Fabiano trabalha. Executivo e Transportes, grande abraço. Foi um prazer te conhecer. Oh, prazer todo meu, Fabiano. Estamos juntos, meu amigo, estamos juntos. Que o seu Domires também, é, Dono Odir e seu Vicentim, aqui, estimado querido amigo Drago. Desejamos abençoado e iluminado a apresentação do programa. Drago, o livro te espera, hein? É, eu tive até em Bento ontem, seu Vicentinho, mas infelizmente foi tudo foi muito corrido, né? A feira, a gente não consegue se mexer muito em relação da feira. Mas um grande abraço para o senhor. Vamos combinar para me subir para a gente comer uma carne, né? Bater aquele papo gostoso. Daí eu vou pegar o livro que o senhor prometeu aí, tá guardando para mim, que é um livro muito especial. Nesse momento, 3:09, Cléo chegando, Murica, primeiro Murica, um abraço para o Murica, Rubens Silva, também nós temos lá na Central de Jornalismo, Gustavo Gossin, Paula Neyman e ele, o homem do cabelo branco, Cléo Kuhn, com as informações da previsão do tempo. É tudo contigo, Cléo.
1: A previsão do tempo está indicando uma quarta-feira com um tempo seco aqui no estado do Rio Grande do Sul. Mais uma vez, a gente tem previsão de temperaturas que sobem, mas sem ser em demasia no período da tarde. A gente deve ter aí entre 20 e 21 graus de temperatura máxima, mas é bem bom de salientar que na maior parte do estado as temperaturas vão ficar entre 18 e 20 graus. Claro, tem algumas áreas com 17 e tem outras áreas com 21, mas são em minoria. Então o pessoal fica atento aí com relação às temperaturas que sobem um pouco mais.

durante o período da tarde. De manhã vai estar frio ainda? Vai. As temperaturas ficam ali na casa de 5 a 6, 5 a 7 graus, as temperaturas mais baixas. Dificilmente a gente vai ter temperaturas abaixo de 5 graus, mas não dá para descartar, especialmente em pontos da Serra e do Planalto, onde o frio ainda continua bastante expressivo no começo do dia. Depois é que as temperaturas naturalmente vão subir um pouco mais durante o período da tarde. Então já não é sem tempo, ou seja, a gente já tem aí uma sequência grande de dias muito frios. A tendência é que o frio diminua um pouco de intensidade agora a partir desta quarta-feira. Mas vejam bem, ninguém está dizendo em hipótese alguma que vai aquecer ou que vai fazer calor. Apenas diminui a intensidade do ar frio, todo mundo segue com o casaco de manhã e ainda durante boa parte do período ali em torno do meio-dia, a não ser quem trabalha ou quem fica muito exposto ao sol, vai tirar o casaco, porque a imensa maioria das pessoas vai continuar com o casaco mesmo naquela parte que tem mais sol perto do meio-dia, porque nem todo mundo tem essa disponibilidade de ficar ao sol, e ao sol é que as temperaturas sobem um pouco mais. Olha, não chove quinta nem sexta-feira e as temperaturas sobem lentamente. A expectativa de muitas nuvens no sábado, com alguma chuva na divisa com Santa Catarina. Domingo e segunda-feira, algumas pancadas de chuva na metade norte, mas pouca coisa, e a partir de terça da semana que vem, o frio volta a intensificar em todo o estado.

0: 3:15, 13:15, que maravilha, conversava com o Urica, como a gente curtiu esta música, né? É, fez parte aí das nossas playlists, né? Primeiros Erros, Kiko Zambianchi. Vamos à nossa central de jornalismo, vamos conversar com ela, Paula Neyme, atualizar todas as informações da nossa ronda. Depois eu volto aqui para ler os recados e mensagens da nossa audiência pelo 996995218 e também através do meu Instagram, Marcelo Drago, o oficial recado que chega nesta madrugada. Segura aí que eu já volto em seguidinha para ler os recados da audiência e, é claro, também a colaboração de vocês de algum fato relevante que esteja acontecendo neste momento, tá bom? Paula, seja bem-vinda, muito bom dia.
1: Muito bom dia, Drago, muito bom dia a todos.
0: Paula, como é que nós estamos nesta quarta-feira, meio de semana, fechamento de ontem, é claro, e esta madrugada de quarta, Paula?
1: Então, Drago, estamos bem tranquilos, especialmente desde a noite, desde a madrugada aqui, né, do início da meia-noite desta quarta-feira. Não temos novos registros de acidentes de trânsito, nem de questões aqui na segurança de Porto Alegre, também da região metropolitana. O que eu destaco, então, são situações de ontem à noite, dessa terça-feira à noite. Uhum. Um acidente em que dois ocupantes de uma caminhonete morreram na RS-324 em Paraí, na Serra. A ocorrência foi por volta das 6:30 da tarde, no quilômetro 262. Conforme o comando de polícia rodoviária da Brigada Militar, uma estrada Fireflex tentava uma ultrapassagem quando o motorista perdeu o controle da direção e bateu de lado em um caminhão. As vítimas fatais são o condutor e o passageiro da caminhonete. As identidades deles ainda não foram divulgadas, mas se sabe que o veículo tinha placas de Nova Araçá. O condutor do caminhão não se feriu. A gente está em processo de apuração de um acidente na RS-240 em Portão. A gente está tentando falar com as autoridades, mas ainda não conseguimos atualizações e detalhes dessa ocorrência. Mas quando o Gossen fizer a sua entrada aqui, muito provavelmente teremos mais detalhes desse acidente, mas que não gera bloqueios, aconteceu na noite dessa terça-feira. E também uma outra situação, dessa vez de segurança, é que um homem foi preso por suspeito de abusar a enteada de 7 anos em Cachoeirinha. Conforme a Polícia Civil, esse caso começou a ser investigado em março, após a madrinha da criança procurar as autoridades e relatar um episódio ocorrido em dezembro de 2025 em Canoas. De acordo com o relato, a mãe da menina presenciou o companheiro praticando abuso sexual contra a criança depois de acordar em uma madrugada. A vítima também relatou à Polícia Civil que o padrasto costumava se oferecer para banhá-la, aproveitando esses momentos para praticar abusos. A investigação também aponta que, apesar de ter presenciado o crime, a mãe da menina não registrou o boletim de ocorrência e permitiu que o suspeito retornasse à residência depois do crime. Por essa razão, a mãe da criança também é investigada por omissão de cuidados e negligência. Então, o que a gente tem de mais relevante de ronda dessa terça-feira e quarta são essas informações, Drago.
0: Perfeito, Paula. E nós temos aí serviço?
1: Temos serviço, sim, um serviço importante. 7 bairros da zona sul da capital podem ficar sem água entre a próxima noite e a madrugada de quinta-feira. Conforme o DEMAI, será substituído o disjuntor da estação de bombeamento de água tratada Oscar Pereira. Os trabalhos iniciam às 10 horas da noite desta quarta-feira e devem afetar moradores dos bairros Belém Velha, Nonoai, Vila Nova, Aparício Borges, Cascata, Teresópolis e Glória. A previsão do departamento é que o abastecimento seja normalizado na madrugada de quinta-feira. Então todos esses bairros aí podem ser afetados com essa falta de água, Draco.
0: Perfeito. Paulo, destaque de ZH.
1: Nossos principais destaques dessa madrugada. O principal deles é o jogo do Inter, então, que venceu o Atlético por 3-2 e está nas oitavas de final da Copa do Brasil. E aí temos todos os detalhes aqui, que os nossos colunistas falaram sobre essa vitória, os melhores momentos e todos os detalhes da partida. Temos informações também sobre política. Lula anuncia fim da taxa das blusinhas para compras internacionais de até $50. Aí temos os detalhes aqui. E temos, inclusive, uma coluna da colega Giane Guerra falando sobre essa queda das taxas das blusinhas, que era uma pedra cantada no governo e na oposição. E aí temos os detalhes aqui na coluna da colega. No futebol ainda, agora dessa vez de Grêmio, algo melhor está certo. Um atacante do Grêmio que desabafou após o clube barrar uma convocação. E aí tem detalhes aqui dessa situação por parte do jogador aí do Tricolor. Temos também informações sobre Nunes Marques, que assume a presidência do Tribunal Superior Eleitoral e defendeu a independência, o equilíbrio e a prudência nas eleições de 2026. Temos os detalhes aqui sobre esse novo mandato. Temos também informações aqui da colega Pamela Rubin Matti, falando sobre especialistas vêm em avanço e governo do Rio Grande do Sul aguarda detalhes para aderir a Plano Nacional contra o Crime Organizado, que foi lançado ontem por parte do governo federal. E aí tem os detalhes aqui, então, desse novo movimento do governo federal com o estadual, aqui na matéria da colega Pamela Rubin Matti. Temos também informações sobre a previsão do tempo, esse frio que persiste aqui no Rio Grande do Sul nessa quarta-feira e aos pouquinhos a temperatura pode ir subindo conforme os próximos dias vão passando. E aí temos aqui os detalhes de cada região do Rio Grande do Sul aqui na matéria falando sobre a previsão do tempo. Temos informações dos colunistas, tudo isso e muito mais aqui em GZH, Drago.
0: Obrigado, Paulo. E a notícia do bem?
1: A nossa notícia do bem é uma matéria bem legal aqui pra gente falar sobre os nossos produtos da casa. O projeto Jornal do Almoço e GE na Tua Casa venceu o Prêmio RBS de Jornalismo, Esporte e Entretenimento. Nessa 21ª edição, 33 produções de diferentes áreas foram selecionadas para as finais em 11 categorias. Aconteceu, então, o Prêmio RBS de Jornalismo, Esporte e Entretenimento nesta terça-feira, na noite desta terça-feira. E aí que tem todos os detalhes dos premiados, aqui imagens dos colegas também. Um movimento super legal. E aí a gente tem todos os detalhes aqui na matéria, Drago.
0: É, seria aquela velha história, a gente concorre entre nós mesmos, assim, quem produziu, né, os materiais que foram mais destaques, né, tanto internamente quanto com o público, né, e é muito legal, porque é bem esperado, se eu não me engano, foram, olha, tem uma quantidade muito grande de trabalhos que foram inscritos nesse prêmio, até, eu acho que o Nelson comentou que foi um prêmio histórico, essa 21ª edição, né, do nosso Prêmio Jornalismo RBS. Interessante, assim, esse movimento interno aqui também, né? Das matérias, obviamente, que chegaram nas pessoas.
1: Exato. São mais de 500 trabalhos inscritos. Então, realmente, é um prêmio grande, né? A empresa é muito grande. E é legal essa valorização aí por parte da empresa também com o nosso trabalho.
0: Paula, muito obrigado. Um abraço.
1: Muito obrigada e um ótimo dia a todos.
0: Bom, agora 3:22, 13:22, você ligado aqui com a gente, deixa eu só ler aqui alguns recados que eu prometi, né? Aqui, Buenas, Drago, Anderson de Araricá, na escuta, tem feriado aqui na semana, já garantiu o vinho para tomar aí com a patroa no final, tamo juntos e misturados com esse frio, é isso aí, guri, um abraço. Buenas, Drago, também 9 graus na velha São Luís Gonzaga. Terra de Jaime Caetano Brown, olha só, assino Fernando Batista Berni Wolverine aqui com a gente. Bom dia, está frio de renguear Cusco, estou debaixo das cobertas. Do Edredon, diz aqui, ó. Já em Quiapê, Edson Falauer de Porto Alegre, obrigado, parceiro. Ouvindo você, Drago na Gaúcha, aqui de Itapiranga, Santa Catarina, estou trabalhando na JBS, sou o Jair Moraes, ligado no programa, obrigado, Jair. Bom dia por aqui também, Drago, tomando um café para ir malhar. Ô, garoto, não sei quem é que tá mandando aqui. Quem é que mandou aqui, não deixou o nomezinho? Deixa eu ver quem é, se eu consigo pegar o nomezinho. Mas tudo bem, depois tu me manda aqui teu nome, que falou que tá tomando um café para ir malhar. Que loucura, hein? Parabéns, me deu até uma inveja. Como é que é, se tem inveja branca, né? Claro que não tem, mas já pensou, às 3:24 da manhã, que maravilha. Parabéns, Circe Giovanella de Cantado. Ô, Circe, beijo pra ti, guria. Agora sim que eu vi ali. Parabéns, hein? Parabéns mesmo. Bom dia, tô sempre ligado nas madrugadas da Gaúcha. Um grande abraço, Romário de Canoas. Valeu, Romário. Bom dia também por aqui, ouvintes da Gaúcha. Aqui é o Ismael de Bom Princípio, da IRB Engenharia e Construções. Friozinho em Bom Princípio. Aproveitando para mandar um abraço para a turma da Fibra Forme. O Lari, e o Felipe e o Fábio, a galera se comunicando através do Dial da Gaúcha. Estive ontem na Wine South America, em Bento Gonçalves, um evento realmente diferenciado, E é impressionante, né, a quantidade de ouvintes que nos acompanham na madrugada. É algo que chama muito a atenção. O evento está acontecendo, vai até quinta-feira, né, lá na Funda Parque, ali onde é feita a Fena Vinho. E é impressionante as pessoas, claro, eu estou envolvido no meio dos vinhos, né, mas as pessoas que acompanham a programação da Gaúcha na madrugada. É muito legal as informações, né, atualizações. A gente fala, né, de vários assuntos. O nosso momento quinta série no Gaúcha hoje, é claro, que é um grande sucesso, né? Então, fico muito feliz. Obrigado pelo carinho. E o que chamou a atenção, que eu até comentei ontem, na verdade, obviamente que muitas pessoas, através do nosso dial 93.7, do aplicativo GZH, mas também, né, uma grande quantidade de ouvintes que acompanham pela sua rádio local, que é parceira da Rede Gaúcha, né, que retransmite aqui o nosso Madrugada Gaúcha, algumas retransmitem também o Esporte e Companhia, algumas vão até às 5, outras vão até às 6 horas da manhã, né, às vezes a rádio do interior ela tem essa questão, ela começa a programação local às 6, outras até às 7, tá? Mas a grande maioria é entre 5 e 6 horas, começa a sua programação local. Então, e acompanho a Rádio Gaúcha através, justamente, ou viajando de caminhão, né, galera do ônibus, do push, né, ou também quem mora nessas localidades, tem sua rádio local preferida, e na madrugada acorda cedo, dorme tarde, tem que, né, tem a lida, como se diz, né, dependendo a função que a pessoa realiza, ou seja, para trabalhar ou fazer exercício, ligado aqui com a gente. Muito obrigado mesmo de coração, vamos juntos, sempre juntos e misturados, hein? Quem mandou aqui? Bom dia, Drago. E Mutuca? Mutuca é teu apelido, é Mutuca, não, né? Não, mas tá bom, é Murica, mas tá, vou, então, vou falar Mutuca, então, né? Tu tem algum apelido nada do meio, não, né? Murica mesmo, Murica mesmo. E demais que estão contigo, tenho 64 anos, sou um apaixonado por rádio, fiz programa Gaúcho por muitos anos na Rádio Comunitária aqui em São Gabriel. Parei na pandemia e não quis voltar mais, Drago, meu rádio é ligado 24 horas na Rádio Gaúcha. Paulo Aquiles de São Gabriel, na caminhonete também, o rádio está sintonizado na Gaúcha lá pela 105.7, que maravilha, tchê. Obrigado mesmo aí. Bom dia também. Sabe, até interessante, muitas das rádios do interior têm isso. Nesse espaço das 5 às 6 ou das 5 às 7, dependendo, fazem um programa de músicas gaúchas, exatamente, músicas regionais. E se é Vale dos Sinos, tem umas que fazem a música mais, né, né, do estilo assim, da bandinha, coisa assim, né? Então tem isso, ou tem uma mistura, né? Bom dia, aqui o nosso ouvinte. Até faz uma dica aqui na rua Dolores Duran, 2374, tem árvore que está com copa quebrada há mais de 3 anos e nada da prefeitura vir retirar, Drago. Deu uma cedida aí. Quem mandou aqui não deixou o nomezinho. Eu faço uma, vou te fazer uma provocação. José, é isso? Zé, tu tem um protocolo, chegou a contatar a prefeitura, isso é legal, tá? Contatar a prefeitura, o departamento de obras, né? Contatar a prefeitura para fazer um protocolo falando sobre essa questão, tá bom? Isso é muito legal mesmo. Faz isso, tá? Porque isso aí fortalece até a nossa reportagem, tá bom? Né? Fortalece até a nossa reportagem. Mas muito obrigado pela tua dica aí, vou guardar aqui, passar para a reportagem, mas faça isso, liga para a prefeitura, que é bem simples, né? E faz aí o teu apontamento aí, teu registro sobre essa situação. Bom dia, tenha um bom dia aqui de Triunfo, bem friozinho. Marcelo, teu tocaio, estamos juntos. Aqui também o nosso amigo, o senhor chefe Cozine, sommelier, isto aí, tchê. Contas pagas, só que não, é muito bom, hein? Escreva essa carta ao comunicador da rádio, esperando que leia no ar. Muito bom, tchê. Um abraço aí, Francisco, estamos juntos, meu amigo. Aqui também, João de Barros, casal aqui, 13 graus, 3 graus? É isso? Só isso, tchê? João de Bar. Onde é que é? Não consigo entender onde é que está a cidade aqui. Bom dia, Drago. Ótima quarta-feira. Tecão Becker de Candelária. Também quem mandou aqui. Bom dia. Vamos ver aqui o recado do ouvinte. Adão do Cassino aqui com a gente. Valeu, Adão. Estamos juntos na audiência. Obrigado, Adão. Aqui, grande abraço também, bom dia, Drago. Olha a foto do bebezinho aqui, meu filho Gustavo, que ano passado tinha falado aqui, Drago, que eu estava esperando meu primeiro filho. Aqui é o Douglas Dutra, estamos voltando de Triunfo. Eu e o Ricardo da RR Carnes, rumo a Porto Alegre, grande abraço. Que lindo, Gustavo, não, Gustavo não, o Douglas, que lindo o Gustavinho, tchê. Olha que bonito, hein, tchê. Ah, que maravilha. Lembro, tu tava, né, a esposa tava grávida, quando foi pro hospital, tu mandou recado, parabéns, meu, curte, curte que isso passa rápido, parece que não, mas passa voando, em seguida já estão adultos. Bom dia, aqui é o Fernando desde Rivera, é Uruguai, serviço no regimento da cavalaria, aqui, né, 6 graus, Drago, que lindo, hein, o frio aqui, tá na escuta do programa, tá aí, guri. Está na cavalaria lá no exército e na nossa sintonia. Ednei Motora, Serafina Correia, bem frio na Serra Gaúcha, ligado no programa. Quem chegou cedinho, Wagner Pires na audiência, São Chico de Assis, 8 graus, e Edson Florencio de Brasília com a gente aqui, curtindo a nossa programação. Obrigado mesmo, de coração, a todos vocês. 996995218, eu volto em seguidinha para ler mais recados também lá no meu Insta, eu não consegui ler ainda, li tudo aqui, né? Li bastante. No Instagram também, obviamente, né? E recado que chega direto aqui no meu celular. Agora 3 horas e 31 minutos, Mônica, mais uma na ponta da agulha.

0: baita som, Angra dos Reis, com Legião Urbana, agora 3:36, 13:36, seguida tem mais Cleocum com a previsão do tempo, destaque da nossa reportagem para você também, aqui o André, o Adão Gambetta, mandando aquele abraço aqui no meu Instagram, Marcelo Drago, oficial, também Marilu Raupe, bom dia amigo Drago, sou muito grata à sua companhia, pois depois que perdi meus pais, entrei numa depressão e o que me ajudou a me salvou e que me salvou foi esse carinho que você tem com seu público que estão sempre escutando essa rádio maravilhosa. Sou muito grato, obrigado por tudo e por tanto. Pô, que legal, Marilu, emocionante aqui essas palavras, né? E são relatos como esses que a gente carrega, né, no nosso coração, na nossa mente, né, pro resto da vida, tá bom? A gente que é comunicador, né, o Murica sabe do que eu estou falando, o Rubens também, o próprio Gosse, né, tem situações, né, no nosso dia a dia que são simples do dia, mas que ficam marcadas, que a gente vai levar para sempre na nossa vida, né, estando apresentando ou não trabalhando mais com rádio, né, são coisas que marcam, aquela cicatriz do bem, na verdade. Então, Marilu, obrigado aí pelas tuas palavras, tá bom? Que bom que a gente pode ajudar, né? Que a gente acaba colaborando, né? De coração aberto, porque a gente, quando senta aqui à frente do microfone, a gente esquece de tudo e de todos, né? Se tem problema, se tem, né, alguma situação, se tem coisas que nos, né, nos incomodam, quando senta aqui, quando abre o microfone, a gente acaba se entregando de coração para quem está fazendo, é justamente ter essa comunicação com vocês, né? Ter essa sinergia, né? Essa, né, essa conexão, acho que é isso, essa conexão. E naturalmente a gente acaba conseguindo, naturalmente, porque está com o coração aberto, tá de corpo e alma, como se diz aqui nesse momento, apresentando o programa. Marilu, um beijo para ti. Mandou aqui no meu Instagram também, nosso ouvinte das madrugadas. Luciano Brito, querido Drago, aqui é o Luciano de Uruguaiana. Cuido minha mãe com Alzheimer há 6 anos. E entre uma olhada nela e uma na troca de fralda na madrugada, estou sempre ligado no teu programa, curto muito a trilha sonora, as notícias. Grande abraço, Luciano Brito. Vocês vão fazer eu chorar assim, gurizada. Aqui ligadinho na madrugada ouvindo vocês, o Liminha, grande Liminha, nosso amigo Liminha lá do SBT, o Liminha aqui na nossa sintonia também. Liminha, um abração pra ti, tu é um figuraço, meu amigo. Então, uma figura aqui também, né? Eu acho que o Liminha é uma das figuras que fez parte da nossa infância também, né? Eu até não sou muito mais velho que o Liminha, quer dizer, eu acho que o Liminha não é muito mais velho que eu, Murica, mas o Liminha é uma figura que fez parte da nossa infância, vendendo no SBT, animando a galera, né? É velho sim, tá bom. É velho sim, diz o Murica aqui, Liminha. Mas a gente era, o menino, a gente era jovem, adolescente, né? E já tinha aquela figura alegre, pulando para lá e para cá e animando ali a plateia e ajudando no palco. Então o Liminha, ele foi se tornando uma figura presente e característica dentro do processo do programa, né? Dos programas do SBT, inclusive obviamente do Silvio Santos, né? Uma grande figura que a gente acabou conhecendo e curtindo também, adorando, né? Liminha passou por alguns problemas de saúde, se recuperou e está tocando o barco até hoje, trabalhando e com uma energia. A gente fala da idade, nem sei a idade do Liminha, mas com uma energia que realmente nos transporta e nos contagia. Liminha, um abração para ti, meu amigo, continua assim, tá bom? Somos teu fã e obrigado aí por estar ligado com a gente aqui, acompanhando a Rádio Gaúcha. Tu ficou de mandar aqui, ó, como é que eu mando para ti um kit de mate, tá? Tu disse que quer tomar mate, então vamos ver. Né? Cuia, erva, bomba, e vou te mandar um vídeo ainda pra gente ensinando a fazer o mate. Quero ver se tu vai tomar o nosso mate gaúcho aqui. 3:40, Andréia De Martini com a gente também, beijo pra ti, Andréia. Jackson Martins Bizarro, acho que é isso, né? Acho que não sei se é Bizarro, Bizarro, daí depois tu me ajuda aí, ô Jackson, se eu acertei o teu sobrenome. Aqui estamos na escuta com esse friozinho e um café pretinho também. Tô tomando um cafezinho aqui maravilhoso, né? Para esquentar a alma e o coração. Cleomar Sico Gini, acho que é isso, Gini. Estou em Concórdia, não em Córdoba, na Argentina, tá? Na Argentina, trabalho. acordando cedo, tomando um mate na escuta do programa. Obrigado, meu amigo. A reportagem, para ficar bem informado. Bom dia, Grêmio. Não cai, diz aqui o Lari, vem o Sandfelder. Não cai mais aqui, gente. Diz o nosso amigo de Bom Princípio. Felipe Apache aqui com a gente, curtindo a programação também. Renato, aqui sommelier, o Lamotte. Renato Lamotte, aqui da Zona Sul. Grande Renato. É um parceiraço, um empresário muito antigo, né? Do posto do Dioga, famoso posto do Dioga na Zona Sul. Agora é Stop Express, mas foi a primeira loja de conveniências de Porto Alegre dentro de um posto de gasolina e virou um point para nós, né? Tô falando de adolescência, fase início da fase adulta, acabou virando um point. Obrigado, meu amigo Liminha. O Liminha tá com a gente aqui. Grande Liminha, agradecendo aqui as nossas palavras. Foi de coração, meu amigo. De coração mesmo, a gente acompanha há muito tempo, tá bom? Estamos juntos aí, Liminha. Saúde, meu amigo, saúde. Então, que o resto a gente corre atrás, né? Dinheiro, dificuldade, dá um jeito, né? Tendo saúde, a gente consegue, né, fazer tudo na nossa vida. Quem que chegou novo aqui no meu Instagram? Jorge Klein. Sou seu ouvinte, curto muito suas informações, moro num sítio, Enéas Marques do Paraná, mandando aquele abraço. Ê, louco meu! Acertou, Drago, obrigado. Jackson Martins Bizarro, obrigado, Jackson. Mandou aqui esse recado, hein? Ó, minha idade eu não falo nem pra revista Caras, é que é Cacá Liminha. E ô, Murica, falou que tem idade, o Liminha falou que nem pra revista Caras ele fala a idade dele. Valeu, Liminha. Tamo juntos aí, meu amigo. Manda teu endereço aí, pra onde é que eu posso mandar um kit, que eu vou te mandar um kit de chimarrão. Quero ver tu tomando um mate, guri. E daí tu sim, daí tu vai ter que comprar uma carne gorda aí, porque eu não tenho como te mandar daqui, né? E fazer um churrasco, né? Quero só ver. Agora, 13h43, vamos ao intervalo. Voltamos em dois minutinhos com mais informações, previsão do tempo e, é claro, mais o nosso pop rock nacional.
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0: aí, 3:47, eu te amo você, tá bom? Marina Lima, grande Marina Lima. Temperatura aqui em Porto Alegre, hoje, digamos que tá um pouquinho mais tranquilo, né? Pode ser isso? 11 graus agora a temperatura aqui na Érico com a Ipiranga, ela vai baixar um pouquinho mais, vai chegar a 9 graus a temperatura. Até em seguidinha eu vou dar aquela conferida também lá no IMET para ver como estão as temperaturas ao redor do nosso estado. Né? Tivemos aí temperaturas bastante baixas e temperaturas negativas também, né, nos últimos dias. E eu vou dar em seguidinha, dar uma conferida, né, justamente como estão a situação das nossas temperaturas, né, aqui no nosso estado, justamente aí, né, nesta quarta-feira, meio de semana. Daqui um pouquinho eu já volto, porque agora está chegando reportagem especial para você aqui na madrugada com o nosso repórter André Malinowski. Empreender após os 40 anos envolve desafios. Summit Empreender 40 Mais acontece nesta quarta no Teatro Bourbon Country aqui em Porto Alegre. André Malinowski está acompanhando, cobrindo esse evento e nos traz mais informações.
1: Bom dia, Drago e ouvintes. Empreender depois dos 40 anos pode representar um desafio para muita gente, mas há pessoas que arriscam fazer a transição de carreira e deixar a segurança da carteira assinada e do salário fixo para serem chefes de si mesmas. Dados do Serviço Brasileiro de Apoio às Micro e Pequenas Empresas, o SEBRAE, mostram que um em cada três proprietários de negócios no Brasil possui entre 40 e 59 anos, ou seja, um terço representa essa faixa etária. Dessa maneira, abrir um negócio próprio envolve desafios e vantagens para quem tem mais de 40 anos. Quem realizou essa transição fala das inseguranças e de como a experiência pode contribuir para o êxito no processo. A chefe de cozinha e professora de gastronomia, Clarissa Brinkman, decidiu mudar o rumo de vida e optar por ser empreendedora. Quando tinha 40 anos, escolheu fazer o que sempre amou: ensinar outras mulheres a cozinhar. Ela fala o que é mais importante no empreendedorismo.
2: Se vier do coração, não tem como dar ruim. Não tem como dar ruim. A gente precisa fazer uma autópsia do coração. A gente precisa se conversar, ter muito autoconhecimento e entender o que vem lá do fundo. Porque se vier lá do fundo, vier do DNA, vier da corrente sanguínea, não tem como dar errado. A gente passa por dificuldades, passa por altos e baixos. Isso é totalmente normal e precisa entender que vai acontecer. É uma montanha-russa, mas vai dar certo. O caminho, ele não é linear, né? Ele é cheio de curvas, mas não tem assim, ó. E outra, quando a gente faz uma coisa que a gente realmente gosta, acredita e tem muita fé, assim, na palavra que a gente usa, as pessoas reconhecem isso.
1: A segunda edição do Summit Empreender 40 Mais acontece nesta quarta-feira, das 9 horas da manhã às 7 da noite, no Teatro Bourbon Country, em Porto Alegre. O evento integra o ecossistema Empreender 40 Mais, que conecta conhecimento, capacitação, networking e desenvolvimento para profissionais que buscam novos caminhos após os 40 anos. O Summit Empreender 40 Mais propõe ampliar a discussão sobre longevidade, carreira, negócios e novas possibilidades de atuação para quem deseja transformar repertório e experiência em novas oportunidades. O público terá à disposição uma programação de 10 horas com nomes relevantes no palco, compartilhando suas experiências e trajetórias. Para saber mais, acesse a reportagem em GZH. Da redação, André Malinowski.
0: Muito obrigado, André. 3:51 e é muito interessante, né, para quem vai empreender em qualquer idade, mas esse voltado a 40 mais é informação, conhecer cases, planejamento, né? E, obviamente, sempre tenho minimizar os riscos, né? Mas não desista dos seus sonhos de jeito nenhum. Coloque em prática. Bom, vamos agora com a nossa nova repórter da casa, que saiu da produção, né, e foi promovida aí para reportagem com muito orgulho. Nossa amiga que das madrugadas, Roxane Carvalho, está na reportagem e traz informações. Quase 90% das vagas de programa que oferece bolsas e fundos a futuros professores aqui do estado são preenchidas. É com você, Roxane Carvalho.
3: Bom dia, Drago. Bom dia aos ouvintes do Madrugada Gaúcha. Pois é, o Rio Grande do Sul já soma 1.799 alunos matriculados no programa Professor do Amanhã. A iniciativa, que oferece bolsa para cursos de licenciatura em áreas estratégicas da educação básica do estado, abriu 2.000 vagas nos últimos 3 anos. O número de vagas ocupadas equivale a 89,95% das oportunidades ofertadas, chegando nesses quase 90%. Os estudantes contemplados são selecionados por instituições comunitárias participantes. Entre essas instituições com maior número de inscritos estão a Universidade de Passo Fundo, a Universidade Regional do Noroeste do Estado e a Universidade de Caxias do Sul. As vagas remanescentes de cada edital são preenchidas por novos processos seletivos nas universidades. Os alunos com matrícula ativa recebem uma bolsa de R$ 800 por mês durante os 4 anos de formação. Além disso, também são pagos mais R$ 800 às universidades para o pagamento de taxas acadêmicas de cada estudante. Após a conclusão, os bolsistas devem atuar como docentes na rede estadual de ensino. Durante esses 3 anos, Drago, apenas 217 pessoas desistiram da formação ao longo do processo. De acordo com dados do governo, as áreas de formação que registraram maior procura são os cursos de letras português ou português, inglês e história, seguidos de matemática e geografia. Conforme a Secretaria da Educação, essas são as disciplinas com maior déficit de professores na rede estadual de ensino.
0: Muito obrigado, Roxane. Parabéns, Roxane. Sucesso, minha amiga. Agora, 3:54. Deixa eu chamar o Cléo, vou tentar aqui rapidamente dar uma conferida nas temperaturas aqui pelo estado, pelo IMET, tá? Vamos focar aqui nas menores, por exemplo, Santo Ângelo com 1 grau nesta madrugada. Fica ali no noroeste. Vamos pegar aqui no sul aqui. Sul, Jaguarão, acho que mais aqui, ó, Santa Vitória. Rio Grande, 11 graus, é isso aí, 11 graus em Rio Grande. Então, não tá tão frio assim, né? 11 graus, né? Claro, não tá calor, né, minha gente? Só para ter uma ideia. Dom Pedrito com 9 graus. Santana do Livramento, nesse momento, 8 graus. Quaraí, sim. Quaraí, que fica ali na fronteira 3.3, campanha em fronteira 3.3, em Quaraí. Uruguaiana, 9 graus. Claro, tá frio, né? São Borja com 7. Vamos aqui a centro do estado. Santa Maria com 6 graus, 6.5, lá em Santa Maria. Então, 6 graus no centro do estado. Chegando aqui, né, pro noroeste, eu já falei, Santo Ângelo, 1 grau, né? Então, tá frio. Aqui mais pro norte, Passo Fundo, 7 graus. Casca com 6. Soledade, 2 graus nesse momento, 2 graus. Nonoai, que fica bem lá na divisa com Santa Catarina, divisa com Chapecó praticamente, 1.4 graus, né? A temperatura muito frio lá em Nonoai. Então, praticamente quase todas as cidades abaixo de 10 graus nesta madrugada, tá? Porto Alegre está marcando aqui 10.1, né? Que está acima dos 10, né? Deixa eu ver aqui, exatamente aqui, 10.1, 10.5, essa é a média. Então, acho que é a cidade, uma das cidades com a maior temperatura do estado é Porto Alegre, a nossa capital aqui no dia de hoje, né? Uma das maiores. Tem aqui, acho que tá mandando aí com 12 na praia, mas sabe que o mar é muito moderador, tá? A água é moderadora de temperatura, né? Então, ela acaba segurando bastante a temperatura em alguns pontos. Para ter uma ideia, que São José dos Ausentes, que sempre faz muito frio, tá 4.2 nesta madrugada. Estas são as temperaturas médias do nosso estado nesta quarta-feira. O Cléo já falou que vai mudar, vai subir, né? Não vai ficar calor, mas já vai ficar mais amena em relação ao frio. E o Cléo está voltando e traz mais informações do tempo.
4: O que a gente pode esperar com relação ao tempo para o estado do Rio Grande do Sul nestes próximos dias é o fato da gente ter o frio diminuindo de intensidade na segunda metade da semana, o que é bem comum, o que é a coisa mais natural que possa haver. Mesmo a gente tendo uma semana de frio, tem 3, 4, quando muito 5 dias, que tem um frio maior. Depois o frio diminui por uns 2, 3 dias no estado. Isso é assim que funciona? Não tem nenhuma novidade nessa situação. Dificilmente a gente fecha uma semana com temperaturas muito baixas, certo? Depois disso a gente vai ter a temperatura subindo um pouquinho ali por sexta-feira. Sábado também a temperatura sobe um pouco, aí já tem algumas áreas com chuva na divisa com Santa Catarina. Porque a gente tem uma área de instabilidade, um pouco de umidade que vem dali da área do Paraguai. Ela vem daquela região quente e úmida chamada Chaco. Então, dali do Chaco, ela vem em direção a Santa Catarina, ao sul do Paraná e ao norte do Rio Grande do Sul, e produz alguma chuva. Porque também não é uma grande quantidade de umidade e o ar está muito seco. Ele ainda tem que absorver essa umidade para transformar um pouco em pancadas de chuva. Vejam que em praticamente todos os simuladores, a chuva não vai para a Zona Sul. A chuva não vai para a campanha, a chuva não vai para a fronteira oeste, ou seja, ela não vai em direção ao Uruguai, porque o Uruguai ainda vai continuar com a massa de ar muito seca, e isso influencia a metade sul e oeste aqui do estado. Então, fiquem atentos, tempo bastante seco, ainda frio durante a quarta, quinta e sexta-feira, depois durante o final de semana entra um pouco de umidade no norte, principalmente domingo atingindo uma área maior, domingo e segunda, e depois vai embora no final da segunda-feira e a gente tem terça-feira com o tempo bem mais gelado, porque está entrando um frio seco vindo do sul do estado. E assim é essa situação, sai essa massa de ar frio, entra um pouco de umidade e em seguida a gente já tem na semana que vem outra massa de ar frio sobre o Rio Grande do Sul.
0: Muito obrigado, Cléo. Faltando um minutinho para as 4 horas da manhã. Deixa eu dar uma conferida aqui quem está mandando recado, quem está participando do nosso programa. O pessoal que está aqui com a gente pelo 996995218. Tá bom? Aqui, ó. Aqui o nosso ouvinte aqui participando. Aqui, ó, uma lembrança aqui também para a Camila do evento da Wine South America. Pede aqui o nosso parceiraço, né? O nosso grande parceiro aqui, o Fabiano. Aqui também o Sérgio, Alexandra, Verônica. Tá certo aí, né, tia? Um abraço para ti, meu amigo. Vou falar de ti para eles também. Foi um trabalho espetacular. Tamo juntos. Quem mais aqui? Noeli Premaor. Ô, Noeli, acabei não falando contigo. Noeli de Bento, eu não consegui ver o Noeli. Eu vou ligar para ele, mandar um recado aqui um pouco mais. Pra gente, eu subo amanhã de novo a serra, para ver se a gente conversa, eu, Noeli. Aqui também o Fábio Wingert, de Gramado. Fábio, que é barista e sommelier, 5 graus. Bora botar o chuveiro no morno. Só tu, né, tio? Eu deixo no quente, sem mexer o negócio. Né? Um abraço, Fábio. Vem notícia na hora certa.
5: 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Homem de 42 anos morre em acidente na RS-240, em Portão, no Vale dos Sinos. Justiça determina a internação provisória de adolescente apreendido pela morte do padrasto a facadas em São Francisco de Assis. Após explosão, 19 imóveis seguem interditados na zona oeste de São Paulo. Céu sem nuvens em Porto Alegre, agora faz 10 graus. A quarta-feira será de tempo firme e elevação gradual das temperaturas no decorrer do dia. Na capital, mínima de 9 e máxima de 20 graus. 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
5: Movimento tranquilo em Porto Alegre, sem registros de acidentes pela EPTC. Nas rodovias da região metropolitana, o trânsito flui normalmente.
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5: Homem é preso por suspeita de abusar da enteada de 7 anos em Cachoeirinha. Conforme a Polícia Civil, o caso começou a ser investigado em março, após a madrinha da criança procurar as autoridades e relatar um episódio ocorrido em dezembro de 2025 em Canoas. De acordo com o relato, a mãe da menina presenciou o companheiro praticando abuso sexual contra a criança depois de acordar em uma madrugada. A vítima também relatou à Polícia Civil que o padrasto costumava se oferecer para banhá-la, aproveitando esses momentos para praticar abusos. A investigação também aponta que, apesar de ter presenciado o crime, a mãe da menina não registrou o boletim de ocorrência e permitiu que o suspeito retornasse à residência depois do crime. Por essa razão, a mãe da criança também é investigada por omissão de cuidados e negligência. A Justiça Federal condenou um morador de Santa Cruz do Sul, na região dos Vales, no Rio Grande do Sul, por crime de racismo após a publicação de uma mensagem em exaltação ao nazismo em um grupo aberto nas redes sociais. O réu foi condenado a 2 anos de prisão em regime aberto. A pena de reclusão foi substituída por prestação de serviços à comunidade ou a entidades públicas, além do pagamento de multa correspondente a 5 salários mínimos. 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Da redação, Paula Neyman.
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4:08, 11 graus, 10.5, 10.6 a temperatura aqui em Porto Alegre. Quero saber como é que está a situação aí na sua região, se também está frio, está um pouco mais baixa, porque estou falando a temperatura média, né, que é justamente medida aí pelos os institutos, né, e pelos termômetros oficiais. Mas aquela temperatura, às vezes, local, ela é diferente, né? Ela tem, como se diz, ela tem como a temperatura com a influência do vento de algum local também, então acontece muito isso. Tivemos aí Lobão, noite e dia na trilha sonora, porque tem muito mais para você. Recado aqui da nossa audiência, bom dia Drago, saindo para um pedal na orla, 22 graus, temperatura excelente para um pedal, mas leva a gaúcha comigo. Tá lá em São Paulo, Morro de São Paulo, na Bahia, meu gaúcho, Lopes Gaúcho, lá em Morro de São Paulo, na Bahia, falava de ti esses dias, indicando aí a tua pousada, galera, né, que vai para esse paraíso. É uma das meus destinos que tá na minha agenda, Lopes, te visitar aí no Morro de São Paulo, na Bahia. Quem não foi ainda já sabe, né, já tá hypado, que é um lugar muito especial. Bom dia sempre na audiência, um abraço a todos e seminaristas que aprenderam a acordar cedo. Segue frio, Regis Lopes de Tramandaí, valeu Regis. Aqui também Drago, aqui na região do Alto Uruguai, no noroeste do estado, está frio demais. Alas, porqueira velha, tchê. Muito bom. Bom dia, gelado. O jeito é encarar a ducha no quente. Mas não vai, não pode ser muito quente, sair no frio depois vai ficar com um beiço torto aí, tchê. Flávio Marchiori de Chapecó, Santa Catarina, de uma cidade na outra, muda a temperatura, Drago. Chancherê, 10 graus agora, neste momento. Bom dia também, Marcelo, aqui, Cidrolândia, Mato Grosso do Sul, 13 graus, Adão Coman com vocês, obrigado, Adão. Juliano, Tigrinho, de Guaporé, em mais um caminho de Santiago, na Espanha, sempre com o Drago, é isso aí, meu amigo. E também o querido parceiro Zé Alberto Andrade, que maravilha, grande Zé, né? Zé é uma figuraça. Bom dia também, começando as atividades na companhia do amigo e da gaúcha, Fábio Tavares, motorista de aplicativo de São Leopoldo, o Fabão, valeu Fabão. E também quem mandar recado aqui no meu Insta, em seguidinha, eu já vou ali também para ler o, fa,

0: o Flávio aqui com a gente. José Rafael, bom dia, Drago. Maçã Tapetão nesta noite fria na escuta do programa. Obrigado, meu parceiro. Quem chegou novo aqui? Renato Martinelli. Meu nome é Renato Almeida, logado todos os dias desde Castelo Branco, em Portugal. Ó, que maravilha, aqui no programa. Obrigado, guri. Aí em Portugal, na sintonia do nosso Madrugada Gaúcha. 4:11, 4:11, você ligado na nossa programação, acompanhando todas as informações da madrugada. Quem está chegando agora, mais destaques aqui da nossa reportagem. Quem chega agora é o Gabriel Dias. Apesar de superbactéria, a Prefeitura de Porto Alegre mantém pontos liberados para banho no Guaíba e afirma que risco de contaminação é mínimo. Gabriel Dias.
1: O Departamento Municipal de Água e Esgotos de Porto Alegre deu início a uma nova fase de análise dos pontos de balneabilidade da capital. A ação ocorre uma semana após um projeto da Universidade Federal do Rio Grande do Sul identificar a presença da superbactéria Acinetobacter baumannii no Guaíba. Conforme o DEMAI, o registro não gera nenhuma mudança no posicionamento sobre os pontos considerados balneáveis no Guaíba. Todos os locais considerados próprios para o banho seguem liberados. Além disso, o DEMAI garante que o grupo de bactérias não é resistente ao conjunto de barreiras sanitárias no tratamento da água que chega às torneiras dos moradores de Porto Alegre. De acordo com a Secretaria de Saúde da capital, não há registro de pessoas infectadas pela bactéria em decorrência do contato com o Guaíba. Em nota, a Prefeitura de Porto Alegre aponta que o risco de infecção por este tipo de bactéria durante o banho em um lago como o Guaíba é mínimo.
0: Obrigado, Gabriel. E ministro do STF, Cássio Nunes Marques, assume a presidência do Tribunal Superior Eleitoral e defende urnas eletrônicas. Ian Tâmbara.
2: O ministro Cássio Nunes Marques assumiu a presidência do Tribunal Superior Eleitoral nesta terça. O ministro André Mendonça assumiu a vice-presidência. Nunes Marques estará no comando da Corte Eleitoral nas eleições de outubro, quando serão eleitos o novo presidente, senadores, deputados e governadores. Ele vai suceder a ministra Carmen Lúcia, que esteve à frente do tribunal nas eleições de 2024. Em discurso, após assumir a presidência, o ministro defendeu as urnas eletrônicas e afirmou que o sistema eletrônico de votação constitui patrimônio institucional da democracia.
0: Obrigado, Ian. 4:13, 4:13, 996995218. E também o Instagram Marcelo Drago Oficial. Quem não segue, vai lá seguir. Tem muitas mensagens por aqui. A galera que acorda cedo todas as manhãs, é muito legal, né? Um grupo de pessoas gigante, não é pouca coisa não, tá? Mas que bate o ponto aqui todos os dias. Vamos ver aqui, ó. Aqui esse telefone é para interatividade com todos os programas da Gaúcha. Sim, esse mesmo. Quem mandou aqui foi a Tatiana. Valeu, Tatiana. 996995218. Sou gaúcho de Esteio e há 13 anos moro em São Paulo. Estou sempre ligado aqui, é o Darlan, adora o quinta série, valeu, Darlan. São José do Rio Preto, conhece essa cidade, é tão bonita, né? É tão estruturada, fiquei impressionado quando fui a São José do Rio Preto, com o tamanho da cidade e a estrutura da cidade, né? Boa noite, Drago. Lia, de Porto Alegre, beijo, Lia. Chimarreando no galpão, na sua audiência, amigo, da madrugada, Santana, da Santo Antônio da Patrulha, é isso? Acho que é isso. Se eu não me atrapalhei aqui quanto ao teu recado. Fabiano de Florianópolis, bom dia, grande mestre. Estamos aqui na madrugada gelada de Floripa, cuidando do soninho dos anjos, na portaria do Serra Negra Condomínio. Muito bom. Vamos à nossa central de jornalismo, Gustavo Gossen. Bom dia, Gossen.
3: Bom dia, Drago. Bom dia a todos. Tudo bem?
0: Tudo bem. Imagina as encrencas, Gossen, um condomínio. Ah, é. Muito bom. Tudo bem contigo, Tchê?
3: Tudo contigo.
0: Tá bom. Tu veio todo elegante, de blusão, golinha pra fora, tá? Tá pro crime, assim, como se diz, né? Preparado pro crime.
3: Trabalhando.
0: Sim, depois do trabalho, tipo, né?
3: Camisetinha do Inter, camiseta do
0: Amiguinho. Não, não, isso não, né, tia? O crime é depois do trabalho, né, Gossen? Não agora, né, tia? Eu falei que tu tá preparado, não que tu tá cometendo, tá preparado. Muito bom, tia. Você, vamos aí com as informações de ontem, desta madrugada, para o nosso ouvinte.
3: Drago, a gente tem uma situação que a gente está verificando aqui, mais detalhes, mas que infelizmente já posso adiantar que houve uma morte. Foi até no início da noite, na RS-240, um acidente entre carro e moto. Na verdade foi uma moto e depois acabou um carro se envolvendo nesse acidente. Ali entre Portão e São Leopoldo, quilômetro 5. Não sei se eu vi aqui, mas se não me engano era 5. Bem no comecinho ali da 240. O que aconteceu? Uma queda de moto, né? Havia duas pessoas nessa moto, o motociclista e um carona. E eles caíram dessa moto e ao caírem, logo na sequência, vinha um carro. E esse carro não conseguiu desviar a tempo. Morreu na hora ali o motociclista, né? Quem estava conduzindo essa moto, um homem de 42 anos. E o carona foi encaminhado em estado gravíssimo para o hospital, se não me engano, lá o Centenário, lá de São Leopoldo. E as informações preliminares indicam isso, que eles caíram da moto, em seguida foram atingidos por um carro. E agora está sendo apurado direitinho. As identidades ainda não foram divulgadas, mas a gente já lamenta, então, infelizmente, uma morte nesse acidente. E uma outra situação com morte aconteceu lá em Paraí, na Serra, também um acidente aí envolvendo uma... Vocês devem chamar de caminhonete ou picape? É um Fiat Strada Fire Flex, né? Enfim, caminhonete ou picape, como queiro. Foi esse carro, lá na RS-324, em Paraí, quilômetro 262, ele estava tentando fazer uma ultrapassagem, e aí ele errou a ultrapassagem, e aí por algum motivo o motorista perdeu o controle da direção e virou e bateu de lado na frente de um caminhão, né? As vítimas fatais, os dois que estavam nesse carro, o condutor e o passageiro da caminhonete. O comando rodoviário da Brigada Militar ainda não nos passou aqui, eu solicitei as idades das pessoas, mas parece que eram dois senhores acima de 60 anos. Mas não temos os nomes ainda, se sabe que o veículo tinha placas de Nova Araçá e o condutor do caminhão não se feriu. Portanto, a gente tem, nas últimas horas, nenhum desses é da madrugada, da noite, mas a gente lamenta, então, um motociclista morto na RS-240 e dois ocupantes dessa estrada Fireflex lá na 324 em Paraí. No mais, Drago, nenhuma outra situação com gravidade. Até a gente se preocupou aqui porque a gente viu que tinha um acidente gravíssimo lá em Getúlio Vargas, com carro, com ônibus, com um monte de gente ferida, né? A gente foi verificar e era de mentirinha. Era uma simulação lá no centro do município de Getúlio Vargas. Até quero pegar aqui quem é que estava fazendo.
0: Graças a Deus.
3: Foi tão real que até que a gente recebeu.
0: Sim, sim.
3: Chegou para nós aqui. Ó, alguns registros, até aqui no Facebook, fotos do Diego Camargo. A ação foi promovida pelo Diretório Central dos Estudantes. Deixa eu ver da onde. Mas foi bem completo. Tinha os bombeiros, tinha a polícia, né, da Ideal. Da Universidade Ideal, Unidade Bagé. Que aí o Diretório Acadêmico fez esse simulado lá e que bom, né? Nos assustou, que a gente começou a ver fotos aqui.
0: Imagina.
3: Foi bem real, olha, põe real mesmo, né? Chamou a atenção dos moradores. Imagina que o pessoal lá do entorno já devia estar sabendo, né? Essa gente aqui não. Mas aqui, ó, envolveu bombeiros, Polícia Rodoviária Federal, Brigada Militar, SAMU. Então, que bom, né? Uma situação real, que todos estejam preparados, né? Que não seja preciso, mas se for, que todo mundo esteja preparado.
0: Perfeito. Gol sem serviço?
3: Serviço, a gente tem hoje uma previsão de falta d'água, não é para agora de manhã, é para a próxima noite. A gente vai estar falando provavelmente na próxima madrugada. 7 bairros da zona sul da capital podem ficar sem água por volta das 10 da noite desta quarta-feira, logo mais. E é por conta de uma substituição do disjuntor da estação de bombeamento de água tratada Oscar Pereira. Começa às 10 da noite esse serviço e pode afetar moradores do Belém Velho, Nonoai, Vila Nova, Aparício Borges, Cascata, Teresópolis e Glória. Glória. Falei que nem o Alberto Roberto, né? Lembra do... Tá do teu tempo, Alberto Roberto? É?
0: Sim, sim.
3: Alberto Roberto. Esses bairros podem então ficar sem água. Começa às 10 da noite e vai até a próxima madrugada. Então começa às 10 da noite. A previsão do DEMAI é que normaliza o abastecimento na madrugada de quinta-feira. Voltamos a falar disso, então, amanhã. Aquele programa, o Receita Certa, do CPF na Nota, né? O Nota Fiscal Gaúcha, ainda tem várias pessoas que não receberam, mas... Não tiraram, né, os seus pilas dali. Mais de 1.600.000 contribuintes ainda não solicitaram os valores do programa Receita Certa desse ciclo. Se não me engano, é trimestral, né? Vai virando. Então, hoje é o último dia para solicitar o cashback dessa rodada atual do Nota Fiscal Gaúcha. Pô, 1.600 contribuintes, né? Claro que sei que não são grandes valores, né? Às vezes, para mim, às vezes não sempre achei, às vezes é R$4, R$10, R$15, R$20, não passa muito disso, mas é sempre um troquinho, né? Um cafezinho, né?
0: Uhum. É, eu até tenho, às vezes recebo um pouquinho mais, assim, porque eu faço muito rancho, né, assim. E daí, às vezes, eu consigo, assim, dar de 40 pila, 30, 28, uhum. 60, 70, né? Mas, às vezes, me perco na poeira e perco, assim, pra ajudar, né?
3: Olha aí. É, pra mim é sempre um pouquinho. Pra quem é que não sabe, né, você tem que consultar os valores ali na Nota Fiscal Gaúcha, no site, no aplicativo. Eu acho que há 2 meses, ou menos que isso, agora, pra entrar, tem que usar a conta gov.br. Aí vai lá na área Meus Prêmios e vai lá. Daí recebe no Pix do mesmo CPF, que coloca no CPF na nota, ou então na conta do Banrisul. Leva leva um tempinho pra entrar, né? Umas 2 semanas ou mais. Mas é um cashback, né? Vale a pena ali pra quem quiser conferir. Dá um total de 6 milhões e 700 mil reais que estão aí disponíveis pra esse 1 milhão e 600 mil contribuintes que ainda não retiraram. Se não retirar até hoje, aí fica aí em alguma outra rodada, talvez volte.
0: Perfeito. Algum evento especial na semana aí no teu radar, dentro das tuas atuações?
3: Neste sábado, hoje, dia 13, abolição da escravatura, hoje tem o lançamento do enredo da Fidalgos Aristocratas. Vai ser pela internet, né? Fidalgos Aristocratas, a segunda escola mais antiga do Carnaval de Porto Alegre, hoje divulga. Como a gente não faz ideia qual é o enredo. Eu e o Fred Frejó, a gente estava conversando sobre isso, a gente não sabe. Mas a gente desconfia, para lançar no dia 13 de maio, a gente supõe que seja algum enredo ligado à escravidão, quem sabe, né? Tô chutando, mas a gente comenta sobre isso. E no fim de semana tem o lançamento do enredo do Estado-Maior da Restinga, lançamento do enredo da União da Tinga e também um evento da Praiana, né? Que, como nós adiantamos na semana passada, a Academia de Samba Praiana no Carnaval deste ano vai homenagear 2007, né? Aqui a gente já tá no ciclo, né?
0: Uhum.
3: Vai homenagear a nossa colega Cristina Ranzolin. E aí no sábado vai ter um evento na quadra da Praiana, um lançamento oficial com a presença da Cristina, com a bateria. Então vai ser bem legal.
0: Então fica a dica aí de Gustavo Gossen. Gossen, é isso?
3: É isso, seguimos atentos aqui às nossas ocorrências, esperando que, né, que seja, siga uma madrugada tranquila, apesar daquelas ocorrências da noite, mas que a gente seja, tenha uma quarta-feira bem tranquila.
0: Obrigado, Gossen.
3: Até depois.
0: 4 horas 23 minutos, 4:23, 11 graus é a nossa temperatura. Obrigado pela parceria de todos vocês. O Cléo está chegando com informações da previsão do tempo. É tudo contigo, Cléo.
4: O que a gente pode esperar com relação ao tempo para o estado do Rio Grande do Sul nestes próximos dias é o fato da gente ter o frio diminuindo de intensidade na segunda metade da semana, o que é bem comum, o que é a coisa mais natural que possa haver. Mesmo a gente tendo uma semana de frio, tem 3, 4, quando muito 5 dias, que tem um frio maior. Depois o frio diminui por uns 2, 3 dias no estado. Isso é assim que funciona? Não tem nenhuma novidade nessa situação. Dificilmente a gente fecha uma semana com temperaturas muito baixas, certo? E depois disso a gente vai ter a temperatura subindo um pouquinho ali por sexta-feira. Sábado também a temperatura sobe um pouco, aí já tem algumas áreas com chuva na divisa com Santa Catarina. Porque a gente tem uma área de instabilidade, um pouco de umidade que vem dali da área do Paraguai. Ela vem daquela região quente e úmida chamada Chaco. Então, dali do Chaco, ela vem em direção a Santa Catarina, ao sul do Paraná e ao norte do Rio Grande do Sul, e produz alguma chuva. Porque também não é uma grande quantidade de umidade e o ar está muito seco. Ele ainda tem que absorver essa umidade para transformar um pouco em pancadas de chuva. Vejam que em praticamente todos os simuladores a chuva não vai para a Zona Sul, a chuva não vai para a campanha, a chuva não vai para a fronteira oeste, ou seja, ela não vai em direção ao Uruguai, porque o Uruguai ainda vai continuar com a massa de ar muito seca, e isso influencia a metade sul e oeste aqui do estado. Então, fiquem atentos, tempo bastante seco, ainda frio durante a quarta, quinta e sexta-feira, depois durante o final de semana, entra um pouco pouco de umidade no norte, principalmente domingo atingindo uma área maior, domingo e segunda. E depois vai embora no final da segunda-feira e a gente tem terça-feira com o tempo bem mais gelado, porque está entrando um frio seco vindo do sul do estado. E assim é essa situação, sai essa massa de ar frio, entra um pouco de umidade e em seguida a gente já tem na semana que vem outra massa de ar frio sobre o Rio Grande do Sul.

0: 4h28, temperatura marca nesse momento aqui no meu termômetro. Vamos saber o homem do tempo, do tempo, eu digo assim, que tá no tempo, que tá na rua, caminhando, buscando a informação para saber como está a sensação térmica. A gente está aqui com só você, Vinícius Cantuária, na trilha sonora. Alô, nosso galã global, Raí Quadros, bom dia.
1: Oi, Drago, bom dia aos amigos da Rádio Gaúcha. Olha a sensação, que frio, viu? Continua a sensação bem gelada.
0: Me disseram que tu estava de manga curta e de tênisinho.
1: É, imagina.
0: De... Hã? Sem meia, sabe é aquele moda. Assim com a canelinha de fora, que é a moda agora, né?
1: Tal não. Hã? Hã? Oh, beleza, imagina. Pra aguentar esse friozinho. Olha, até que assim, ó, Drago, a sensação, porque assim, nos últimos dias, a sensação térmica aqui nas ruas da capital tá bem parecida, viu? Tá bem parecida nos últimos dias. É assim, é coisa muito pouca que muda. Então assim, hoje... tô sentindo um pouquinho menos frio do que ontem, tá? Passando um pouquinho menos de trabalho aqui na rua. Tô com a mesma quantidade de roupa de ontem, né? Alguns casacos aqui reforçados, minha mantinha para proteger o pescoço, casaquinho. E aí tô sentindo um pouco menos de frio do que ontem. Mas assim, é muito parecido, tem que sair bastante abrigado, né? Com bastante roupa para poder não passar trabalho.
0: Ó, fica a dica aí, porque senão depois é que os extremos, né, Raí? É mais frio agora de manhã, quando anoitecer também. Durante o dia dá uma aquecidinha, dependendo onde você vai estar abrigado ou não, mas os extremos que é o perigoso.
1: É, exatamente, aí tem que tomar cuidado ali, principalmente na hora que o pessoal tá saindo de casa, tá acordando ali pelas 7 da manhã, 7h30, costuma dar a temperatura mínima, né, do dia, geralmente, então é o horário que tende a ficar ainda mais frio, a gente percebe também na pele aqui, sentindo na rua que durante a madrugada é gelado, e aí conforme tá quase amanhecendo ali, já começa a ficar ainda mais frio, Drago.
0: Então fica a nossa dica. Bom, mas é aquilo, pelo menos é um frio seco, né? Até se arriaram em mim ontem bastante que eu falei isso, né?
1: Ah, eu vi. Virou, ontem que o nosso papo deu polêmica.
0: Discussão depois sobre isso, né? Muito bom. E o Cléo falou que já vai dar uma pequena aquecida, não vai ficar calor, é claro, né? Mas já vai, a friaca vai dar uma pequena aquecida aí nas próximas horas e nos próximos dias também. Raí, em termos de ocorrência, como é que nós estamos?
1: Olha, durante a madrugada, até o momento, não temos informações de ocorrências mais graves. A gente tem ainda durante a noite, final da tarde, começo da noite de ontem, um acidente, infelizmente, com a morte de um motociclista lá na RS-240, por volta do quilômetro 5, entre Portão e São Leopoldo. Foi uma batida entre um carro e uma moto. Essa pessoa que vinha na motocicleta ainda não foi identificada, né? Não teve a identidade divulgada, na verdade, pelas autoridades. Tinha 42 anos e aí outra pessoa que estava na carona acabou em estado grave, encaminhado para o hospital ali da região do Vale dos Sinos. Infelizmente, essa morte, essa pessoa ferida com gravidade de ontem. Mas durante a madrugada de hoje, a PTC, até o momento, Drago, não atendeu nenhuma ocorrência aí com maior gravidade aqui nas ruas da capital.
0: Perfeito, meu amigo. É isso por hoje, Raí?
1: É isso por hoje. Daqui a pouquinho a gente vai estar ao vivo no Hora 1 para falar sobre a reconstituição. Aquele caso que aconteceu lá na região sul do estado, né? Que causou a morte lá do agricultor Marcos Norberg. Tá acontecendo desde a noite de ontem, né? Desde o dia de ontem, o pessoal emendou aí durante a noite, começo da madrugada também, esse trabalho de reconstituição. A gente vai mostrar um pouquinho no Hora 1 e depois ao vivo no Bom Dia Rio Grande, aí com as nossas equipes espalhadas por todo o estado, trazendo tudo o que acontece aí no nosso Rio Grande.
0: Tá certo, te ofereço um mate virtual para te aquecer, meu amigo. Um abraço.
1: Um forte abraço.
0: Agora 4h32, 4h32, a temperatura marca agora nesse momento 11 graus, mas está tudo bem, como disse o nosso amigo Raí Quadros. Eu vou chamar a nossa agenda cultural para você que está acompanhando, com Jax Machado, Denise Cruz, edição dele, Vicente Nolasco, agenda cultural da quarta-feira.
2: Muito bom dia, Marcelo Drago.
3: Nós estamos chegando com a nossa agenda cultural. A exposição Fake News, o poder da mentira, apresentada pelo Instituto Cervantes, em parceria com a PUC-RS Cultura, chega a Porto Alegre. A mostra, que já passou por cidades como Nova York, Brasília, Rio de Janeiro e São Paulo, propõe uma imersão no fenômeno das fake news, destacando seus impactos sociais, políticos e econômicos, e também convidando o público a refletir se somos capazes de distinguir a verdade da mentira. A exposição vai estar aberta para visitação até o dia 16 de maio, de segunda a sexta, das 7h35 da manhã até as 10h35 da noite, e nos sábados, das 9 da manhã às 2h40 da tarde.
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3: 4:37 e colaborando aí também com a nossa agenda cultural, acontece hoje lá em Bento Gonçalves, dentro da Wine South America, né? Um lançamento, né? Que une origem, experiência e negócios em uma formação prática voltada ao novo mercado do vinho brasileiro. Então, o vinho brasileiro deixou apenas, né, de ser apenas uma visita, um produto, e se transformou em uma experiência, destino e motor de desenvolvimento econômico em franca expansão aí, o enoturismo em redefinindo a relação das vinícolas com o consumidor e movimentando uma cadeia que vai muito além da taça. Então, acontece lá em Bento Gonçalves o lançamento oficial da Escola de Enoturismo, exatamente. O lançamento da Escola de Enoturismo, que acontece hoje, dia 13, durante a feira Wine South America, lá em Bento Gonçalves. Então, quem estiver por Bento, quiser acompanhar, a criação da Escola de Enoturismo nasce em uma percepção amadurecida ao longo dos últimos anos de 3 especialistas, a partir de suas vivências profissionais dentro do próprio setor. Então, estará nesse movimento tão importante Arthur Farias, Ivane Fávero e a Lucinara Mazieiro. Então, quem quiser mais informações, acompanhar esse lançamento e entender o que essa escola, né, de enoturismo, tem aqui, arroba escola de enoturismo, tá bom? E também o e-mail, escoladeenoturismo@gmail.com, para ter mais informações. Então, parabéns a esses 3 grandes profissionais que começam com a primeira escola de enoturismo da América do Sul, para ter uma ideia. Então, é tão muito esperada realmente aí esse evento que acontece lá em Bento Gonçalves. Também quero deixar aqui, né, um recado muito especial dentro da feira também, a ABSRS, Associação Brasileira de Sommelier, tá acompanhando aí, discutindo nas masterclass, nas palestras e discussões sobre o acordo do Mercosul e União Europeia, né, esse debate na jornada do sommelier promovido pela ABS também lá na feira Wine South America. Também ainda está acontecendo, né, a certificação PIN verde e amarelo e concurso melhor sommelier do Rio Grande do Sul. É, lembrando que é um concurso que qualifica e premia profissionais de excelência. Eu não tive coragem de participar ainda de um concurso como esse, porque tem uma prova muito difícil, tem que se preparar para poder participar, mas é a maneira também de dar destaque para esse profissional. E também ainda temos aí palestras e masterclass que estão acontecendo ainda hoje, dia 13, e amanhã, dia 14. Conhecimento compartilhado pelos professores da ABSRS. Então, ontem foi um dia intenso, hoje nós temos aí, né, a partir das 13:30, tem aqui a Friuli Veneza, uma viagem sensorial por estilos, né, italianos e franceses também, Júlio César Kunz, Carreira do Vinho com a Patrícia Bins, formação de rótulos, também tem aqui Maurício Roloff, que foi até nosso colega da RBS, pioneiro por muitos anos, o protagonismo Chardonnay no Vale dos Vinhedos, para ter uma ideia, uma emblemática, e fora outros eventos que acontecem hoje ainda e também amanhã. Entre no site da ABS ou no Instagram ou da feira para ter mais informações sobre todos esses eventos que estão acontecendo durante esta semana lá na região do Vale dos Vinhedos, que é junto aí, né, a esse evento tão importante, que é a maior feira de vinhos de negócios da América Latina. E acontece também no final de semana, dentro da nossa agenda cultural, o Festival de Fogo e Vinho, O Uruguai traz o melhor de sua vitivinicultura à capital gaúcha. Então é conhecido como o Festival Taná e Cordeiro, que ocupa a antiga fábrica do bairro Navegantes com bodegas tradicionais e estação de fogo de chão. Vai ser um evento muito importante, muito interessante, está bem falado esse evento, que é justamente aí essa junção, né, do vinho uruguaio com o cordeiro, né? Se tem algo que gaúchos e uruguaios compartilham, é o amor pelo bom vinho e pela carne de qualidade. Então, dia 16 de maio, acontece na antiga fábrica da Guaíba, né, no Instituto Caldeira, Festival Taná e Cordeiro, realizado pela Wine Locals. O evento traz a Porto Alegre uma comitiva de 12 das principais bodegas uruguaias para uma tarde dedicada à uva Taná e à tradição também do assado. Para ter uma ideia, Bodega Garzón, Serra del Toro, Bouza e vários outros grandes nomes que estarão presentes. E, é claro, cordeiro na brasa, risoto de cordeiro, o clássico sanduíche uruguaio, né, chevito, panqueca, aquela com doce de leite, também uruguaia, tudo na brasa, acontece nesse final de semana, dia 16. Então, Frederico Mendes, no Navegantes, participação aí, tem que entrar na Wine Locals, site Wine Locals, para saber se tem ingresso ainda, comprar seu ingresso para poder participar desse grande festival que acontece sábado, dia 16, aqui na capital gaúcha. Intervalo, Murica, voltamos em seguida.
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0: Blitz, que fez grande sucesso, Evandro Mesquita, Você Não Soube Me Amar, pra você aqui na nossa trilha sonora, tem recado aqui da nossa audiência, e eu agradeço aqui, o Regis mandou recado, sempre que mandar recado, tanto de texto e áudio, curtinho, objetivo, seu nome, onde está falando, para que eu possa rodar aqui no ar, tá bom? Vou rodar aqui o primeiro áudio, nosso amigo Regis Beck, fala aí, Regis.
1: Bom dia, Regis Beck da feitoria, saindo pro trabalho, aqui na feitoria 8 graus, bem fresquinho, foi na sanga e lavei os pés e nem sequei hoje. Um abraço.
0: Então, valeu, Regis, um abraço, essa é boa, né? Bom dia, Drago, também, cafezinho especial, forte abraço, João Francisco, Dali Grêmio, diz aqui, ô, Miti. Frio aqui em Venâncio Aires, 5 graus, tô ligado, indo trabalhar, Romeu Azeredo, valeu, Romeu. Bom dia, Drago, na escuta, na sintonia, bairro Navegante, Sérgio Arus com a gente. E aí, Drago, tudo bem? Já tomaste café hoje? Já, guria. A Marli de Porto Alegre, bom dia a todos, obrigado, Marli, na escuta, um beijão pra ti. E ela manda aqui um beijão a todos os ouvintes. Aqui também café, assim, Drago, café, vem que é tomando um cafezinho, na escuta, aqui no Hospital Unimed, Novo Hamburgo. Mano, Chico, um forte abraço. E também a Fátima na escuta. Obrigado, obrigado mesmo aí. Salve, Drago, amigos da Gaúcha, saindo de Canoas, uma capital dos gaúchos. Bom dia, abençoado a todos nós. Chico do Leite no Puxe. Valeu, guri. Agora 4 horas 48 minutos, mais destaques da nossa reportagem. Você ligado aqui na nossa programação. Quem está chegando aqui com informações da nossa reportagem hoje, você acompanha o Gabriel Dias. Comissão da Câmara dos Deputados aprova projeto que autoriza o uso do Fundo de Garantia por Tempo de Serviço, o FGTS, para compra de arma de fogo. É com você, Gabriel.
2: A Comissão de Segurança Pública da Câmara dos Deputados aprovou ontem um projeto que autoriza o uso do Fundo de Garantia do Tempo de Serviços, o FGTS, para compra de armas de fogo. O projeto foi aprovado em cerca de um minuto, sem discussão dos parlamentares. O texto autoriza o saque de contas vinculadas ao fundo por trabalhador ativo para a compra de armas. O valor do saque deverá ser igual ao preço da arma e da cota anual de munições. A justificativa para a criação do texto é que o alto custo de aquisição de armas legalizadas dificulta o acesso da população de baixa renda ao armamento. A proposta agora seguirá para mais duas comissões, de Finanças e Tributação e de Trabalho, antes de chegar na Comissão de Constituição e Justiça. Como tramita em regime conclusivo pelos colegiados, o projeto pode ir ao Senado sem passar pelo plenário da Câmara, caso não haja recurso.
0: 4h49, e a operação da Polícia Civil prende 6 integrantes de grupo investigado por monitoramento de viaturas policiais e tráfico de drogas. Isabela Daut.
3: Bom dia, Drago. A Polícia Civil prendeu 6 pessoas nesta manhã em Gravataí, na região metropolitana, e São Leopoldo, no Vale dos Sinos, em uma operação para desarticular um grupo que monitorava viaturas policiais para facilitar o tráfico de drogas. Outros 2 suspeitos, que já estavam recolhidos na penitenciária estadual de Venâncio Aires, também foram alvos de mandados de prisão temporária. De acordo com o delegado Guilherme Dil, responsável pelo caso, a organização usava aplicativos de mensagens para informar deslocamentos em tempo real, operações e rotinas dos policiais, viaturas descaracterizadas e locais onde as equipes realizavam refeições. São cumpridos também 10 mandados de busca e apreensão em domicílios. A investigação iniciou em 2024 com a apreensão de um celular. A polícia segue em busca de um foragido para completar a operação.
0: 4 horas e 50 minutos. A galera aqui com a gente tá bombando aqui hoje, Abel de Gravataí. Valeu, Abel. Aqui também o nosso amigo, o Nando, aqui com a gente. Um abraço, Nando. Vários protocolos aqui, Drago. Deixa eu ver o que eu perguntei ontem. Foi ontem, acho que eu falei com ele. Ah, não, sobre a questão do protocolo desta árvore que ele falou ali na Rua Dolores Duran, né? Que já fez vários protocolos. Beleza, acho que isso é importante, assim, né? Tu tem, e tu guardou, tem bom tu guardar, tem numeração, isso é importante. Vou passar para a reportagem, ok? Bom dia, Drake. O Mário de Ubirici, Santa Catarina, onde o Brasil é mais frio. Forte abraço, amigo, todo dia ligado no programa. Bom dia, Drago, também. Luciano Marques de Erval, sempre na escuta. Vai um abraço aí pro amigo Paulo Medeiros, que vão juntos amassando o tapetão nesta madrugada fria. Aqui também, Luciana, Bom dia, Drago. Isso é a Luciana que está aqui com a gente. Valeu, Luciana. Aqui também meu parceiro jornalista, deixa eu ver se ele aqui. Ele mesmo aqui, o Fernando Cunha, bairro Ipanema. Aqui, Drago, reflexões, né? Sempre fazem bem ao pessoal da madrugada. Um abraço. Que a gente fala aqui algumas, né? Obrigado, Fernando. Estamos juntos, meu amigo. Voltando, Drago, Adão do Cassino ligado no programa. Aqui vamos ver aqui o nosso ouvinte também, Adriana Gaieschi. Beijo, Adriana, pra ti, tá na nossa sintonia. Drago, Ayrton de Florianópolis, natural de Passo Fundo, fui taxista em Porto Alegre, saudades da capital, tomando aquele mate e curtindo aqui a nossa programação. Valeu, meu amigo. Agora, 4:52, quem chega agora com informações é a Júlia Osório, homem preso por suspeita de abusar de enteada de 7 anos, mãe é investigada por omissão. É com você, Júlia.
4: A prisão aconteceu ontem em Cachoeirinha, na região metropolitana. De acordo com a Polícia Civil, esse caso começou a ser investigado em março, depois que a madrinha da criança procurou as autoridades e relatou um episódio ocorrido em dezembro do ano passado em Canoas. De acordo com o relato, a mãe da menina presenciou o companheiro praticando abuso sexual contra a menina depois de acordar em uma madrugada. A vítima também disse que os abusos ocorriam durante banhos. A investigação aponta que, apesar de ter presenciado o crime, a mãe da menina não registrou boletim de ocorrência e permitiu que o suspeito retornasse à residência depois do crime. Por essa razão, a mulher também é investigada por omissão de cuidados e negligência. Da redação, Júlia Osório.
0: Obrigado, Júlia. 4:53 e a Polícia Civil e Brigada Militar investigam morte de homem após abordagem de brigadianos no Vale do Paranhana. Paulo Rocha.
5: Bom dia, Drago. Bom dia a todos. Este caso foi registrado na semana passada em Parobé. Segundo a ocorrência registrada pela polícia, o homem chamado Cassiano José Federici, de 35 anos, estaria danificando residências e chutando portas na região central de Parobé na madrugada da quinta-feira passada. A brigada militar acabou então acionada. Ao chegar ao local, segundo a brigada, o homem passou também a dar chutes na viatura e desobedecido ordens. Os policiais militares utilizaram a arma de choque conhecida como taser e algemas para contê-lo. Após a imobilização, os brigadianos acionaram o SAMU, que prestou atendimento ao homem e realizou encaminhamento ao Hospital São Francisco de Assis, onde foi constatado o óbito. Em nota, a Brigada Militar informou que a ocorrência seguiu para a apuração interna, conforme protocolos legais e institucionais vigentes. O caso também é investigado pela Polícia Civil. Conforme o delegado Francisco Leitão, de Parobé, são aguardadas conclusões de laudo pericial para avançar no inquérito. Da redação, Paulo Rocha.
0: Obrigado, Paulo. 4:54, nosso ouvinte aqui com a gente, né? A brincadeira do frio tomar banho. Vou rodar aí, Monique, um pedacinho do recado aqui do nosso ouvinte, que deu uma resposta pro outro, né? Vamos ver aqui, ó.
6: Bom dia, Drago. Drago aqui, Cristiano de Montenegro. Que decepção hoje, louco, velho. Me acordei 3 horas da manhã, desci no Rio Caí pra tomar aquele banhozinho especial. Cheguei lá, já tinha 2 tomando banho. Aí desisti e vim embora. Não, tá louco? Aí tem, os caras se acordam mais cedo ainda, vai vendo.
0: Parece história de Nova Brécia, vai aumentando, né, a história, né? Valeu, meu amigo, grande abraço. Aqui, bom dia, Drago, sou de Porto Alegre, estou em Barra, Minas Gerais, 10 graus, Caminho da Fé, ligado no programa, muito obrigado pela parceria. Bom, o governo federal anuncia fim da chamada taxa das blusinhas e vai revogar lei que cobrava imposto de importação sobre compras internacionais. Ian Tâmbara.
7: O presidente Lula anunciou nesta terça o fim da chamada taxa das blusinhas.

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0: sentido de impurezas. Avalie, estude o que se passa em seu íntimo e mude o que precisa ser mudado. Ilumine a sua casa mental, que é a casa mais importante, a sua casa mental. Vamos saber com ela, a Kátia Valente, qual é a tendência do tempo para a região. Olá, Kátia.
1: Olá, meus amigos e caros ouvintes aqui da Rádio Cristal. Vamos ter uma quarta-feira com o tempo firme predominando devido à presença da massa de ar seco de origem polar, que segue bastante intensa sobre o estado, mantendo o frio também intenso aqui na região de Soledade. Hoje mais um dia, mais um amanhecer, né, gelado, com geadas por aqui. A expectativa é de que ao longo do dia tenhamos a presença do sol, as temperaturas sobem um pouquinho, não é muito, vão ficar na faixa dos 17 a 18, 18 graus e meio aqui na região. Em Soledade e em torno, os ventos também continuam soprando, preferencialmente de sul e de sudeste. Na quinta-feira, vamos ter um amanhecer ainda bastante frio, ainda há condições para geadas, ainda que de forma mais isolada. Depois, ao longo do dia, o tempo firme segue predominando. Assim como na sexta-feira também, vamos ter um dia de sol e com amplitude térmica já um pouquinho maior também. Pela manhã, o frio perde um pouco de intensidade, faz frio ainda, mas não é aquele frio tão intenso. Nas áreas mais de baixada, nós temos mínimas variando de 3 a 4 graus. No restante, aqui na maior parte da região, mínimas entre 6 e 7 graus. Depois, no período da tarde, as máximas previstas devem oscilar entre 17 e 19 graus. Tudo indica que o final de semana segue sendo com tempo firme. Com a previsão do tempo, Kátia Valente.
0: Obrigado, Kátia. Obrigado aí, a Kátia madrugando cedo, né, por trazer a informação pra gente. Portanto, teremos hoje um dia com um friozinho aí na manhã. Tem que sair ainda com aquelas roupas de inverno, né? A manta, a luva, o agasalho. Mas já não será aquele frio tão intenso que nem foi aí nos primeiros dias da semana. Temperatura, falou a Kátia aí, deve chegar a casa dos 18, 19, 20 graus aí durante o transcorrer do dia de hoje. Estamos iniciando nossa jornada, nossa caminhada. Lembrando aí o nosso WhatsApp para você partilhar conosco. 992-22-9878. 992-22-9878. Igor e Camila.

0: É a presença do meu querido Camila aí com a gente na madrugada, na manhã, trazendo aí essa bonita canção.
1: Bom dia, seu Cláudio, a todos da Rádio Cristal. É um privilégio participar dessa programação. É Jocelei Dornelles, o açougueiro do Vacari, o homem que vende carne boa. Carne boa tem endereço Vacari. Seu Cláudio, gostaria de ouvir hoje com o André Andrade, Velho Rancho. Um abração a toda a comunidade do bairro Ipiranga aí. Saúde e paz para todo mundo. Um abração.
0: Muito bem, Jocelei. Daqui a pouquinho tu acha aí o Velho Rancho. Com o Andrei Andrade, né? Andrei Andrade. Velho Rancho. Daqui a pouquinho a gente vai procurar aí para trazer para você essa canção aí. O nosso amigo Jocelei, o açougueiro lá do Mercado Vacari. Agora é o Irídio e o Irineu.

0: Tenha beleza na canção, né? Beleza na música aí. Irijo Irineu, por causa de você. Não consegui abrir o sistema do YouTube aqui hoje. Meu amigo lá da Vila Ipiranga que me pediu uma música, né? Vai ficar pra amanhã. Amanhã eu volto pra você. Sem falta. Também nos pediram aqui o Teodoro Sampaio. Vamos ver em seguida aí o Teodoro Sampaio. Vamos ver quem é que tá pedindo. Hoje, 13 de maio. Aniversário do meu amigo Guarda-Chuva, né? Guarda-Chuva. É, o Guarda-Chuva tá no aniversário hoje. Parabéns. Também, parabéns para Helga Veiga da Cruz, o Luiz Carlos Borges da Silveira, a Joraide Santos, Pedro Darcy de Miranda, Roberto Francisco Gomes. Parabéns também para Mari Pérez, Joel Correia de Chaves, Gilmar da Rosa, Lorival de Góes da Silva. Aniversário hoje também do João Marcos Samuel de Oliveira, a Maria Cirlei de Souza Moreira, também de aniversário hoje. O Vilmar Machado Miranda, ainda registramos o aniversário da Maria de Fátima Fortes de Pomocemo, Louvane Fátima de Oliveira, a Louvane Fátima de Oliveira, a Terezinha Fátima da Silva, João Dei Brunheira, Luiz Carlos de Lima, Juscelei Fantinés, Heloísa de Oliveira Fernandes, Jonathan Freitag e Juscelia da Silva Muniz. São os dizimistas, portanto, da Matriz e das Capelas, que hoje estão aniversariando e recebem a homenagem aqui na manhã.
1: Que é o Demar Malaquias. Quero ouvir com o Teodoro Sampaio. De longe também se ama, pode ser. Não é Teodoro Sampaio, milionário José Rico. Um abraço, foi atendido, muito obrigado por esse lindo programa que vai todas as manhãs.
0: Muito bem, então vamos deixar para mais tarde, já que complicou o nome ali, né? Eu fui pro Teodoro Sampaio, hoje é o milionário e o José Rico que cantam essa canção aí, né? Vamos lembrando, a hora certa são 5:20, o tempo está correndo aí, correndo o tempo. 5:20, a temperatura neste momento aqui no centro é de 11 graus, temperatura que hoje já vai se elevar bem mais do que nos outros dias. Teremos aí um dia de temperaturas bem mais agradáveis, né? Durante o período, e o sol vai predominar durante o transcorrer do tempo. Vamos lá então, milionário José Rico.

0: Ahí está Nelson Barranquillas. De nuevo también se llama con la dupla millonario y José Rico, los gargantes de oro do Brasil. Dólar teve leve alta y fecha o día cotado, fechou o día cotado a 4,89. Mega Sena acumula y vai a 60 milhões. Daqui a pouco a gente vai trazer mais detalhes aqui na programação da manhã. 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
0: Muito bem, Tua Rádio, você está acompanhando aqui o melhor da nossa música sertaneja, nossa música de raiz, na madrugada, com a participação do pessoal.
14: Bom dia, sou o Claudio Schmidt, Rádio Cristal. Sou o Chico, estamos aqui na Ibirapuitana, já na Rádio Cristal, e tá bom a programação, e tudo bom pro senhor, seu Claudio. Isso aí.
0: Muito bem, Chico Velho aí dando recado também, né? Ah, seu Ovidio está nos acompanhando lá no bairro Primavera, né? É o Laior que está me dando recado. O Laior me deu uma carona esses dias aí, né, Laior? Seu Ovidio também está nos acompanhando lá no bairro Primavera. Obrigado, seu Ovidio. Obrigado pela audiência. O Laior gostaria de oferecer todo o programa de hoje para o pai, seu Doro Valino da Rosa, conhecido como Sassá. Sassá Mutema, que completa hoje 88 anos de idade. Nasceu, né, Sassá? Parabéns ao senhor aí, viu? Seu Dorvalino da Rosa, seu Sassá Mutema, que está de aniversário hoje. O Laior, o filho e a família estão desejando felicidades para o senhor e que esses 88 se reflitam em ainda mais anos de vida, de existência, sempre com muita saúde, né, Laior? O Laior da Rosa é quem está homenageando. Já que estamos falando de aniversário, também a Rosa Maria da Lavecchia Mazete está de aniversário hoje, dia 13 de maio. Homenagem do Guto, dos filhos Tiago, Tiana e Gabriel, noras, netos, Antônio e Tel, a mãe Dona Isolda, irmãos, colaboradores da Rosa Maria Confecções, da Básica e da Pietro, e também dos seus amigos, que são muitos. Não, Rosmarie, graças a Deus, bastante amizade. Então, recebe a homenagem aí da gente também, que é amigo, da família aí, desejando muitas felicidades e muitos anos de vida também para a Rosmarie Dalavecchia Pazetti, ela que no dia de hoje completa mais um ano de existência. Parabéns aí em nome da família a todos os familiares, né, e a você, Rosmarie, por essa data importante na tua existência, você que homenageia todo mundo, todo dia, né, e nada mais justo do que também receber a tua homenagem no dia de hoje. Vamos trazer as irmãs Barbosa para cantar para a gente?

0: Bom dia, seu Cláudio. Bom dia, seu Cláudio. Temos na escuta do programa, seu Cláudio. Um abraço. Fique com Deus. Temos aí na escuta aí. Vamos fazer o mate agora, vamos tomar um chimarrão e vamos de novo. Pega. Um abração.
1: Um abraço, Jair. Obrigado também pela tua participação aí. Na dona Leontina Peter, o Betão também estão ligados com a gente. Minha amiga Elvira Ass. Obrigado, Elvira. Obrigado aí pela sintonia. Professor Célio Ribas, lá no Bar Ipiranga. É gente que nos honra e nos prestigia e nos sintoniza. 5h34, 10 graus a temperatura. Vamos ouvir o Milionário Zé Rico?

É, são inimitáveis, né? Milionários de Rico, trazendo aí pra gente Caboclo Nato. 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Obrigado pela tua sintonia. Nosso amigo Sassá Mutema, tá de aniversário hoje. Dá o seu Dorvalino da Rosa. Dorvalino da Rosa completando 88 anos hoje, né? Seu Dorvalino, parabéns aí, nosso ouvinte também, filho Laior e todos os demais familiares estão aí parabenizando o senhor pela passagem do seu aniversário. Parabéns também a Rosemarie Dalla Vecchia, Pazente, que está no aniversário, Guto, toda a família estão aí desejando muitas felicidades, estão homenageando através do programa de hoje. Nosso amigo guarda-chuva, o Gilberto Amer Miller, também completa hoje mais um ano de vida e a família está com satisfação e prazer, aproveitando também o momento para lhe homenagear aqui na Cristal. Mococa e Muraci, a saudade me fala de alguém. 5:39, 10 graus a temperatura.

0: saudade me fala de alguém, Mococa e Muraci, dupla consagrada aí, né? 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
3: 5:44.
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5: 10 graus. 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
0: Vou mandar um bom dia pro meu amigo Jeromil Trilha, que está nos acompanhando aí também, o Serginho Colombo, nos ouve aí todas as manhãs, né? O Serginho Colombo, tá ligadito aí, né, Serginho? Ô, Sérgio, velho. Também quero mandar um bom dia pro seu Olavo Valendorf, pra dona Hélia, ali no bairro Missões, seu Jair Batista, a dona Maria, aqui no centro da cidade, o Chico Marquini também, a dona Vildes, ali no bairro Missões, o seu Adonis Walter também, dona Wanda, o Ninico, a Tereza, lá na Vila Bozeto, que nos acompanha, dona Zaida Dávila, lá no bairro Primavera, o Everaldo também, a esposa, os filhos, familiares aí que estão ligados com a Cristal, nos acompanhando na madrugada. A temperatura continua em 10 graus. Ontem estávamos com 4, né? 4 para 10 é uma diferença bem significativa. Temperatura que deve chegar próximo aos 20 graus durante o transcorrer da tarde aqui na região. Irmãs Freitas, no nosso musical especial de cada dia, De Carona com a Saudade.

As velhinhas, as mesmas Galvão aí cantando com a gente, canta com a natureza. Mandar um bom dia para Leonardo Aparisotto, para Júlio César, também ali no bairro Missões, que estão ligados com a gente. Dona Sheila Cunha, seu Arthur, no centro da cidade também, seu José, o Eli também, o Chico, está sempre nos acompanhando. São Miguel Rodrigues, Dona Nilva também, lá no Rincão dos Coelhos, o Ronei lá em Marau também está sempre ligado na Cristal, sempre nos acompanhando. Bom dia para o senhor Orlando, para a dona Inês também, lá no São Tomé, na Olevi França, a dona Edith também estão sempre acompanhando aqui a Rádio Cristal. O seu amigo Valdomiro também está ligado com a gente, sempre aí nos acompanhando. A dona Nadir Carvalho também, nossa amiga, lá no bar expedicionário, a família, obrigado por estarem com a gente. Também lá no bar expedicionário, seu José e a dona Marina, o Volmir e a Neca, também lá no Rincão dos Coelhos, obrigado por nos darem a honra e o prazer da companhia. A Francisca, ali no bairro Expedicionário, também está ligada conosco aqui. Agora faltam 4 minutos para 6 horas da manhã. Vamos fechando o nosso horário sertanejo com as irmãs Souza.

0: E tenho dito, não, irmã Souza, encerrando o nosso horário sertanejo da madrugada. Obrigado a você que esteve conosco aí ao longo dessa primeira hora. Fique com a gente, em seguidinha, a gente retorna trazendo o melhor da nossa música regional e também as primeiras informações da manhã. Em seguida.
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0: É, você está no Conectado, por dentro da notícia e por dentro da boa música do Rio Grande a partir de agora, né? Também aliado às primeiras informações do dia. Já que estamos falando em informação, vamos trazer ela para você que liga o rádio agora, Kátia Valente e a previsão do tempo.
10: Olá, meus amigos e caros ouvintes aqui da Rádio Cristal. Vamos ter uma quarta-feira com o tempo firme predominando devido à presença da massa de ar seco de origem polar, que segue bastante intensa sobre o estado, mantendo o frio também intenso aqui na região de Soledade. Hoje mais um dia, mais um amanhecer, né, gelado, com geadas por aqui. A expectativa é de que ao longo do dia tenhamos a presença do sol, as temperaturas sobem um pouquinho, não é muito, vão ficar na faixa dos 17 a 18 graus e meio aqui na região. região. Em Soledade e em torno, os ventos também continuam soprando, preferencialmente de sul e de sudeste. Na quinta-feira, vamos ter um amanhecer ainda bastante frio, ainda há condições para geadas, ainda que de forma mais isolada. Depois, ao longo do dia, o tempo firme segue predominando. Assim como na sexta-feira também, vamos ter um dia de sol e com amplitude térmica já um pouquinho maior também. Pela manhã, o frio perde um pouco de intensidade, faz frio ainda, mas não é aquele frio tão intenso. Nas áreas mais de baixada, nós temos mínimas variando de 3 a 4 graus. No restante, aqui na maior parte da região, mínimas entre 6 e 7 graus. Depois, no período da tarde, as máximas previstas devem oscilar entre 17 e 19 graus. Tudo indica que o final de semana segue sendo com tempo firme. Com a previsão do tempo, Kátia Valente.
0: Obrigado, Kátia Valente, trazendo aí a previsão do tempo para a gente, né? O nosso amigo Valdomiro também está ligado com a gente aí. Quem mais está ligado conosco? É a dona Lila e o seu Percival, que nos mandam uma mensagem da manhã. Acorde, ore, agradeça, mentalize seus sonhos e vá na fé. Você foi feito para vencer. Que seja um dia leve, cheio de luz, paz, muita saúde, sentimentos bons e que sejamos livres de todo o mal. É o que nos deseja aí a Lila e o Percival, né? Para todos os ouvintes, trazendo essa mensagem bonita aí também. Dona Inês lá no São Tomé e a família estão ligados com a gente, né? Obrigado pela sintonia, obrigado pela audiência. Desde as 5 da manhã estão nos acompanhando. Parabéns a Rosemary também pelo novo ciclo que está começando, né? Que está iniciando. Mandar um bom dia também para o Jôni, para a Marilete, dona Marilete Nazari, a família, né? Filhos, genros, netos, familiares lá na comunidade de Santa Terezinha. A Francisca, lá no bairro Expedicionário, também está ligada com a gente. Obrigado pela companhia que nos dá. Seu José Moacir também, a família lá no Mormaço, obrigado pela audiência. Mais uma vez, vamos aproveitar aqui para mandar um bom dia para o meu amigo Beto Rocha e a dona Nice. Ô, Beto, e a dona Nice, o Hélio, também a dona Enemir, o Luizinho também, a família. Obrigado pela sintonia e a toda a família Rocha, que estão ligados com a gente. Seu Nelson Pedroso, seu Nelson Pedroso, a dona Guilhermina, o Alcides, o Gerson, a Raquel, né, o Cássio, o Caio e o Nenê, o Caliel, todos lá na Tenda Amarela, no passo das, próximo lá ao Parque das Tuias, estão ligados com a Cristal. O amigo Chico Marquini, também a dona Vildes, a Bianca, nos acompanham também.

0: gurizada aí, né? Dos Garotos de Ouro cantando pra nós aí, chorando de saudade. São agora 6:16. Repito, 6:16. A temperatura neste momento está em 10 graus. Ou seja, estamos aí com uma temperatura bastante agradável aqui no centro da cidade.
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0: 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Ela está de aniversário no dia de hoje. Está completando aí aniversário a dona Rosemary. Hoje chegou o dia dela, né, dona Rosemary? Homenagem do esposo, dos filhos Tiago, Tiana e Gabriel, esposo Guto, noras, netos, Antônio e Théo, a mãe dona Isolda, irmãos, colaboradores também das empresas ali da Rosemary, desejando um abençoado aniversário para a Rosemary, que hoje está de aniversário, né, Rosemary? A gente também aproveita aí para mandar um abraço para você. 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Também a Básico, Eren, a Pietro, né, seus amigos estão homenageando aí a Rosemary pelo aniversário nesta data. 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Vamos aproveitar aqui para mandar um bom dia para o seu Sassá Mutema. Seu Sassá Mutema, que hoje está completando 88 anos de idade. O filho Laior e demais familiares estão lhe homenageando também nesta data. Quero homenagear também o nosso amigo Gilberto Amermiller, o guarda-chuva, que hoje completa também mais um ano de vida. E agora vamos trazer os fatos ligados à história deste dia.
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3: 13 de maio, dia da abolição da escravatura no Brasil, dia do zootecnista, dia da fraternidade, dia do automóvel, Dia Nacional do Chefe de Cozinha, Dia da Estrada de Rodagem e Dia Nacional de Denúncia contra o Racismo. Os aniversariantes do dia... Cantor e compositor brasileiro Cláudio Zoli.
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os fatos do dia. Em 1881, nasceu no Rio de Janeiro o escritor e jornalista brasileiro Lima Barreto, famoso pela obra Triste Fim de Policarpo Quaresma. Em 1883, nasceu o médico grego Georgios Papanicolau. Ele foi pioneiro nos estudos da citologia e na detecção precoce de câncer. Foi criador do chamado teste de Papanicolau. Em 1888, foi assinada pela princesa Isabel a Lei Áurea, que decretava o fim da escravidão no Brasil. 1929... Nasceu a cantora e compositora Ângela Maria. Ela morreu em 2018, aos 89 anos.

0: 1941. Nasceu o cantor, compositor, músico e guitarrista norte-americano Ritchie Valens. Ele morreu com apenas 17 anos em um acidente de avião. Mário Vivan, para a tua rádio.
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2: Ritchie Valens, 17 anos, né? Em acidente e continua famoso como se fosse vivo até hoje. Ritchie Valens. Original, ele gravou originalmente essa música aí, na Bamba La Bamba, sucesso que todo mundo conhece. Agora, 6 horas e 25 minutos. Temperatura neste momento é de 10 graus aqui no centro.
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1: 6 horas e 26 minutos.
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2: Vamos acompanhando aí a loteria também aqui na Cristal. Começamos pela Loto Fácil, concurso 3.683. Uma aposta ganhadora. Somente uma aposta ganhadora. De Arapiraca, Alagoas, levou R$1.591.770 mais R$0,21. Certo? Atenção, 2, 3, 5, 7, 8, 9, 10, 11, 12, 14, 16, 19, 20, 24 e 25. Portanto, não está mais acumulada, paga hoje um prêmio de mais ou menos 2 milhões de reais. A quina também tivemos ganhadores, a quina que vinha acumulada já há um bom tempo, né? Concurso 7.023, uma aposta ganhadora de Diadema, interior de São Paulo, levou uma grana preta aí, 17.280.051 reais e 91 centavos. Aqui nós sorteou as dezenas 16, 35, 44, 66 e 78. A estimativa de prêmio para hoje na quina é de 600 mil. Demais loterias todas acumuladas. Portanto, Loto Fácil de quina, tivemos um ganhador em cada uma das apostas, ganharam uma grana boa aí. Loto Fácil, 1.591.000, e a quina, então, uma grana aí de 17.280.000 reais. É dinheiro para dar uma equilibrada aí no orçamento, né? Dar uma equilibrada no orçamento. O César e a Nara também estão ligados aqui com a gente. A Rosemary tá agradecendo aí pela homenagem. Não tenho o que agradecer, Rosemary. É dever, obrigação da gente, né? Lembrando aí a Rosemary da Lavecchia Pazetti, ela hoje está completando aniversário, 13 de maio. Parabéns aí, uma data bonita, né, Rosemar? O Guto, os filhos do Tiago, Etiano, Gabriel, noras, netos, Antônio e o Theo, a mãe Dona Isolde, a família, os irmãos, familiares e colaboradores da Rosemary, da Básico, da Eren, da Pietro, também seus amigos, que são muitos, e amigas, né, Rosma? Estão aproveitando aí para lhe prestar homenagem no dia de hoje pela passagem do seu aniversário. Parabéns. Quem é que vai cantar para nós aí? É o Gaúcho da Fronteira.

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1: Muito bem, vamos informando aí a hora, a temperatura, 6:38, 10 graus é a temperatura neste momento aqui no centro da cidade. 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Queremos mais uma vez aí parabenizar em nome da família, das empresas e de nós aqui da rádio e dos ouvintes, né? A Rosemarie Dallavecchia Pazetti, que hoje, dia 13 de maio, está completando mais um ano de existência, mais um ano de vida. Parabéns a ela. 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
9: 6:44.
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10: Dez graus.
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0: Funerária Central informa nota de falecimento e convite para enterro. Esposo Adão Marcelo de Moraes, filho Julemar Moraes Comim e família, Rosimar de Moraes Rodrigues e família, Vanusa Marcelo de Moraes e família, Romildo e Bruno em memória, genros, netos, bisnetos, irmã, cunhados, sobrinhos e demais familiares comunicam o falecimento de Dona Margarida Marcelo de Moraes, ocorrido ontem no hospital Frei Clemente, aos 70 anos de idade. Seu corpo está sendo velado e recebendo homenagens na Capela São Francisco de Assis, na comunidade de Boqueirão do Butiá, em Soledade. Cerimônia religiosa será hoje às 15h30 e o sepultamento às 16h30 no cemitério da comunidade do Boqueirão do Butiá. Por mais este ato de fé cristã, a família antecipa agradecimentos. Notamos o falecimento de Dona Margarida Maciel de Moraes, ontem ocorrido aos 70 anos de idade. Serviços fúnebres a cargo da Funerária Central. Plantão permanente na Júlio, ao lado do Hospital Frei Clemente, 3381-3960-999-96-4669. 6h49, 11 minutos, faltam aí para às 7h da manhã, 10 graus é a temperatura.
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0: Vamos então com os clientes da Rosemary que estão no aniversário neste 13 de maio. Eloí dos Santos Rampaneri, Fontoura Xaviera, Heloísa de Oliveira Fernandes, Gelson Serleto, na Raia da Pedra, o guarda-chuva, não, Gilberto Amer Miller, João Nilson Paranhos da Silva, também em São José do Herval. Aniversário de Joel Correa Chaves, João Marcos Samuel de Oliveira, Loreni Ferreira no Tiúgo, Maria Elodie Borges Ferreira na Raia da Pedra, Rosane dos Santos, Rosemary Fátima de Araújo Brandão, a Vitória Bueno também de aniversário no dia de hoje. Ainda a Aulina Valéria Borghetti, Capuão, Carlos Davi Brandão de Oliveira, o Gilmar Ângelo Darós, a Joanice Paranhos da Silva, João Antônio Nunes, Juscelei Fantinel, a Leonilda De Vitti Chaves, aniversário também da Louvane Fátima de Oliveira, Luiz Marion Rodrigues Cos, Maria de Fátima Forte Nepomucemo, Maria Isabel dos Santos Daniel, em Tunas, Maria Ondina, Vila Nova Evangelista, a Mirne Sima Auler, também de aniversário, o Paulo Celson Pires, em Pontora, Roselane Aparecida Farias dos Santos, a Rosemary Dalavec, a Pazete, né? Parabéns a ela aí de toda a família, a Rosilane de Fátima Borges, Salete Regina Cunha, a Rosilane mora no Tio Hugo. Rosilane de Fátima Borges, no Tio Hugo. Salete Regina da Cunha, Santo Maia Lorena, no Mormaço Vera Lúcia Turella de Andrade, em Fontoura Xavier, Vera Lúcia Malandro, ainda Vitor Anuares dos Santos e Zoraide de Fátima Alves dos Santos, estes residentes em Soledade. Portanto, aí estão clientes da Rosemary Confecções e Calçados que no dia de hoje aniversariam.

0: Parabéns a todo o pessoal aí da Rosmaria que estão de aniversário no dia de hoje, 13 de maio.
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0: Eu só não vou interromper com você, não, sabe? Minha amiga Nara, também o César, estão sempre acompanhando a gente aí, sempre ligados com a Cristal, né? Quero mais uma vez parabenizar o Sassá Mutema, que está no aniversário hoje, o Laior aí, a família toda, né? Laior, o Guarda-Chuva, nosso amigo Gilberto Amermiller, também aniversaria hoje, e a Rosemary, Dalla Vecchia, Pazetti, o Guto aí, a família toda, e a gente também. Aproveita aí para homenagear estes amigos e amigas nossos aí que estão hoje completando mais um ano de existência, mais um ano de vida.
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0: Muito bem, 7 horas da manhã, 10 graus a temperatura, o sol nesta manhã, seu nascimento às 7:03, seu poente às 17:48. Temperatura mínima de 10 graus, é o que está ocorrendo agora, né? Temperatura mínima, a máxima hoje já vai passar dos 20 graus. Não havia acontecido durante essa semana, deve chegar aí a 21, 22 graus a temperatura no período da tarde. A umidade do ar também baixou dos 90%, está em 86% neste momento. Ventos do quadrante sul-sudeste, velocidade média do vento é de 12 quilômetros por hora. A pressão atmosférica neste momento, 1.018 hectopascais. A lua está na fase 4 minguante. Tempo firme, predominando. Mais um dia com ar seco, né, de origem polar, aqui na região do Alto da Serra do Botucaraí. Bom dia, seu Igor Binotto.
3: Bom dia, seu Cláudio, toda a nossa grande audiência, começando mais uma edição do Conectado, as primeiras informações da manhã, presente na sua história, com os destaques iniciais do seu dia. A partir de agora, toda a equipe de jornalismo da Torre de Cristal com os destaques da manhã.
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3: Orsan realiza obras de expansão do sistema de esgotamento sanitário nos bairros Expedicionário e Farroupilha, aqui em Soledade.
0: Uma boa notícia aí na área da saúde. A Secretaria Municipal da Saúde de Soledade recebeu novas doses da vacina contra a gripe influenza.
3: Ainda, a posse da nova diretoria da Associação de Moradores do Bairro Expedicionário será nesta quarta-feira aqui em Soledade.
0: Construção de novas moradias está sendo projetada para Soledade, para toda a nossa região.
3: Ainda, estaremos trazendo informações sobre Nunes Marques, que assume a presidência do TSE e defende independência, equilíbrio e prudência para as eleições 2026.
0: Na loteria Loto Fácil teve uma aposta ganhadora de Arapiraca, levou mais de 1,5 milhão, 1.591.000. E outra aqui, né, também, que vinha acumulada já há um bom tempo, teve uma aposta de Diadema em São Paulo, ganhadora, e levou 17.280.000. Demais resultados, não tivemos ganhadores aí na loteria extrações de ontem.
3: É, e ainda, governo tentará reverter veto da União Europeia a carnes brasileiras. Estaremos destacando quando o Ministério da Agricultura anunciou mobilização contra a decisão do bloco de retirar do país lista de exportadores de produtos de origem animal.
0: Pois é, um dado que chama atenção: medo de sofrer violência política atinge 6 em cada 10 brasileiros.
3: E ainda,
0: a maioria tem medo aí, né?
3: É.
0: Tem medo aí de violência política.
3: Complicado. E ainda, com vitória suada, a Inter faz 5-3 no agregado e passa para a próxima fase da Copa do Brasil. E faltam, seu Cláudio, 29 dias, 8 horas e 55 minutos para a Copa do Mundo.
0: Ah, dados precisos, hein? Matemáticos, né?
3: É, tá chegando a hora da Copa do Mundo. Somos todos seleção brasileira, seu Cláudio.
0: Pois é, mas não tá empolgando tanto, né, Igor? Não tá empolgando tanto por enquanto. Outras Copas do Mundo empolgaram bem mais.
3: Ah, não, isso aí sim, seu Cláudio, mas o enredo do jogo faz torcer, né? Claro que vai ser difícil, mas hoje eu vejo que o nível técnico está muito nivelado, né? E num campeonato de tiro curto, como é a Copa do Mundo, os conhecimentos de Carlo Ancelotti, a experiência de alguns jogadores que estão nos grandes times da Europa aí podem fazer a diferença. Não tem nenhuma seleção que está muito à frente. É. Né? Claro que o Brasil está abaixo em relação a si mesmo, né? Em questão histórica principalmente. Mas acredito que, taticamente, o Brasil vai estar muito bem com o Carlo Ancelotti e, por isso, tem chances, né, para, pelo menos, estar entre as quatro melhores seleções do mundo. Aí.
0: Muito bem, detalhes aí no esporte com o Paulinho Paes a partir das 7h40, mais ou menos. Outro destaque aí, Senado aprova a renovação automática da Carteira Nacional de Habilitação de Bons Condutores. Algumas das notícias em destaque nesta manhã. Vamos lembrando, a temperatura 10 graus neste momento aqui no centro.
3: E não perca a hora, 7h05.
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3: Frei Eudes Ângelo Capelari, seja bem-vindo, Frei, para as belas palavras, para começarmos muito bem nosso dia.
6: Minha irmã, minha irmã, bom dia, paz e bem. Obrigado, Senhor Deus, por nos ter desenviado teu filho Jesus, que se fez nosso irmão, salvador, redentor, libertador, por nos ensinar a viver a vida com simplicidade, amor e serviço. Obrigado, Senhor. Um dos belos ensinamentos de Jesus é quando ele fala: ser simples como as pombas e prudentes como as serpentes. Encontramos em Mateus 10:16. Esta instrução de Jesus foi dada aos discípulos durante sua primeira missão, ensinando o equilíbrio entre sabedoria e astúcia, pureza e mansidão. Será que a gente não esqueceu isso? Será que às vezes o orgulho que a gente sente, a vaidade com que a

0: que só se segue Jesus voltando a uma vida simples e uma vivência prudente. Vida simples e vivência prudente. O dia é seu. Vivê-lo na simplicidade e prudência é graça, é bênção de Deus, mas também percepção, querer de nossa parte. Ó Senhor, fazei de mim um instrumento de vossa paz. Onde há ódio, que eu leve o amor. Onde há ofensa, que eu leve o perdão. Onde há discórdia, que eu leve a união. E onde há dúvida, que eu leve a fé. Onde há erro, que eu leve a verdade. E onde há desespero, que eu leve a esperança. Onde há tristeza, que eu leve a alegria. E onde há trevas, que eu leve a luz. Ó Mestre, fazer que o busque mais. Consolar que ser consolado. Compreender que ser compreendido. Amar que ser amado. Porque é dando que se recebe. Perdoando que se está perdoado. E é morrendo que se vive para a vida eterna. Amém! Minha irmã, minha irmã, Deus abençoe você, Deus abençoe a mim, Deus abençoe a todos nós, o Pai, o Filho e o Espírito Santo. Amém! Bom dia, paz e bem!
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4: Muito bem, a temperatura continua cravadinha ali, né? Nos 10 graus neste momento aqui no centro da cidade.
5: É a hora certa, 7 horas e 11 minutos.
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4: Vamos trazer agora com a Cátia Valente as tendências do tempo para hoje, projetando também os demais dias da semana. Olá, Cátia.
7: Olá, meus amigos e caros ouvintes. A terça-feira amanhece gelada, com geadas aqui na nossa região, por conta do ar polar que segue bastante forte aqui sobre a nossa área e também sobre todo o estado do Rio Grande do Sul. Ao longo do dia de hoje, vamos ter a presença do sol, pouca variação de nebulosidade. As temperaturas sobem um pouquinho, mas não é muito não. Dá para se dizer que ainda tarde será fria. As máximas previstas vão oscilar entre 16 e 18 graus em média. E os ventos são fracos, mas eles seguem soprando de sul e de sudeste. Tendência para quarta-feira é de que o dia seja de sol também, pouca variação de nuvens e temperaturas baixas pela manhã. Ainda há condições de geadas em alguns pontos, um pouco mais, temperaturas um pouco mais baixas, na faixa de 2 a 4 graus em média. A gente sabe que algumas áreas aqui as temperaturas, essas de baixada, né, que a gente fala, são ainda menores. Depois, ao longo do dia, tem a presença do sol e o ar vai amenizando um pouquinho. O sol vai amenizando o ar, frio um pouquinho. As máximas podem variar entre 17 e 19 graus. E a tendência segue sendo de quinta e sexta-feira, com o tempo firme ainda predominando, com o frio também predominando, não tão intenso quanto no início da semana, mas ainda com temperaturas bastante baixas. E o final de semana, segundo os prognósticos, podemos ter um pouquinho mais de umidade aqui na região. Com a previsão do tempo, Cátia Valente.
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4: Muito bem, Cátia Valente, aí trazendo a previsão do tempo, não é? O tempo tem predomínio do sol hoje e também amanhã. Não tem aí previsão de chuva para esta semana, ao menos por enquanto. Pode mudar aí, mas a tendência é para termos uma semana com frio, também diminuindo de força aí ao longo dos dias e temperaturas em elevação gradativa também durante o transcorrer do período. Neste momento,

0: repito, temperatura 10 graus aqui no centro da cidade, a hora certa, 7:14. Construção de novas moradias está sendo projetada em Soledade. A reportagem é de Glauber Silveira.
1: Mais uma sessão ordinária foi realizada na noite desta segunda-feira pela Câmara Municipal de Vereadores.
0: Vamos trazendo aí a sessão, né? Sessão ordinária da Câmara de Vereadores de Soledade. Essa matéria aí é a matéria de segunda-feira. Já vamos atualizar. Vamos atualizar aí essa matéria em seguida aqui na Cristal, né? Vamos lembrando, 7:14, 7:14. A temperatura neste momento aqui no centro é de 10 graus. 10 graus de temperatura aqui no centro da cidade. Você acompanha as primeiras notícias do dia, as primeiras informações da manhã.
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0: 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Vamos lembrando a hora, a temperatura neste momento está em 10 graus aqui no centro de Soledade.
4: E não
0: está em 10 graus aqui no centro de Soledade.
4: E não perca a hora, viu, seu Cláudio? Não perca a hora. Agora é 7:18, programa conectado.
0: Bom, vamos agora então trazendo a matéria aí, né? A construção de novas moradias está sendo projetada para Soledade. É o Glauber Silveira quem traz todos os detalhes.
1: A Secretaria Municipal de Desenvolvimento Social e Habitação de Soledade trabalha para atender uma grande demanda existente no município, que é a construção de novas moradias. O secretário da pasta, Josival Machado, é quem fala sobre a expectativa para boas notícias referente a este tema para o ano de 2026. Bom dia, Josival.
5: Bom dia, Glauber. Bom dia, comunidade soledadense. gente sabe que a habitação é um gargalo bem importante em Soledade, né? Estamos trabalhando, iniciamos nessas residências das pessoas que já tinham imóveis, né? Então, trabalhamos nessa área. A habitação também, ele abrange o aluguel social também, que nós temos aí muitas famílias em aluguel social hoje, que é um auxílio a mais para essas pessoas, né? Teremos também boas notícias no quesito habitação em Soledade. Hoje nós temos em torno de 500 famílias com déficit em Soledade, mas acredito aí, prefeito Catânio, vice-prefeito Jonas estão trabalhando, já foram até Brasília, atrás desses recursos, para nós termos boas notícias no que diz respeito à habitação.
6: Com certeza, um trabalho aí que certamente tem o empenho de todos vocês. Você falou antes sobre a questão do aluguel social. Gostaria de te perguntar também o que temos em termos de números aí de pessoas utilizando o aluguel social, lembrando que ele é temporário, né, Joseval?
5: Isso. O aluguel social, ele tem uma peculiaridade, né, que é uma medida temporária, né, para pessoas que se encontram em situação de vulnerabilidade social. Tanto violência doméstica, quanto desastres naturais, vendavais temporais ou até mesmo incêndios, né? Então, esse é um momento que a prefeitura entra para dar o apoio a essa família enquanto nós reconstruímos esse lar ou fizemos a reforma, né? Então, é uma condição temporária. Hoje nós temos em torno de 20 famílias que nós auxiliamos no aluguel social, mas a gente sempre diz que isso é uma condição temporária. São 3 meses para, eventualmente, mais 3 meses. Temos famílias que têm um pouco mais, mas são situações pontuais que o Poder Público Municipal tem que agir e auxiliar essas pessoas.
6: Com certeza. E além disso, nós temos previsto aí para o próximo dia 18 de maio duas datas muito importantes que envolvem aí a pasta, principalmente o Dia de Combate à Violência Sexual contra Crianças e Adolescentes e também o lançamento da campanha do Agasalho. Gostaria que você falasse a respeito desses dois assuntos, Joseval.
5: Isso. Dia 18 de maio, né? Então, nós vamos trabalhar, que é o Dia Nacional de Combate à Violência Sexual contra Crianças e Adolescentes. Então, o CREAS aí, né, na pessoa da coordenadora Rita, a qual eu já quero agradecer de antemão, estará fazendo um momento de sensibilização nas escolas, né? Conscientização, um momento de fala. Então, isso é muito importante nesses tempos, né? Então, nós temos que proteger nossas crianças nesse quesito. Então, nessa mesma semana, dia 18 de maio, estaremos dando início à nossa campanha do Agasalho, né? É um momento bem, bem trabalhoso, né? Porque nós entendemos que Soledade é uma região que é bastante frio, né? Ela é conhecida no estado todo pelos invernos rigorosos. Então, a gente pede aí a solidariedade das pessoas que organize seus roupeiros e nos tragam, né? Nós teremos aí pontos de coleta em repartições públicas, escolas, lojas, farmácias. Então, a gente pede que essa semana as pessoas nos entreguem. Na semana subsequente, nós faremos a triagem para depois começar a fazer os varais solidários em todos os bairros da Soledade.
6: Claro que são muitos assuntos que a gente aborda aqui. A gente sabe que há um trabalho muito intenso por parte da tua pasta. Joseval, se tiver mais alguma consideração final, algum projeto importante. Temos, e não falamos ainda, o projeto Mãe Gaúcha. Também gostaria que você atualizasse para a gente a respeito desse programa.
5: Não poderíamos falar de maio se não falar do projeto Mãe Gaúcha, né? Que é o mês das mães. O projeto Mãe Gaúcha aí é um desenvolvido pelo governo do estado, né? Na Secretaria de Assistência Social, que fornece um kit, né, um enxoval para as mães gestantes. E agora essa novidade que foi flexibilizado a entrega desses kits, né? Antes teria que ter recebendo o Bolsa Família, Cadastro Único, algumas peculiaridades que agora foram flexibilizadas. Então, nós estamos em conjunto com a Secretaria de Educação, a Secretaria da Saúde, compilando esses dados e trazendo todas essas mães, e a gente quer fazer um momento bem especial para elas, com um café, com um chá, e aí sim nós vamos fazer a distribuição desses kits. Então, é um momento importante na vida dessas mães que estão prestes a receber uma bênção na vida delas, né?
6: Exatamente. Obrigado, Joseval, por prestar esses esclarecimentos. Mais para frente, aí, nos próximos dias, iremos abordar novamente, principalmente a campanha do Agasalho e a estação aí do combate à violência sexual de crianças e adolescentes. O microfone da tua Rádio Cristal aberto aí para as suas considerações finais.
5: Obrigado, Glauber. Quero agradecer aí as nossas equipes, nossos equipamentos, a gestão, coordenadores de CRAS, CREAS, Promoate, Abrigo. Então, quero agradecer o trabalho de todos e a Secretaria de Desenvolvimento Social está aberta à população.
1: Obrigado, então, ao secretário municipal, Josival Machado, que responde pela pasta da Secretaria Municipal de Desenvolvimento Social e Habitação do município de Soledade, trazendo novas informações a respeito da construção de novas casas em Soledade e também a utilização de programas existentes habitacionais no município. Com informações, Glauber Silveira para a tua Rádio Cristal.
0: Muito bem, Glauber, vamos lembrando, mandando um bom dia para a professora Ana Maria Freitas. Ela está lembrando aí o brechó, né? Brechó da Liga Feminina de Combate ao Câncer, que acontece no sábado, dia 16, das 9 da manhã às 4 horas da tarde, sem fechar o meio-dia, ali nas dependências da Liga Feminina de Combate ao Câncer, junto à Prefeitura Municipal Soledade. Esse sábado, dia 16 de maio, das 9 até às 16 horas, sem fechar ao meio-dia. Bom, lembrando a hora, temperatura para você, 10 graus neste momento, aqui no centro da cidade.
4: É, e não perca a hora, 7 horas e 24 minutos, 7h24.
0: Seguidinho voltamos com o Glauber, né? O Glauber trazendo as informações do trânsito e da segurança. 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
1: 7:28.
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3: 10 graus.
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11: Muito bem, que está na tua rádio, estamos aí com 10 graus, continuamos aí com a temperatura de 10 graus neste momento no centro da cidade.
12: É, e a hora certa, 7:31.
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12: Glauber Silveira, aqui conosco, trazendo informações importantes, Glauber, das últimas horas, pela área do trânsito e segurança. O que tivemos de destaque, Glauber? Bom dia.
15: Bom dia, Igor. Bom dia, Cláudio. Bom dia para quem nos acompanha. Ontem nós tivemos aquele fato, né, Igor, na BR-386, onde uma carreta acabou saindo de pista e depois disso a situação se normalizou. Não tivemos aí ocorrências graves pelo trânsito aqui na nossa região, nem mesmo pela área da segurança. O principal destaque é que seguem as buscas, Igor. Tivemos conversando ontem com o tenente Wagner Berton, comandante aí da Corporação de Bombeiros. Vamos hoje para o quinto dia de buscas por este idoso aí de 75 anos. E o que chama atenção, Igor, é que há várias linhas desencontradas aí onde está sendo trabalhado pela Corporação de Bombeiros. Segundo o Berton, aí, há relatos de moradores próximos do local informando que este idoso chegava a caminhar até 14 quilômetros por dia e que era acostumado a fazer esse tipo de situação, saía, ficava ausente alguns dias e acabava retornando normalmente aí para a sua localidade. Também há outros relatos que este homem, Igor, foi visto na região metropolitana, em Canoas, por exemplo. Então, há várias linhas de frente, nenhuma confirmada pela Corporação de Bombeiros, que segue trabalhando.
12: Vamos recapitular, Glauber, para quem está ligando o rádio agora, para quem não sabe como é que está esta situação. Onde foi, qual que é a localidade que, que ele foi visto a última vez, qual a localidade que ele mora e, principalmente, onde os bombeiros fazem essas buscas?
15: Fica bem no interior, Igor, de Barros Cassal, né, onde este idoso acabou desaparecido, né? O João Erno, né, da Rosa, 75 anos, ele desapareceu, vai fazer uma semana amanhã, né? Quando ele saiu de casa por volta das 3 horas da madrugada e não foi mais visto. O filho dele informou a corporação somente no sábado, 2 dias depois. Esse intervalo de 2 dias também prejudicou bastante, Igor, as buscas, né? Inclusive, ontem o Wagner Berton informou, olha, existe um mito de que tem que ser esperado 24 horas para informar o desaparecimento de uma pessoa. Isso não é necessário. Pelo contrário, né? Quanto antes informar, melhor. Claro que, tendo a certeza de que a pessoa está desaparecida, não precisa esperar as 24 horas. Avisa antes para começar as buscas e não ser perdido esse tempo. Foram perdidos 48 horas, né? Até que este homem fosse sendo procurado aí pela corporação. E aí, Igor, começou o trabalho já no sábado à tarde. Apoio aí de cães de busca, drone, apoio de familiares, moradores. É uma área, Igor, para te ter ideia, de muitos barrancos, mata fechada, difícil acesso mesmo. Então é bem trabalhoso esta localização aí que está sendo buscada por parte da Corporação de Bombeiros. Para ter ideia, né, houve uma informação também de uma possível situação de um homem com características semelhantes no município de Progresso, cerca de 40 quilômetros distante aí da área inicial das buscas. Então, está bastante complicado aí do pessoal poder encontrar o seu João Erdo, que segue desaparecido. Vamos, então, para o quinto dia de buscas aí por este homem. E uma situação aí que desesperadora, principalmente para a família, que segue aguardando de forma bastante ansiosa a localização deste idoso que está desaparecido desde a última quinta-feira no município aí de Barros Cassal.
12: Vamos torcer que dê tudo certo, que o senhor seja encontrado aí com vida, né, que os trabalhos também, mas 5 dias, Glauber, de buscas?
15: 5 dias de buscas.
12: Vamos torcer que dê tudo certo. Glauber, mais algum destaque aí que você vai abordar na sequência, qual que é a orientação? Eu vi que tem uma movimentação já perante as autoridades, eu sei que não está nessa relação aí que tu preparou, mas as autoridades estão preparando manifestação e tentar intervir nessa paralisação da obra de Marques até Fontoura Xavier. E o pessoal está preocupado que isso não se torne paralisação de outros trechos da obra também, que a ideia pode pegar outros trechos também, Glauber. O que se tem de informação disso aí? Porque eu vi que as autoridades estão se mobilizando.
15: As autoridades estão se mobilizando. Teve uma reunião na semana passada, na sexta-feira. Tivemos outra reunião ontem com os prefeitos do Vale do Taquari, Igor, uma mobilização muito grande porque se busca, Igor, antecipação, né? Principalmente do que eles estão prevendo, antecipação destas obras. E a notícia que foi divulgada na semana passada é que esta obra ficaria paralisada por 3 anos, o que gerou uma grande ansiedade, uma grande dificuldade também por parte dos prefeitos da região aí do Vale do Taquari, principalmente a obra entre Fontoura e Marques de Souza aí, que teve essa notícia que chocou, né, Igor, com a paralisação da duplicação.
12: Tá, mais algum destaque aí, Glauber?
15: A gente vai estar falando de uma situação envolvendo um venezuelano preso após fugir com a Land Rover da namorada, Igor, na região metropolitana. É, isso mesmo. Também mais um acidente nas estradas gaúchas e ainda um filho preso após descumprir medida protetiva contra a própria mãe em Passo Fundo. Esse homem foi preso ontem pela Polícia Civil.
12: Tá certo. Na sequência, o Glauber retorna com mais informações pelo trânsito e segurança.
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11: Muito bem, a temperatura continua em 10 graus. Temperatura já mais amena, mais agradável, proporcionalmente aos demais dias da semana, seu Igor.
12: É, informações importantes. A hora certa, 21, faltando para as 8. 21 para as 8.
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12: É, e o Paulinho está aqui conosco já para trazer informações, Paulinho, sobre o esporte. O Inter venceu, classificou, teve momentos que esteve muito superior, teve momentos que até susto tomou, mas confirmou a classificação no agregado 5-3. Paulinho, bom dia.
17: Bom dia, Igor, Cláudio Schmidt, e com uma reflexão que certamente os colorados estão fazendo. O que está acontecendo com o Rocher, que acabou falhando no segundo gol da equipe do Athletic? E, aliás, goleiro de seleção uruguaia, que há muito tempo vem falhando. E o torcedor ontem vaiou quando ele tocava na bola, e o Internacional está com uma situação aí para resolver no seu goleiro, porque o Antony não é confiável, o Rocher vem falhando, e o Internacional precisa de alguém para que possa ter confiança, porque goleiro é peça fundamental. O Internacional não fez mais que obrigação, venceu o Athletic pelo placar de 3-2, mas tomou alguns sustos, mas a vaga foi garantida para a próxima fase da Copa do Brasil.
12: É, e o Grêmio também tem Copa do Brasil essa semana, Paulinho.
17: Amanhã, jogo contra o Confiança na casa do adversário. Possivelmente o Grêmio deverá preservar alguns jogadores, projetando o jogo do final de semana. Pelo menos esta é a informação que se tem. O Grêmio tem a vantagem porque fez 2-0 no jogo da Arena e tem a vantagem de se classificar, e convenhamos também, tem a obrigação de passar de fase diante do Confiança.
12: Paulinho, pelo esporte local aí, o que, que se projeta, quais que são as informações?
17: Bom, nós estamos aí com as inscrições abertas para o voleibol misto, voleibol de quadra, que vem aí, organizado pelo município de Soledade, através da Secretaria de Esporte, Lazer e Juventude. No ano passado foram 9 equipes, a organização acredita que possa aumentar o número de participantes para este ano. E agora viveremos um período aí de recesso em termos de prática esportiva, aguardando as definições por parte do futsal do interior, competição que deverá ser antecipada neste ano. Nos próximos dias deveremos também ter o lançamento oficial aí do campeonato de futebol 7 do Rotary Clube, que acontecerá no segundo semestre. Enfim, são as competições que serão projetadas aí para a sequência do ano no município de Soledade.
12: Paulinho, tem uma informação importante, foi remarcado o jantar de apresentação dos uniformes do Soledade Futsal. Será no dia 5, um dia antes da estreia lá em Sobradinho.
17: Local?
12: Vai ser no Vaquianos da Cultura.
17: No Vaquianos da Cultura, então, a apresentação do uniforme do Soledade Futsal, que estreará dia 6 de junho contra a Associação Sobradinho na casa do adversário, uma equipe que no ano passado ficou com o vice-campeonato da Liga Gaúcha da Série C, disputou a final, acabou ficando com o vice-campeonato, teve o direito de subir para a Série B, mas preferiu ficar na Série C. É uma parada complicada que terá o Soledade, que tem algumas mudanças em relação à equipe que jogou a primeira partida. Alguns jogadores não fazem mais parte do elenco, Paulinho e também o Euler. Enfim, e outros jogadores estão sendo buscados aí para reforçar o elenco para a temporada deste ano, a Liga Gaúcha da Série C, que é uma competição também muito disputada.
12: Tá certo. Mais informações esportivas?
17: 1h15 da tarde, com nossos convidados que estarão aqui ainda para repercutir e debater o que foram os jogos finais do Municipal de Campo de Soledade.
12: Aí, obrigado, Paulinho. 1h15, na torcida aqui na Cristal.
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11: Muito bem, vamos tratando agora os nossos indicadores econômicos desta manhã. Começamos com a Bovespa, que fechou em queda de 0,86% aos 180.342 pontos. Moeda, o dólar teve uma valorização de 0,09%, fechou a 4,89. O peso também valorização de 0,7%, fechou a 4 centavos de real. Já o euro teve uma queda de 0,24%, fechou a 5,74. Lembrando, a taxa Selic está em 15%. O IGPDI, que é o índice da construção civil, está negativo em 1,30%. O IGPM da Fundação Getúlio Vargas, também negativo em 1,83%. São os nossos indicadores econômicos desta manhã.
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11: É, Cristal, a rádio do teu tempo, a temperatura continua em 10 graus aqui no centro.
12: 15 minutos faltando para as 8.
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11: 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Repito aí a temperatura, continuamos com 10 graus neste momento aqui no centro.
12: É, e 12 minutos faltando para as 8.

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5: 7:51.
6: Cristal 10 graus.
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14: Ordenária Central informa, nota de falecimento e convite para enterro. 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Por mais este ato de fé cristã, a família antecipa agradecimentos. Noticiamos o falecimento de Dona Margarida Maciel de Moraes, ocorrido ontem aos 70 anos de idade. Serviços fúnebres a cargo da Funerária Central. Plantão permanente na Júlio, ao lado do Hospital Frei Clemente. 3381-3960-999-96-4669. Vamos lembrando aí, a temperatura continua em 10 graus neste momento aqui no centro de Soledade.
15: A hora certa, 4 minutos, faltando para as 8.
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5: 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O governo federal anunciou o fim da chamada taxa das blusinhas, nome dado ao imposto de importação de 20% cobrado sobre compras internacionais de até $50. Feitas por meio do programa Remessa Conforme. A medida foi formalizada em uma medida provisória assinada pelo presidente da República, Luiz Inácio Lula da Silva, em uma portaria do Ministério da Fazenda, com publicação no Diário Oficial da União, nesta terça-feira. Segundo o governo, a isenção entrou em vigor já na terça-feira. Especialistas afirmam que o fim do imposto deve ter impacto imediato nos preços. Na prática, a medida afeta diretamente compras internacionais feitas em plataformas como a Shein, Shopee e AliExpress. Ser feliz sem motivo é a mais autêntica forma de felicidade. 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O ministro da Saúde do Reino Unido, Wes Streeting, está se preparando para renunciar e pode deixar o cargo já na quinta-feira. Revelou nessa quarta-feira o tabloide britânico The Times. Streeting teve uma reunião com o primeiro-ministro, o Keir Starmer, nesta quarta-feira. Terá uma reunião nesta quarta-feira antes do discurso do rei Charles, segundo a reportagem que cita aliados do ministro, afirmando que ele deixou claro estar determinado a seguir adiante com o desafio. Também houve discussões sobre a preparação dos documentos de nomeação para que parlamentares apoiem uma disputa pela liderança, de acordo com o Times. O jornal citou um porta-voz de String dizendo: Wes é o secretário de saúde. Tem orgulho do seu histórico de redução nas filas de espera e também em um NHS em recuperação. Ele não pretende dizer nada após a sua reunião com o primeiro-ministro que possa desviar a atenção do discurso do rei Charles. O gabinete de Streeting não havia se pronunciado de forma oficial após a matéria do The Times. 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

0: Mano, que música é essa?
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0: Acho que ele não conhece. Como é que canta mesmo?
1: Do cinema.

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5: Você está ligado na informação, está ligado nos fatos que movimentam a nossa região, né? Vamos lembrando, o sol nesta manhã, seu nascimento ocorreu às 7:03, seu poente às 17:48. Temperatura mínima é que está ocorrendo neste momento, 10 graus, e ela vai subir a um máximo de 18 graus durante o transcorrer do dia. Umidade do ar também está bastante acentuada, 86% neste momento. Ventos do quadrante sul-sudeste, 12 quilômetros por hora, o que dá uma sensação térmica ainda de mais frio. E a pressão atmosférica está em 1018 hectopascais. A lua no céu é a lua minguante, a visibilidade à distância está em 13 quilômetros. Tempo firme predominando, uma massa de ar seco de origem polar está agindo sobre a nossa região. Seu Igor Binotto.
6: E friozinho, né, seu Cláudio? Muito friozinho, frio. Expectativa aí ao longo da semana é que principalmente nós, por exemplo, hoje a tendência é que a gente chegue até os 18 graus, né? Amanhã vai até 19, mas as mínimas nesta semana, a não ser domingo, que deverá ser 10 graus de mínima, porém com 70% de chance de chuva, todas as mínimas abaixo dos 10 graus, né? Hoje e amanhã mínima de 6, e claro, a sensação térmica mais baixa ainda. Sexta e sábado mínima de 8. E não passando aí dos 20 graus no sábado, então deveremos seguir com um friozinho aí. E lembrando, a possibilidade de chuva deve ser no domingo, nesta semana.
5: Muito bem, dona Vera Borer aí, desejando paz e bem para todos os ouvintes. Obrigado, dona Vera Borer, lá na Foz do Iguaçu. A nossa amiga Nina está ligada com a gente na Foz do Iguaçu, que a temperatura lá também está em 10 graus, ou seja, temperatura mesma aqui de Soledade é a temperatura lá em Foz do Iguaçu. Bom, mas está na hora de trazer mais informações na área do trânsito e da segurança.
0: Na tua Rádio Cristal, as informações da Polícia Rodoviária Federal.
6: E o Glauber

0: Duas mortes em um grave acidente aqui próximo, né, no município de Paraí, na RS-324, aqui no estado. 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Nós tivemos, então, nesta terça-feira, uma ação integrada entre Polícia Rodoviária Federal e Brigada Militar em Vacaria, no campus de Cima da Serra, onde foi recuperada uma Land Rover que havia sido levada da casa da vítima pelo companheiro poucas horas antes em São Leopoldo, na região metropolitana. Após receberem o alerta, equipes da Polícia Rodoviária Federal e da Brigada Militar iniciaram diligências para localizar o veículo e identificar os envolvidos no crime. Durante as buscas, os policiais localizaram o veículo na BR-116 e realizaram a abordagem. O carro, com placa de Tubarão, em Santa Catarina, era conduzido por um jovem venezuelano de 19 anos que atualmente reside em São Leopoldo. Durante a fiscalização, os agentes localizaram diversos equipamentos eletrônicos, um relógio, um telefone celular e até os documentos da vítima. O suspeito foi preso em flagrante e encaminhado aí, juntamente com o veículo e demais itens recuperados, para a delegacia de polícia, onde foi feito o registro da ocorrência. Também nós tivemos um grave acidente de trânsito com duas mortes na RS-324, quilômetro 262, no município de Paraí. A colisão lateral envolveu um caminhão e uma Fiat Strada. Conforme as informações, o caminhão seguia no sentido Paraí-Casca, enquanto a estrada transitava aí no sentido contrário, de Casca para Paraí. De acordo com as informações levantadas no local, a Fiat Strada teria iniciado uma manobra de ultrapassagem e, por motivos ainda desconhecidos, o condutor perdeu o controle do veículo, atravessando na frente do caminhão que seguia na outra via. Com o impacto da colisão, morreram no local Alberto Antônio Forcescato, de 65 anos, e Vladimir José Milan, de 62 anos. Ambos eram moradores de Nova Araçá. Equipes atenderam a ocorrência e até o local aí foi isolado para o trabalho da perícia. A Polícia Civil também foi acionada e o trânsito ficou em meia pista. Acabou sendo liberado aí de forma alternada na sequência das horas. Pelo SAMU, foram três atendimentos nas últimas 24 horas em Soledade. Às 10h53 da manhã, atendimento metabólico no centro. Às 4h18 da tarde, queda de telhado no bairro Botucaraí. E às 2h59 da manhã, nós tivemos aí ausência de sinais vitais no bairro Botucaraí também. Os plantonistas de hoje são o Wanderson e a Mariluz. Abraço aí para eles na audiência da Torre de Cristal. 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Na sequência, eu volto com mais informações da Brigada Militar e Corporação de Bombeiros e ainda hoje, mais uma prisão por descumprimento de medida protetiva aqui no município de Soledade.
1: Tá certo. Obrigado, Glauber. Informações importantes. Já já ele volta com muito mais.
2: Vamos lembrando a hora, a temperatura para você que está ligando o rádio agora. A temperatura não mudou, continua a mesma, 10 graus aqui no centro da cidade.
1: E a hora certa, 8 horas e 13 minutos.
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1: Muito bem, vamos mandar um bom dia para o Ione, o meu amigo também está ligado com a gente aqui, caminhoneiro, né? O Daniel Ferreira se deslocando aí pela 386, uma geada forte, né? Branqueando ali na frente, São Miguel Lagarto, no Rincão dos Coelhos. Um abraço lá para o São Miguel Lagarto também, né? Pai do Ronei, e uma forte geada aí, foi acompanhada aí pelo caminhoneiro, nosso grande amigo, nosso amigo Daniel Ferreira. Muito bem, agora vamos trazer ela, a Kátia Valente, que é a menina do tempo.
2: Olá, meus amigos e caros ouvintes. A terça-feira amanhece gelada, com geadas aqui na nossa região, por conta do ar polar que segue bastante forte aqui sobre a nossa área e também sobre todo o estado do Rio Grande do Sul. Ao longo do dia de hoje, vamos ter a presença do sol, pouca variação de nebulosidade. As temperaturas sobem um pouquinho, mas não é muito não. Dá para se dizer que ainda tarde será fria. As máximas previstas vão oscilar entre 16 e 18 graus em média. E os ventos são fracos, mas eles seguem soprando de sul e de sudeste. Tendência para quarta-feira é de que o dia seja de sol também, pouca variação de nuvens e temperaturas baixas pela manhã. Ainda há condições de geadas em alguns pontos, temperaturas um pouco mais baixas, na faixa de 2 a 4 graus em média. A gente sabe que algumas áreas aqui, as temperaturas essas de baixada, né, que a gente fala, são ainda menores. Depois, ao longo do dia, tem a presença do sol e o ar vai amenizando um pouquinho, o sol vai amenizando o ar, frio um pouquinho. As máximas podem variar entre 17 e 19 graus. E a tendência segue sendo de quinta e sexta-feira, com o tempo firme ainda predominando, com o frio também predominando, não tão intenso quanto no início da semana, mas ainda com temperaturas bastante baixas. E o final de semana, segundo os prognósticos, podemos ter um pouquinho mais de umidade aqui na região. Com a previsão do tempo, Kátia Valente.
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4: É, seu Cláudio, a hora certa, 8 horas e 17 minutos.
1: Temperatura continua em 10 graus aqui no centro.
4: É, a Escola de Direito da Atitus está passando por reestruturação. A reportagem é de Kathleen Gox.
5: Educação está passando por um momento de reestruturação, especialmente na Escola do Direito. E quem nos explica mais sobre isso é o diretor da Escola de Direito, Leandro Calete. Bom dia, diretor.
6: Bom dia, Kathleen. Bom dia, audiência da Rádio Cristal. É um prazer poder conversar com vocês nessa manhã sobre a Atitus, sobre a Escola de Direito, enfim. Fico à disposição aí para colaborar com o que vocês quiserem me perguntar aí, Kathleen. Vontade.
5: Vou começar, então, diretor, falando sobre esse momento aí, esse reposicionamento. O que é isso para o pessoal que talvez tenha só escutado o termo, não tenha se aprofundado ainda nisso? E a partir de que foi pensado esse reposicionamento?
6: Bom, vamos lá. A gente começa a olhar para uma... Esse reposicionamento, ele nada mais é, Kathleen, do que uma atualização da escola de direito, da matriz curricular, dos ambientes de aprendizagem, do método também de ensino, para o momento atual. Né? Então, vamos imaginar assim, desde que a universidade é a universidade, que o mundo é mundo, se ensina direito da mesma forma. Só que a sociedade mudou, a sociedade evoluiu bastante, hoje nós temos uma sociedade hiperconectada, que faz negócios de forma diferente, que faz um contrato de compra e venda de forma diferente, que faz a maioria das suas compras via e-commerce, né, que se relaciona entre as pessoas mesmo de forma diferente, e isso impacta no direito, porque o direito ele acaba sendo essa forma de regulação social. Se a sociedade evolui para um nível mais sofisticado, mais complexo, as relações se complexificam, né? E também a questão também da fragmentação das relações, o direito também muda. E se o direito muda, Kathleen, a forma de ensinar o direito também precisa mudar, porque senão nós ficamos dentro de uma ciência que está desconectada com a realidade, né? Então, o reposicionamento ele olha para essa situação, para uma atualização da forma de ensinar o direito conectada com o mundo atual e, principalmente, conectada com o mundo do trabalho atual do direito, né? Nós, desde 2021, nós vínhamos trabalhando esse reposicionamento estratégico. Olhando, foi bem na época da pandemia que nós fizemos uma imersão assim, para dentro da escola para entender. Nós fizemos um movimento interno de compreensão de como o nosso método estava e externo de consulta aos escritórios, de consulta aos poderes públicos para entender se nós estávamos entregando o profissional de fato que o mercado queria, né? E aí nós tivemos a resposta de que não, de que nós não entregávamos um profissional que o mercado precisava de um profissional diferente, mais tecnológico, com letramento digital, com também com toda uma questão socioemocional diferente, né? Mais adequado ao momento atual. E aí a gente foi atrás para fazer esses movimentos de atualização. E esse ponto, assim, por que ele é importante? Assim, porque quando a gente fala, talvez, de uma atualização, as pessoas ficam imaginando assim, eles mudaram a grade curricular, inseriram uma ou outra disciplina, e, na verdade, o movimento de reposicionamento é muito maior, assim. Nós, é mais profundo, né? Não é só uma atualização curricular, é realmente transformar a Escola de Direito da Atitus num ecossistema de inovação jurídica, né? De forma assim, que a gente abandona aquela estrutura linear de ensino do direito para olhar para um ecossistema mesmo, com parceiros estratégicos, como o Conselho Consultivo, que nos dá amparo nas decisões estratégicas, né? E é mais ou menos por aí a ideia do reposicionamento, tá? Claro que a gente pode aprofundar, falar do conselho, falar dos escritórios que são parceiros, né? Mas aí eu fico à tua disposição aí por onde tu queira direcionar um pouquinho mais a nossa conversa.
5: Até para o pessoal que está nos acompanhando, talvez futuros alunos da Escola de Direito, gostaria que tu falasse um pouquinho sobre o corpo docente, como está após esse reposicionamento, também a questão dos professores, teve ingresso de novos profissionais?
6: Hoje nós temos na Escola de Direito, Kathleen, 55 professores, tá? Quando eu digo Escola de Direito, a gente está falando basicamente de uma unidade de Passo Fundo e unidade de Porto Alegre, né? As duas têm o curso de graduação em Direito, o mestrado e o doutorado em Direito, né? Então, nós temos, inclusive somos a única escola de Direito do Norte, do Rio Grande do Sul, com essa plataforma completa, da graduação ao doutorado, né? Então, nós temos aí 55 professores, né? Todos mestres e doutores. Os professores que ministram aulas no mestrado e no doutorado obrigatoriamente também dão aula na graduação. Então, nós temos esse movimento de não segregar os professores do programa, da pesquisa, exclusivamente no mestrado e no doutorado. Obrigatoriamente, eles dão pelo menos 4 disciplinas na graduação, 16 horas. Então, é um intercâmbio desses professores entre Passo Fundo, Porto Alegre, mestrado e doutorado. Então, são aí 55, 56 professores contando comigo nesse time. E o nosso time ele está dividido de que forma, assim, olhando para corpo docente, Kathleen, que é especificamente a tua pergunta. Nós temos os professores de um nicho mais acadêmico e temos professores de um nicho de mercado. Por que isso? Porque é importante nós termos todas as representações dentro do corpo docente. Isso envolve tanto, quando eu digo mercado, tanto os poderes públicos, né, como Tribunal de Justiça, Ministério Público, Polícia Civil, Polícia Federal, como também os escritórios de advocacia. Então, o nosso corpo docente ele é bastante heterogêneo. Por exemplo, vou te dar um exemplo assim, para tangibilizar, e o pessoal que nos escuta, especificamente quem aí está pensando, de repente cogitando de fazer a faculdade de Direito, para entender assim, compreender melhor. Vamos pegar o direito penal, por exemplo, e o processo penal, que é onde as pessoas majoritariamente enxergam o direito dentro da sociedade. A primeira visão do direito dentro da sociedade é pelo direito penal, né? É o que aparece. Vamos imaginar assim, eu tenho que ter dentro do curso um professor de direito penal e de processo penal, conforme o penal 1, 2, ou 3, ou 4, esse professor precisa ser um delegado de polícia, esse professor precisa ser um juiz, esse professor precisa ser um advogado. Então, esse meio de campo é que a gente vai fazendo e vai formatando na construção do corpo docente. Por exemplo, o processo penal 1 é importante que seja dado por um delegado, porque é um inquérito policial. O processo penal 2 é importante que seja ministrado por um advogado, porque ali é onde nós vamos ter a questão da custódia da prova. E aí por diante, o processo penal 3 é importante que seja um juiz, porque é onde nós vamos ter a fase decisória. E tudo isso a gente vai arquitetando, né, e vai trabalhando dentro do nosso corpo docente, que hoje é altamente qualificado, né? Por exemplo, nós temos no doutorado o professor José Maurício Deodato, que faz parte lá do Centro de Estudos do Supremo Tribunal Federal. Então, o nosso corpo docente ele é muito bastante heterogêneo assim, e pulverizado pelo Brasil. Assim, nós somos professores de vários lugares.
5: Muito obrigada ao diretor da Escola de Direito da Atitus Educação, Leandro Caletti, conversando com a equipe da Tua Rádio Cristal. Lembrando que o vestibular da Atitus acontece no dia 6 de junho. Com as informações para a Tua Rádio Cristal, Kathleen Gox.
1: Muito bem, Kathleen, estamos agora, continuamos, né? Não mudou aí a temperatura, continua em 10 graus aqui no centro da cidade.
4: E não perca a hora, 8 horas e 26 minutos.
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1: 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Vamos informando mais uma vez a temperatura e a hora certa, 10 graus nesse momento aqui no centro.
4: É, e não perca a hora, 8 horas e 29 minutos.
1: Seguida voltamos com o Glauber trazendo mais informações, Brigada Militar e Corporação de Bombeiros, e vamos acompanhar também o resultado da loteria.
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1: 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Hoje estamos amanhã levando a informação, os fatos que movimentam a nossa região. A temperatura continua em 10 graus aqui no centro.
4: É, e a hora certa, 24 faltando para as 9.
15: Destaque para as últimas ocorrências na Brigada Militar.
4: Glauber Silveira, por gentileza, quais são as informações e os destaques aí das últimas horas em nível de Brigada Militar e Corporação dos Bombeiros?
16: Principal destaque, Igor, por parte aí da Brigada Militar, é a prisão de um homem por descumprimento de medida protetiva enquadrada na Lei Maria da Penha, no bairro Fontes, aqui em Soledade. Esse fato ocorreu ontem à noite. 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Um homem de 35 anos foi preso na noite de terça-feira, por volta das 8h40 da noite, no bairro Fontes, aqui em Soledade, por descumprimento de medida protetiva prevista na Lei Maria da Penha. Conforme informações repassadas pela vítima de 31 anos, o ex-companheiro teria entrado na sua casa, fazendo com que a mulher fugisse pela janela da cozinha. A mulher acabou acionando a Brigada Militar, que realizou buscas e localizou o indivíduo. Ele tentou fugir, mas acabou sendo preso em flagrante aí pelos policiais militares. O homem foi preso e encaminhado à Delegacia de Polícia de Pronto Atendimento, a DPPA, aqui em Soledade, onde posteriormente ele foi conduzido ao Presídio Estadual de Soledade, onde permanece à disposição da Justiça. O homem invadiu a casa, disse que tinha um presente para entregar à ex-companheira, e acabou aí permanecendo no local e a mulher, por medo, acabou fugindo e acionando a Brigada Militar, que prontamente atendeu esta ocorrência. Também, com relação à Corporação de Bombeiros, entramos hoje no quinto dia de buscas por um idoso que está desaparecido no interior de Balscaçal, João Erno da Rosa, 75 anos, ele que desapareceu aí entre a madrugada dos dias 6 e 7, quando saiu de casa e não foi mais visto. A Corporação de Bombeiros de Soledade foi avisada deste fato no sábado, dois dias depois, aí pelo filho do idoso, e deu início às buscas ainda no sábado à tarde, buscas essas que ainda não lograram êxito. Temos ainda equipes de Passo Fundo, também do Batalhão de Busca e Salvamento de Porto Alegre, e ainda um cão farejador auxiliando no local, que é de bastante difícil acesso. É muito difícil acesso, Inclusive aí o local tem mata fechada, barrancos, ravinas, grotas, cercas, diversos pontos de bifurcação e presença de curso d'água, fatores que aumentam a complexidade das buscas e, segundo aí os bombeiros, exigem varreduras extensas e repetidas. Então segue ainda as buscas por este homem, este indivíduo, o idoso de 75 anos, desaparecido em Balsa-Cação. São os destaques da Brigada Militar, também da Corporação de Bombeiros aqui no programa, tudo isso em nome do supermercado Vacari, o lugar que é mais barato para você fazer seu rancho, cheque para 7 de julho, produtos em fardo sempre mais barato, mesmo estando fora de oferta, na descida para o bairro Ipiranga, telefone 3381-2296. Seguidinho, a gente volta para fechar com as últimas da Polícia Civil aqui no programa.
4: Tá certo, obrigado Glauber. Na sequência ele retorna com mais informações e destaques aqui no Conectado.
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1: E agora vamos dar uma conferida aí na loteria. Começamos pela Loto Fácil, concurso 3.683. Atenção aí para as dezenas. 2, 3, 5, 7, 8, 9, 10, 11, 12, 14, 16, 19, 20, 24 e 25. Tivemos uma aposta ganhadora. É de Arapiraca, em Alagoas. Levou R$1.596.221, mais R$0,21. A Quina também teve uma aposta ganhadora. Quina que vinha acumulada já há mais de 10 sorteios. Concurso 7.023. Dezenas 16, 35, 44, 66 e 78. Porta ganhadora de Dianema, em São Paulo. Levou R$17.280.051,51. Demais loterias, todas acumuladas. Estes, portanto, os resultados oficiais de ontem da loteria.
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1: Bom, repetindo, a temperatura neste momento ela é de 10 graus aqui no centro de Soledade.
4: E a hora certa, 19, faltando para as 9.
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1: A comunidade de Nossa Senhora de Fátima da Margem São Bento convida para a tradicional festa, agora no dia 24 de maio. Às 10h30, celebração da missa, ao meio-dia, almoço com churrasco, saladas e bebidas em geral. Levar talheres e pratos. 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É a grande festa de Nossa Senhora de Fátima, na Margem São Bento, que acontece no dia 24 de maio, com a programação variada durante o transcorrer de todo o dia. Vamos lembrando, 10 graus a temperatura.
4: E a hora certa, 15, faltando para as 9.
1: Já voltamos com o Glauber trazendo as últimas da Polícia Civil e outras informações de interesse local.

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7: 8:48.
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9: 10 graus.
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5: Glauber Silveira, vamos encerrar o nosso giro de informações pela área da Polícia Civil. Quais os destaques?
6: Vamos lá então, Igor, trazendo informações importantes aí para a gente fechar o nosso giro de destaques pela área da segurança com as últimas da Polícia Civil aqui no Conectados. 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Nós tivemos aí por parte da Polícia Civil registro desse descumprimento de medida protetiva aqui no município de Soledade, no bairro Fontes, com a prisão de um homem de 35 anos na noite passada. Tivemos também mais um fato sendo registrado, mais um caso de Maria da Penha, desta vez na região em Arvorezinha. E na nossa região nós tivemos a Polícia Civil, por meio da Delegacia Especializada no Atendimento à Mulher de Passo Fundo, efetuando a prisão em flagrante de um homem por descumprimento de medida protetiva de urgência no bairro Menino Deus. A ação foi coordenada pela delegada Rafaela Weiler Bier. Conforme a Polícia Civil, o crime é tipificado da Lei Maria da Penha e foi praticado pelo investigado contra a própria mãe. Segundo o relato da vítima, a convivência com o filho havia se tornado insustentável devido às constantes violências sofridas. A mulher afirmou que não havia outra alternativa para garantir a sua sobrevivência e integridade física, senão o afastamento cautelar e a prisão do seu filho. A Polícia Civil destacou que a prisão reforça o compromisso da instituição no combate à violência doméstica e familiar, garantindo o cumprimento das medidas protetivas determinadas pela Justiça. Após os procedimentos legais, na sede da DEAN, o preso foi encaminhado ao Presídio Regional de Passo Fundo, onde está à disposição da Justiça. Fechando assim o nosso giro de informações com as últimas ocorrências relacionadas à Polícia Civil, no destaque final para o supermercado Vacari, lugar que é mais barato para te fazer teu rancho, cheque para 7 de julho, e também para Tariga Artefatos e Concretos na rua Tiradentes, bairro Botucaraí, próximo ao Parque Rui Ortiz, fale com a Dani ou com o Tariga. Fechando assim as nossas informações aqui no programa nesta manhã, Glauber Silveira para a tua Rádio Cristal.
5: Tá certo, obrigado Glauber, dessa forma vamos encerrando o programa de hoje. Amanhã estamos de volta às 7 horas com as primeiras informações do seu dia.
7: Muito bem, vamos lembrando, equipe de trabalho, apresentação Cláudio Schmidt e Igor Binotto, produção do Glauber Silveira, equipe de jornalismo Glauber Silveira, Miguel Pereira e a Ketlin Gok, gerente geral do Paulinho Paz, diretor geral Frei Eudes Ângelo Capelari. Vem aí notícias da hora, posteriormente programa temática com o Paulinho e todo o pessoal de jornalismo da emissora. Nós voltamos, eu e o Igor, amanhã, a partir das 7 horas da manhã, trazendo mais jornalismo para você. Um bom dia.
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14: Veranópolis realiza nesta quarta-feira, dia 13 de maio, o Seminário de Cocriação de Visão de Futuro. A atividade faz parte do projeto Veranópolis 10+10, uma iniciativa que busca pensar os próximos anos do município com a contribuição da comunidade. O encontro inicia às 18h30 no Recanto Marista Medianeira. Estão convidados cidadãos, lideranças, entidades e representantes de diversos segmentos que podem contribuir com ideias e perspectivas. Da tua Rádio Veranense de Veranópolis, Daniela Afonso.
15: E o município de Garibaldi recebeu nesta terça-feira, 12 de maio, o troféu Prefeitura Empreendedora. Reconhecimento concedido pelo SEBRAE a municípios que desenvolvem iniciativas voltadas ao fortalecimento do ambiente de negócios e o incentivo ao empreendedorismo. A premiação é realizada pelo SEBRAE em parceria com instituições de qualificação e análise. Garibaldi participou na categoria Simplificação, que reconhece iniciativas e estratégias voltadas à melhoria do atendimento ao público externo e interno. O projeto inscrito pelo município foi o Protocolo Digital, implantado em 2022 pela Secretaria de Inovação e Empreendedorismo, modernizando os processos administrativos, ampliando a agilidade, a transparência e a praticidade no acesso aos serviços públicos. Da tua Rádio Garibaldi, Luiz Henrique Guarnieri.
16: O Rio Grande do Sul confirmou 2 casos de hantavirose e a primeira morte causada pela doença em 2026. As informações foram divulgadas pela Secretaria Estadual de Saúde. Um dos casos foi registrado em Antônio Prado, na Serra Gaúcha, com confirmação por exame laboratorial. O outro ocorreu em Paulo Bento, no norte do estado, com um diagnóstico clínico epidemiológico e resultou na morte do paciente. Segundo a SES, os casos foram registrados em áreas rurais e não possuem relação com o surto da doença identificado em navio que saiu da Argentina com destino ao Cabo Verde. Da tua Rádio Fátima de Vacaria, Luiz Barreto.
14: Em Soledade, um homem de 35 anos foi preso no bairro Fontes após descumprimento de medida protetiva da Lei Maria da Penha. Segundo a vítima, de 31 anos, o ex-companheiro entrou na residência, fazendo com que ela fugisse do local por medo. O suspeito foi localizado pela Brigada Militar após tentar fugir e encaminhado ao Presídio Estadual de Soledade, onde se encontra à disposição da Justiça. Da tua Rádio Cristal de Soledade, Kathleen Gox.
17: O Centro de Referência em Assistência Social de Lagoa Vermelha é parceiro do Programa Universitário do Amanhã do Governo do Estado, que oferece cursinho preparatório para o Enem, online e gratuito. O objetivo é promover a inclusão de estudantes de baixa renda, ampliando as oportunidades de acesso ao ensino superior e destinado a estudantes da rede pública, matriculados no ensino médio ou EJA, com idade entre 15 e 29 anos. As inscrições seguem abertas até o dia 26 de julho, no site Universitário do Amanhã. Da tua Rádio Cacique de Lagoa Vermelha, Rudimar Galvão.
18: Em Marau, destaque para o início de uma nova etapa de investimentos em infraestrutura, com mais de 3 milhões de reais destinados a obras de pavimentação. Os recursos são exclusivamente do município e irão contemplar ruas em diferentes bairros da cidade, além do meio rural e do distrito industrial. Nessa primeira fase, as melhorias abrangem vias dos bairros Vila Bela, Nova Alternativa, Santa Teresa, Santa Lúcia, Bem Viver, Jardim América, Jardim do Sol, Bosque, Primavera e Alberto Borella, entre outros pontos do município. O pacote também prevê intervenções no Distrito Industrial e no Distrito de Veado Pardo, com foco na mobilidade, segurança e fortalecimento da infraestrutura voltada ao desenvolvimento econômico. Da tua Rádio Alvorada de Marau, Ana Lúcia Jacomini.
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1: 9:08, 11 graus a temperatura no estúdio da tua Rádio Cristal. Ouça e reflita, toda dificuldade deve ser considerada para que sua vitória seja valorizada. Bom dia, estamos iniciando nesta manhã de quarta-feira, 13 de maio de 2026, o programa temática O Que Se Passa é Notícia, com muitas informações até o meio-dia.
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1: Polêmica, o que prevê o contrato assinado pelo município de Soledade com a Corsã? O rompimento da rede de água resultou na falta de água no bairro Botucaraí. Tua Rádio Cristal dá continuidade à série de entrevistas sobre Covid-19. Alerta! Golpe do falso advogado continua sendo aplicado em Soledade. Decisão da ANTT. CCR ViaSul terá que manter cronograma de obras da duplicação entre Fontoura Xavier e Marques de Souza. A preparação para a festa de Santa Rita de Cássia em Soledade.

0: Uma entrevista com a ex-prefeita de Soledade, Marilda Borges Corbellini, explicando sobre essa questão polêmica debatida em Soledade, como foi assinado o contrato do município de Soledade com a Corsan, assunto que vem gerando muitos debates na comunidade. O que prevê? O que ficou estabelecido? Qual a situação? Já já nós vamos tratar desse assunto aqui na tua Rádio Cristal. 9:10, temperatura em 11 graus. Manhã fria, gelada de quarta-feira.
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0: Vamos saber o que tem a nos dizer a meteorologista Kátia Valente.
2: Olá, meus amigos e caros ouvintes aqui da Rádio Cristal. Vamos ter uma quarta-feira com o tempo firme predominando devido à presença da massa de ar seco de origem polar, que segue bastante intensa sobre o estado, mantendo o frio também intenso aqui na região de Soledade. Hoje mais um dia, mais um amanhecer, né, gelado, com geadas por aqui. A expectativa é de que ao longo do dia tenhamos a presença do sol, as temperaturas sobem um pouquinho, não é muito, vão ficar na faixa dos 17 a 18 graus e meio aqui na região. Em Soledade e em torno, os ventos também continuam soprando, preferencialmente de sul e de sudeste. Na quinta-feira, vamos ter um amanhecer ainda bastante frio, ainda há condições para geadas, ainda que de forma mais isolada. Depois, ao longo do dia, o tempo firme segue predominando. Assim como na sexta-feira também, vamos ter um dia de sol e com amplitude térmica já um pouquinho maior também. Pela manhã, o frio perde um pouco de intensidade, faz frio ainda, mas não é aquele frio tão intenso. Nas áreas mais de baixada, nós temos mínimas variando de 3 a 4 graus. No restante, aqui na maior parte da região, mínimas entre 6 e 7 graus. Depois, no período da tarde, as máximas previstas devem oscilar entre 17 e 19 graus. Tudo indica que o final de semana segue sendo com tempo firme. Com a previsão do tempo, Kátia Valente.
0: Nove horas, 12 minutos, temperatura em 11 graus, é o programa temática que você acompanha e que trouxe as informações aí da previsão do tempo em uma quarta-feira gelada novamente, com temperaturas negativas, pelo menos esta informação. Paulo Henrique até colocou aí nos grupos, pelo sétimo dia seguido, então, temperatura negativa em Soledade. E o frio que a gente percebe aí, especialmente nas baixadas. Tivemos então toda esta situação envolvendo o município de Soledade. Ao longo da manhã nós estaremos aqui trazendo as mínimas que foram registradas na nossa grande região.
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0: 9:14, vamos para uma entrevista importante aqui no programa. A partir de agora, pelo rádio e também pelas nossas redes sociais.
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0: Estamos ao vivo no rádio, estamos ao vivo no Facebook, Ketlin, para uma entrevista importante com a ex-prefeita de Soledade, Marilda Borges Corbellini, em decorrência de toda a polêmica existente com o contrato assinado na sua gestão com a Corsã, a Egeia. Aliás, nós tivemos falta de água novamente no bairro Botucaraí nesta terça-feira à noite, inclusive publicamos aí nas nossas redes sociais. E debates na Câmara de Vereadores, no Executivo Municipal em relação ao contrato, e a população quer saber como foi assinado esse contrato, o que prevê, quais são as cláusulas deste contrato.
1: Exatamente, Paulinho Paes, ouvintes da Torre de Cristal, por isso estamos aqui para tirar essas dúvidas, explicar à comunidade de soledadense como foi esse processo, a negociação, o que existe então nesse contrato do município de Soledade com a Corsã Aegea. Então recebemos aqui a ex-prefeita municipal Marilda Borges Corbellini, que vai nos falar, ex-prefeita, sobre como foi todo esse processo da negociação, também até chegar na assinatura desse contrato que ainda vem gerando bastante polêmica. Bom dia.
2: Bom dia. Primeiramente, quero agradecer o convite, que a oportunidade deu esclarecer e falar o que realmente aconteceu e por que que nós chegamos, após muito debate, após nós resistirmos muito, porque Soledade foi um dos últimos municípios que assinou esse contrato no Rio Grande do Sul, e por isso até teve vantagens econômicas em relação aos demais municípios. Bem, primeiramente eu quero dizer que eu sou a favor de privatização. Porém, sempre tive comigo que a água não deveria ser privatizada, porque é o nosso bem maior. Nós não privatizamos a água, nós privatizamos o tratamento e a exploração, porque a água é do município. Mas, mesmo assim, a Marilda sempre disse na sua vida que acho que seria a última coisa que deveria ser privatizado. Bem, mas vamos aos fatos. Essa história começa em 2000 com o primeiro marco regulatório. Depois houve uma alteração em 2007 e a última em 2020. O que que esse marco regulatório diz? Que 99% da população brasileira deve ter água potável e 90% dos brasileiros deve ter esgoto tratado. Isso a nível nacional. Em 2020, então, com esse marco regulatório, foi dado aos estados prazo para se reorganizarem. Em 2022, o governo do estado teve que colocar o seu planejamento dizendo a forma como faria isso. Segundo eles, após estudos, a Corsã viu que não teria condições, isso dito por eles, porque eu não estava lá dentro, eu não sei das condições, não teria condições de fazer em todos os municípios toda essa parte do tratamento de esgoto. Até porque Soledade tem zero. E assim como Soledade, grande parte dos municípios do estado do Rio Grande do Sul, a maioria absoluta. Muito bem, foi privatizado a Corsã. Passou a se chamar a Egeia Corsã. Porém, Soledade já tinha um contrato assinado na época do então prefeito Olavo Wallendorf, por 30 anos. E na privatização, repassado todos os débitos e todos os créditos, podemos dizer assim. Ou seja, o contrato, mesmo com a privatização, permaneceria. A não ser que o município quisesse romper e municipalizar a água. Nós não teríamos outra forma, até estudamos na época, ver se nós poderíamos nos organizar em grupos menores para buscar outras alternativas. Conversamos com a MASB e principalmente com a Comaja, que foi onde nós fizemos o contrato junto com os municípios da Comaja para pegar um âmbito maior, e nós não achamos soluções. Mas lembrando que na época nós fizemos audiência pública, certo? E aí, provavelmente, o Paulinho vai me perguntar, mas e por que não mandou para a Câmara? Vai me perguntar, Paulinho?
0: Claro, porque é uma prerrogativa legal
2: não.
0: De qualquer situação, ou pelo menos de ter a ciência de que qualquer ato do Executivo passe pelo Legislativo.
2: Exatamente. Só que assim como o empréstimo, que para mim foi negado, e agora foi aprovado com 10 milhões a mais... No momento que o município está muito melhor, porque as contas já foram pagas, Se eu mandasse, certamente seria negado, como foi negado o Passo Fundo também, e o prefeito teve que fazer. Por quê? Porque nós teríamos que continuar com a Egeia Corsã até 2031 ou 2032. Tá? Eu não tenho o contrato comigo, então tem algumas coisas que eu não sei a data exata, mas era mais que 2030, porque eram por 30 anos. Então, o que nós fizemos? Nós fomos negociando, porque nós não queríamos, fui várias vezes a Passo Fundo. Naquela audiência pública, eu lembro que um vereador da época sugeriu que nós municipalizássemos. Nós, internamente, no Executivo, nós estudamos essa viabilidade, nós não tínhamos nem condições financeiras para fazer isso e assumir um risco que até 2033 nós temos que ter 90% do esgoto tratado. Muito bem. Feito isso, nós, os outros municípios receberam em torno de R$200 por economia, como é chamado. O município, o Soledade, recebeu 400, mais a perfuração de 5 poços artesianos, que os outros municípios não receberam, 2 que foi feito na nossa gestão e 2 que foi feito na atual, 3 que foi feito na atual gestão. E mais uma estação de tratamento para colocar no loteamento Zanetti, porque ali a terra, o lençol freático é muito raso, e se não tiver uma estação de tratamento, nunca vai poder sair do papel aquele loteamento em função dessa canalização.
1: Marilda, existiu uma conversa, como foi? Existiu um grupo de conversa especialmente para tratar esse assunto? Quanto tempo Sim. vocês ficaram discutindo e como foi estudado esse processo e também descartado a municipalização?
2: Sim, inclusive nós convidamos pessoas da Corsã para fazer parte, porque são as pessoas que estavam lá dentro, funcionários, porque assim como nós, eles também não gostariam que fosse privatizado. Então, nós tivemos várias reuniões, vários debates para nós tentarmos achar uma solução. Mas o resumo é simples. Assim como lá atrás, nós só tínhamos um caminho, que era das dois caminhos. Ou aceitar fazer um convênio com a EGEA ou puxar para o município. Nós, como nós tínhamos o contrato até 2032, então nós optamos receber e continuar com esse contrato. Agora, esse contrato, se não está sendo atendido, ele pode ser rompido. Tem cláusulas que a EGEA tem que cumprir com a água, vários poços que devem ser novos poços artesianos que devem ser feitos no município. E se a EGEA não está cumprindo, tem uma comissão na prefeitura que cuida dos contratos. Então, vai justificar, vai argumentar e pode ser municipalizado, só que com uma diferença. Lá atrás, se nós municipalizássemos, nós não ganharíamos os 4 milhões e 900 que nós ganhamos, que inclusive parte desse recurso foi colocado para a reforma da escola Geni Terezinha Colombo e da escola do Bugre, e também para pagar os compromissos que nós tínhamos, que você sabe que não eram poucos. Mas nesse momento, se não está bom, e acho que é viável municipalizar, porque eu acho que é uma questão muito difícil, pode ser municipalizado, pode ser rompido o contrato, terminar com essa polêmica, o município recebeu esse valor e agora municipalizar, ponto.
0: Ah, na sua gestão, entendeu-se que não era viável
2: nós
0: a
2: não
0: municipalização. Por que a ex-prefeita acredita que agora seja viável a municipalização?
2: Porque nós tínhamos um orçamento de em torno de 120 milhões, agora após o incubatório, após todas essas, os investimentos que foram feitos, que lá atrás eu dizia que nós estávamos plantando para colher no futuro, todas as granjas, né, de pintos que tem. Enfim, hoje a municipalidade tem um orçamento de 200 milhões, aproximadamente. Então, só aí, de 120 para 200, tem uma bela diferença, 80 milhões anuais. E me corrija se não é esse valor, porque como eu não estou dentro da administração, pode ser que eu esteja dizendo números aproximados. Mas é um valor muito bom. E, além disso, além do que acresceu, do que melhorou os recursos da prefeitura, não tem mais débitos. Então, também a diferença está aí. Talvez hoje consiga-se fazer todo esse investimento que tem que ser feito até 2033.
0: A ex-prefeita Marilda Borges Corbeni coloca que o município teve vantagens financeiras com esse contrato. Já coloca aí investimentos que foram feitos. Mas no aspecto de trabalho, de serviços prestados para os usuários, houve vantagem essa assinatura desse contrato, Marilda?
2: Paulinha, eu vou repetir. Na verdade, a Marilda sempre, nunca foi favorável, tanto que Soledade foi um dos últimos municípios a assinar. Por quê? Porque nós tínhamos duas alternativas. Continuar com a EGEA, porque o contrato já estava posto lá pelo então prefeito Olavo Valendorf, e quando foi vendido a Corsã para a EGEA, eles passariam a ter posse desse contrato. Então, nós não íamos receber nada e íamos continuar sendo atendidos pela EGEA Corsã, não mais pela Corsã, mas pela EGEA Corsã, sem o município receber nada. Essa era uma das alternativas. A segunda era municipalizar. Nós achamos que nós não tínhamos condições de fazer toda a infraestrutura que está previsto, 110 milhões em tubulações, para conseguir cumprir com o marco regulatório. Então, entre continuar com a EGEA Corsã sem receber nada, ou municipalizar, que nós não podíamos, nós assinamos o contrato. Mas, como eu digo, esse contrato tem várias cláusulas que podem ser rompidas a qualquer momento se a EGEA não estiver cumprindo com aquilo que pactuou neste contrato que está posto.
0: Quais são as cláusulas desse contrato assinada pela ex-prefeita Marilda Borges Corbellini que prevê um rompimento de contrato caso ele não seja cumprido?
2: Fornecimento, eu não tenho um contrato aqui comigo, tá? Porque a documentação, como ela é pública, ela está na prefeitura. Eu não tenho em mãos esse contrato. Sim. Mas lembro bem, porque nós discutimos tanto, nós debatemos tanto, e quando a gente faz algo e não é aquilo que a gente, digamos, gostaria de fazer, mas nós achamos que ainda, entre a situação que nós estávamos, era a melhor alternativa. Se era para continuar com a EGEA Corsã, então era melhor receber. Porque nós achamos, e inclusive a secretária da Fazenda, nós debatemos várias vezes para ver se nós teríamos a possibilidade de privatizar. Nós não tínhamos, né? Nós pagávamos muitas contas e nós tínhamos um orçamento de 120 milhões, como eu te falei. Então, nós, naquele contrato, prevê recuperação de leito de rios, a perfuração de novos poços no município, tratamento adequado da água e fornecimento, porque a água tem que ser uma água de qualidade, tá? Tem que ser uma água potável. Além daquelas coisas que eles colocaram no contrato que eles nos dariam, que são 5 poços artesianos, inclusive lá na São Paulo, na comunidade que não tem água no interior, lá está previsto 2 poços, se eu não estou enganada, na comunidade aqui do...
0: São Tomé?
2: São Tomé, que é uma das nossas comunidades mais pobres. E também... a outra eu não estou lembrada, não tenho aqui o papel comigo, mas são 3 que ficou para essa gestão, além das 2 que nós já fizemos. A perfuração, não a canalização. É a perfuração apenas dos postos e a perfuração por conta e a canalização por conta da prefeitura. Também estava previsto uma perfuração a um poço que atendesse o Botucaraí, tanto a comunidade do Bom Jesus quanto Primavera. E, por favor, peço que quem tem o contrato veja isso, porque eu acho que é um dos bairros que está tendo mais problemas é lá. Se eu não estou enganada, também no bairro Ipiranga, além de... Estava com problema ali no bairro Fontes, que também eles iam arrumar de imediato. Então, são vários serviços. Inclusive, eu acho que vou fazer um pedido para que eu tenha esse contrato em mãos, para que eu possa falar de forma mais detalhada também, porque eu acho que a comunidade tem que saber. É muito fácil ir para uma tribuna e bater sem saber, né? Mas, certamente, se eu tivesse os senhores edis do meu lado, nós teríamos talvez, eles teriam talvez discutido mais, debatido mais e visto, assim como nós, que nós não teríamos outra solução naquele momento.
0: Não faltou habilidade política da ex-prefeita em conversar com os vereadores, colocar essa situação para que essa proposta que acabou sendo assinada tivesse o crivo do legislativo também?
2: É, na verdade, como eu te disse, esse contrato não necessitava passar pelo legislativo.
0: Mas seria bom isso, Marilda?
2: Seria bom. Na verdade, nós tínhamos, e hoje eu vejo claramente, algumas questões dentro do legislativo que já procuravam, né? Alguns, não vou aqui citar nomes, mas que tinham interesses, como dizia o nosso ex-governador Brizola, interesses, né? Futuros, que procuravam fazer com que a população ficasse contra a Marilda. Até porque depois tinham objetivos eleitorais. Mas, enfim, isso já passou. E se naquele momento eu mandasse, assim como foi reprovado o empréstimo, que lá atrás diziam que era um horror, que nós íamos endividar o município, e depois foi aprovado praticamente por unanimidade, com 10 milhões a mais, numa situação em que o município já está recebendo, ao invés de 120 milhões anuais, praticamente 200, e agora foi muito bom. Então, com certeza, acredito que tenha faltado habilidade política, mas também, neste momento, talvez não tenha os interesses que tinham lá atrás.
0: A ex-prefeita acredita que, naquele momento, não tinha outra saída a não ser assinar o contrato?
2: Tinha, municipalizar.
0: Mas como a ex-prefeita coloca que o município, naquela época, não tinha condições, preferiu assinar o contrato.
2: Tenho certeza disso. Tenho convicção e debato com qualquer pessoa em relação a isso. Porque foi algo muito pensado e muito sofrido para mim, principalmente. Uma vez que eu sempre pensei que a água deveria ser a última coisa a ser privatizada. E não estou dizendo, volto a dizer, sou a favor da privatização, principalmente estatais que dão prejuízos. Se talvez até o Correio, vamos citar aqui, não é o caso, tá? Só estou citando um exemplo, porque eu acho que as pessoas que trabalham no Correio também não querem. Mas, digamos, o Correio tu usa esporadicamente, tá? Tu não usa todos os dias. Então, só lembrei do Correio, mas não era esse o exemplo que eu queria dar. Mas, assim, agora a água não, a água consumo é diário. É o nosso bem maior. Então, para mim, foi muito sofrido fazer isso. Mas, diante da responsabilidade que até 2033 nós temos que ter o esgoto tratado e nós vamos receber essa conta depois na nossa fatura, certo? Independente se fosse o município ou privatizado ou continuasse com a EGEA, né? Que foi a privatização, nós vamos receber, após ser feito todo esse trabalho, esse investimento que na época era previsto 111 milhões, nós vamos receber na nossa fatura. E era isso que eu me preocupava, eu dizia, quando receberem vão dizer, bah, aquela mulher lá fez isso, lembrando que eu também vou pagar.
0: Mariana, por quantos anos foi assinado esse contrato?
2: Se eu não estou enganada, é por 30 também.
0: 30 anos.
2: Tá? Como na época que o seu Olavo fez, também foi por 30 anos, tá? Mas aí, como eu disse, eu não tenho um contrato em mãos comigo, esse número pode ser que eu esteja, não vou afirmar 100%, mas acredito que sim. Mas volto a dizer, a qualquer momento, se a EGEA Corsã não estiver cumprindo com o que está pactuado, cabe aos responsáveis pelos contratos na Prefeitura Municipal levar até o gestor e mostrar isso não está sendo, né, cumprido. Até porque é um assunto que está causando bastante polêmica e eu acredito que o gestor já esteja acompanhando e vai poder tomar as devidas providências. Assim como se fosse a Corsã, seria a mesma situação, né? A antiga Corsã.
0: Direitos e deveres para ambas as partes.
2: Exatamente.
1: Tá certo, então, eu quero agradecer a Marilda por ter vindo e trazido essas informações até como título, né, de conhecimento da comunidade em geral, que muitas vezes não tem acesso a essas informações dos contratos. Obrigada, Marilda.
2: E estou à disposição, porque quando se escuta só um lado, fica fácil. E se você quiser chamar algum vereador aqui para nós debatermos essa situação, eu também estou à disposição.
1: Tá certo, então, Paulinho Paes, essa nossa entrevista, então, trazendo aí, tratando sobre o contrato com a Corsã, algo que vem gerando bastante polêmica na comunidade.
0: Ok, obrigado, Ketri, obrigado, Marilda, por se disponibilizarem e falar conosco aqui. É importante que a gente possa ouvir todas as partes envolvidas para que cada uma possa dar a sua versão, porque o final disso tudo é o serviço prestado para a comunidade.
2: Que tem que ser de qualidade.
0: Tem que ser de qualidade, não está sendo, alguns problemas estão sendo registrados. A gente sabe também que os servidores que atuam aqui no município têm feito o possível para atender a demanda da população. Muitas vezes falta e foge da sua alçada. Nós acompanhamos ontem, inclusive, o trabalho lá na BR-386, no rompimento de uma rede em que os funcionários da Corsã que atuam aqui foram lá, se disponibilizaram, trabalharam até tarde para que o abastecimento fosse normalizado. Agora, o serviço tem que ser prestado da melhor qualidade possível, porque o usuário está pagando a conta e quer, logicamente, o serviço da melhor qualidade, e cabe a quem? A população chegar até os gestores, as autoridades, na época a ex-prefeita Marilda, agora o prefeito Catani, os vereadores, para que o problema seja resolvido. E tem um detalhe também, né, Marilda? A gente sabe que ao rompimento de contrato, ele gera um dano muito grande para o município, porque se você for romper de forma unilateral, você tem que indenizar. Então, a melhor forma é pressionar, é fazer com que a Corsã, a EGEA, possa prestar o melhor serviço possível.
2: Desculpa, Paulinho, eu só quero colocar três coisas para nós fecharmos o assunto. Se nós, para romper agora, causa danos, seria o mesmo dano lá atrás, porque nós tínhamos um contrato até 2031. Então, isso não muda em nada, certo? Se nós tínhamos que, na época, o município dar contrapartida, a mesma contrapartida é agora. Então, não altera nada. Eu só lembrando que quando tu me disse, foi conversado, inclusive além de nós, na época nós montamos um grupo de trabalho, nós tivemos várias reuniões com o sindicato, tá? Da Corsã. Nós tivemos várias vezes essa conversa, esse debate com eles dentro da prefeitura municipal. Eles, por mais, acho que duas ou três vezes, eles estiveram conosco e nós debatemos para nós buscarmos soluções. Tá? E a terceira, agora não falei tanto que agora não lembrei. Mas assim, não muda nada. Se hoje o executivo for romper o contrato, nós também teríamos que romper o contrato lá quando nós assinamos, porque não é um novo contrato, foi um aditivo ao contrato. Certo? Então esse rompimento teria que ter acontecido na minha época também.
0: Tá certo. Obrigado, Marilda, por esclarecer. E é importante, e a nossa missão aqui é proporcionar que todos os lados, né, Ketri, possam se manifestar e cobrar para que o serviço seja feito da melhor qualidade possível, porque não se entende. O trabalhador chega em casa, quer tomar o seu banho, quer tomar a sua água, e aí fica toda essa situação. E no final do mês, a conta chega.
2: E não é barata.
0: E em muitos casos, contas duplicadas. A gente teve relatos aqui na tua
2: rádio
0: cristal de contas duplicadas. E aí, onera sempre o contribuinte que merece ter um serviço de qualidade.
2: E por terceiro, queria falar, Paulinho, que eu estou sempre à disposição quando for para esclarecer a nossa população, porque eu sou soledadense, nasci aqui, me criei e aqui pretendo terminar meus dias. E a população de Soledade é algo muito caro para mim, são pessoas que eu gosto muito, que eu recebo diariamente apoio. Então, eu sempre estarei à disposição. Claro que eu trabalho 50 horas, então tem alguns dias que eu não posso estar aqui. Mas, nos momentos que eu não estou trabalhando, eu sempre estarei à disposição para esclarecer a nossa querida comunidade.
0: E que bom que seja assim. Transparência com a comunidade, você sabe que tem sido cobrada, porque a Marilda Borges Cormelini, então prefeita, foi quem assinou o contrato e, logicamente, a população vai cobrar, mas é importante
2: assinei
0: que você...
2: Assinei o aditivo.
0: Aditivo.
2: O contrato estava posto até 2031.
0: Mas que tem vigência.
2: Tinha vigência, mesmo que eu não assinasse o aditivo até 2031, nós continuaríamos sendo atendidos pela EGEA Corsã.
0: Mas fica o registro de que foi na gestão da prefeita Marilda, aditivo ao contrato que teve prosseguimento. E essa é a nossa forma de trabalhar, esclarecer todos os lados, porque a ex-prefeita foi muito criticada na tribuna da Câmara e em determinados momentos aqui a gente tem que dar...
2: Tem uma novidade para mim.
0: Tem que dar o direito para que ela possa também se manifestar e colocar a sua versão. Obrigado, Ketlin. Obrigado, Marilda. Nós nos estendemos um pouco porque o assunto era pertinente e a gente precisa ouvir os lados envolvidos nesse processo, porque a comunidade também clama por um serviço de qualidade. É isso que a gente quer, e o nosso fundamento aqui é que o serviço seja prestado da melhor qualidade possível. Obrigado, Ketra. Obrigado, Marilda Borges Corbellini, nesta entrevista que foi ao vivo no rádio e também pelas nossas redes sociais.
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0: 9h40, já tem mais informações.
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3: 9h43.
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11: 11 graus.
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0: 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De imediato, vamos com as informações na área da saúde. Miguel Pereira atualiza a movimentação do hospital frequentemente.
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20: Atualizações Hospital Frei Clemente nas últimas 24 horas. Total de atendimentos 57, consultas básicas 35, urgências 21 e emergências 1. Nas últimas 24 horas foram registradas 9 internações. Zeloir Marcelo da Silva, Nilza de Fátima Oliveira Melo, Maurício da Silva, Maria Eliane Rodrigues, Luana Garcia, Leonel Sadi dos Santos, Kemily Vitória Quadros, Enzo Samuel Monteiro e Delmar Secon. No mesmo período, aconteceram 5 altas. Daniela Ritter Borges, Ellen Vieira de Oliveira, José Clementino Segato, Luciano Ferreira de Ramos e Margarida Maciel de Moraes.
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20: O Hospital Frei Clemente de Soledade registrou 2 novos nascimentos nas últimas 24 horas. Luana Garcia deu à luz a uma menina que pesou 3,550 kg de Soledade. E Maria Eliane Rodrigues deu à luz também a uma menina que pesou 2,620 kg de Lagoão.
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20: O Serviço de Atendimento Móvel de Urgência, o SAMU de Soledade, registrou 2 atendimentos nas últimas 24 horas. Às 10h53, metabólico no centro. Às 16h18, queda de telhado no bairro Botucaraí. E às 2h59, ausências de sinais vitais no bairro Botucaraí. Plantonistas de hoje, Wanderson e Mari Luz.
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0: 9h51, temperatura em 11 graus, é o programa Temática que você acompanha.
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0: 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Vem aí o almoço festivo do Esporte Clube Santa Bárbara, que juntamente com a comunidade convidam para o almoço festivo no dia 7 de junho, lá no Rincão dos Coelhos. O cardápio será churrasco, comidas típicas e saladas diversas. Ah, levar pratos e talheres. Animação da banda Ativa. Cartões a R$60 com os integrantes da equipe da Santa Bárbara e também da coordenação da comunidade. É o momento de integração que você vai participar aí na comunidade da Santa Bárbara. O almoço do Esporte Clube Santa Bárbara e também da comunidade. Agora 9h53, temperatura em 11 graus. O destaque agora é para aquele espaço especial de todas as manhãs.
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2: A gente segue aí circulando aí pela sua cidade, trazendo aqui mais uma edição do nosso quadro O Cristal na Sua Casa. E hoje eu vou conversar com o senhor?
4: Zaluar Macedo.
2: Seu Zaluar, nascido aonde?
4: Aqui em Soledade.
2: Soledadense mesmo. O senhor mora onde aqui?
4: Eu moro na rua Barcelar Ortiz. Eles trocaram o número lá, agora é Getúlio Vargas. Então ficou dois nomes na tal de rua, mas os documentos, as coisas, tudo é no mesmo lado da Barcelar. Começaram, eles trocaram o número, né?
2: Bairro Fontes?
4: Bairro Fontes.
2: E quem é que mora lá com o senhor?
4: Moro eu sozinho. Minha filha foi para Passo Fundo, está empregada lá, até está bem. Eu até estava falando com ela que ela parece que é aquelas pessoas que sabe demais, sabe? Uhum. Sabe tudo. Não sei como é que se diz aquela pessoa. Porque todas as entrevistas que ela fez, ela está fichada no São Vicente. E daí ela queria tirar enfermagem. Ganhou duas bolsas de estudo lá em colégios diferentes, lá faculdade em Passo Fundo. E daí nós temos para ir para lá.
2: O senhor é aposentado já?
4: Sou.
2: O senhor trabalhou com o que aí na vida?
4: Eu trabalhava de carpinteiro.
2: É?
4: Aprendi com o Adroaldo Macedo, meu pai.
2: E aí seguiu a profissão. E por quantos anos aí o senhor trabalhou aí como carpinteiro aqui em Soledade?
4: Olha, bem a verdade, nasci trabalhando. Hoje em dia tu tá criando piazada aí, tudo vagabundo, né? Porque é proibido por lei de 15 anos para baixo trabalhar. Isso aí é contra. Porque todo mundo tem que trabalhar, aprender, né?
2: Com certeza. E me conta uma coisa aí, o que, que o senhor gosta aí de fazer nas horas vagas?
4: Ah, o que eu tô fazendo aqui, chamando um solzinho, mas vai estar frio.
2: Que é Soledade, quando é frio, sabe ser frio, né?
4: Sabe ser gelado. Hoje foi um dia brabo.
2: E me conta uma coisa aí, gosta de escutar rádio?
4: Eu, em casa, direto. O programa bom do Cláudio, o Cláudio brinca bastante, às vezes chega sério, já tá meio se aposentando duas vezes na rádio, né, é o Cláudio? É bom funcionário é assim, né?
2: Mais de 50 anos de tua Rádio Cristal.
4: É verdade.
2: Não é fácil hoje em dia achar, né, funcionário com todo esse tempo de serviço, né?
4: É verdade. Por causa do Nelson Catói, o Noé e o Cláudio agora, né? Os que eu me lembro.
2: É, são três pilares aí da história de mais de 70 anos da tua Rádio Cristal. Muito obrigado por conversar conosco, participando aqui do nosso quadro.
4: Obrigado, digo eu. Quando quiser, apareça sempre.
2: Valeu, muito obrigado, seu Zaluar Macedo, conversando aqui conosco no nosso quadro O Cristal na Sua Casa. Glauber Silveira, para a tua Rádio Cristal.
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0: 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Lembrando nesta hora também o convite para você participar da festa da comunidade da Raia da Pedra, Nossa Senhora do Caravaggio. Vai ser no dia 31 de maio. Gente, toda a programação está sendo preparada com muito carinho, com muita fé, com muita devoção pela comunidade. Nos dias 27, 28 e 29 de maio, tem o trido na igreja às 7:30 da noite. No dia 31 de maio, às 10:30, tem a missa. A missa que será realizada ao meio-dia, aquele almoço servido na mesa, a levar pratos e talheres. 14:00, o baile com Chiquito e Grupo Bordoneio. Chiquito retornando à sua terra natal, lá na Raia da Pedra. E às 17:00, o sorteio da rifa. Você é convidado para prestigiar a festa de Nossa Senhora do Caravaggio na Raia da Pedra, dia 31 de maio.
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3: 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O presidente dos Estados Unidos, Donald Trump, chegou a Pequim nesta quarta-feira para uma visita de Estado ao presidente da China, Xi Jinping, que pode remodelar as relações entre as duas principais potências econômicas mundiais. O Air Force One, transportando Trump e sua comitiva, chegou nesta manhã à capital chinesa. Com o presidente norte-americano, viajou também um grupo de empresários que tentarão costurar parcerias. O objetivo principal da visita, segundo o presidente dos Estados Unidos, Donald Trump, é tentar fazer com que a China se abra mais para o mercado norte-americano. Tudo parece impossível até que seja feito. 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A Polícia Federal de Campinas, em São Paulo, deflagrou na manhã desta quarta-feira uma operação para investigar a suspeita de gestão temerária na aplicação de 107 milhões de reais do Instituto de Previdência dos Servidores Públicos de Cajamar, em São Paulo. A apuração mira possíveis irregularidades em investimentos de alto risco no Banco Master, sem análise técnica adequada, com falhas de governança, ausência de estudos de risco e possível favorecimento a emissores específicos. Policiais federais cumprem 6 mandatos de busca e apreensão nas cidades de Cajamar, Boituva e São Paulo. Os alvos são gestores do Fundo de Previdência de Cajamar, que participaram do processo decisório. 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
3: Próxima edição, às 11 horas.
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0: Mano, que música é essa?
1: Ah, é que meu pai fez uma Banriway pra mim. 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
0: Acho que ele não conhece. Como é que canta mesmo?
1: Do cinema.

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6: 10h07.
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8: 12 graus.
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0: 10h10, 10h10, temperatura em 12 graus. Que alegria saber que você está conosco, nos dando a honra da sua audiência. E a audiência recebe aqui o Frei Cleonir Dal Bosco, bispo diocesano de Bagé, que volta às suas origens. Ele que é de Barros Cassal e nos visita aqui, Frei Cleonir Dal Bosco, que também foi provincial dos Freis Capuchinhos do Rio Grande do Sul. Que alegria e vê-lo aqui na tua Rádio Cristal em Soledade, Frei. Bom dia.
1: Bom dia a todos os ouvintes da Rádio, tua rádio. É uma alegria estar aqui nos estúdios novamente, né? Por 12 anos eu girei na nossa província, na coordenação da província. Tantas vezes estive aqui na rádio e também tantos encontros, né? E hoje voltar aqui em Soledade, claro que não é um motivo tão agradável. Estou com meu pai hospitalizado e então acompanhando ele um pouquinho com a família e poder dar uma fugida aqui na rádio, dar um abraço nos amigos e poder saudar também todo o nosso povo aqui, da nossos ouvintes, queridos ouvintes da Rádio Tua Rádio.
0: Sentiu o frio de Soledade, mas o calor da comunidade, Frei?
1: É verdade, sempre aqui faz parte, a temperatura lá fora ela esfria, né? Mas aqui dentro aquece, né? A convivência, a acolhida do nosso pessoal, o carinho, a bondade de todos é muito bonito.
0: E a vida em Bagé como bispo diocesano, como está?
1: Então, eu fui chamado pelo Papa Francisco, na época era Papa Francisco, em 2018, no início do mês de setembro. E o meu nome saiu publicado no dia 26 de setembro como bispo da Diocese de Bagé. Já vai fazer 8 anos com a minha nomeação e fui para outra região do estado, né? Uma região diferente, uma cultura diferente, mas um povo muito querido, uma região também com seus desafios, mas uma região boa, né? Estou lá na fronteira com o Uruguai e estou muito bem, graças a Deus, fazendo um trabalho bom com o nosso povo, com os padres daquela região e muitas lideranças, né? Então estou lá no nosso sul do estado, na cidade de Bagé, mas atendo 12 municípios. 12 municípios que vai toda a região aí de fronteira.
0: Uma cultura diferente da que vivemos aqui na Serra, Norte, lá no Sul, Frei?
1: É diferente, né? Um povo, como é que diz, mais nativo mesmo, né? Um povo mais nativo do nosso estado, do nosso Rio Grande, do nosso Brasil. Então, a cultura mais brasileira mesmo, né? Mas é um povo amado, muito querido, né? Então, temos aí o trabalho. Nossa região está se desenvolvendo muito bem também. Sabe que nessa questão do desenvolvimento, nos últimos anos, temos, assim, um crescimento muito grande da questão da plantação de uvas, pareiras e oliveiras, né? Outro destaque muito importante, com os melhores azeites hoje, tirando prêmios mundiais aí dos melhores azeites do mundo.
0: E que bom, é a força da cultura gaúcha.
1: É verdade.
0: Seja bem-vindo sempre, Frei. Abraço.
1: Muito obrigado e que bom encontrá-los novamente e ver que as coisas estão bem, né? Que bom encontrá-los, ver que as coisas estão bem, essa sintonia com o nosso povo, essa presença, esse trabalho tão importante da comunicação, né? Então, que Deus continue abençoando, obrigado pela acolhida de vocês e quando passarem pela fronteira, chegam para tomar um bom chimarrão e um bom churrasco, lá tá as melhores carnes do nosso Brasil, fronteira, Uruguai e Brasil.
0: Ah, já me deu água na boca esse churrasco suculento, enfim. Seja bem-vindo, bispo diocesano de Bagé, Frei Cleonir Dal Bosco, da região Barros Cassalense. Por muitos anos atuou aqui em nossa região, foi provincial dos Freis Capuchinhos no Rio Grande do Sul. Agora 10h14, Frei, vamos ouvir. O senhor quer saber dos eventos da comunidade e são muitos. E a Catherine Gox traz as informações.
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3: Mais uma vez, retornando aqui na nossa programação, agora trazendo as informações do nosso Agenda Cristal com os eventos e também comunicados importantes da nossa comunidade. E hoje está acontecendo ela, a Feira da Praça, já tradicional aqui nas quartas-feiras no Largo da Matriz em Soledade, mas que agora está com um horário novo. A Feira da Praça acontece a partir de agora, das 8 até as 17 horas.

0: Lembrando que você poderá adquirir produtos fresquinhos e também o artesanato de qualidade aqui de Soledade. Também hoje, nesta quarta-feira, acontece mais uma noite de novena em preparação à festa de Santa Rita de Cássia. Esta sexta noite da novena terá como tema amar e cuidar das pessoas em situação de vulnerabilidade. A animação será por parte das comunidades do Sagrado Coração de Jesus do Rincão do Bugre, de Nossa Senhora da Salete do Passo dos Loureiros e de Nossa Senhora das Graças do Rio Brilhante. Lembrando sempre que a novena acontece a partir das 19h30 na Igreja de Santa Rita de Cássia. Ainda na noite desta quarta-feira, acontece então a posse da Diretoria de Moradores do bairro Expedicionário. Essa posse acontecerá a partir das 19h de hoje. E nesta quarta-feira à noite também acontece mais um dia de Jornada Jurídica de Direito da Universidade de Passo Fundo, Campus de Soledade. A jornada jurídica, que começou ainda no dia 11 de maio, segue até esta quinta-feira, dia 14 de maio, no campus da UPF Soledade. Já amanhã, quinta-feira, dia 14 de maio, teremos um evento especial no Hospital São Sebastião do Espumoso. A partir das 9h da manhã, acontece uma coletiva de imprensa para anunciar mudanças na direção da instituição. E a tua Rádio Cristal, claro, estará presente trazendo todas as informações para você. E te convidamos também para participar de um super evento que será realizado neste sábado, dia 16 de maio. Estamos falando do primeiro Churras Fest, realizado na comunidade do Pontão da Bonião, interior de Soledade. Será uma noite imperdível com jantar dançante a partir das 20h. A animação da noite fica por conta de Musical Calmon. A janta, então, será buffet com churrasco servido à mesa, estilo moda antiga. Os cartões já estão sendo comercializados no valor de R$ 70,00 com jantar e baile, ou então R$ 50,00 somente baile. Também na noite desse sábado acontece a terceira edição do projeto Sonho de Princesa, realizado pelo Rotaract Clube de Soledade, com apoio do Rotary Clube de Soledade e também da Casa da Amizade. O projeto Sonho de Princesa, então, acontece, como mencionei, no sábado, a partir das 19h, no Clube Comercial de Soledade. E para finalizarmos, te convidamos para participar de mais uma grandiosa festa de Santa Rita de Cássia aqui em Soledade. Será nesse domingo, dia 17 de maio, a partir das 9h, com procissão motorizada com saída do Largo da Matriz. Às 10h30 tem missa campal em frente à Igreja da Comunidade. Meio-dia haverá o tradicional almoço, 1h da tarde tem bênção da saúde, a partir das 2h reunião dançante com Avani Portela e os guris, e por fim, a partir das 18h tem o grande sorteio da rifa. Esses então os destaques por parte do nosso Agenda Cristal de hoje, com as informações Kathleen Gox.
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2: 10h19, já vamos falar sobre a festa de Santa Rita de Cássia, aqui no programa Temática, mas agora nós vamos dar destaque para as informações do clima.
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4: Olá, meus amigos e caros ouvintes aqui da Rádio Cristal. Vamos ter uma quarta-feira com o tempo firme predominando devido à presença da massa de ar seco de origem polar, que segue bastante intensa sobre o estado, mantendo o frio também intenso aqui na região de Soledade. Hoje mais um dia, mais um amanhecer, né, gelado, com geadas por aqui. A expectativa é de que ao longo do dia tenhamos a presença do sol, as temperaturas sobem um pouquinho, não é muito, vão ficar na faixa dos 17 a 18 graus e meio aqui na região. Em Soledade e em torno, os ventos também continuam soprando, preferencialmente de sul e de sudeste. Na quinta-feira, vamos ter um amanhecer ainda bastante frio, ainda há condições para geadas, ainda que de forma mais isolada. Depois, ao longo do dia, o tempo firme segue predominando. Assim como na sexta-feira também, vamos ter um dia de sol e com amplitude térmica já um pouco pouquinho maior também. Pela manhã, o frio perde um pouco de intensidade, faz frio ainda, mas não é aquele frio tão intenso. Nas áreas mais de baixada, nós temos mínimas variando de 3 a 4 graus. No restante, aqui na maior parte da região, mínimas entre 6 e 7 graus. Depois, no período da tarde, as máximas previstas devem oscilar entre 17 e 19 graus. Tudo indica que o final de semana segue sendo com tempo firme. Com a previsão do tempo, Kátia Valente.
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2: 10h21, já teremos a mensagem da manhã, porque agora nós vamos trazer...
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2: É, e o destaque da entrevista da hora é para a festa de Santa Rita de Cássia, que está chegando no próximo domingo. E aqui estamos com a presença do Ivan Colombo, o Chagas e também do Luiz Carlos Isotto, eles que fazem parte da coordenação. Chagas, tenho certeza que a expectativa é muito positiva para a 59ª edição da festa de Santa Rita de Cássia. Bom dia.
8: Bom dia, Paulinho. Bom dia, ouvinte da Rádio Cristal. É um prazer muito grande estar aqui com vocês para anunciar e falar sobre a nossa festa. Paulinho, tá, graças a Deus, tudo bem organizado. Paulinho, a gente já vem há tempo se organizando, se ajeitando, né, com a turma e conversando. E agora, na última semana, temos na reta final aí. Então, a gente está com tudo bem organizado lá. E deixar tudo como o pessoal sempre participar daquela festa, sempre esperaram ver aquilo tão lindo e tão organizado.
2: Visoto, tudo lindo, tudo organizado. Para isto, as pessoas se envolveram e se mobilizaram? Bom dia.
9: Bom dia, Paulinho. Bom dia aos ouvintes. É um prazer, uma satisfação estar aqui novamente. É realmente, está tudo muito bonito. Nós isso devemos e agradecemos ao nosso coordenador. Coordenador e a coordenadora que tem trabalhado bastante. Claro que tem uma equipe sempre junto, mas o coordenador... é o mestre, é o palanque mestre da cerca, ele que tem feito, que tem se dedicado, tem horas e horas de trabalho, trabalha, eu tenho certeza que muitas noites nem dorme, porque eu já fui coordenador, eu sei como é que é, quando chega perto da festa, a gente se preocupa, Paulinho, será que vai dar certo, será que vai chover, será que vai ser frio, será que vai estar garoando, será que vai ter gente, será que vamos vender bastante carne, será que vamos vender a rifa, será, meu Deus, é uma preocupação imensa, então eu já passei por isso e o Chagas estava comigo naquela ocasião também, era meu tesoureiro, então por isso eu estou com ele e eu sei que ele está fazendo um trabalho excelente, a comunidade está feliz com a coordenação que ele está coordenando e nós que somos a coordenação muito mais felizes ainda porque ele trabalha tipo um louco.
2: Bom, e nós queremos saber do trabalho organizado que está ocorrendo. Hoje é quarta-feira, já se tem a expectativa da venda de assados para quinta, para sexta, para sábado. Como vai funcionar essa parte, Chagas?
8: Paulinho, a partir de sexta tarde nós já temos carne de porco, nós temos frango, nós temos cuca, tudo já para vender. Vamos começar, amanhã vamos temperar a carne do porco, né? Então, sexta nós já vamos assar. Para sexta de tarde, já o pessoal que quiser retirar, nós já temos lá pronto para vender. O pessoal, depois da procissão também, da novena, que sair depois da novena, pode chegar lá, que nós já temos carne de porco e galinha e cuca e outras coisas para vender lá.
2: E os valores, Chagas?
8: O valor, o frango, nós vamos vender a R$60,00. E o porco a R$45 o quilo.
2: Vai estar disponível a partir da sexta-feira.
8: Exatamente. E o churrasco lá é 2 quilos, é o espeto, R$110 no domingo.
2: No domingo, depois da missa.
8: Isso, depois da missa já temos carne assada lá, o pessoal ali retirando.
2: As pessoas poderão fazer alguma reserva em relação à carne, Chagas?
8: Olha, até pode, nós vamos se preparar bem, tá bem organizado lá, para que nada dê errado, que precisar de reserva, se alguma coisa, a gente fala lá.
2: Visoto, o que a gente tem percebido, a participação de muitos fiéis da novena, que inclusive terá prosseguimento hoje à noite.
9: Graças a Deus, todas as noites lotado e muito bonita a novena. Eu até estava falando ontem com o Ressoli, com o Chagas, com o pessoal lá da equipe de liturgia, como foi lindo todas as noites, os freis também muito dedicado, muito amorosos com a comunidade, uma homilia muito linda. Então eu acho que está sendo muito bonito, Paulinho, e não vai ser diferente, eu acho que hoje, o resto de todas as noites que nós temos até sábado ainda, dia 16, então está muito linda a novena e as pessoas estão participando, e é isso que é o que importa. Nós, não adianta nós fazer uma festa com churrasco, com comida, com bebida, se a parte espiritual não andar junto. Então ali está andando junto a parte espiritual e a parte material, então isso é muito bom. E a gente não pode dividir as coisas e dizer que só vai fazer para comer, para beber, para dançar, não. Então a parte espiritual está muito bom, muito bonito, isso tem nos deixado muito felizes.
2: E esse sucesso também se deve às visitas que a equipe fez ao longo do ano, visitando todas as comunidades, e agora está recebendo esta visita das próprias comunidades, Chagas.
8: Paulinho, eu sabe que eu sempre lidei muito com rodeio. Ali, eu e o Bruno, meus filhos, a gente é o mesmo sistema. Tu quer que vá no teu rodeio, tu tem que ir no deles. Assim tá as comunidades hoje. Tem que ir nas festas deles para vir na nossa. E eu tenho certeza que se for por isso aí, é muito, muito, muito pouco eu falei. Senão todos os domingos estava na comunidade, estava no outro convidando e participando e almoçando e fazendo a festa e, junto com essa.
9: Eu participando também, né, Chaga? A gente participa também do trido das comunidades, todas as comunidades. Exatamente. Inclusive, após a nossa festa, agora na semana que vem, nós já estamos indo para a Raia da Pedra fazer o trido da Raia da Pedra. A comunidade Santa Rita vai estar na Raia da Pedra. Então nós vamos de ônibus, sempre é uma comitiva que vai. Isso é muito bom. O Chagas implantou esse sistema da gente ir de ônibus, da gente ir uma turma grande. Então isso aí é muito bom. A visita nas comunidades, a troca de visita é muito importante. E nas festas também, é onde o Chagas às vezes não pode ir, porque geralmente o Chagas ele está enfiado em todas, né? Mas quando ele não pode ir, a gente vai, ou a gente vai junto com ele, já fomos em festa junto, e outros, se tem duas no mesmo dia, ele vai para um lado e eu vou para o outro, alguém da comunidade também sempre junto. Nossa comunidade é, graças a bom Deus, a nossa equipe é muito unida, então aonde não vai um, vai o outro, e muitas vezes vai todo mundo junto, então isso que é importante. E Paulinho, só para salientar, há muitos anos a gente vem falando no assado de leitão, e muitas vezes não é leitão, é um porco, é grande. Então esse ano, eu quero dizer para quem quer adquirir um assado de leitão, nenhum passa de 20 quilos, nenhum leitão passa de 20 quilos limpo. Então é leitão mesmo, gente, é uma carne maravilhosa, nós já vimos, está lá no resfriador lá do João Batista. É muito lindo, é muito, olha, vai ser muito bom para quem quer comprar os assados de leitão. Esse ano nós podemos dizer assado de leitão.
2: A novidade da festa. Bom, mas também queremos falar do domingo, Chagas, porque é importante orientar a comunidade, Visoto, porque teremos a procissão, a missa campal. Como a equipe está trabalhando para a festa no domingo?
8: Paulinho, no domingo é a tradicional, como todas as festas saem, né? A procissão aqui da matriz. Depois, após a procissão, nós temos a missa, nós temos meio-dia, nós vamos ter a bênção da saúde, depois meio-dia, depois 2 horas já começa a música com o Vanir Portela e os guri, que estão fazendo um sucesso louco no interior, e às 6 horas o nosso sorteio da rifa. Então, a programação é essa. E a carne já vamos de madrugada lá lidar com a carne de gado e vai ficando pronto, e o pessoal que vai querendo já vai retirando.
2: É, a procissão sempre com aquela segurança que o pessoal adota. Sim. A sair das 9 horas aqui da Igreja Matriz, do Largo da Matriz. Inclusive já queremos relatar que não haverá a missa dominical como tradicionalmente ocorre, será feita então a procissão a partir das 9 horas, saindo pela Avenida Marechal Floriano, Coronel Ferreira, Avenida Farrapos até a igreja. 10:30, por volta das 10:30, então a celebração da missa campal. Ao meio-dia, o almoço que será servido lá para quem quiser ficar, quem quiser levar para casa. Tem a bênção da saúde, tem a reunião dançante e no final do dia o sorteio da rifa. Aliás, rifa que está sendo comercializada e a procura tem sido muito grande, Visoto.
9: Na verdade, Paulinho, nós estamos comercializando aqui na praça. Nós da diretoria também da coordenação temos os talões de rifa para vender. Se alguém aqui da cidade quiser, é só nos ligar, eu levo na casa da pessoa que quiser adquirir e aproveitar que é R$10 e o primeiro prêmio é R$20 mil. Então, e como antes, anteriormente, tu tinha falado da procissão, nós temos que agradecer a equipe que coordena a procissão, o Mário, Andréia, Clarice e a equipe deles. Olha, é muitos anos e é muita dedicação, muito esforço que eles têm feito todas as noites, estão acompanhando também a novena e a gente debatendo alguma coisa que precisa melhorar, que precisa fazer, que tal. Olha, nós só temos a agradecer essa equipe maravilhosa que vem há anos e anos e anos trabalhando nesse sentido. Muito obrigado a essas pessoas.
2: São muitas pessoas voluntárias envolvidas.
9: Muitas.
2: Recado
9: muitas.
2: Final aí para os Paulinho, nossos ouvintes, Chagas.
6: Acho que o Vissou também acho que esqueceu, mas não podemos deixar de agradecer a família do seu Jorge, a dona Thaís, e a Juliana, que ajudam nós, né? O seu Jorge veio a falecer, mas ele está bem, está junto com nós lá em cima, está olhando nosso trabalho aqui. E elas continuaram trabalhando com nós na festa e fazendo excelente trabalho. Olha, o trabalho da rifa tem que tirar o chapéu pela organização, o trabalho, a qualidade. Todas as tardes estão lá à noite, na novena também, ali conferindo, pegando o talão e conferindo. Um trabalho 100% que
9: é uma das partes
6: só
9: mais
6: temos que agradecer, Paulinho.
2: E a gente percebe, pude acompanhar algumas reuniões, Isoto, alegria. A dedicação.
9: Trabalho com dedicação e alegria. Olha, eu disse, sempre digo, essas pessoas caíram do céu para nós. Foi uma bênção de Deus.
2: Tá certo. Estamos acompanhando, estamos preparando, inclusive, Chagas, uma grande cobertura. Estaremos com um programa especial domingo pela manhã, a partir das 8h45, acompanhamento também da procissão. Teremos um programa com a participação dos freis, inclusive do provincial dos freis capuchinhos no Rio Grande do Sul, o frei Álvaro Moraes, que estará, inclusive, participará de um programa que estaremos realizando diretamente da Santa Rita, com a nossa reportagem acompanhando a procissão, ouvindo as pessoas, ouvindo a coordenação. Estaremos com uma grande cobertura durante toda a manhã, no final do dia também com o sorteio da rifa, tudo ao vivo aqui pela tua Rádio Cristal, porque sabemos da importância dessa festa. Obrigado pela presença, sucesso, e nos próximos dias teremos mais participações aqui da coordenação falando e trazendo dos preparativos. Obrigado,
9: doutor. Nós que agradecemos, Paulinho, é uma satisfação muito grande e agradecer a oportunidade que vocês nos dão aqui de divulgar a nossa festa.
2: Obrigado, Chagas.
6: Um abraço a todos e deixamos aí o nosso convite especial para a cidade interior, quem puder comparecer na nossa festa, que venham, que vão ser muito bem recebidos e uma carne muito boa aí para meio-dia.
2: Acerto, e inclusive nós teremos aqui também a participação dos festeiros e no sábado pela manhã, Histórias de Vida, que vai homenagear, vai falar da festa, vai homenagear uma pessoa muito querida da comunidade a partir das 9h30 da manhã, sábado, Histórias de Vida aqui na tua Rádio Cristal. Obrigado, Chagas, obrigado, Visoto, parabéns aí pelo trabalho dedicado, voluntário que obrigado. Todos vocês fazem em prol da Santa Rita de Cássia, a santa das causas impossíveis. Agora...
6: Vocês, a mídia, aí não tem como fazer uma festa, principalmente uma festa do tamanho que é a nossa. Então a gente só tem que agradecer todos que se envolvem nessa festa.
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2: 10h34, você está na tua Rádio Cristal, já tem a mensagem da manhã, também tem a nossa unidade móvel circulando pelas ruas da cidade. Fique ligado e bem informado.
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2: 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Abraço, Laura. 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Agora 10h43.
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2: Glauber Silveira, Unidade Móvel, tem uma informação importante sobre a duplicação da BR-386 entre Fontoura Xavier e Marques de Souza, através de uma informação confirmada pela ANTT.
5: Negou, Paulinho, a autorização aí para a ViaSul adiar a duplicação da BR-386, principalmente no trecho de Fontoura Xavier a Marques de Souza. Por isso, nós vamos conversar aí com o presidente do Colégio Botucaraí, professor Edionei Oliveira Vieira, para destacar para a gente, então, o impacto desta negativa por parte aí da NTT e os desdobramentos. A partir de agora, presidente Edionei, seja bem-vindo à Rádio Cristal mais uma vez. Bom dia.
8: Bom dia, Glauber, bom dia, Paulo Paes, bom dia, ouvintes e internautas da tua Rádio Cristal. E estamos aqui à disposição para poder esclarecer, conversar com vocês e com os ouvintes de vocês sobre o atual quadro da duplicação da 386 e também da sequência futura.
5: Esta negativa da autorização aí para o adiamento, que impactos ela traz, principalmente para esse andamento da duplicação nesse trecho que compreende aí principalmente Marques de Souza e Fontoura Xavier?
8: Assim, Glauber, quero deixar bem claro para o ouvinte, não há uma negativa da NTT para que a obra ela siga no pé original. O que há é um sobreestado do processo. O processo está parado. Como é que se chegou a esta informação? A gente vem trabalhando isso no Fórum Estadual dos Coredes, e você sabe o quanto eu tenho batalhado nessa questão. E numa das reuniões que nós fomos chamados, esteve lá o prefeito Paulo Catânio, esteve Paulo Borges, esteve uns quantos... O pessoal esteve com a gente numa reunião na CCR e nos foi colocado as condições e as dificuldades que eles têm para desenvolver o projeto da duplicação, e eles vêm enfrentando, e isso já gerou consequência para nós, que era a possibilidade de ter parado as obras lá em janeiro e fevereiro. E nós fizemos um bom movimento junto com vocês naquela questão, e graças a Deus não parou. E a partir desta reunião, então, houve até um incremento, que foi todos os problemas que vem sendo gerado aí, em especial pelas pessoas que transitam pelo bairro Botucaraí, em ambos os lados, que vocês assistiram toda a movimentação que houve. No entanto, a questão ela é muito mais séria e muito mais longe do que esses fatos. Após essa reunião, nós fizemos alguns questionamentos. Como Fórum dos Coredes, eu encaminhei um documento construído em conjunto com o Vale do Taquari, em nome do Fórum Estadual dos Coredes, e a prefeita Karine de Estrela levou para nós esse documento até a NTT em Brasília. E em resposta, a prefeita Karine veio para a gente, então, ontem pela manhã, uma informação de que a análise dos pedidos da concessionária ainda não foram analisados pela ANTT. Dentre os fatores, ouvintes e Paulo Paes e Glauber, está a questão do pedido da concessionária da revisão quinquenal dentro desse pedido o adiamento da obra. Eu friso e frisei isso em outros momentos, de que a obra ela não tinha uma aquiescência da comissão tripartite, que é nós, usuários, a NTT e a concessionária, e que os fatos que eles estavam levaram para a quinquenal não haviam sido discutidos no âmbito da reunião da tripartite. Isso nos preocupou muito, porque, por exemplo, o pedido que eles tinham não havia sido feito. De lá para cá, então, houve alguns esclarecimentos para nós. Quais os problemas que a concessionária vinha recebendo? E isso levou a algumas mobilizações, porque como a gente está no processo desde o início, a gente tem uma percepção de como as coisas vão acontecer ou elas estão acontecendo. Então, nós temos essa reunião lá com a concessionária. Depois, nós fizemos uma reunião com a região. Isso foi agora na semana passada, na sexta-feira, onde estavam presentes as associações de prefeitos. Aqui a AMASB, o Alexandre Flores representou a Associação dos Prefeitos na reunião, foi sexta-feira à tarde. Depois tivemos também a Associação do ANVAT, do Vale do Taquari, e prefeitos e pessoal muito preocupado com o processo do que está acontecendo. E dentro dessa questão, entrou aí uma chamada de reunião extraordinária que ocorreu ontem à tarde, já quando essa notícia aqui já estava circulando. Aí foi trazido para dentro da tripartite alguns elementos de por que que a concessionária está pedindo, o que ela está pedindo, inclusive desse adiamento, e também qual o entrave da ANTT para tomar as deliberações necessárias que possam ser demoradas. Então, eu vou dizer assim para você, há um movimento muito conectado, antenado, das lideranças da região do Alto da Serra do Botucaraí e do Vale do Taquari, para que a gente tenha uma governança dentro desse processo. Então, a notícia que saiu ontem, ela é uma notícia que, no momento, segue o pé original, ou seja, aquela afirmação que havia sido dada de que a obra pararia em 27 e retomasse em 31, ela não é 100% segura, mas também não dá para dizer que foi negado o pedido da concessionária. Então, a gente tem que ter alguns critérios de cuidados nessa questão.
5: Diante de tudo isso que o senhor coloca, professor Dionei, que impactos isso pode causar, especialmente para os nossos trechos aqui, tanto de Soledade a Tiúgo, Soledade a Fontoura Xavier, isso pode acabar respingando também aqui neste trecho da obra de duplicação?
8: Olha só, todo o impacto da 386, ela é para todo mundo, para toda a região. Se nós tivermos uma paralisação da obra de 27 a 31, de Fontoura, Xavier, São José do Herval, é a nossa região. Então, é impacto direto na vida das pessoas. Aí diz assim, mas é na vida de quem mora lá em São José ou quem mora lá em Fontoura? Não. Quem passa pela rodovia para ir a Porto Alegre, para ir ou para vir, somos nós. Se dá algum problema de impacto de travar a rodovia em Pouso Novo ou em Marques, quem paga o preço do deslocamento é nós. Se dá problema da rodovia lá em Estrela, em Lajeado, quem paga o preço é nós. Então, é isso que a gente precisa que as pessoas se antenem. A obra ela é federal. Ela é do estado do Rio Grande do Sul, que quem vai entrar nela ali, aqui em Soledade, vai sair lá no Paraná, indo pela 101, ou vai sair lá em Santa Catarina, indo em direção a Iraí. Então, veja, se eu ficar olhando só para o meu localzinho aqui, eu posso ter problemas. Se você assim, pode ter problema de Soledade a Tiúgo? Claro que pode, porque a partir do momento que a concessionária não tiver recursos e a NTT não analisar os pedidos dela e não discutir coerentemente com a participação do governo para ajudar isso, você pode correr mais atraso com a entrega até o Tiúgo. Você pode correr um atraso muito grande com o trevo de Soledade. Eles não deram anuência ainda sobre as vias marginais no sentido norte, ali em frente ao Itálias e a Casa das Pedras, que era para ter entrado na quinquenal e era das primeiras obras. Então, veja, há um problema muito sério aí. A concessionária alega que faz 2 anos que ela não recebe o reajuste do pedágio. Ela não recebe os 300 milhões, parte desse valor é o seguro. Ela teria que estar assumindo 600 milhões da quinquenal, ela teria que ressarcir problemas que houve com a guerra da Ucrânia, problemas que houve agora com esse negócio do preço do petróleo, né? Do estreito lá no Irã, Estreito de Hormuz, também com a dificuldade que eles têm no pavimento, porque quando o solo é muito mais úmido que eles esperavam encontrar, isso gera muito custo na, na obra rodoviária, que o que impacta necessariamente a vida de toda a sociedade. E aí o que você tem? Você tem uma necessidade de cuidados com a rodovia, em especial o preço do pedágio.
5: Com certeza. Presidente Dionei, ontem houve esta reunião no final do dia que o senhor já colocou aí também com a manifestação da Cíntia, que é a representante da Codevat, né, a Cíntia Agostini, presidente aí do Conselho de Desenvolvimento do Vale do Taquari. A partir de ontem, o que ficou estabelecido? Próximos encontros também?
8: Assim, ó, nós fomos muito claros ontem na reunião. A Cíntia também ela é vice-presidente do Fórum Estadual dos Coretes. Então, a gente trabalha junto já há muitos anos. A gente pediu que haja uma agilização da definição da NTT em relação aos processos solicitados pela concessionária, mas a gente não quer só que venha uma resposta sim ou não para a concessionária. A gente quer uma revisão praticamente do contrato, de que forma? De que a gente saiba os impactos que isso vai causar na tarifa do pedágio, porque dentro da outra questão que você falava, quais as consequências aqui do morador, aqui de Soledade? É pagar a tarifa de pedágio muito mais cara do que se paga hoje. Se nós não tivermos cuidado com isso, a tarifa do pedágio vai explodir, porque você começa a colocar um monte de obra para dentro, um monte de problemas das enchentes, da guerra da Ucrânia, da alta do petróleo, do solo que é mais úmido. Isso tudo vai impactar muito e o nosso usuário da rodovia é que vai pagar. E é o que nós combatemos sempre. Às vezes o pessoal pode ficar bravo. Tem uma obra X lá que não foi incluída no projeto. Ah, por que ela não foi incluída? Porque ela aumenta, a soma das obras aumenta demais a tarifa. E a gente tem que pensar no usuário. Então as pessoas elas não têm às vezes essa percepção do quanto essas questões impactam a vida de cada um.
5: Com certeza, professor. Teremos mais informações aí para atualizar, mas já no passar da hora temos que entregar aí para a notícia da hora, para não atrasar o nosso bloco. Paulinho, é a informação que a gente traz então da ViaSul, tendo que manter esse cronograma aí, especialmente das obras de duplicação. A gente vai seguir acompanhando, porque são muitos os desdobramentos. Sempre o professor Dionei, aí que preside o Colégio do Botucaraí, atualiza a gente. Obrigado mais uma vez, professor.
8: Eu agradeço a você, a cobertura da tua Rádio Cristal, de estar sempre buscando, nos procurando, para que a gente dê as informações. E a gente é muito claro nisso, né? Nós não vamos ficar conversando apenas com a NTT. Diz assim, mas com a CCR. Gente, as pessoas têm que ter noção. A CCR assinou um contrato, ela diz que vai fazer tantas obras, ela vai fazer tantas obras. Qualquer mudança nesse contrato, quem tem que fazer é a NTT e o governo. A nossa briga agora é a NTT e governo, que são os únicos que podem resolver para nós. E aí nós já estamos fazendo algumas ações, estamos movimentando Câmara dos Deputados, estamos movimentando Senado Federal, estamos movimentando também o Tribunal de Contas da União e também o Ministério Público Federal. Então, é nessa linha que a gente está trabalhando.
5: Obrigado. Dionei Oliveira Vieira, presidente do Colégio Botucaraí, atualizando estas informações, Paulinho, a respeito das obras de duplicação da BR-386. A gente segue acompanhando.
2: Ok, obrigado, Glauber Silveira, com essas informações. Agora, 10 horas, 58 minutos, temperatura em 13 graus. 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Na sequência, notícia da hora pela rede Tua Rádio e já já as demais atrações do programa. 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
10: 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Os exercícios conjuntos da Marinha do Brasil e Marinha dos Estados Unidos no litoral do Rio de Janeiro terminam nesta quinta-feira. As ações começaram na segunda-feira e seguem pelo penúltimo dia nesta quarta e envolvem o porta-aviões norte-americanos USS Nimitz, além de embarcações brasileiras. Nimitz é considerado o porta-aviões de propulsão nuclear mais antigo ainda em operação. Em serviço desde 1975, o navio possui cerca de 330 metros de comprimento e o deslocamento superior a 100 mil toneladas. Segundo a Marinha, a embarcação tem capacidade de operar simultaneamente dezenas de aeronaves, incluindo caças, helicópteros e aviões de vigilância. A embarcação chegou no Rio de Janeiro no dia 7 de maio. O Brasil participa das atividades com a fragata defensora, a corveta Barroso e o submarino Humaitá, além dos helicópteros Super Lynx e o IH-18. 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Diante das estimativas de que os custos das companhias aéreas podem triplicar caso a reforma tributária para o setor seja mantida nos moldes atuais, o governo federal estuda medidas para reduzir os impostos sobre as empresas e evitar, então, os reflexos no preço das passagens aéreas. Aprovada em 2023 e sancionada em 2025, a reforma tributária passa por um período de testes neste ano. A partir de janeiro de 2027, entra em vigor com substituição do PIS, COFINS, pela contribuição sobre bens e serviços. A substituição do ICMS e do Imposto sobre Serviços de Qualquer Natureza se dará de forma gradual a partir de 2019 até 2033. A Associação Brasileira de Empresas Aéreas estima que a carga tributária no setor seja triplicada, elevando ainda mais o custo das operações e comprometendo a competitividade das empresas, a demanda e a conectividade do Brasil. 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
10: Próxima edição, às 14h.
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12: 11h03.
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12: 13 graus.
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25: 11 horas e 8 minutos.
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25: 13 graus.
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2: 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Abraço a Bia, a Cleonice, também a Natália, que nos

0: visita aqui, ela que é de Bagé, está passando por um período aqui de conhecimento, de aprendizado também. Abraço, Natália, seja bem-vinda na capital nacional das pedras preciosas, essa terra fria, mas calorosa, com o calor humano que temos. Agora, por falar em calor humano, excepcionalmente agora, aquele momento de reflexão.
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3: Bom dia, Paulinho Paz. Bom dia, ouvintes. Você pode ser cada vez melhor. É isso mesmo. Você pode ser a cada dia, a cada momento, a cada instante, cada vez melhor. Bom dia, obrigado pela companhia. Para conseguir uma forte convicção de que pode dirigir a vida com real proveito, ter êxitos amplos e ser feliz em profundidade, comece já com vigor a tudo ver com esperança e bons olhos. Veja a vida com esperança sempre, sempre com bons olhos. Diga o quanto for necessário que está com vastas condições de progresso, que não vê perigos pela frente, que o mundo lhe é grande amigo e que pode impor a si mesmo um ritmo de alegria e de paz. Não se canse de trabalhar para ser cada vez, a cada dia, a cada momento, cada vez melhor. Ao adquirir a crença de que pode ser melhor, você já está sendo melhor. Acredite na sua potencialidade, na sua força, no seu poder de mudar para melhor cada vez mais. Acredite na sua vida e faça da sua vida uma bela canção de amor, de paz e de alegria. Pequenos momentos de reflexão para termos um dia melhor. Cláudio Schmidt, uma mensagem para esta manhã.
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0: Onze e 19, você está na programação da tua Rádio Cristal e aqui a gente quer mandar um abraço especial à nossa amiga querida, a Rosemarie Dallavecchia Pazetti, que hoje está comemorando mais um ano de vida. Receba, Rosma, nosso abraço, nosso carinho especial, homenagem de toda a sua família, especialmente do seu esposo, José Augusto Pazetti, o professor Guto Pazetti, dos bons tempos da contabilidade da Escola Maurício Cardoso, também dos seus filhos, o Tiago, a Etiana, o Gabriel, noras, netos, a Antônia e o Theo, a dona Isolde, que está na nossa audiência, toda a equipe aí da Rosemarie Confecções e Calçados, Basic Wearing e Pietro, todos homenageando a Rosma por essa data tão especial. E aqui a gente quer deixar nosso abraço, nosso carinho, de muita paz, de muita saúde, a Rosma, que é nossa parceira, nossa amiga aqui da tua Rádio Cristal. Parabéns por esta data tão especial que está sendo comemorada nesta quarta-feira. Já já tem informações importantes aqui na programação da tua Rádio Cristal. Fique ligado e bem informado.
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3: 11 horas 25 minutos, programa Temática, o que se passa é notícia, traz mais informações.
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5: Exatamente, Paulinho Paes e ouvintes da tua Rádio Cristal, seguimos com o nosso trabalho especial, relembrando e também aí trazendo informações, lembranças, dados também relacionados à Covid-19 aqui em Soledade e também na região. E como você mencionou, temos uma convidada mais do que especial na manhã desta quarta-feira. Temos a honra de conversar com a doutora em pneumologia, Janaína Pilau, que está aqui conosco diretamente de Passo Fundo. Doutora, quero lhe agradecer por estar aqui conosco, trazer um pouquinho da sua vivência também durante a pandemia. Bom dia.
6: Oi, bom dia a todos os ouvintes. É um prazer estar com vocês. Soledade, que foi um lugar que durante a pandemia eu frequentei quase que semanalmente, umas 2 a 3 vezes por semana. É um prazer sempre falar com o pessoal dessa região aí.
5: Doutora, contando um pouquinho, né, você aí, doutora em pneumologia, teve esse contato direto com os pacientes. Qual o resumo desse período da pandemia para você?
6: Eu acho que a pandemia foi um, assim, para mim, Janaína, foi um período de muito aprendizado e de muita resignação, né? Principalmente em relação à minha profissão. Às vezes as pessoas me perguntam, mas como é que aguentava? Não sei. A gente levanta e faz o que precisava ser feito, né? Então, a gente saía de casa às 5h40, 6 da manhã, para dar conta de ver todo mundo. Via pacientes no consultório, às vezes, até 9, 10, 11 da noite. Eu lembro de um dia que eu já estava no limite, assim, cansada fisicamente, né? E uma paciente ligou e me disse assim, eu preciso de um horário. Eu disse, para hoje. Eu digo, olha, hoje eu não consigo mais. A última paciente hoje que eu tenho para atender é às 10h20. E ela, para mim, tá bom. Eu disse, quando ela chegou de noite, eu disse para ela assim, a tua resposta era para dizer não. Então, assim, era um momento de tanto desespero da população, que se hoje eu oferecer para uma paciente uma consulta às 10h20 da noite, ela vai dizer não, não, né? Então, assim, eu acho que todo mundo acabou entrando naquela coisa, precisa ser feito, né? E aí, naquele tumulto todo, a gente começou, além de fazer o trabalho, tentar ajudar e disseminar conhecimento para ajudar os colegas que não tinham tanta experiência a tocar, porque sozinho a gente não ia dar conta, só os pneumologistas, só os intensivistas, né, que é a minha formação também, que é o médico especialista em UTI. E então a gente começou a se ajudar de algumas formas, e aí foi que entrou Soledade na minha vida.
5: E Soledade é onde tivemos muitos casos, muitas pessoas que foram internadas. Ontem conversamos com a Rosely Catani, que inclusive foi sua paciente também. Como era fazer esse trajeto? atender aqui, a senhora contando, né, pacientes mais de 10 e 20 da noite sendo atendidos. Como era dar conta de tudo isso na parte profissional e também a parte pessoal? Como foi isso para você como pessoa, como a Janaína?
6: Bah, pergunta difícil. Assim, como pessoa, eu vou te dizer que eu não sei te responder, tá? Se tu me perguntar, eu vou te dizer, eu toquei, fiz o que eu precisasse ser feito, como eu faço sempre. Em relação, assim, família, vamos pensar, eu tenho uma rede de apoio muito boa, né? Eu sempre digo, eu tenho o meu marido, ele é a dona de casa. Então, ele é que toca essas, apesar de ser médico, de ser pneumologista, ele, quando eu preciso, é ele que dá o suporte em casa. Então, a gente, na época, por ele ter uma idade maior do que a minha, eu era mais jovem, vamos lá, os dois se expor não dá. Então, vamos fazer o seguinte, um se expõe e o outro cuida da casa. E aí foi a opção que a gente fez e fluiu bem, viu? Eu te digo que eu não senti o peso em casa, porque, primeiro, que eu estava muito pouco em casa. Eu saía 7 e pouco da manhã, 6:30, às vezes, 6 horas, e voltava 23:00, 23:00, 23:50, 23:00, acabada, cansada, querendo dormir para o dia seguinte. Então, no auge ali da pandemia, realmente foi um pouco mais complicado. Mas depois você entra no ritmo, né? Aí os filhos entendem, aí quando você chega em casa, a casa está organizada, esperando. Então, tu não tem aquela obrigação de dona de casa. Eu digo sempre assim, a mulher que trabalha fora, ela tem o terceiro turno, que é em casa, né? E eu, esse terceiro turno, ele não é só meu, ele é dividido até e parte desigual com o meu marido, porque fica mais coisas para ele do que para mim. Então, na pandemia foi da mesma forma, então a gente conseguiu tocar bem, assim, os filhos entendendo da função profissional, né? E foi bem, assim, tirando a estrada que eu tinha aqui, a soledade... que era um período assim que é um pouco mais de estresse, né? Porque cansada, vai para a estrada, mas foi tranquilo. A Rosselli foi uma das minhas pacientes, sim, aí de Soledade, tive vários outros também, mas Soledade teve a UTI aí, né? E foi assim uma surpresa boa, porque foi o pessoal abraçou. A equipe do hospital abraçou a UTI com toda a sua força de trabalho, com toda a sua capacidade, apesar de não ser uma rotina deles, cair de paraquedas, assim, pacientes extremamente graves, porque o paciente da Covid-19, eles eram extremamente graves, e eram pacientes, assim, que chegavam muito ruins, então, tu não tinha muita opção daquele paciente meio termo. E tanto a equipe de enfermagem, quanto a equipe médica, naquela época, era o Juliano que tocava a rotina, para a gente lá, assim, sempre disposto a aprender, a discutir caso, a nós conversar, então, sempre foi tanto que ficamos com vínculos, né, bons, e, assim, Soledade, de parabéns pela época da pandemia, foram momentos difíceis, tivemos dificuldades que todo mundo teve, não foi só aí, né, perdemos pacientes, difíceis de aceitar a perda, como perdemos aí, perdi aqui, pessoal perdeu em São Paulo, mas por outro lado também tivemos a grata satisfação de tirarmos muitos pacientes que a gente achava até que não tinham condições porque estavam muito graves. Então foi um momento de muito aprendizado, acho que para todo mundo, assim.
5: Doutora, em que momento caiu a sua ficha como profissional que a situação era realmente muito grave e, por fim, veio toda a pandemia, todos esses pacientes aí que a senhora falou que foram perdidos, outros conseguiram aí reverter a situação, mas em que momento você, como médica, viu que a situação realmente era muito grave?
6: Na verdade, eu comecei a perceber isso muito cedo, muito antes, na verdade, de tudo parar. Até na escola dos meus filhos, uma das professoras me disse assim, como é que você está muito desesperada? Eu digo, não, vocês não estão fazendo a leitura. Quando a Itália começou com aquele pânico de morrer gente, de selecionar quem ia para a UTI, de começar a perder profissionais da saúde, eu sempre dizia muito assim, a gente tem que aprender com eles, a gente não precisa passar por aquilo para aprender. Então, onde é que eles estão errando, onde é que eles estão indo? Aí a gente nem tinha, na época, ainda casos no Brasil. Quando começou em São Paulo, como eu fiz toda a minha formação no Hospital de Clínicas da USP, lá em São Paulo, eu tenho muito vínculo com o pessoal de lá e eu comecei a conversar. E o pessoal disse, olha, Joana, aqui o pessoal está se contaminando, não é dentro das UTIs, é nos consultórios médicos. Então, se tu puder, usa máscara para atender no consultório no dia a dia. Então, eu comecei a usar máscara muito tempo antes de ser obrigatório. Por quê? Porque eu comecei a entender que essas pessoas estavam se contaminando de alguma forma e comecei a conversar com as pessoas que já estavam no meio do caos. Eu tenho uma amiga que está na Itália, ela é enfermeira e ela fez faculdade na mesma época e ela dizia, gente, aqui está assim, está desta forma, está deste jeito, é isso que funciona. Nós estamos perdendo pessoas dentro do, né? Então, eu comecei muito antes a fazer essa leitura de que a coisa não ia ficar boa. Se tu me perguntasse se eu tinha uma ideia de que nós ia ficar tão ruim, eu acho que eu estava tão preparada para ser um caos, assim. Aqui no hospital, em Passo Fundo, a gente tinha montado todo já uma rede de como é que nós íamos fazer se acontecesse o que estava acontecendo na Itália. Se a UTI lotasse, para onde que a gente ia, se daí tira os pacientes, porque a gente continuou com pacientes não COVID, que também estavam ruins, então teve que manter duas unidades, né? Uma de terapia intensiva de COVID e outra sem COVID. Então, como é que a gente vai fazer? Ah, vai tirar quem negativou de dentro da UTI do COVID para poder dar espaço para quem ainda está positivo. Então, a gente tinha todo isso já organizado. Para vocês terem uma ideia, a gente tinha até a possibilidade de precisar montar uma UTI provisória no estacionamento do hospital. Então, assim, eu costumo sempre andar muito na frente de pensar, antecipar o problema para estar preparada para ele. Então, essa ficha, na verdade, ela me caiu bem cedo, né? E quando eu comecei a perceber que eu não ia precisar usar metade da minha estratégia para o caos, isso foi um pouco de alívio no sentido de que o que a gente tinha, a gente estava dando conta. Então, isso também, porque o meu maior desespero era a gente não conseguir dar conta, a gente não ter aonde atender as pessoas, a gente ter que escolher as pessoas. Isso era uma coisa que ia ser muito difícil, né? Tanto para a população, quanto para nós médicos, você escolher, olha, o seu fulano vai ficar aí porque eu não tenho como botar, eu vou botar o ciclano porque, por esse motivo. Então, a gente não ter entrado nesse caos, não que não tenha sido um caos, foi, mas não nesse estágio como aconteceu na Itália, que foi uma coisa muito ruim, a ponto... Não sei se as pessoas lembram, mas eu lembro que o governo da Itália no começo trancou algumas coisas e depois foi pedir desculpa pública, né? Porque foi realmente catastrófico lá. Então, a gente não ter chego a este ponto, daquela coisa de ter corpos empilhados e não ter condições de enterrar todo mundo, isso eu acho que foi um pouco de... Não é alívio a palavra, mas seria assim, um pouco menos ruim no sentido de profissão, assim. Mas a ficha caiu bem cedo, que a coisa ia ficar ruim, caiu antes de nós ter o primeiro caso no Brasil. Era só entender, era só estudar um pouquinho da doença, de como é que as coisas estavam acontecendo, para a gente entender que a gente não ia conseguir barrar o vírus na Europa.
5: Nosso tempo, infelizmente, é curto, já está aí acabando, mas para nós finalizarmos, uma última pergunta. Quais as principais sequelas, consequências do COVID que a senhora vê nos pacientes que atende hoje?
6: Hoje a gente fala em COVID prolongada, né? Antigamente a gente falava em pós-COVID ou COVID longa, agora a gente está falando em COVID prolongada, COVID crônica, que são pacientes que ficaram com mais de 4 semanas com sintomas e que ficaram com algumas sequelas. Tem mais de 200 sintomas relacionados hoje à COVID crônica, mas os mais comuns são aqueles pacientes que ainda têm lapsos de memória, têm uma dificuldade ainda de raciocínio, que diz que não conseguiram voltar ao normal. São pacientes que permaneceram com dispneia crônica, com falta de ar prolongada. Tudo isso é em consequência de uma inflamação crônica, né? Então, essa é hoje uma das causas mais desafiadoras, né? Pacientes que ficaram com intolerância ao exercício físico, pacientes que antes tinham uma vida até relativamente ativa em termos de exercício físico, que hoje já não conseguiram voltar à sua condição normal, pacientes com fadiga crônica, com dor muscular crônica. Então, deixou bastante sequelas, sim.
5: Agora, gostaríamos de te agradecer pela disponibilidade, por tirar um tempinho também na sua agenda para aceitar o nosso convite e vir falar um pouquinho desse relato do que foi o trabalho dentro da pandemia e também trazer esse relato dos sintomas e as consequências que a Covid trouxe para a população até os dias atuais. Muito obrigada.
6: Eu que agradeço a oportunidade. Um abraço a todos.
5: Isso aí, Paulinho, ouvintes, doutora Janaína Pilau, ela que é doutora em pneumologia, que esteve atuando em Soledade e também estava atuando em Passo Fundo, aí nessa linha de frente na Covid-19, nessa pandemia que atingiu muitas pessoas e que as consequências são sentidas até os dias atuais, Paulinho.
3: Obrigado, Catherine. Obrigado, doutora. Belas explanações de quem conhece, de quem viveu e de quem ainda continua vivendo as consequências e as sequelas da Covid-19. Obrigado mais uma vez, em nome da tua Rádio Cristal, pela sua participação aqui na tua Rádio Cristal. Na entrevista da hora, que foi para a Imobiliária Chalvarra, sair do aluguel é o seu objetivo? 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Em seguida, nós vamos até a BR-386, o Repórter Cristal. A partir de hoje, estará trazendo informações importantes aí sobre a duplicação da BR-386.

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3: 11:43.
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5: 14 graus.
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11: Tá bom.

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1: 11:46, temperatura em 14 graus. 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E nós queremos aqui fazer um convite para o primeiro Churras Fest, que vai ser no sábado, dia 16 de maio, na comunidade do Pontão da Boa União. Musical Calmon animando toda noite. Imperdível. Churrasco servido na mesa moda antiga. R$70 o cartão com jantar e baile e R$50 somente o baile. É sábado então, gente, lá na comunidade do Pontão da Boa União. Vamos agora com a nossa reportagem, o repórter Cristal em ação.
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1: Unidade Móvel da Cristal em ação, com o repórter Cristal, que circula e circulará pelas ruas da cidade sempre em busca da informação. Igor Binotto na BR-386, obras em andamento, e que novidade você nos traz?
5: Olha, Paulinho, tudo bem? Nossa grande audiência. Chegou pra gente, viu, Paulinho, a informação que estaria sendo aberto o túnel aqui na Rio Fão. Ou seja, um anseio, até um pedido naquela reunião com representantes do bairro, representantes do município, e a gente veio conferir. A informação que a gente quer atualizar para a nossa grande audiência, que segue programado para o dia 25 de maio, a possibilidade da abertura oficial. A CCR Viaçu não oficializou isso aí, a CCR não oficializou, mas nem os trabalhadores, até você pode acompanhar nas imagens aqui, ó, trabalho, eles não estão autorizados a falar nada, ninguém confirmou nada para mim, mas é um levantamento inicial que a gente trouxe as informações acompanhando tudo que aconteceu desde as manifestações, das reuniões com os moradores. O que que chama atenção, né? A comunidade chegou a informação, alguma limpeza aconteceu aqui e alguns moradores acharam, olha, vai ser aberto o túnel da Rua Fão, até acho que vai ser assim denominado, tá? porque ele cruza bem a BR-386, dá bem na Rua Fão, próximo a uma revenda de veículos, próximo a um posto de combustíveis que vai ser inaugurado nos próximos dias. Então, para reiterar para a nossa comunidade, apesar de alguma movimentação a mais, uma limpeza, o que eu pude verificar foi retirada aqueles ferros, tinha mais ferros ali na obra, né? Mas segue toda a parte do desnível, né? Que ainda tem toda a parte do nível do asfalto que deverá ser realizada. Então, a mudança, o que chamou a atenção dos moradores foi alguns ferros que estavam dando suporte na altura ali, no que vai passar o viaduto. Mas o túnel em si será reaberto, é uma projeção, será aberto de forma oficial no dia 25. A dúvida foi porque teve andamento a obra, mas não concretizada até o momento, Paulinho.
1: Igor, e sobre o andamento da obra, o que você constatou aí na BR-386, a orientação aí para o cuidado de quem trafega no perímetro urbano de Soledade?
5: É, a orientação é aquela tradicional, né? Porque existiram mudanças, né? Tem um trecho onde realmente está sendo liberado a travessia, né? Entre o bairro Botucaraí e a BR-386. Então, o retorno ao bairro, a concessionária confirmou essa construção próximo à empresa Bagatini Pedras para facilitar esse acesso ao bairro. Foi feito este acesso, né? Podemos destacar dessa forma. O acesso através do Poço dos Eucaliptos, que foi uma solicitação dos moradores, essa CEVASUL enviou um estudo aí à NTT para avaliar essa implementação do acesso, aquela dita agulha, né? Dita agulha. Isso deverá ser confirmado em frente ao posto, saída para a rodovia e nas vias marginais. Mas o que o pessoal tem que ter de orientação? Pegou esse trecho aqui da perimetral da BR-386, não só pela movimentação, mas por se tratar de obras, tem que ter um cuidado mais que especial, né? Pois existem trabalhadores, as empresas seguem realizando esse trabalho, mas tem que ter esse cuidado, principalmente que a gente chama atenção para o fluxo de veículos, que às vezes dá uma intensificada no trânsito. Eu, por exemplo, demorei alguns minutos para poder atravessar até aqui, né? De tão grande o fluxo de veículos. Mas o que chama atenção, principalmente aqui no túnel da Rua Fão, é que é considerável o avanço da obra aqui, viu? É considerável. Só que, claro, que a gente vem até aqui e a gente vê que existe esse desnível, né? Ainda muita coisa está sendo realizado o trabalho, até vocês podem acompanhar nas imagens aqui, ó. Então, tem todo esse acesso ao desnível que vai ter, mas acredito que para o dia 25 poderá ser reaberto, sim. A CCR Viaçu não falou de forma oficial se vai mudar esse cronograma, né, para o dia 25 ser aberto, mas que vai mudar, principalmente esse acesso aqui ao bairro, é mais uma via, né? Tem mais à frente ali, tá tendo essa, que após a reunião foi confirmado este acesso, mas aqui vai mudar também o cenário, também tanto para a comunidade do Primavera, como do Bom Jesus, Cerro das Botas, que o pessoal está tendo essa dificuldade. Imagina só para eu atravessar aqui, ó, é uma via, até está vindo no sentido interior capital, ó, a nossa grande audiência, muito obrigado pela audiência, o pessoal está... A gente demora muito para atravessar, então tu imagina tu ter que atravessar toda a BR, toda a extensão ainda aliada a essas obras. Mas repito, a informação que chegou para a gente, que estaria sendo liberado o túnel da Rua Pão, não. A previsão é para o dia 25 e deverá ser confirmado ainda pela CCR Viaçu se será aberto ou não. Existe essa projeção inicial, mas repito, que chegou de informação hoje, não se confirma, Paulinho.
1: Ah, certo. Obrigado, Igor Binotto, acompanhando. O repórter Cristal, todas as manhãs, estará aqui trazendo uma informação de algum lugar da cidade para a nossa comunidade, cidade e interior. Igor, você está na BR-386 e o Glauber já está aqui conosco também para trazer as informações da área do trânsito e segurança. Que registros só foram feitos aí nas últimas horas, Glauber?
6: Nós tivemos aí uma movimentação muito tranquila aí nas últimas horas, sem ocorrências sendo registradas, né? Mas pela área da segurança, a gente gostaria de destacar uma prisão de um homem por descumprimento de medida protetiva. Fato esse ocorrido ontem à noite, por volta das 20 horas e 40 minutos, no bairro Fontes, Um homem de 35 anos acabou sendo preso e, segundo as informações repassadas pela vítima, ex-companheira deste homem, uma mulher de 31 anos, o ex-companheiro dela teria invadido a sua residência, fazendo com que ela fugisse pela janela da residência. A brigada militar foi acionada pela vítima, que realizou buscas e localizou o suspeito após ele tentar fugir. O homem foi preso pela guarnição, encaminhada da PPA, onde foi feito o registro desta ocorrência, e o indivíduo foi conduzido ao presídio estadual de Soledade, onde encontra-se à disposição da justiça. E um fato importante, Paulinho, foi a condenação de um vereador de Ernestina, condenado por injúria racial e que perdeu o mandato após decisão da justiça de Passo Fundo. A sentença foi assinada pelo juiz Diogo de Souza Mazzucato Esteves e também determinou a perda do mandato eletivo, além do pagamento de indenização por danos morais à vítima. Este caso ocorreu em uma sessão ordinária realizada na data de 1º de agosto de 2022. Durante o pronunciamento, o vereador então afirmou: "Eu não tenho medo de feijão. Feijão não me assusta." Segundo a acusação, a expressão foi utilizada de forma ofensiva e com conotação racial, atingindo a honra e a dignidade da vítima em razão da cor da pele. A sessão era transmitida ao vivo pela internet, fator considerado agravante pela justiça. A pena foi fixada em 4 anos de reclusão em regime inicial aberto, além de 42 dias multa. O vereador também foi condenado ao pagamento de R$15 mil por danos morais à vítima. Fatos aí registrados nas últimas horas, Paulinho.
1: Ok, obrigado, Glauber Silveira, obrigado, Igor Binotto, que estiveram conosco aqui, trazendo as informações na área do trânsito, na área da segurança, fechando esse giro de informações aqui na tua Rádio Cristal. Agora 11 horas 57 minutos, temperatura em 14 graus, programa temática, o que se passa em notícia, atualiza agora as informações esportivas.
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7: Muito bem, ouvintes da tua Rádio Cristal, agora chegando com informações do esporte aqui na programação do Temática. Primeiro trazendo informações do Internacional. O Internacional avança de fase aí na Copa do Brasil. Bateu na noite desta terça-feira a equipe do Athletic no estádio Beira-Rio pelo placar de 3-2. Gols do Internacional aí marcados pelo atacante Rafael Borré, também pelo atacante Alex e pelo lateral esquerdo, Bernabé marcando mais um gol na temporada. Então, o Internacional eliminando a equipe mineira dentro do estádio Beira-Rio, vencendo pelo placar de 3-2, destacando mais uma partida horrível do sistema defensivo colorado. O próximo compromisso do Internacional será no próximo sábado, dia 16, às 18h30, no estádio Beira-Rio, diante da equipe do Vasco da Gama, em partida válida pela 16ª rodada do Campeonato Brasileiro de 2026. Já o Grêmio entra em campo amanhã às 19 horas, também partida válida pela Copa do Brasil. O Grêmio vai até o Sergipe enfrentar a equipe do Confiança, destacando que o Grêmio pode perder até por um gol de diferença e classifica para a fase das oitavas e final da Copa do Brasil. O Grêmio aí que venceu na Arena do Grêmio pelo placar de 2-0 na partida de ida. Já pelo Campeonato Brasileiro, o Grêmio entra em campo somente no domingo, dia 17, na Arena Fonte Nova, diante da equipe do Bahia. No domingo, às 16 horas, na Fonte Nova. Também trazendo informações do esporte aqui de Soledade, as inscrições para o Campeonato Municipal Taça Sicredi, 45 anos, Voleibol Adulto Misto 2026, já estão abertas. Retiradas e entregas de ficha do dia 6 de maio, né? Até o dia 29 de maio você pode aí fazer a sua inscrição na Secretaria Municipal de Esportes, Lazer e Juventude, junto aí ao Centro Cultural. Mais informações pelo 549-9177-7054. Informações do esporte aqui na tua Rádio Cristal, com Miguel Pereira.
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1: Doze horas, dois minutos, temperatura em 14 graus. 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Funerária Central informa, nota de falecimento e convite para enterro. Filhos Guilherme, William, Jéssica e David, genro, noras, netos, irmãos, cunhados, sobrinhos e demais familiares comunicam o falecimento de Eliandra Crespim da Silva, ocorrido hoje no Hospital Frei Clemente aos 48 anos. O corpo está sendo velado e recebendo homenagens na Sala C da Capela Central. A cerimônia religiosa será realizada amanhã, às 8 horas, e o sepultamento às 9 horas, no Cemitério Municipal de Soledade. Por esse ato de fé cristã, a família enlutada antecipa agradecimentos. Noticiamos o falecimento de Eliandra Crespim da Silva, hoje ocorrido. Serviços fúnebres a cargo da Funerária Central. Plantão permanente na Avenida Júlio de Castilhos, 610, ao lado do hospital. Fones 3381-3960 e 99996-4669. 12 horas, 2 minutos. Funerária Central informa. Nota de falecimento e convite para enterro. Esposo Adão Maciel de Moraes. Filhos Julemar Moraes Comim e família. Rosimar de Moraes Rodrigues e família, Vanusa Maciel de Moraes e família, Romildo e Bruno in memoriam, genros, netos, bisneto, irmã, cunhados, sobrinhos e demais familiares comunicam o falecimento de Margarida Maciel de Moraes, ocorrido nesta terça-feira no Hospital Frei Clemente aos 70 anos. O corpo está sendo velado na Capela São Francisco de Assis, na comunidade do Boqueirão do Butiá, interior de Soledade. A cerimônia religiosa será hoje às 15 horas e 30 minutos e o sepultamento às 16 horas e 30 minutos no cemitério da comunidade do Boqueirão do Butiá, interior de Soledade. Por esse ato de fé cristã, a família enlutada antecipa agradecimentos. Noticiamos o falecimento de Margarida Maciel de Moraes, ocorrido nesta terça-feira em Soledade. Serviços fúnebres a cargo da Funerária Central. Plantão permanente na Avenida Júlio de Castilhos, 610, ao lado do hospital. Fones 3381-3960 e 99996-4669. 12 horas, 4 minutos. Vamos sinalizando o programa Temática, o que se passa é notícia. 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Na sequência, tem o Conversa na Mesa, Igreja em Saída. Obrigado pela sua companhia, pela sua audiência. 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E não esqueça, sábado tem o primeiro Churras Fest lá na comunidade do Pontão da Boa União. Bom dia, paz e bem.
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15: Meio-dia e 8 minutos.
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17: 14 graus.
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O Pai cria, o Filho salva e o Espírito Santo nos santifica. Estimados ouvintes, boa tarde. Na alegria franciscana e na esperança cristã, aqui estamos para vivenciarmos o nosso precioso programa Conversa na Mesa. O que fizemos neste dia 13 de maio, dia em que a Igreja faz memória da bem-aventurada Virgem Maria com o título de Nossa Senhora de Fátima. E esta memória está ligada à vida e à experiência mística dos três pastorinhos, Lúcia, Francisco e Jacinta, em 1917. A mensagem da Virgem de Fátima consiste no apelo à firmeza da fé e ao espírito de oração, penitência e reparação dos pecados. Lembramos que domingo, agora que passou, nós celebramos a festa em honra à Nossa Senhora de Fátima na comunidade do bairro Missões. E também temos a comunidade da Margem São Bento, que tem como padroeira Nossa Senhora de Fátima. O evangelho que nos é proposto para este dia é uma narrativa do evangelista João, capítulo 16, versículos de 12 a 15, que na verdade é uma continuidade do evangelho de ontem, que assim nos diz: naquele tempo disse Jesus aos seus discípulos: tenho ainda muitas coisas a dizer-vos, mas não sois capazes de as compreender agora. Quando, porém, vier o Espírito da verdade, ele vos conduzirá à plena verdade. Pois ele não falará por si mesmo, mas dirá tudo o que tiver ouvido, e até as coisas futuras vos anunciará. Ele me glorificará, porque receberá do que é meu e vo-lo anunciará. Tudo o que o Pai possui é meu. Por isso disse que o que ele receberá e vos anunciará é meu. Estimados ouvintes, nós estamos em clima de preparação para as três grandes festas que se aproximam: Ascensão, Pentecostes e Santíssima Trindade. Por isso, o Evangelho está nesta lógica. E Jesus começa dizendo que ainda tem muitas coisas a nos ensinar, mas nem sempre somos capazes de entender. O que ainda impede de entendermos os ensinamentos de Jesus? Podemos apontar uma lista infinita de situações, como, por exemplo, nossa ignorância, fechamentos às coisas de Deus, falta de esperança, medo, incertezas, falta de fé, entre outras. Mas tudo isso pode ser dissipado se abrirmos nosso coração para acolhermos o Espírito Santo que Jesus e o Pai enviam sobre nós para guiar nossos passos e nossas ações. O Espírito Santo, quando vier, diz Jesus, nos conduzirá à plena verdade. Se hoje temos incertezas e dúvidas, com a vinda do Espírito, essas dúvidas e incertezas desaparecerão e em seu lugar ficarão a confiança e a certeza de que não estamos sozinhos. Deus está conosco por meio do Espírito Santo que nos guia. Por isso Jesus fala da sua estreita relação com o Pai, formando a Trindade Santa: o Pai, o Filho e o Espírito Santo. Por

Certo, guiados pela Trindade, seremos verdadeiros discípulos e missionários, como foram os discípulos no tempo de Jesus. E os próprios discípulos nos ensinaram, nos mostram que quando confiamos em Deus e nos deixamos guiar pelo Espírito da Verdade, é possível evangelizar, mesmo que o território da missão seja desafiador, como é hoje, as situações. Em muitos casos, porque as pessoas não se abriram para receber o Evangelho. É com essa confiança que Jesus passa aos seus discípulos e que cada um de nós, a partir do Evangelho de hoje, possamos viver a nossa missão de discípulos e missionários e tenhamos coragem e a perseverança, como tiveram os discípulos, para anunciar Jesus Cristo e defender a vida em toda a sua plenitude. Passaremos a seguir para as programações da nossa paróquia Nossa Senhora da Soledade. Hoje, quarta-feira, às 14h30, celebração eucarística na comunidade Nossa Senhora de Lourdes do Passo do Ladrão. Às 18h30, celebração eucarística na Igreja Matriz. E às 19h, sexta noite da novena, preparatória para a festa em honra a Santa Rita de Cássia, com o tema Amar e Cuidar das Pessoas em Situação de Vulnerabilidade. E os setores que animarão será o 6, composto pelas comunidades Sagrado Coração de Jesus do Rincão do Bugre, Nossa Senhora da Saleta do Passo dos Loureiros e Nossa Senhora das Graças do Rio Brilhante. E o Frei que vai refletir e animar a celebração será o Frei Igor. Amanhã, quinta-feira, às 9h, visita da equipe da Pastoral Carcerária no Presídio Estadual de Soledade. Às 17h30, celebração eucarística no Hospital Frei Clemente. Às 18h30, celebração eucarística na Igreja Matriz. E às 19h30, sétima noite da novena, preparatória para a festa em honra a Santa Rita de Cássia. Sexta-feira, às 15h, visita pastoral no Lar Mãe Cúria. Às 18h30, celebração eucarística da Igreja Matriz. Às 19h30, oitava noite da novena, preparatória para a festa em honra a Santa Rita de Cássia. No sábado, às 14h30, celebração eucarística na comunidade São Sebastião do Primeiro Distrito. No mesmo horário, celebração eucarística na comunidade São Francisco do Boqueirão do Butiá. Às 15h, início da catequese batismal. E às 16h, batizados na Igreja Matriz. Às 16h, celebração eucarística com primeira eucaristia para 10 catequizandos na comunidade São Lucas da Ponte São Bento. Às 19h, celebração eucarística na Igreja Matriz. E às 19h30, a última noite da novena preparatória para a festa em honra a Santa Rita de Cássia na comunidade Santa Rita. No domingo, às 9h, saída da procissão em frente à Igreja Matriz, rumo à comunidade Santa Rita. Às 10h30, missa solene em honra a Santa Rita de Cássia. Solene e campal, missa presidida pelo nosso ministro provincial Frei Álvaro Moreschi, vem de Caxias do Sul para esta missa. Às 13h, no interior da Igreja de Santa Rita, bênção da saúde. Às 18h, sorteio da ação entre amigos. E às 19h, celebração eucarística na Igreja Matriz. Portanto, comunicamos que domingo de manhã não haverá missa das 9h na Igreja Matriz devido à procissão e festa em honra a Santa Rita de Cássia. No próximo domingo também haverá o Congresso das Catequistas em Ubirubá. É um congresso diocesano. Aqui da nossa paróquia, a coordenação e algumas catequistas irão para este encontro diocesano em Ubirubá. Tendo presente que hoje celebramos memória de Nossa Senhora de Fátima, rezemos assim. O anjo do Senhor anunciou a Maria e ela concebeu do Espírito Santo. Eis aqui a serva do Senhor, faça-se em mim segundo a vossa palavra. E o Verbo divino se fez carne e habitou entre nós.
Ave Maria, cheia de graça, o Senhor é convosco, bendita sois vós entre as mulheres e bendito é o fruto do vosso ventre, Jesus. Santa Maria, Mãe de Deus, rogai por nós, pecadores, agora e na hora de nossa morte. Amém. Rogai por nós, Santa Mãe de Deus, para que sejamos dignos das promessas de Cristo. Pelos alimentos, pela nossa partilha, nosso almoço, por a graça da vida, digamos, glória ao Pai, ao Filho e ao Espírito Santo, como era no princípio, agora e sempre. Amém. E assim nós vamos concluindo este programa. Senhor Deus, dignai-vos por vossa graça, por intercessão de Nossa Senhora de Fátima, abençoar os nossos alimentos, a nossa partilha e a vida desses nossos ouvintes. Vós que sois o Pai, o Filho, o Espírito Santo. Amém. Tenhamos todos um bom almoço, uma ótima tarde, a nossa fraterna saudação de paz e bem.

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14: 12 horas com 31 minutos, 12h31, tarde de quarta-feira, hoje 13 de maio de 2026. Temperatura nesse momento em Soledade, na casa dos 15 graus. Eu sou Miguel Pereira e fico com você até às 13 horas aqui na programação da Hora do Recado na 100.5. Atenção para documentos encontrados que estão aqui na portaria da tua Rádio Cristal. Atenção, documentos encontrados que estão aqui na portaria da tua Rádio Cristal, RG e cartão do SUS de Everton da Silveira. RG e cartão do SUS, então, de Everton da Silveira, estão aqui na portaria da tua Rádio Cristal. O Sindicato dos Trabalhadores Rurais de Soledade de Mormaço informa: atenção, o departamento técnico já está realizando os projetos para custeio de inverno. Está aberto o prazo para declaração do imposto de renda. Estão obrigados a declarar todos aqueles agricultores que tiveram uma renda bruta superior a R$ 177.920 em 2025 ou possuem bens avaliados a R$ 800.000. Reais. Aposentados e pensionistas que ultrapassaram em 2025 a renda de R$ 35.584 também estão obrigados a declarar. Faça sua declaração e evite problemas com a Receita Federal. Não deixe para a última hora. Venha até o sindicato, tire suas dúvidas e agende o seu horário. Todas as terças-feiras, atenção, todas as terças-feiras não terão atendimento no setor técnico, visto que o profissional, neste dia da semana, irá dedicar-se especialmente ao Programa Nacional de Crédito Fundiário, o PNCF. 12 horas e 33 minutos, 12h33. Atenção, vende-se uma capela no cemitério municipal de Soledade, contendo 5 gavetas, toda em mármore. A capela é nova e o pagamento pode ser feito em até 3 vezes anualmente, 1 pagamento por ano. Interessados podem entrar em contato com o seu Pedro Moraes na Avenida Espumoso 481 ou pelos telefones 549-9201-9209 ou 549-8135-6773. Repetindo, 549-9201-9209 ou 549-8135-6773. 12 horas 34 minutos, com você vem chegando a previsão do tempo aqui na Hora do Recado.
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16: Olá, meus amigos e caros ouvintes aqui da Rádio Cristal. Vamos ter uma quarta-feira com o tempo firme predominando devido à presença da massa de ar seco de origem polar, que segue bastante intensa sobre o estado, mantendo o frio também intenso aqui na região de Soledade. Hoje mais um dia, mais um amanhecer, né, gelado, com geadas por aqui. A expectativa é de que ao longo do dia tenhamos a presença do sol, as temperaturas sobem um pouquinho, não é muito, vão ficar na faixa dos 17 a 18, 18 graus e meio aqui na região. Em Soledade e em torno, os ventos também continuam soprando, preferencialmente de sul e de sudeste. Na quinta-feira, vamos ter um amanhecer ainda bastante frio, ainda há condições para geadas, ainda que de forma mais isolada. Depois, ao longo do dia, o tempo firme segue predominando. Assim como na sexta-feira também, vamos ter um dia de sol e com amplitude térmica já um pouquinho maior também. Pela manhã, o frio perde um pouco de intensidade, faz frio ainda, mas não é aquele frio tão intenso. Nas áreas mais de baixada, nós temos mínimas variando de 3 a 4 graus. No restante, aqui na maior parte da região, mínimas entre 6 e 7 graus. Depois, no período da tarde, as máximas previstas devem oscilar entre 17 e 19 graus. Tudo indica que o final de semana segue sendo com tempo firme. Com a previsão do tempo, Kátia Valente.
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14: 12 horas e 35 minutos. Funerária Central informa nota de falecimento e convite para enterro. Filhos Guilherme, William, Jéssica e David, genros, noras, netos, irmãos, cunhados, sobrinhos e demais familiares comunicam com pesar o falecimento de Eliandra Crispim da Silva, ocorrido hoje no Hospital Frei Clemente em Soledade, aos 48 anos de idade. Seu corpo está sendo velado e recebendo homenagens na Sala C da Capela Central em Soledade. A cerimônia religiosa será realizada amanhã às 8 horas e o sepultamento será realizado às 9 horas no Cemitério Municipal de Soledade. Por este ato de fé cristã, a família enlutada antecipa agradecimentos. Noticiamos com pesar o falecimento de Eliandra Crispim da Silva. Serviços fúnebres a cargo da Funerária Central, plantão permanente na Avenida Júlio de Castilhos, 610, ao lado do hospital. Telefone para contato 3381-3960 ou 99996-4669. 12 horas com mais 36 minutos, 12h36, Funerária Central informa nota de falecimento e convite para enterro. Esposo Adão Maciel de Moraes, filhos Julemar Moraes Comim e família, Rosimar de Moraes Rodrigues e família, Vanusa Maciel de Moraes e família, Romildo e Bruno in memoriam, genros, netos, bisnetos, irmã, cunhados, sobrinhos e demais familiares, comunicam com pesar o falecimento de Margarida Maciel de Moraes, ocorrido ontem, no dia 12, no Hospital Frei Clemente, em Soledade, aos 70 anos de idade. Seu corpo está sendo velado e recebendo homenagens na Capela São Francisco de Assis, na comunidade do Boqueirão do Butiá, em Soledade. A cerimônia religiosa será hoje, às 15h30, e o sepultamento será realizado hoje, às 16h30, no Cemitério Municipal da comunidade de Boqueirão do Butiá, em Soledade. Por mais esse ato de fé cristã, a família enlutada antecipa agradecimentos. Noticiamos com pesar o falecimento de Margarida Maciel de Moraes. Serviços fúnebres a cargo da Funerária Central, plantão permanente na Avenida Júlio de Castilhos, 610, ao lado do hospital. Telefone 3381-3960 ou 99996-4669.
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14: Muito bem, 12 horas com 38 minutos, 12h38. 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Boa tarde.
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5: Meio-dia e 42 minutos.
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5: 15 graus.
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4: Meio-dia e 46 minutos.
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6: 15 graus.
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12: Doze horas com 48 minutos, 12:48, temperatura 15 graus nesse momento no centro de Soledade. Você está acompanhando a Hora do Recado aqui na tua Rádio Cristal 100.5. Eu sou Miguel Pereira, te faço companhia até às 13 horas. Atenção, atenção! Vende-se uma capela no cemitério municipal de Soledade, contendo 5 gavetas, toda em mármore. A capela é nova e o pagamento pode ser feito em até 3 vezes anualmente, um pagamento por ano. Interessados podem entrar em contato com o seu Pedro Moraes na Avenida Espumoso 481 ou pelos telefones 549-9201-9209 ou 549-8135-6773. Repetindo os telefones 549-9201-9209 ou 549-8135-6773. Atenção, Sindicato dos Trabalhadores Rurais de Soledade informa. O Departamento Técnico já está realizando os projetos para custeio de inverno. Está aberto o prazo para declaração do imposto de renda e estão obrigados a declarar todos aqueles agricultores que tiveram renda bruta superior a R$ 177.920 em 2025 ou possuem bens avaliados a R$ 800 mil. Aposentados e pensionistas que ultrapassaram em 2025 a renda de R$ 35.584 também estão obrigados a declarar. Faça sua declaração e evite problemas com a Receita Federal. Não deixe para a última hora, venha até o sindicato, tire as suas dúvidas e agende o seu horário. Atenção, todas as terças-feiras não terão atendimento no setor técnico, visto que o profissional neste dia da semana irá dedicar-se especialmente ao Programa Nacional de Crédito Fundiário, PNCF. Documentos e pertences encontrados que estão aqui na portaria da tua Rádio Cristal, RG e cartão do SUS de Everton da Silveira. Atenção, então, documentos e pertences encontrados que estão aqui na portaria da tua Rádio Cristal, RG e também cartão do SUS de Everton da Silveira. 12 horas e 51 minutos, 12 e 51.
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12: Funerária Central informa nota de falecimento e convite para enterro. Filhos: Guilherme, William, Jéssica e David. Genros, noras, netos, irmãos, cunhados, sobrinhos e demais familiares comunicam com pesar o falecimento de Eliandra Crespim da Silva, ocorrido hoje no Hospital Frei Clemente em Soledade, aos 48 anos de idade. Seu corpo está sendo velado e recebendo homenagens na Sala C da Capela Central em Soledade. A cerimônia religiosa será realizada amanhã às 8 horas e o sepultamento será realizado às 9 horas no Cemitério Municipal de Soledade. Por mais este ato de fé cristã, a família enlutada antecipa agradecimentos. Noticiamos com pesar o falecimento de Eliandra Crespim da Silva. Serviços fúnebres a cargo da Funerária Central, plantão permanente na Avenida Júlio de Castilho, 610, ao lado do hospital. Telefone para contato 3381-3960 ou 99996-4669. 12 horas e 52 minutos.
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12: Muito bem, muito bem. 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Agora 12:55. Uma ótima tarde pra você.
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4: Meio-dia e 57 minutos.
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6: 15 graus.
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18: Olá para você que nos acompanha no Informativo Cotrijal desta quarta-feira, dia 13 de maio. Eu sou a Raíza e estarei contigo trazendo as informações e as novidades da nossa cooperativa. No programa de hoje, nós destacamos o final da colheita de soja aqui na região de atuação da Cotrijal e também os desafios ao longo desse ciclo. Fique com a gente e confira ainda a cotação de grãos e a previsão do tempo.
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18: Ludmila Camparotto, agrometeorologista da Rural Clima, traz as informações do tempo pra gente. Olá, Ludmila.
21: Boa tarde a todos os ouvintes do Informativo Cotrijal. Vamos para as nossas atualizações climáticas de hoje, falando sobre as áreas de atuação da cooperativa. Bom, ao longo dos próximos dias, o tempo segue aberto devido à atuação de uma massa de ar frio e vai manter, inclusive, as temperaturas mais baixas na região, com mínimas em torno de 6 a 7 graus e máximas em torno de 19 graus. Durante o final de semana, o tempo começa a mudar um pouco na região, teremos um aumento de nebulosidade devido à formação de um novo sistema de baixa pressão, que deve levar algumas chuvas para a faixa mais norte do estado gaúcho durante o domingo e segunda-feira. Porém, esse sistema ele está se formando sobre áreas do Paraguai indo em direção ao Paraná. Então, sobre essa região mais norte do Rio Grande do Sul, nós teremos o aumento de nebulosidade, mas a tendência de que essas chuvas possam não ser generalizadas, chuvas abrangentes. Elas devem acontecer ali entre o domingo e segunda-feira, mas podem acontecer de maneira bastante irregular. E logo após a passagem desse sistema, nós teremos novamente queda de temperatura, com previsão de mínimas em torno de 3 graus ali no início da próxima semana. Então, esse é um ponto de atenção novamente para grande parte da região sul do Brasil, incluindo as áreas de atuação da Cotrijal. Qualquer dúvida, entre em contato aqui com a

0: Viva Alexandre Doneda. Seja muito bem-vindo, Doneda. Muito obrigada por conversar conosco.
1: Olá, Bruno. Nossa saudação toda especial aos nossos produtores e também demais ouvintes dos nossos programas.
0: Doneda, a colheita está então quase no 100%. Como que foi esse processo? Como que foi o andamento da colheita na nossa área de atuação?
1: Então, nós estamos com a colheita praticamente encerrada. Temos ainda 1% de soja no campo, que é algumas áreas ainda que restam ser colhidas e uma pequena área de safrinha. Mas, no geral, nós estamos aí praticamente com a colheita finalizada. Essa safra que foi, infelizmente, mais uma safra desafiadora em praticamente toda a nossa área de atuação, a estiagem acabou, infelizmente, tirando bastante produtividade e produção dos nossos produtores, mais uma vez, né? Então foi um ano bem complexo nesse sentido, especialmente no mês de janeiro, que foi um mês mais seco. Tivemos, Bruna, algumas regiões, algumas micro-regiões que chegou a ficar 40 dias sem chuva. Então, infelizmente, acabou mais uma vez nos tirando bastante produção e, consequentemente, produtividade também. Tivemos, né, Bruna, alguns pequenos bolsões, alguns municípios que tiveram chuva, por incrível que pareça, dentro da normalidade. Temos aí produtores que chegaram a fechar mais de 90 sacas por hectare de média em nível de talhão, em nível de lavoura, porque essa pequena micro-região, essas pequenas, melhor dizendo, micro-regiões, choveu praticamente normal. Então, por incrível que pareça, às vezes em distâncias de 4, 5 quilômetros, nós fomos de produtividades de 30 sacos por hectare até mais de 90 sacos por hectare. Então é até difícil para nós, Bruna, falar assim, ó, a região A, a região B, a região C foi melhor ou foi pior, porque dentro do mesmo município, como eu falei, com distâncias curtas, você tem uma diferença muito grande entre uma lavoura e outra. Nós temos vários cenários, inclusive dentro dos mesmos municípios. Mas no geral, infelizmente, é uma safra que novamente a estiagem nos assolou e nos trouxe bastante perda de produtividade e produção, infelizmente.
0: Doneda, encerrada a safra, então, o departamento técnico da Cotrijal segue à disposição dos produtores para orientar manejos, já fazer o planejamento das próximas safras. Poderia, então, para a gente encerrar, falar um pouquinho sobre isso?
1: Sem dúvida, Bruna. Como nós todos falamos, o agro não para. Não há momento de descanso, não há dia que não se tenha atividade dentro da agricultura, dentro de uma propriedade. Então, no momento que nós fizemos a colheita, já é momento de pensar todo novo ciclo que ele se inicia logo após a colheita, ou seja, esse momento falamos da importância do manejo das plantas invasoras, então, que é muito importante nesse momento. É um momento muito relevante também para fazer coleta, amostragem de solo e também correção se necessário. Também um momento já de pensar na implementação das nossas culturas de inverno, sejam a canola, a carinato, o trigo, a cevada, a aveia, as plantas de cobertura, até mesmo as plantas de cobertura de entre safra, que claro, já a grande maioria já estão semeadas, mas enfim, no momento que se encerra esse ciclo, que a colheita está fechada, já se inicia outro e a gente não tem descanso no campo. E assim, também o nosso departamento técnico, ele está totalmente à disposição para ajudar o nosso produtor, para trabalhar todo esse planejamento. E lógico, né, Bruna? Embora nós tenhamos agora fechado o ciclo da safra de soja, nós já temos que pensar na próxima, inclusive com a definição de quais cultivares eu vou semear, qual vai ser o meu manejo, qual vai ser o fertilizante que eu vou utilizar, porque hoje não dá para nós deixar na agricultura mais para definir todo o manejo somente na boca do plantio. Nós temos que definir isso com antecedência, de pelo menos o ideal aí com um ano ou até um pouco mais de antecedência, mas não deixar para decidir tudo isso lá um mês, dois meses antes de plantar, porque o risco da gente não conseguir os insumos, o risco da gente não conseguir uma boa precificação pelos insumos e até o risco de não conseguir muitos insumos, ele é muito grande. Então, esse já é o momento de planejar, inclusive, a próxima safra também de verão. E um apelo que a gente faz, Bruno, a gente sabe que é um ano difícil, a colheita, como nós falamos, ela foi novamente frustrada em relação ao que era o esperado. A gente sabe que a situação financeira, ela não é fácil, ela não está boa no campo, mas a gente quer convidar os produtores que não desistam, convidar os produtores que não desanimem. Eu sei que não é fácil, a gente tem total empatia nesse sentido, para você erguer a cabeça e tocar em frente, mas nós não podemos parar. A nossa agricultura, ela não vai parar, nós não podemos deixar de ser bons agricultores, temos que agora erguer a cabeça, contar com a nossa cooperativa, contar com o nosso departamento técnico, para em conjunto definir qual a melhor estratégia para o futuro, logicamente com os pés no chão, olhando para a rentabilidade, olhando para a sustentabilidade, mas a cooperativa está aqui junto com o produtor, para que a gente não baixe a cabeça, que a gente, pelo contrário, erga a cabeça, siga em frente com essa nobre missão de ser agricultor. E com isso, já já olhar para esse nosso

0: inverno aí com muitas oportunidades de trabalho e também já construir a nossa próxima safra de verão. Então a gente conta com os produtores para que venham até a cooperativa, converse conosco, nós estamos aí à disposição para fazer um belo trabalho em conjunto.
1: Este foi o gerente de produção vegetal da Cotrijal, Alexandre Doneda. Muito obrigada por conversar com o Informativo Cotrijal.
0: Eu que agradeço, Bruna, desejo um grande abraço a todos os nossos produtores, a todos os nossos ouvintes e também convidar que venham até a cooperativa, venham conversar conosco, que juntos nós vamos construir com certeza um belo futuro aí pela frente, mesmo com todos os desafios que nós temos aí enfrentado, porque como o nosso lema diz, todos juntos nós somos e com certeza seremos ainda mais fortes nessa nobre missão que é ser agricultor e que é produzir alimentos. Um grande abraço e até a próxima oportunidade.
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1: A Cotrijal praticou os seguintes preços na manhã de hoje, dia 13 de maio, na região sede: soja, R$ 113,00, milho, R$ 57,00, trigo, PH 78, R$ 64,00. Para conferir os preços da tarde ou da sua região, acesse o portal do produtor. Ficou com alguma dúvida? Entre em contato com a sua unidade de negócios. O informativo Cotrijal de hoje fica por aqui. Muito obrigada pela sua atenção e pela sua companhia. A gente convida você para nos acompanhar também no Spotify.

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1: 13:17, temperatura em 16 graus nesta quarta-feira, 13 de maio de 2026.

0: na torcida que está no ar. É com os nossos convidados que já estão aqui para que possamos falar muito sobre o esporte local. É, e hoje queremos ouvir o outro lado da moeda, o Primavera, o que aconteceu com a equipe depois de uma grande campanha, acabou tendo dificuldades na final, sendo o Primavera superado pelo Bom Jesus, que conquistou o título inédito. É o Igor Rodrigues, o goleirão, representa a equipe no programa, ao lado do José Elias Massabic, o seu Zuza. É o programa hoje com estúdio mais diminuto, porque a semana foi de intensa presença aqui dos dirigentes, dos jogadores, campeões aí do Municipal de Campo, edição 2026. 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Já tem a programação definida para sexta e sábado aí com música ao vivo. 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
0: Intervence o Atlético, que está na próxima fase da Copa do Brasil. O Grêmio jogará amanhã contra o Confiança. Ainda, a repercussão do Municipal de Futebol de Campo de Soledade. A avaliação de José Elias Massabi, que os usa sobre o título do Boca e também do Bom Jesus. As explicações pelo lado Primavera, pelo título que acabou sendo perdido na rodada final para o Bom Jesus. Estes e outros assuntos a partir de agora, além, é claro, que vamos projetar aí os próximos campeonatos em Soledade. José Elias Massabic, até te perguntava, e aí foi no jogo Curitiba e Inter, preferiu ficar em casa assistindo às finais do Municipal de Campo de Soledade, Zuzá?
2: Boa tarde, Paulinho, ouvintes internautas da tua rádio, Igor aqui, né, no nosso lado. É, realmente, Paulinho, o frio e a chuva fez com que eu ficasse em casa e assistisse a final do nosso Municipal, que, por sinal, foi um jogo muito melhor que do Curitiba e do Inter.
0: Oh, grande!
2: E hoje o meu destaque, o meu abraço vai pro Márcio Cascão e pro Gadeia, né? Que se tornaram pais aí essa semana, o Gadeia da Helena e o Cascão do Enzo, né? Que esse anjinho aí traga muitas alegrias aos familiares, que Deus proteja e ilumine eles sempre.
0: São as preciosidades da gente, os filhos, Zuzá.
2: Não foram campeões, mas ganharam um presente de Deus.
0: É o melhor presente que
2: não
0: a gente pode
2: preço.
0: Ganhar. Esse não tem preço. Igor, que bom que você esteja aqui hoje para falarmos do esporte e, é claro, da final do Municipal. Boa tarde.
3: Boa tarde, Paulinho. Boa tarde, Zuza. A todos os ouvintes, né? Também quero mandar um abraço especial hoje aí pra minha mãe, que pediu, né? Falei pra ela, mãe, botar lá na rádio, acompanha. Ela falou, então manda um abraço especial aí pra mãe. Bom, hoje eu vou passar um pouquinho também, né? Viemos aí falar um pouco da minha visão de como foi o jogo ali, né? Rebater algumas opiniões e aí falar um pouquinho dos esportes locais aí, né?
0: Opa! Rebateram algumas opiniões. Oh. Teremos polêmica no programa aí, Igor.
3: Paulinho, polêmica todo mundo cria, né? Todo mundo cria, a gente vê cada coisa aí, mas não é polêmica. É mesmo o que eu penso ali do jogo, algumas falas que a gente viu ali depois nas entrevistas, né? Mas não é pra criar polêmica nenhuma mesmo, é só pra ver minha opinião ali hoje do que foi o jogo.
0: Divergências de ideias.
3: Exatamente.
2: Na verdade, Paulinho, as pessoas, quando se divergem das ideias deles, se acham que é polêmica. Não, é uma opinião. Ele tem a opinião dele, eu tenho a minha, você tem a tua, cada um tem a sua opinião, que deve ser respeitada.
0: É, porque estamos vivendo uma democracia.
2: Com certeza.
0: E quando existe a divergência de ideia com respeito, com a educação, tá tudo certo.
2: Tudo certo.
0: Não tem nada de errado.
2: De repente ele coloca um lado que de repente a gente vai concordar. Então a gente não se sabe, por isso que é importante ouvir os dois lados sempre.
0: É, e por isso que a gente fez questão, Zuza e Igor, de trazer, a gente tem esse costume de trazer os campeões sempre na segunda-feira, dar espaço para os campeões, como foi com o Bom Jesus, como foi ontem com a equipe do Boca Juniors na categoria aspirante. E hoje a gente fez questão de trazer a palavra do Primavera e amanhã nós vamos buscar também do Ipiranga São Roque, porque é bom ouvir todos os lados, Com certeza. Nós temos essa missão de ouvir todos os lados, concordando ou discordando. E como disse o Igor, divergências de ideias, né? Com respeito, com educação. Porque todos nós, de certa forma, pensamos um pouco diferente um do outro.
2: E isso é saudável.
0: E eu aprendi nos bancos escolares que a unanimidade é...
2: burrice.
0: Tá aí, então. E não podemos persistir. Não. Né? Grande José Elias Massabi, que os usa. Obrigado, Igor, pela presença. O Igor sempre foi ponderado, coerente, né, com suas posições, e a gente precisa respeitar, ainda mais que esteve lá sofrendo, queria o título e não conseguiu. Méritos ao adversário, né, Igor, que conseguiu ser melhor e ficar com o título. 1:23, 16 graus a temperatura. 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Algumas participações aqui. Ah, tem participações aqui. Quero colocar até na tela aqui. Ah, o Luciano Welter, Zuza. Seu Zuza, Palmeiras quer validar gol contra o Remo. Lamentável, nem vi. Chegou a ver esse lance aí, Zuza?
2: Vi. A bola, realmente, o zagueiro do Remo cabeceou em cima da mão do jogador do Palmeiras e sobrou pro Fux, e o Fux fez o gol. Pela nova regra da FIFA, é um gol que deveria ser validado. Mas Palmeiras vai ser beneficiado daqui a pouco. Como acontece com todas as equipes, não dá para ficar chorando leite derramado, né, Paulinho?
0: Daqui a pouquinho vai ser prejudicado também.
2: Vai ser prejudicado de novo, vai ganhar de novo. O importante é estar ali nas cabeças e sempre esperando. Sabe que faz tempo que eu não vejo meu time perder. Vai fazer quase 90 dias, então a gente fica mal acostumado quando empata.
0: Viu, Pelego? Abraço. Loiva Stum, obrigado, filhão. Orgulho sempre de você, tá na audiência. O Daniel Pinheiro, boa tarde a todos. O Bom Jesus mereceu o título, entrou bem focado. Primavera perdido na marcação e sem produtividade no primeiro tempo. Igor Rodrigues, visivelmente, entre os melhores em campo. Tá aí o Daniel da Silva Pinheiro. José Elias Massabi, que vamos entrar no futebol de campo. O futebol tem essas magias. Se analisarmos o contexto na semana passada, a maioria das pessoas diziam: jogo complicado, tanto na aspirante como principal. E se dava um leve favoritismo na aspirante para o Ipiranga e um leve favoritismo para o Primavera. Pois não é que o Bom Jesus dentro de campo e o Boca Juniors dentro de campo superaram as adversidades, e na aspirante o Boca Juniors levantou o caneco, uma equipe que teve superação ao longo do campeonato, Zuza.
2: Paulinho, no futebol existe o antes, o durante e o depois, né? Como tudo na vida. E quando a gente faz uma projeção do campeonato, a gente faz por aquilo do depois, de tudo aquilo que havia acontecido no campeonato. Então a gente viu uma equipe do Primavera mais sólida, uma equipe com padrão de jogo, a mesma escalação durante todo o campeonato. Mas na final, depois de assistir o jogo, você vê assim, ó, que a equipe do Bom Jesus foi superior, não sei qual motivo que fez com que o Primavera não tivesse repetido as mesmas atuações de durante o campeonato, mas a equipe do Bom Jesus foi superior. O Igor teve uma participação espetacular, né? Mas antes eu dizia que era um jogo 50-50, que empatava e que ia para os pênaltis, e que eu achava que até nos pênaltis terminaria empatado pela qualidade do Igor e do Wagner, que a gente acompanha os dois, eu acompanho os treinamentos dos dois, eu sei o quanto eles se esforçam, o quanto eles se dedicam para chegar nesse padrão de qualidade que eles têm hoje. Então era muito difícil você dizer quem ganharia ou não. Mas a equipe do Bom Jesus acabou se tornando uma equipe, talvez a tranquilidade, ou o Patrick, né, Dal Bosco, tenha mudado um pouco o patamar da equipe, que tenha dado essa qualidade, esse respaldo para o resto da equipe jogar bem. Mas acabou se tornando um justo resultado da categoria do principal, que foi pelo título do Bom Jesus. E da categoria aspirante, eu achava que seria também um jogo duro, né? E uma das gratas satisfações que eu tive vendo os jogos de aspirante foi o Pedrinho, né? O goleiro do da Ipiranga, um baita de um goleiro, um menino muito bom,
0: uma
2: goleiro.
0: Promessa.
2: É uma promessa, esse menino logo vai estar jogando no principal para as grandes equipes aqui da nossa cidade. E o jogo acabou se tornando um resultado justo também, porque o Boca Juniors foi um pouco superior ao Ipiranga ali na Aspirantes. Então eu acho assim, ó, pelo dia, pelo futebol, pelo tudo que foi apresentado pelas duas equipes, eu acho que o título ficou em boas mãos.
0: Ô Igor, nós falamos aqui da categoria aspirante e tem bons valores surgindo. Zuza cita o goleiro Pedrinho. É uma das promessas para o futuro do futebol em Soledade?
3: Sim, é uma das promessas, um baita de um goleiro, né? Eu até, assim, para ser sincero, tem dois Pedros hoje que me chamam a atenção, né? Dessa idade.
2: Reserva dele.
3: Tem o Pedro também. Esse Pedro que o Zuza citou é um guri bem mais novo, tem 15 anos, mas tem dois Pedro que eu não sei qual deles dois estava atacando. Se é o Pedro aqui da cidade, ou tem um que é de Mormaço. Que
0: Parisotto.
3: É o daqui da cidade, que tem o irmão João.
2: O que estava jogando é o Pedro da Vila Ipiranga, que jogou para o time da Vila Ipiranga.
3: Então, ele também estava treinando com nós ali. Se é ele, então é um baita de um goleiro, conheço ali, né? Fez ali um mês de treinamento com nós. É um guri que tem, assim, bastante capacidade, personalidade, técnica ali hoje para despontar aí nas próximas competições a nível do principal, do aspirante, né? Um baita de um goleiro.
0: Quer dizer, nós temos uma safra boa surgindo, vindo. E que precisam serem lapidados.
3: Exatamente, a gente sempre destaca aqui nomes, né, que vem atacando, o Davi, o Pedro, tem outros goleiros aí também, né, mais novos que estão vindo aí. Então a gente fica muito feliz, de alguma forma sempre a gente tem um contato ali com eles, né, conversa com eles, vem pedir dica, vem treinar. Então assim, são guris que tu vê que fazem questão de evoluir, né, questão de não hoje só serem mais um goleiro, e sim aprender a evoluir. Então eu fico muito feliz com isso.
0: 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O Ângelo Márcio Cascão tá mandando um abraço, agradecendo aqui a lembrança. Parabéns aí, Márcio, pela chegada do herdeiro.
2: Do Enzo.
0: Do Enzo, abraço da família, Gilmar, que a gente conhece muito bem. Parabéns aí, sucesso, a preciosidade que a gente pode ter são os filhos. E também o Gadeia, que o Zuza fez referência também, a felicidade pela chegada da Helena.
2: Né? Helena,
0: tava chegando, abraço ao Gadeia, a toda a família também. O Rafael Batista e Najara Bajeston, para quem não conhece, é o Baby, filho do saudoso Pepé, que foi dirigente do São Cristóvão, um dos grandes dirigentes do esporte amador. O Pepé do São Cristóvão, lá nos anos 90, fazia dupla com o grande Heron da Silveira, lá do Bar do Heron. Fizeram dupla aí nas montagens das equipes do São Cristóvão lá nos anos 90. Ele está colocando aqui: Primavera optou por não levar o Batista. Acredito que ele poderia ajudar mais o Primavera. Vamos falar sobre isso também. Carol do Santos Pinto, goleiro do Ipiranga, e o do Mormaço, da Água Branca, é o Parisotto. Pedrinho Parisotto, Pedro Parisotto.
3: Mesmo assim, os dois ali, eu até ouvi agora o Ariel falou que o Pedro, né, de Soledade jogou pela Coab no principal. E nem eu falei, são dois goleiros ali hoje que são no nível altíssimo ali e tem tudo para ter um grande futuro.
0: São futuros que a gente acredita que possam contribuir ali na frente no esporte soledadense. Igor Rodrigues, o Zuza deu uma pincelada do que ele achou aí do que foi a final. O que você concorda, o que você discorda em relação à grande final que tivemos e o Bom Jesus conquistou o título inédito vencendo o seu Primavera por 1-0?
3: Bom, até o Zuza estava comentando ali, né? Ele não sabe o que aconteceu, que a gente provavelmente tenha feito uma partida abaixo do que a gente vinha fazendo no campeonato, né? Até porque a gente estava invicto. E se esperava mais para uma final. Eu ia interromper o Zuza e não quis, né, por respeito. Eu falei, vou responder agora. Paulinho, para mim é simples, é resultado, sabe? Para mim, na minha visão do jogo, foi o resultado. Porque eu acho que foi um jogo muito parelho. Foi um jogo que duas equipes tiveram dificuldade para jogar com a bola no chão, né? Claro, o Bom Jesus foi um pouco superior, teve sua parte ali, principalmente no início, que a gente entrou um pouco mais perdido, né, superior, e a gente acabou levando o gol, e isso acabou, né, nos quebrou ali a questão moral, né, emocional, e acredito que foi isso, porque assim, ó, se tu for olhar a partida, né, a gente criou tanto quanto eles, talvez um pouquinho de maneira diferente, mas criamos, né, boas situações que no qual a gente não conseguiu converter em gol. E daí acabou, acredito que tendo essa opinião, né, que o Primavera acabou indo mais, sendo um pouquinho mais abaixo do que vinha fazendo nas outras partidas.
0: Sentiu o campo, até nós falamos aqui que o Primavera estava mais acostumado e as suas melhores atuações foram no Pampeiro. Sentiu as dificuldades de mudar do campo, pois quando jogou lá contra o Morro da Cruz também não conseguiu jogar bem, Igor?
3: Sim, ali o Avenida é um baita de um estádio, né? É uma estrutura impecável, só que ele tem ali a questão que o Avenida, né, era um banhadão ali, né? Antigamente, assim, eu não quero me expressar de uma maneira errada, então acaba que o campo ficava um pouquinho mais molhado e liso, até tu pode ver.
0: Fofo.
3: É, exatamente. Teve algumas as situações de ataque deles lá, até mesmo com o Patrick Dal Bosco, que ele ia pifar, quando ele ia pifar acabava escorregando. Então acabou que as duas equipes, eu acho que tiveram entendimento assim, que jogar no chão, né, jogar a bola toque era um pouquinho mais difícil. Então eu acredito que as duas equipes ali jogaram com mais questão de lançamento, né, e aconteceu que o Bom Jesus foi feliz num desses lançamentos ali. Até estava conversando com o pessoal, barra, não sei o quê, foi falha de um, falha de outro. Eu acho que foi uma falha de nós três ali, né? Tanto minha, do Guaporé e do Dani, porque eu também tenho um costume de jogar adiantado, né, Paulinho? Tu vai ver ali o jogo inteiro, eu estava sempre procurando cobrir, e naquela ali, num lance ali de desatenção, a gente estava com a bola no ataque, na verdade, né? Era um lateral de ataque nosso. O Jackson cobra ali pro Fabrício. O Fabrício tenta a casca, não tinha ninguém atrás. E o Lipe pega a bola ali. A gente estava totalmente desatento. E nesse lance, tu pode até ver,
0: Vou colocar na tela.
3: Tu tava do meu lado ali, a gente até conversou. Eu tava tomando água na hora até ali, porque a gente sempre tá conversando, que tanto quando eu vejo, do nada a bola tá em cima. Então, eu acredito que foi nessa questão de desatenção ali que a gente não esperava, que acabou definindo o jogo.
0: É claro que o Igor é mais político, ele quer fazer com que as coisas não se
2: alarguem.
0: Mas o erro maior foi do Guaporé. Ele acabou perdendo o tempo da bola. O lançamento ele perdeu, e é um bom zagueiro, né, Igor?
3: Os dois foram impecáveis, né? O Vini e o Guaporé.
0: Ele perde o tempo da bola, e nisso o Edrai é esperto e consegue avançar, dominar a bola e levar. Então, pode ter sido um erro coletivo, sim, mas o erro mais individual foi do Guaporé, que perdeu o tempo da bola.
2: Eu já levo para o outro lado, Paulinho. Eu acho que o mérito do Lipe, o lançamento que ele deu, porque ele jogou a bola no vazio. E ali o Edrai antecipou e botou o corpo na frente do Guaporé, e a bola ficou à feição para ele.
0: É que o Guaporé perdeu o tempo da bola.
2: Não digo que perdeu o tempo da bola, porque a bola foi onde ele não estava. E quando ele quis ir, o Edrai já estava no lance, já botou o corpo na frente e já levou a bola em direção ao gol e bateu no canto.
3: No
2: canto que é diferente do atacante, porque normalmente ele bate cruzado e ele bateu no canto do goleiro, né? Também uma das coisas que dificultou. Eu acho que foi mais mérito do lançamento e da conclusão do Edrai do que falha de alguém.
0: Respeitando as opiniões, acredito que é a bola do zagueiro.
3: Eu olhei, até pra mim foi uma grande surpresa quando eu vi o Edrai, sabe? Como eu te falei, eu tava ali tomando água, quando eu olhei pra frente, assim, o Edrai... Eu acredito que foi muito bem ali também, acreditar na jogada, né? Não é todo mundo que acredita, ele é um cara muito rápido, explosivo ali, teve uma boa explosão. E quando o Vitor estava em cima ali, ele foi feliz.
0: E um lance que mudou a trajetória do jogo, especialmente porque o Bom Jesus entrou de forma diferente. Vocês esperavam o Bom Jesus com aquela formação, Igor?
3: Sim, Paulinho, a gente esperava sim. A gente vinha assistindo a rádio ali, né? A gente vinha conversando e, para mim, até mesmo antes que vocês falaram só na sexta-feira aqui sobre a possível escalação do Bom Jesus, né? A gente já imaginava que era aquilo. Até a minha dúvida, eu acredito que era a mesma de vocês ali, se ele ia vir com o Guilherme ou se ele ia vir com o Vini, né? Era a única dúvida que eu tinha, até pensava que ia vir com o Vini, mas no fim vem com o Guilherme, que foi muito bem na partida também. Mas a gente sabia disso, que nem a gente falou assim, a gente não fez uma leitura errada do jogo. Eu acho que a gente não fez uma leitura errada do jogo. A gente, o que aconteceu? Foi num erro ali, numa desatenção nossa, que a gente acabou tomando o gol e acabou que o jogo foi para eles. Aí a gente teve as oportunidades, que depois eu vou acabar citando ali, né? Que a gente teve as oportunidades e acabou não conseguindo fazer o gol. E acredito que isso foi a diferença ali pro resultado.
0: As oportunidades que eu lembro do Primavera no jogo foram duas.
2: A da trave.
0: A da bola chutada pelo Fabrício e a do Alan, né, que tentou pegar no contrapé o Wagner. Eu não lembro de outra chance que o Primavera tenha tido no jogo, Igor.
3: Tá, eu, assim, até por isso que eu te falei que hoje ia vir rebater algumas visões, né? Eu tava olhando ali depois, o Olavo disse que o Bom Jesus tinha amassado o Primavera, futebolisticamente falando, né? E aí que eu pensei assim, cara, até olhei na hora do jogo, pensei, a gente fez um jogo de igual para igual, vou assistir o jogo inteiro de novo, né? Paulinho, vou assistir o jogo inteiro de novo. Acabei assistindo lá e assim a gente também teve o mesmo número de chances que eles. Só que é o seguinte, teve no primeiro tempo esse lance do Fabrício ali na trave, que foi a nossa chance mais clara de gol, né? E também já entra numa outra questão, que foi o que o Aldomar comentou, que a gente deu muito chutão. E foi no lançamento meu. Nesse lance que o Alan disputou a bola com os dois zagueiros, o Bruno Hilário chutou, acabou rebatendo ali, sobrou pro Fabrício, a gente acertou a trave. Esse meu do Alan também foi também no lançamento, né, que o Ariel cobrou na área, eu consegui sair firme nela, lancei nas costas, o Alan foi inteligente, só não conseguiu concluir bem, né. Teve no segundo tempo também uma bola que o Andrei foi jogar nas costas da nossa zaga, eu tava bem na cobertura, consegui cobrir ali cobriu o Guaporé e o Vini, que o Patrick ia entrar. Sim. Também lancei pro Gian na ponta, o Gian dominou ela e driblou o Arielzinho e largou de calcanhar pro Bruno Hilário, e o Bruno Hilário chegou chutando cruzado a bola no segundo tempo, passou raspando. Teve um outro lance também que o Guapo forçou uma bola pro Alan no primeiro tempo, um passe cruzado, e o Alan deu de calcanhar e o Moacir entrou com ela para chutar cruzado, e o Alan passou sozinho no meio, e o Moacir optou por chutar a bola. Se o Moacir tivesse pifado o Alan ali, a gente teria mais chance de fazer o gol. Foi uma chance que talvez não foi percebido porque o Moacir chutou cruzado, né? E também no segundo tempo ali teve outra bola que o Gia Dutra deu um passe meio que tirando da zaga ali, o Bruno Hilário chegou chutando ela cruzado. Teve outras também ali que o Gian ganhou na linha de fundo, cruzou, e o Wagner e o Lipe conseguiram tirar, né? Então a gente teve chances criadas também, só a gente não conseguiu ser efetivo. São chances de gol ali, a finalização que o Bruno Hilário teve no segundo tempo, né? É uma finalização que, se ele tá inteiro, se tá menos cansado e coisa, com certeza ele faria aquele gol ali. Ele chutou cruzado, o Wagner conseguiu pegar firme. Azar de dar na trave, azar do Alanzinho de não ter conseguido concluir. A questão também do Moacir não ter conseguido ter visto o Alan passar, né? São detalhezinhos que podem mudar, mas chance, eu acredito que foi criado de igual para igual.
0: O que eu percebo é que o Igor discorda da palavra que o Primavera foi amassado. Não. Eu entendo que o Bom Jesus tenha sido melhor, mas também a palavra amassado talvez tenha sido exagerado. Mas que, no meu modesto entendimento, o Bom Jesus foi melhor no jogo, teve mais posse de bola. O Igor teve que fazer muitas intervenções, porque chegava a vários momentos a equipe do Bom Jesus, sim. Mas a leitura dele é bem pertinente, Zuza.
2: Pertinente, não, concordo com ele. Mas eu vejo assim também agora, né, pra gente que a gente assiste na televisão e assiste com replay, tem uma certa facilidade, né, ou pelo menos de perceber coisas. E a gente percebia assim que até o gol era um jogo de igual para igual, até o gol. Aí quando o Bom Jesus fez o gol, a equipe do Primavera se perdeu um pouco. Ela ficou nervosa, começou a querer resolver logo o gol do empate. E aí que veio aquela situação que o Aldomar falou, de querer fazer ligação direta, da bola não passar pelo meio. Mas isso aí foi coisa de 15, 20 minutos. E aí, daqui a pouco, já a equipe normalizou, já começou a jogar, a equipe do Bom Jesus jogando. Foi um jogo muito parelho, que as situações foram parecidas, o jogo foi muito igual, 50%, 50%, mas teve esse momento do jogo que a equipe do Bom Jesus se tornou superior, fez o gol, coisa que o Primavera não conseguiu fazer, então teve o mérito, né? Porque só tem que fazer o gol para ganhar o jogo, né?
3: Ô Paulinho, mas entrando assim já nesse assunto do Zusa, sabe? A gente, nossa característica do campeonato foi um pouquinho mais bola lançada. Talvez algum jogo ou outro ali, né? Na primeira fase, a gente conseguiu desenvolver um pouquinho. Mas assim, ó, se tu for parar pra pensar, até o Zuza acompanhou bastante jogos, foi o comentarista ali, né, Zuza? É que é até complicado o cara falar isso na rádio, depois as pessoas podem distorcer, né? Eu era pra ter umas 5 assistências no campeonato. Umas 5 assistências. Duas pro Alan ali contra o Boca Juniors, que foi lançado nas costas ali, que o Alan chutou e a bola deu na trave, lembra? Contra o Boca Juniors lá no... Uma pro próprio Batista contra o Morro da Cruz, quando a gente tava ganhando o jogo de 2-1, lancei pro Batista, o Batista entrou cara a cara com o Gian e chegou a chutar um pouquinho para fora. Também teve o lance agora ali contra o Wagner, né? Eu acredito até agora, se eu tiver errado, podem me corrigir ali, depois me mandam, contra o time lá de fora, agora me fugiu o nome.
0: Nacional?
3: Não, a gente não jogou contra o Nacional. O São Roque, eu também dei uma assistência pro Alan, se não me engano, posso estar enganado, sabe? Mas então assim, ó, isso era uma característica nossa, não era um balão, não era simplesmente... E até o Zuza comentou, né, Zuza, que é uma coisa que a gente treina, tanto eu quanto o Wagner treinamos mais, a gente tá mais seguido nisso aí, sabe?
0: A reposição.
3: Exatamente, a reposição rápida. Então, assim, ó, não acredito que era uma questão do só desespero em si. Era uma questão treinada, uma questão que a gente acreditava, que a gente tinha conversado, sabe? E contra o próprio Boca também, na primeira fase lancei uma ali pro Douglas Sebem, que ele ganhou a jogada do Ricardo, e o Ricardo teve que parar ele com falta, senão também poderia ser o gol. Então eu acredito que foram coisas que a gente não fazia por fazer. Tem um objetivo nisso, entendeu? Então, são situações que eu acho que quem está comentando, quem está vendo o jogo, tem que analisar como esse contexto, sabe? Então, só essa questão que eu tinha que falar também.
0: 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O Joe me mandou aqui música ao vivo na sexta e no sábado com Simone Moser, alegrando a galera, aqueles pratos deliciosos que são servidos. O Joe tá tirando um descanso lá no São Miguel, lá com a Dona Tereza, né? Relaxando para depois voltar a mil, né, Joe? Grande abraço ao Joe, a toda a equipe aí do Canguru Restaurante e Pizzaria. 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Tem participações aqui que a gente quer registrar em seguida, até importante. Ah, o Daniel quer saber quem é o número 14 do Bom Jesus, que fez uma grande atuação. Né? A Dejanira Soares dos Santos, abraço a todos da mesa, especial ao Igor, um baita goleiro. Abraços da família Primavera, só orgulho de ti, Igor. Pessoal mandando abraço aí, a Dejanira. Acredito que seja, tá aí com a foto com o Pisca, com o Jackson, com a família. O Dilomar Knop de Assunção, boa tarde, Paulinho, tô assistindo Birigui lá de Espumoso. É, grande Birigui, tá na audiência do programa Temática. Dá um alô pro Zuza. Tá aí, tá dado um alô, Birigui, aí pro Zuza.
2: Pena que não dá pra contar tuas histórias aqui, Birigui.
0: É, grande Birigui. Abraço a ele. Mas, Zuza, o Bom Jesus pensou bem o jogo. E se preparou porque foi buscar também um jogador que entrou e equilibrou a equipe, que foi o Patrick. A vinda do Andrei também foi fundamental. E a escalação do Olavo, que acredito tenha sido equilibrada. Não porque a gente falou aqui, a gente disse que poderia ter sido esta a escalação, mas... Eu particularmente conheço o Olavo há muito tempo, sabia que o Olavo iria colocar essa escalação em campo, porque tem que atacar, tu tem que colocar, de certa forma, medo no teu adversário.
2: Porque ele escutou nosso programa na sexta-feira, né? E aí ele não agradeceu a escalação que nós demos para ele, né? Viu, Olavo? Tu tem que agradecer, não é só criticar quem fala mal. Deixando a brincadeira de lado, até para descontrair um pouquinho. Mas assim, era visto, né, Paulinho? Que o Olavo viria com esse time, não tinha outra alternativa a não ser sair para o jogo também, porque se ele faz aquela pretensão de só se defender, não tem como, chega uma hora que você acaba tomando gol. E ele tendo os jogadores que nem o Andrei e o Patrick, não tem como você segurar esses dois jogadores, eles vão sair para o jogo. Então ele armou o esquema direitinho com o Andrei, com o Patrick, com o Edrai, com o Elizer, né? Então se tornou um time forte. Mas fez se tornar forte, né? Porque às vezes você entra com esses jogadores e não consegue dar a resposta esperada. E felizmente para o Bom Jesus, esses jogadores entraram, equilibraram a equipe e fizeram com que tivesse uma grande partida.
0: E se analisarmos, todos os jogadores do Bom Jesus deram uma boa resposta.
2: Todos.
0: Diferente do Primavera, Igor, que muitos jogadores que a gente esperava um pouco mais ficaram abaixo. Até a gente citou aqui o Igor, que se destacou fazendo várias intervenções, fazendo defesas. A gente esperava muito mais de um Bruno Hilário, esperava muito mais de um Alan, esperava muito mais de um Jean Dutra. E acabaram. É claro que.
2: Do Fabrício.
0: É claro que você tem que olhar o outro lado. São jogadores que foram bem marcados.
3: Assim, até ali no. Que eu acredito que foi um pouquinho mais que a gente se perdeu ali no segundo tempo. O time deles, além de ter muita qualidade, são tudo cancheiro, né?
0: Cascudos.
3: São tudo cascudos, são jogadores experientes ali que, além de jogar no alto nível, são muito inteligentes, acostumados com decisão. E eles foram inteligentes do jeito que escalaram o time, a gente já esperava isso, né? Foram felizes de ter feito o gol, só que eles foram muito inteligentes em matar o tempo, Paulinho. E isso acabou que a gente ficou mais ansioso, ansioso, a gente queria atacar de qualquer jeito. Daí até depois estava conversando ali, às vezes a gente resenha com o outro, conversando com o Patrick. Eles falaram ali no intervalo, né? Ó, vamos cozinhar o galo aqui, deixar eles que precisam. Daí, imagina, eu estava vendo ali o jogo depois. Tinha horas que eles caíam, matavam 2 minutos. Tinha horas que uma hora que eles caíram, mataram 5 minutos de jogo. É literal, não tô falando uma coisa que é, tipo, exagerada. Que foi uma hora lá do... Que o Wagner segurou a bola e o Cleiton passou à frente. E o Douglas Sebem bateu com ele. O Thiago foi lá atender o Cleiton, não sei o que, deu uma confusão depois ali no... Veio ali, matou 5 minutos de jogo isso aí. E isso acaba que o nosso time ficou ansioso, queria... Daí sim que eu acredito que a gente quis rifar um pouquinho mais a bola, acelerar o jogo, e daí acabou que não passava a bola pelo Bruno, não passava a bola pelo Gia, criava uma outra jogada, mas daí era aquela coisa, ataque e defesa, quando precisava para definir, que foram as oportunidades que a gente tinha criado, já não tinha mais perna, né? O campo tava grande,
0: pesado.
3: Então, assim, ó, eu acredito que, além de tudo, eles foram muito inteligentes nessa questão, sabe? E a gente ali, por azar, por ter sofrido aquele gol que a gente não esperava mesmo, né? Acabou que a gente acabou se perdendo no jogo.
0: Agora, se o Bom Jesus apostou e foi inteligente na sua proposta, o Primavera também, Zuza, não é porque perdeu o jogo que tá tudo errado. Inclusive, acredito que o Primavera fez a sua melhor escolha em termos de equipe para colocar em campo. Até o Baby coloca, tinha que ter trazido o Batista. Concordo com os dirigentes do Primavera, aquela era a equipe para ser colocada em campo. Perdeu no detalhe para um grande adversário.
2: Mas faz parte do jogo, né, Paulinho? Não tem como. E outra coisa, não se sabe também se o Batista ia dar o mesmo resultado que deu o Fabrício, ou como se ele teria jogado como ele jogou aquela outra partida quando o Morro da Cruz. Então é tudo suposições, né? É tudo se. E o se só o Vila Nova tem, né?
0: Ah, verdade. Abraço ao João Fagundes.
2: Então eu acho assim, ó, que é um jogo muito difícil de você dizer. É muito fácil falar do agora, que nem nós estamos falando aqui, o depois do jogo, né? Mas o antes do jogo e o durante o jogo eram duas equipes fortíssimas, que qualquer resultado seria resultado normal. Se o Primavera tivesse ganhado, teria sido um resultado normal. Se o Bom Jesus, como ganhou, foi, acabou se tornando um resultado normal. Faz parte do futebol, né?
0: E até o Igor quer colocar uma situação que é importante. Ninguém desmereceu o Bom Jesus, ninguém desmereceu o Primavera. Todos que aqui passaram neste microfone respeitaram e disseram, é jogo brabo, é jogo difícil, tem uma tendência para o Primavera, tem uma tendência para o Bom Jesus, mas houve respeito, pelo menos nas manifestações que eu escutei, Igor.
3: Eu pelo menos que acompanhei o rádio na semana passada e alguns comentários, né, alguém vem comentar alguma coisa ou outra ali, mas... Nós mesmos ali viemos que era um jogo 50-50. Eu vi aqui no todo mundo comentando, todo mundo que passou, pode salvar um ou outro, né? Ressalve de um ou outro, que era um jogo de 50% e não arriscavam nem falar o que dava nos pênaltis, né? Se que teria um vencedor ou não. E ficaram em cima do muro. Então, assim, eu não vi aquela questão deles dizendo que o time deles foi desmerecido, que eu escutei alguns comentários, né? Não vi isso. Não vi nenhum momento dizer que eles... que o título já era do Primavera. Também não vi isso, não tinha nem da nossa parte. Mas que nem tu disse, são opiniões, né? Às vezes é por isso que eu digo que a gente tem que ter cuidado com o que fala aqui. Porque a gente fala aqui, cada um contorce para o que quer. E com certeza, né, Paulinho, sempre vai ter isso aí para motivar o vestiário, né? Muitas vezes nem falam nada, chega lá um dirigente e diz: ó, os caras falaram lá que vão apostar uma caixa de cerveja que já são campeão. E, meu Deus, isso inflama. A gente sabe, faz parte do vestiário isso aí.
0: Mas eu, ó, Igor, faz muito tempo que eu vivo nesse meio e isso não dá mais futebol para ninguém.
2: Não.
0: Ah, chegar porque o Zuza disse isso, porque o Paulinho disse aquilo, porque o Igor falou isso. Chegar no vestiário e dizer, eu pelo menos interpreto que isso não dá mais futebol pra ninguém. Ganha pela a sua qualidade. Se isso desse combustível, nós teríamos resultados...
2: Terminava empatado sempre,
0: E aqui, o Zuza tomou uma pressão nesse programa do locutor para dizer o que ele achava, e ele ia pra lá, ia pra cá, e exatamente. É pena. E não foi fácil, né,
2: não,
0: Zuza?
2: Não foi fácil. É que daí no fim tu tem que dar um posicionamento, né?
0: Ou é um ou
2: mas
0: é outro.
2: Era 50-50 e eu achava que empatava até nos pênaltis pela qualidade dos dois goleiros. Ah, não, mas tu tem que dizer um. Tá, então o Primavera. Mas não que o Primavera fosse... Era uma coisa assim, ó, eu tinha que acertar o... Tinha que dizer um, né? Mas não tinha como você tentar adivinhar, porque eram duas grandes equipes, duas equipes que a gente esperava a final, que foi... Um grande jogo.
0: É, e um detalhe que tem uma consequência disso, Igor e Zuza, é de um campeonato que foi muito disputado. Porque isto serve de alento, porque nós tivemos uma queda muito grande na qualidade do futebol de campo em Soledade. E acredito que com esse campeonato nós possamos retomar o alto nível que já vivemos há muitos anos atrás.
2: Ah, com certeza, né, Paulinho? Foi um dos campeonatos mais disputados. Isso aí a gente já vinha, desde novembro, que a gente já vinha falando, né? Não canso de repetir isso, a curiosidade e a vontade de ver esse campeonato logo, porque as grandes equipes estavam sendo montadas, né? E a gente teve gratas surpresas, por exemplo, teve equipes que poderiam até ter tido melhor sorte, que nem o Morro da Cruz, que fez uma partida com o Primavera, foi uma das melhores partidas que eu vi, um jogaço de bola, 2-2, e qualquer um que ganhasse aquele jogo não dava para se dizer assim, ó, foi injusto, né? E, por exemplo, o João Carlos, que é o técnico do Morro da Cruz, ele foi um treinador assim, ó, que ele conseguiu mudar o padrão de jogo da equipe dele sem trocar jogador. E isso aí não, sabe, normalmente você faz trocando peças, isso e aquilo, e ele não, ele só reposicionando jogadores, e que criou uma dificuldade muito grande pro Primavera.
0: 1h54, eu falei ontem que vou revelar novidades para o próximo ano. Vou trazer aqui. Antes disso, o Zuza respondeu o Daniel aí que estava perguntando quem era o jogador Andrei.
2: O Andrei.
0: Né? O Andrei, daí o Daniel joga muito. O Rafael Bageston, o Baby, fez aqui. Obrigado por lembrar do meu pai, Paulinho. Daí ele coloca aqui, obrigado pelas palavras aí, jogava muito, assistiu jogando, a gente teve a oportunidade de vestir a camiseta do São Cristóvão e ser campeão justamente com o Pepe, como dirigente, né, batalhador, e atrás, em momentos difíceis, o Pepe e o Heron montaram grandes equipes aí do São Cristóvão e a gente não esquece. E o próprio Getúlio Muniz coloca aqui pelo WhatsApp da tua Rádio Cristal, Paulinho, o Pepe foi um grande goleiro, é verdade. Também um grande dirigente apaixonado pelo São Cristóvão, faz a referência o Getúlio Prates Muniz, que era árbitro de futebol, o Getúlio Prates Muniz. 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Vamos devagar. Eu falei aqui, as informações que nos chegam é de que para o próximo ano, o campeonato deverá ser muito quente, muito bom. São Paulo, uma equipe tradicional lá dos anos 80, acredito, dos anos 80, do bairro Missões, que fez história, inclusive o Zizo confirmou aqui, o Jefferson Hockenbach começou jogando aí pela equipe do São Paulo, ali do bairro Missões, tem um grupo de pessoas... De
2: Fernandinho está organizando, já começou mal, né? Com São Paulo, é o SPFC, que é só o Primavera fica campeão, já começa entregando o título pro outro.
0: Tá, e é coisa dos Zuza isso, né? Coisas dos Zuza. E aí tem a formação, então, que você coloca aí da possibilidade do São Paulo retornar, uma equipe tradicional ali do bairro Missões. O Vila Nova. Que comemora 50 anos, o Patrício esteve aqui, disse que no ano que vem o Vila Nova vai jogar em todos os campeonatos. Vila Nova que inclusive retornará para a disputa do futsal da cidade. O Ipiranga, que neste ano voltou debutou na categoria aspirante e já tem a informação aí, o próprio Miguelzinho, e amanhã nós estaremos convidando aqui o pessoal para participar, já tem essa intenção de jogar o campeonato o próximo ano. Ou seja, aí tem Boca, tem Primavera, tem Bom Jesus. A informação que eu recebi do Bom Jesus é que 70% do grupo de jogadores me falaram que já está fechado com o Bom Jesus para o próximo ano, inclusive o Olavo deverá permanecer também. Então nós teremos, Zuza, um campeonato no próximo ano muito forte novamente.
2: Muito forte, como foi esse, né, Paulinho? A tendência agora é sempre só subir o nível, né? Porque um já vem preparado, já sabe como foi esse ano, e vamos melhorar para o ano que vem, e que bom para nós isso, né? E que isso acontecendo vai reforçar a categoria de base, né? Que é o aspirante, e vão surgir novos jogadores, novos talentos aí na nossa cidade.
0: É, e acredito que pelo que fez Coab, deverá vir forte. Morro da Cruz novamente vem sendo uma equipe que a cada ano cresce, né? Então, 3 de maio a gente sabe da sua tradição, vai ter que se organizar melhor aí para as competições. Então, Igor, nós teremos certamente um grande campeonato no próximo ano, pelas informações que a gente já tem.
3: É, a gente fica muito feliz, isso engrandece também, tem muito a ver com o trabalho que é feito nas mídias, né? Na rádio, né? Tanto aqui quanto as outras rádios também. Isso só engrandece o campeonato, a oportunidade de estar aqui conversando, né? A oportunidade dos jogos ser gravado. Então, para mim, da minha parte, fica um agradecimento aí por tudo.
0: 1:58, espero que o Jadir volte com o River Plate também.
2: Ah, mais uma grande equipe.
0: É, o Thiago de Freitas, quem sabe o Sander possa voltar a jogar a categoria principal também. 1:58, Igor, e o teu futuro agora? Vem campeonatos por aí, vem futsal da cidade, vem Copa Rotary. E aí, Igor, já tem algo encaminhado?
3: Bom, no futsal, recebi alguns convites ali, a princípio estou encaminhado com uma equipe, né? não vou revelar o nome aí por enquanto, esperar ver se vai fechar, e no Rotary já fechei com o Camarões.
0: Camarões, uhum. Categoria principal.
3: Principal. Daí também, né, Paulinho, agora que estamos finalizando, queria aí já aproveitar e agradecer ali, né, o convite do Primavera, mandar um abraço lá para Dejanira, pro Pisca, pro Jackson, né? Sempre me trataram com muito respeito ali, sempre foram muito corretos comigo. Abraço pro Jadir lá também, para todos. E agradecer a oportunidade ali, né? E se Deus quiser, ano que vem tem de novo, né?
0: O convite já foi feito pelo Primavera?
3: Já foi feito ali, a gente tá conversando, né? Mas o ano passa, né, Paulinho? A gente vai conversando, mas assim, ó, de qualquer maneira, fica o meu carinho e respeito por eles ali, né?
0: Tá certo. Obrigado, Igor, por estar aqui e colocar o lado Primavera. Nós tínhamos convidado o Jadir também, mas ele não pode se fazer presente. Quero dizer que nós vamos criar mais uma polêmica na sexta-feira, viu, seu Zuza?
2: Com certeza, estarei presente e vou criar mesmo.
0: É,
2: então. Inclusive, eu não vou votar em nenhum jogador do Bom Jesus, porque eles fizeram churrasco ontem e não me convidaram.
0: Ah, é verdade, postaram fotos lá. Na sexta-feira, nós teremos a nossa equipe aqui, que vai escolher a seleção do campeonato. Então, sexta-feira, a seleção do campeonato. Esse ano, nós organizamos de forma diferente, por posições, por escalações, por
2: assiduidade.
0: Assiduidade.
2: Porque, né, aqueles jogadores que mais jogaram.
0: Tem que ter no mínimo duas partidas, né? O Patrick é um grande jogador, não jogou uma partida, jogou um então jogo. Tem que ter no mínimo duas partidas no campeonato. A gente sabe que foram cinco, seis partidas cada jogador aí, então tem que ter no mínimo um.
2: Tem
0: número,
2: que ter um critério.
0: E aí estaremos escalando por posições, e aí 3 jogadores por posições, e aí estaremos escolhendo os melhores do campeonato na sexta-feira no programa Na Torcida. Abraço, Igor. Abraço, Zuza.
2: Paz e bem a todos.
0: E na sequência, notícia da hora.
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4: 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Um vereador de Ernestina, no norte do Rio Grande do Sul, foi condenado por injúria racial pela 3ª Vara Criminal de Passo Fundo. Juliano Arente teve sentença publicada pelo juiz Diogo de Souza Mazzucato Esteves em 5 de maio. A defesa do acusado ingressou com recurso contra a decisão nesta terça-feira. O caso ocorreu em agosto de 2022, durante sessão ordinária transmitida pela página do Facebook da Casa Legislativa. A denúncia do Ministério Público foi recebida pela Justiça em julho de 2023. Ministros do governo Lula e lideranças da Câmara dos Deputados acordaram nesta quarta-feira que a proposta de emenda à Constituição, a PEC do fim da escala 6x1, deve contar com descanso remunerado de 2 dias por semana por meio da escala 5x2, além de reduzir a jornada.

0: teste da Espanha com 16 pessoas, entre elas dois marinheiros que nunca foram encontrados. O capitão acabou confessando que a embarcação transportava componentes de dois reatores nucleares semelhantes aos utilizados por submarinos, segundo uma carta do governo de 23 de fevereiro de 2026, em resposta a perguntas do Congresso espanhol feitas um mês antes. 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
0: Próxima edição às 3 horas.
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5: Tá mesmo, guria? Falou, moça! É, Cristal, em qualquer lugar, essa aqui tá sempre no ar. Estamos chegando aqui na sua tarde maravilhosa, solarada, né? Um pouco, né? Como ontem, né? Isso, estava mais ou menos essa temperatura aí, 16 graus, e estamos por aqui para fazer o agito, é, para fazer aquele clima mais especial e total da Cristal. Ô, coisa boa! E vamos começando muito bem, né? Uma das máximas aí do nosso estado, fazendo a abertura maravilhosa desse meio de semana.

É, Doce Bandido para a Madoçada, aqui na sua tarde. É a tua rádio Cristal fazendo climaço aí com você. E segue assim!

Mais uma das incrementadas, lindas e maravilhosas aí no embalão em alta da tua rádio Cristal. Alô, Rogerião, tá aí com a gente. Valeu, Rogério. Tudo de bom. Olha, a charadinha da tarde já valendo aqui, ó. O que, mesmo sendo seu, é mais usado pelos outros? Esta é a charadinha que tá valendo aí. Então vai, manda brasa aqui na nossa programação. Vem uma country aí. The Power of Love. Aqui o amor bate forte.

0: Country Music. Gravação zaça aí de Celine Dion. The Power of Love. É, dos apaixonados aí. Estamos aqui na tarde, fazendo aquele climaço. Você junto, claro, não pode ficar de fora. Ó, tem aqui a Evelyn. Tá mandando aí pra todo mundo. Valeu, Evelyn. Já, já, tem a tua aí, amiga. Ó, e tá valendo aí na charadinha essa. O que mesmo sendo seu é mais usado pelos outros?
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4: Olá, meus amigos e caros ouvintes aqui da Rádio Cristal. Vamos ter uma quarta-feira com o tempo firme predominando devido à presença da massa de ar seco de origem polar, que segue bastante intensa sobre o estado, mantendo o frio também intenso aqui na região de Soledade. Hoje mais um dia, mais um amanhecer, né, gelado, com geadas por aqui. A expectativa é de que ao longo do dia tenhamos a presença do sol, as temperaturas sobem um pouquinho, não é muito, vão ficar na faixa dos 17 a 18, 18 graus e meio aqui na região. Em Soledade e em torno, os ventos também continuam soprando, preferencialmente de sul e de sudeste. Na quinta-feira, vamos ter um amanhecer ainda bastante frio, ainda há condições para geadas, ainda que de forma mais isolada. Depois, ao longo do dia, o tempo firme segue predominando. Assim como na sexta-feira também, vamos ter um dia de sol e com amplitude térmica já um pouquinho maior também. Pela manhã, o frio perde um pouco de intensidade, faz frio ainda, mas não é aquele frio tão intenso. Nas áreas mais de baixada, nós temos mínimas variando de 3 a 4 graus. No restante, aqui na maior parte da região, mínimas entre 6 e 7 graus. Depois, no período da tarde, as máximas previstas devem oscilar entre 17 e 19 graus. Tudo indica que o final de semana segue sendo com tempo firme.

0: com a previsão do tempo, Kátia Valente.
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0: 16 graus.
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1: Estamos aqui já, ó, 2h25, certo? Combinado. Então vamos aqui, porque não tem outro jeito, hein? Essa é aquela fórmula das melhores, do otimismo, da perseverança, ok? Da alegria, do astral, é aqui. Funerária Central informa, nota de falecimento e convite para enterro. Filhos Guilherme, William, Jéssica e David, genro, noras, netos, irmãos, cunhados, sobrinhos e demais familiares comunicam com o pesar o falecimento de Eliandra Crespim da Silva, ocorrido no dia 13, hoje, no Hospital Frei Clemente, em Soledade, aos 48 anos de idade. Seu corpo está sendo velado e recebendo homenagens na Sala C da Capela Central de Soledade. A cerimônia religiosa será realizada amanhã, dia 14, às 8 horas da manhã, e o sepultamento será realizado amanhã, dia 14, às 9 horas, no Cemitério Municipal de Soledade. Por esse ato de fé cristã, a família enlutada antecipa agradecimentos. Noticiamos com o pesar o falecimento de Eliandra Crespim da Silva. Plantão permanente, serviços fúnebres aí a cargo da Funerária Central, Avenida Júlio de Castilhos, 610, ao lado do hospital. Fones 3381-3960 ou 999-964669. Também noticiamos com o pesar o falecimento e convite para enterro. A Funerária Central informa. Esposo Adão Maciel de Moraes, filhos Julemar Moraes Comim e família Rosimar de Moraes Rodrigues e família, Vanusa Maciel de Moraes e família, Romildo e Bruno, in memoriam, genros, netos, bisneto, irmã, cunhados, sobrinhos e demais familiares, comunico com o pesar o falecimento de Margarida Maciel de Moraes. Ocorrido ontem, dia 12, no Hospital Frei Clemente, em Soledade, aos 70 anos de idade. Seu corpo está sendo velado, recebendo homenagens, na Capela São Francisco de Assis, na comunidade do Boqueirão do Butiá, em Soledade. A cerimônia religiosa será realizada hoje, dia 13, às 15h30, 15h30 da tarde, e o sepultamento será realizado hoje, dia 13, às 16h30, no cemitério da comunidade do Boqueirão do Butiá, em Soledade. Por esse ato de fé cristã, A família enlutada antecipa agradecimentos. Noticiamos com o pesar o falecimento de Margarida Maciel de Moraes. Serviços fúnebres a cargo da Funerária Central. Plantão permanente na Júlio de Castilhos 610, ao lado do hospital. Fones contato 3381-3960 ou 99996-4669. Tua Rádio Cristal, estamos aqui com você, aqui na nossa programação da tarde. E que bom que estamos juntos aí, ok? Vamos que vamos, porque aqui funciona o negócio. Aqui é para ligar e nunca mais mudar.
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1: É, sempre essa aqui, né? Mais copiada, imitada, mas nunca igualada, não. E vamos agora desse jeito aqui, ó. Para as músicas mais tocadas dos anos 80. E que casal, hein? Eros Ramazzotti. E nada mais, nada menos que a saudosa Tina Turner.

Que encontro, hein? Eros Ramazzotti e a Diva Tina Turner Cossetella Vita. Amandando, teu balão aí que eu tô aguardando tua participação. Ó, charadinha, tá rolando aqui. E é essa aqui, ó. O que mesmo sendo o céu é mais usado pelos outros? Tá bom? Manda aí. Vamos, que segue o nosso sonsaço aí da tarde.

participação na Castela, ficou melhor ainda, sucesso, hein? É meia-noite e meia. Ah, grande revelação, hein? A boiadeira, né? Participando com eles os manos, ó, Guilherme e Santiago. Tem mais por aqui? Tem. Ó, você participando aí, mandando brasa no, na charadinha aí, tá concorrendo pra sexta-feira, mais um brindezão da semana. Quem é que tá aqui com a gente, ó? Meu nome é Sérgio Santos Perim. Valeu, Sérgio. Brigadão aí. Também tem o Pitol aqui, que tá com a gente, grande. Ó, o Elton aí, sempre dando aquela chegada bem boa. Vamos, que tem mais. E lembrando, ó, se liga que dia 16 vem um festão, hein? Fest, Churras Fest. Opa, essa festa aqui é daquelas pra marcar o ano aí, ó. Primeiro Churras Fest, sabadão, 16 de maio, na comunidade Pontão da Boa União. Uma noite inesquecível e imperdível, com um jantar dançante a partir das 20 horas. Animação deles, Calmon, tocando a noite toda. Ó, buffet com churrasco servido na mesa, no estilo antigo aí, né? Pois é, cartão a R$70 com jantar e baile. Ou, se preferir, só R$50, somente o baile. Tá legal? 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Tá bom? Isso aí, essa turma toda aí dando a prestigiada, show desse evento aí, que você vai se ligar. Primeiro Churras Fest, 16 de maio, lá no Pontão da Boa União, e eles vão agitar. Ah, eu tenho certeza que essa aqui não vai faltar.

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É certa mesmo que vai agitar lá Pontão, né? Ó, com o festão lá do Churras Fest. Essa aqui eu tenho certeza que vai tocar. Acho que umas duas, três vezes na noite. Essa aqui é mais certa do que o Ancelotti convocar o Neymar amanhã. Amanhã não, segunda-feira, né? Isso, dia 18. Tá certo? Vamos lá então. Aqui, ó. Ô, Kleber, tá participando com a gente aí. Valeu, amigão. Ó, e a charadinha é essa aqui. O que mesmo sendo seu é mais usado pelos outros? Tá valendo aí. Tá legal? Ó, o Rodrigão também tá por aqui, né, Rodrigo? É, bota meu nome aí que eu acho que eu acertei. Ali, acertou. Tá bom? Vamos lá, que agora tem muito mais por aqui. Fica ligado aí na programação top, linda e maravilhosa da tua rádio. Também tem aqui o Cássio, né? Chegando agora aí, Cássio. E aí, dá tempo? Claro que dá. Tá certo. Manda lá aqui um embalo. É com ele. É o Magrão. O Magrão é a sensação dos bailões.

0: Pirou, pirou, pirou. E eu toquei, toquei, toquei. Isso aí não pode faltar, né? Magrão é o astro aí das bandas, é dos bailões máximos do Rio Grande. Ok? Agora 13 para as 3. Funerária Gabineschi informa. Nota de falecimento e convite para enterro. Esposa Maria Helena dos Santos, filhos Edson, Marcelo, Alexandre e Gisele, genro, nora, netos e demais familiares comunicam o pesar, o falecimento de Amarino dos Santos, aos 71 anos. O corpo, hoje, né, no Hospital de Clínicas em Passo Fundo. O corpo, então, está sendo velado na Capela São José, Sala 2, e a cerimônia religiosa será amanhã, dia 14, às 10 horas, e o sepultamento às 10h30, no Cemitério Municipal de Soledade. Comunicamos o falecimento de Amarino dos Santos, aos 71 anos de idade. A família enlutada antecipa agradecimentos. Funerária Gabineschi, plantão 24 horas. Fones 3381-1700 ou 99981-9409. Noticiamos com pesar o falecimento de Amarino dos Santos.
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0: Vamos lá, estamos aqui, né? Vamos um intervalinho super rápido e daqui a pouco a gente volta, retorna aí com muito mais no agito da tua rádio. Ó, vai mandando um alô aí, tem o Fabiano, né? O Fabiano tá mandando aí pra todo mundo. Valeu, Fabiano. Tamo junto aí, gurizão. É, fica atento aí que já já vai bombar mais por aqui. Aonde? Ó!
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8: 2:53.
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9: 17 graus.
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0: É, tamo onde, ó? É, nas tardes tô aqui. Quer me achar, é só ligar. 100.5. A Tati aí tá participando com a gente, né? A Tatiana. E também tem aqui, ó, a Vera, acertando aí a charadinha. Tô perguntando por enquanto, é isso aqui, ó. O que mesmo sendo seu é mais usado pelos outros? Vai respondendo aí que tem muita gente acertando e respondendo. Aqui, oi, quem é que tá mandando? Aqui, o alô, vamos lá. É agora? Isso, essa mensagem é agora, ó. Oi.
14: É o Ademar Malaquias, quero pedir uma do Sol Marino.
0: Tá.
14: Oferecer pra Rosmarie que tá de aniversário hoje.
0: Opa.
14: Um abraço para a Rosmari e para todos vocês que fazem esse lindo programa aí. Se for atendido, muito obrigado.
0: Aí, amigão, tamo junto. Valeu. É a Rosmari, né? Rosmari, nós estamos esperando a festa. A festa que vai parar a cidade aí, Rosmari. Tá bom? É isso aí. A Rosmari não revela a idade. É? Ô, Rosmari, conta aí para mim só aqui em segredo. Só no WhatsApp aqui. Eu até vou apagar para ninguém ver. Tá bom? É mais de 60, menos de 70, quanto que é? Tá bom, Rosemary? Aí, ó. A resposta é tal. A Odila que tá mandando aí. Né? Aqui, ó. Meu nome é aqui, ó. É Marli Balbinotti, também tá com a gente. Ó, o Sérgio Santos Perim. Isso, tá aqui. Ó, no meu celular, eu tenho muitas músicas boas. Tipo, essa aqui tá no meu celular, ó. Essa tá no meu celular e agora vai estar no seu rádio.

0: É, magrão, ainda outro tchan na música, né? É isso aí. Ó, se eu não tivesse bloqueado. Vamos lá e manda a sua aí, não fica de fora, não. Aqui na nossa programação da tarde. Sente aí!
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0: patrão apaixonado. Bença, pai. Deus abençoe, meu filho. Obrigado. Obrigado, Linhares. Um beijo no coração de vocês. Zé, parabéns, irmão.
1: Pra sucesso. Obrigado por tudo.
2: Roselias aí apavorando, emocionando com o embaixador bebê aqui na nossa programação. A Loiva tá participando com a gente aí. Valeu, amiga. Boa tarde, Márcio 10. Boa. Aqui, ó, a resposta da charadinha. A Nair Gasparim de Santa Terezinha tá participando com a gente. Ivete Françon também. Aqui, ó, certo. Tá certíssimo. Beleza, vamos se preparar e se programar aqui na nossa programação. Oh, vai ter festão aí, hein? Dia 16 de maio. É, dia 16 de maio vai ter festa maravilhosa, daquelas das antigas, hein? É, com churrasco servido na mesa. Então não perca, vai ser dia 16. Ok, ótimo programa, legal, porque vai ser uma noite maravilhosa na comunidade Pontão da Boa União. Uma noite imperdível, com jantar dançante a partir das 20 horas. Animação deles, musical Calmon, tocando a noite inteira. Ó, buffet com churrasco servido na mesa, estilo das antigas aí, naquela moda de antigamente, ó. E cartão a R$70 com jantar e baile. Se quiser só o baile, aí é R$50, tá legal? 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Então, não perca, tá bom? 16, ó, de maio, em Pontão da Boa União. E tem mais por aqui, ó. O Jefferson também está participando com a gente, né? O Jefferson mandando para Helena também e falando que a resposta da charadinha é tal. Ok, valeu. Vamos assim, ó. X lá. Olha o céu Encantos aí.

essa morena trocou a cor do cabelo, hein? Porque ninguém tá achando a mulher. Tá bom? Isso aí. Vamos que vamos por aqui pra dar aquela agitada, balançada e sacudida nesta quarta aí. Tempo bom, hein? Nenhuma nuvem pra atrapalhar esse solaço que tá aí aqui na nossa tarde em alta. E você bem colocado, hein? Vamos lá. Ó, tem aqui a Fernanda. Tá mandando uma bem bonita aí pro Daniel. Tá bom? Ela tá curtindo aí a nossa programação. Ó, quem aqui mais? O Flávio, né? Flávio tá mandando pra Andressa, a sua tia aí, que tá de aniversário com a gente. Também tem o Clóvis. Ô, Clovão. E aí, a charadinha tal, ele tá dizendo que é essa. Tá bom, vamos lá, dá uma embalada boa. Aqui, ó. Aha! Take on me, dos anos 90.

0: gente era feliz e não sabia. Ahá! Take on Me, a banda norueguesa aqui, dando aquela agitada bem boa. Quem é que tá mandando mais alô aqui na nossa programação? Vamos lá, vamos achar você aqui. Ó, boa tarde, Regis de Soledade. Toca pra nós aí a música do Gustavo Lima, tá bom? Na Mente, 10 na Mente, certo? Pra galera aqui da fábrica do Lindomar Pedras, que estão aí no climaço da tua rádio, né? Fica aí que já já a gente volta, tem mais sim, daqui a pouquinho, aqui na nossa programação, combinado? Claro, sempre dando aquela ajeitada aí no teu alô, o teu toque, a tua participação com a gente, sempre as melhores, e a melhor acervo aí de sucessos do seu rádio. Fica aí que já já a gente tá de volta, tá bom? Isso aí. Ó, a Flávia também tá mandando aqui pra todo mundo, né, Flávia? Especial aí pra dona Ronilda, a minha tia, que tá de aniversário. Beleza, tá bom? Fica aí, já já tem muito mais, claro que sim!
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9: 3:24.
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11: 17 graus.
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0: Já tamo por aqui. Ó, festão que vem é dia 16, hein? Não vai dar pra perder. Primeiro Churras Fest, tá bom? É, vem aí 16 de maio. Ó, eles aqui dando um alô pra você. Quem é que vai tocar lá, embalar todas, ó?
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0: É, Calmon te convidando aí. Ó, vai se preparando aí que vai ser um bailaço daqueles.
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Então, vem aí, Soledade, não perde, não. Ó, se liga aqui, a charadinha que tá valendo, aqui na tarde, ó. O que mesmo sendo seu, é mais usado pelos outros? Responde lá.

0: Bora.
1: Ó, o Panda, saiu do zoológico pra fazer sucesso aí. Panda, aqui na nossa programação. Vai mandando o teu alô aí que tá valendo. 992229878. Participe aí da charadinha, ok? Aqui o Guilherme, ó, tá mandando pra Rosiane. Ô, amigão, é isso aí. A mulher da minha vida, tá dizendo aí. É, completando aí 7 anos de união. Parabéns, muito mais aí pra vocês, certo? Com todo amor, cumplicidade, né? Fidelidade, que é muito importante também. Certo, vamos lá, que segue aqui. Ó, ela esteve em Soledade, hein? Você foi no show, não foi? Mas ela esteve aqui e cantou essa e muitas outras. Aí, Simone!

0: Ah, Simone! É Lotó Arena de Shows na nossa Sportshow! E agora vamos matar a saudade!
1: Simone,
0: é, dessa aqui, ó, dessa guitarra aqui, furiosa, hein? Vamos que vamos!

0: Deathbound, Your Love, finalizando mais um bloco aí das máximas e principais aí da nossa programação. É, porque às vezes aperta, judia, né? Saudade. E essa aí tocou muito nos anos 80. Alô, Valquíria, tá com a gente aí. Valeu, Valquíria. Tudo de bom, de coisas boas aí, vibrantes e contagiantes. Certo, ó, a Aloir também tá participando com a gente aí da charadinha. Essa aqui que eu tô perguntando, ó. O que mesmo sendo seu é mais usado pelos outros? Tá legal? Manda aí. Vamos fazer um intervalinho aqui e já voltamos aí na sequência. 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
7: Três horas e 46 minutos.
8: Cristal 17 graus.
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0: E ok, aqui ó, é na sua tarde, cristal pra todo lado e canto, e pedaço aí da região. Vamos saber aqui quem tá participando com a gente. Opa, aqui ó, tem um áudiozinho, vamos lá então, solta a voz aí.
14: Boa tarde, tudo bem?
0: Boa.
14: É o Lucas, de Itapera.
0: Sim.
14: Eu tava escutando um negócio charadinho ali.
0: Sim.
14: Que é mais chamado pelos outros que é da gente, é o nome.
0: Ah, tá bom, amigão. Certo aí, guri. Tá, é ele aqui, ó, Lucas Matos. Boa tarde, tamo junto. E mais aqui, ó, a resposta é a Janice Batista de Assis, tá participando aí com a gente. Também quem tá bem na sintonia, tá bem colocada, bem posicionada aí na 100.5. Ó, meu nome é Shirley Silveira. Também tá participando aí. Ok? Valeu, amiga. Ó, Renê Ferreira também tá com a gente. A resposta é tal. Paz e bem. Opa, valeu aí, Renê ouvinte. Quem mais aqui? Ó, a Clarice Paludo. Tá respondendo a charadinha aí. Já tá concorrendo, tá bom, amiga? Tem aqui a Nadir Ottoni, a todo mundo com a gente. É, que ninguém escapa, que ninguém fica sempre atento e ligado aí na nossa programação. Bem resolvida, hein? O melhor clima aí pra você. Vamos tocar essa aqui, ó. Ei, Zezé de Camargo e Luciano, nos tempos que só dava eles quase, hein? Na nossa programação 10 para as 4. Daqui a pouquinho vai ter a notícia.

redição máxima aí do sertanejo. A Débora também tá por aqui, respondendo aí a charadinha, mandando teu alô, aquela vinda tão estimada, é aqui na tua rádio. Ó, tem a Daniele, também tá mandando aí pra todo mundo que tá curtindo, ela tá se dirigindo a Carazinho, né, com o seu amor, né, o Fábio, tá mandando assim, ó, é, rainha, é mais rainha na tua.

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1: A partir de hoje.
2: É, rainha apavorando por aqui. Ó, já já vamos ter aí as notícias da hora, certo? Vai mandando o teu alô aí, que eu tô esperando por ti. É, porque eu tô aqui só pela tua causa, tá bom? A causa ilustre, nobríssima.
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11: 4 horas. 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A Secretaria de Turismo do Rio Grande do Sul lançou nesta terça-feira a campanha Viva o Inverno Gaúcho, durante evento realizado no galpão do Palácio Piratini, em Porto Alegre. A iniciativa reuniu autoridades e representantes do trade turístico para apresentar estratégias e projeções voltadas à temporada de inverno no estado. A expectativa é de um crescimento de 18,7% na chegada de turistas em comparação com o ano anterior, com previsão de mais de 1 milhão de desembarques nos aeroportos gaúchos. As intenções de viagem ao estado também aumentaram 21%, alcançando 5.300.000 visitantes de diferentes regiões do Brasil, especialmente de São Paulo, Rio de Janeiro, Brasília, Recife, Belo Horizonte, Fortaleza e Salvador. O governo Lula anunciou nesta quarta-feira uma medida provisória para reduzir o preço da gasolina com uma subvenção, uma espécie de subsídio de até 89 centavos por litro, diante de um iminente aumento nos preços pela Petrobras. Também foi anunciado novo subsídio para o diesel, desta vez em até 35 centavos por litro. A ação será regulamentada via portaria do Ministério da Fazenda, que estabelecerá os valores subvencionados. No caso da gasolina, o subsídio será pago diretamente aos produtores e importadores por meio da Agência Nacional de Petróleo, Gás Natural e Biocombustíveis. 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O Conselho Nacional Libanês para Pesquisa Científica afirmou nesta quarta-feira que mais de 10 mil casas foram destruídas ou danificadas no Líbano desde que o cessar-fogo entre o movimento pró-Irã Hezbollah e Israel entrou em vigor. Apesar da trégua acordada por ambas as partes, Israel continua sua intensa campanha de bombardeios, particularmente no sul do Líbano, enquanto Hezbollah reivindica a responsabilidade por ataques contra alvos israelenses. 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
11: Próxima edição, às 5 horas.
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2: Estamos aqui, vamos, não podemos perder a oportunidade, né? Sempre de curtir as melhores. E a partir de agora, matando saudade, relembrando aquelas que fizeram o clima emocionário, os sentimentos fluíram e você cada vez mais aí, né? Dando aquela esperada de ouvir e curtir novamente, como essa da nossa saudosíssima. E aí, Marília?

0: o primeiro grandioso sucesso da nossa estrelinha, né? Da Marília Mendonça. Assim que ela estourou e se mostrou para o Brasil. É infiel. Marília Mendonça. Tem aqui a participação, ó, do Ronaldo e também da Vera. Vamos lá, então, aqui na resposta da charadinha que eu tava perguntando. É o seu nome, tá bom? Eu tava perguntando, o que mesmo, sendo seu, é usado pelos outros, mais usado? Tá legal? Seu nome, tá certo? Thaís aí, curtindo a gente. Centro Cultural tá ouvindo a tua rádio. Que não é só pra ontem e hoje, não. É pra sempre, tá bom? Na 100.5. Quem mais que tá mandando alô aqui? Tem a Giovana. Valeu, Giovana. Tudo de bom aí, certo. Quem mais aqui tá na nossa programação? É, tem o Clóvis. Tá mandando uma bem linda aí pra Janete. Tô aqui com você. Se liga aí, porque nós estamos juntos, né? E não vamos se largar tão cedo, não. É nas tardes, é a gente que comanda aqui a programação. É na tua rádio, sempre especial e total, aqui na programação bonitaça, hein? Coisa boa, tamo junto aqui pra fazer um climaço. É nóis, ó! Ah!
1: Só toca as balas, Márcio 10. Esse sim é 10 até no nome.
0: É, tamo fazendo bonito aí pra você. Ó, cada 10 rádios, no mínimo 7 estão aqui na audiência, aquela bem maciça, sólida e total do dial, na Cristal. Tem aqui o Robertão também. Ô, Roberto, tá mandando uma pen show. Ó, o Gustavo Lima gravou essa. Ele não se aguentou, ó.

Cara, quando é diferenciado, né? Pega o violão e apavora na versão aí. Gustavo Lima, 4:12.

Puta, pro meu, pro teu, pro nosso prazer. E que prazerão, hein? Tamo junto. Aqui na tua rádio. Ei, aguenta, coração. Você não ouviu nada ainda. Coração aqui tem que ser bruto, né? Isso. Agora 4:15. Tem a Débora aqui que tá participando com a gente. Valeu, Débora. Manda uma bem bonita, tipo essa aí, né? Essa aí foi de dar uma machucada boa no coração. É, o sucesso aqui com Bruno e Marrone. Deixa eu ver de quem que era essa música aqui, que eu não tô me lembrando agora. Só pro meu prazer, né? Acho que era um grupo das antigas aí, né? Só pro meu prazer. De quem que era essa música aqui? Ah, é do Rádio Táxi, isso? Heróis da Resistência. É, da mesma época aí, né? Isso. Aqui, ó, tem a Bruna que tá mandando pra Elisete, que tá de aniversário hoje. Parabéns e muitos anos mais. Quem ainda tá aqui e tá muito bem, né, pra lembrar, ó, tem a Fernanda, mais uma das antigas aí, vamos lá. E aqui, ó. Hoje

Luan Sandra de Saem, que tempinho! Aqui com a Michelle, né? Isso, essa regravação aí, show demais! Ó, tá aqui na nossa programação também o André, valeu André! Tudo de bom, menino! Estamos aqui, né? Sempre fazendo o que as outras não fazem, tocando as melhores! Dá volume!

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Luan Santana. O astro, o príncipe da sertaneja. É, grande pedido aí do passado. Você não sabe o que é? Love. Você não sabe. Vamos lá então, ô Leonardo. Chega mais aí.

Tá chegando o homem no palco aí. E é um musicão, hein? Especial pro coração. Alô, região!

0: Leonardo. O cara é tão bom que foi duas, uma atrás da outra aí. Tá bom? Vamos que tamo. E o melhor é ter você aqui.
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1: Quatro horas e 34 minutos.
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3: 17 graus.
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2: É, vamos lá com os números da loteria. É, vamos lá então. Hoje é um pouquinho mais atrasado aí, mas vamos lá, né, com os números especiais da loteria por aqui. Beleza? E você aqui participando com a gente, manda teu alô, manda o beijo e tudo mais. Tá valendo! Ó!
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2: Vamos lá, os números especiais da tarde, hein, ó. Quinto prêmio, 5.676, 5.62, 7.62. Quarto prêmio, 8.639, 8.639. Terceiro prêmio, 1.997, 1.997. Segundão, olha o prêmio aí, segundo, 7.480, 7.480. E o primeiríssimo prêmio, 673, 0.673. Três, Elisó.
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2: É, já tamo de volta. Aqui na tua rádio, Cristal, dando aquela agilizada aí no sucesso, né? Nas melhores, no alô, e você com a gente, hein? Ô, Fabrício, tá mandando uma pra Angélica, com o toque. Você é linda, você é maravilhosa e você é muito especial. E agora essa, hein? Uma das mais lindas canções e regravações, hein? Eduardo Costa botou todo o seu coração e voz nessa de roupa nova.

0: Eduardão aí, Eduardo Costa. Fique ligado que daqui a pouquinho tem mais. Só tem sonsaço entre 4 e 5 da tarde. É assim, na tua rádio, pra relembrar. 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
0: 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Combinado!
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3: 4:50.
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5: 17 graus.
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11: Já tamo aqui. Essa aqui tá todo dia, não falha nenhum, não, nem feriado, faça chuva, faça sol, a gente tá com você. Essa aqui é a tua Rádio Cristal. Ela quer que você faça o seguinte, ó, que você vai o quê?

0: Paulinha Fernandes. Essa aí é minha penúltima de hoje. Tô indo, valeu, obrigado. Por hoje, por essa hora, era isso. Vou deixar um pouquinho pra amanhã, né? E cada dia mais com você, tua rádio.
1: Vai se entregar pra mim.
0: Pode se entregar que nós vamos cuidar direitinho de você. Beleza? Amanhã, hein? Tamo aqui a partir das 14h para fazer o melhor agito e clima da suas tardes aí. Beleza? Depois do Paulinho Paz aí, os convidados, a gente volta sim! Combinado? Daqui a pouquinho mais tem ele aí, Gustavo, com as galdérias, aquelas máximas do Rio Grande. É daqui a pouquinho. Só ficar ligado que vai ser bom demais. É com o teu chimarrãozinho e aquelas absolutas do nosso estado. Daqui a pouquinho. Até amanhã. Paz e bem.

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7: 5 horas, notícias da hora. Vamos às informações da Central de Conteúdo da tua rádio.
8: Na região, destaque para o município de Vila Maria, que inaugurou oficialmente a nova sede da ARCA, Associação Turística da Região das Cascatas. O espaço, localizado às margens da IRS 324, passa a ser o ponto central das ações de desenvolvimento e promoção turística regional. A inauguração ocorreu dentro da programação dos 38 anos do município vilamariense. A estrutura será sede oficial da Rota, projeto que envolve 19 municípios da região norte do Rio Grande do Sul, entre eles Marau, Casca, Gentil e Serafina Correia. A proposta busca fortalecer o turismo regional e incentivar o desenvolvimento econômico por meio da integração entre municípios. Da tua rádio Alvorada de Marau, Ana Lúcia Giacomini.
9: A Prefeitura Municipal de Lagoa Vermelha anunciou recentemente a mudança na chefia da Procuradoria-Geral do município. O advogado Carlos Magno Dondé de Oliveira, que já atuava como assessor jurídico da casa, assume o cargo de Procurador-Geral interinamente a partir do dia 25 de maio. Substitui a doutora Fernanda Lunelli, que entra em licença maternidade. A nomeação oficial deve ser publicada nos próximos dias e a transição de trabalhos e processos já está em andamento, com acompanhamento constante da atual chefe do setor. Dar continuidade ao trabalho de excelência é o que afirmou o advogado Carlos Magno Dondé de Oliveira. Da tua rádio Cacique de Lagoa Vermelha, Daniel Carvalho.
10: Será lançada na próxima segunda-feira em Soledade mais uma edição da tradicional Campanha do Agasalho. O ato está marcado para as 9 horas da manhã no palco Jesus Marodim. 10 pontos de coleta serão disponibilizados no município. A campanha segue até o dia 25 de maio. A comunidade poderá doar roupas, agasalhos, cobertores, calçados e demais itens de inverno. O pedido da Secretaria de Desenvolvimento Social e Habitação é para que as peças estejam em boas condições de uso. Da Rádio Cristal de Soledade, Glauber Silveira.
11: Na tarde desta terça-feira, por volta das 3 horas e 12 minutos, a guarnição do Corpo de Bombeiros de Vacaria foi acionada para atender um incêndio em uma residência na localidade de São Bernardo, área rural do município de Campestre da Serra, distante cerca de 50 quilômetros do quartel. Ao chegar no local, o imóvel já estava completamente tomado pelas chamas. Um funcionário da prefeitura realizava o combate inicial com o auxílio de um caminhão-pipa até a chegada da equipe. Os bombeiros assumiram a ocorrência e realizaram o combate ao rescaldo do incêndio. Devido à grande quantidade de material combustível e lenha armazenada no porão da residência, o fogo se manteve intenso, sendo necessário aproximadamente 10 mil litros de água para a extinção total das chamas. A proprietária da residência não estava no local na hora do ocorrido e ninguém ficou ferido. Da tua Rádio Fátima de Vacaria, Luiz Barreto.
12: Em Garibaldi foi lançada na manhã desta quarta-feira a campanha do Agasalho 2026. A ação é uma parceria entre Prefeitura, através da Secretaria Municipal de Assistência Social, CDL Jovem e a ONG Corrente do Bem. As doações podem ser feitas na sede da entidade durante os próximos meses. Estão sendo arrecadados agasalhos em bom estado, que serão repassados às famílias carentes do município. Também haverão pontos de coleta nos supermercados e outros estabelecimentos comerciais do município. Da tua Rádio Garibaldi, João Paulo de Luca.
13: Em Veranópolis, termina nesta sexta-feira, dia 15 de maio, prazo para pagamento do IPTU 2026 em cota única, com desconto de 6%. De acordo com a Secretaria de Finanças, cerca de 7.300 imóveis já tiveram o imposto quitado, com a arrecadação parcial de aproximadamente 3,7 milhões de reais. A expectativa da Prefeitura é que entre 60% e 70% dos contribuintes aproveitem o benefício, como ocorre historicamente. Quem não pagar até o vencimento será automaticamente incluído no parcelamento em até 6 vezes. Os novos carnês serão enviados em junho, com primeira parcela para 15 de julho. A emissão online do carnê também está disponível através do site da Prefeitura do município. Da tua Rádio Veranense de Veranópolis, Alessandra Bernardi.
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1: Vamos lá então, meu povo, agora 5 horas com mais 5 minutos, 17 horas com mais 5 minutos, temperatura nesta quarta-feira na casa dos 17 graus. Hoje é comigo, é isso mesmo, Miguel Pereira aqui na programação do Te Aproxega, trazendo aí o melhor da música tradicionalista no entardecer da tua quarta-feira. Desde já te convido para nos fazer companhia, desde já te convido para participar conosco. 54-3381-9100, 54-3381-9100, será uma honra atender o teu pedido. Ou então ler a tua mensagem, ler o teu recado no 54-992-22-9878. Isso mesmo. Nosso WhatsApp da tua Rádio Cristal, 992-22-9878. Manda tua mensagem, programa aí. A tua Galdéria, que com certeza a gente tá tocando aqui na programação mais gauchesca do sul do Rio Grande. Hoje então é comigo, né, Miguel Pereira aqui no comando do Te Aproxega. Dando uma folguinha aí pro nosso colega Gustavo Moraes. E sem muita conversa fiada, sem muito papo furado, vamos chegando com música boa, vamos chegando com música do coração do nosso Rio Grande. Vamos que vamos, chega mais Grupo Rodeio na programação da 100.5.

0: Vai bom demais, agora 5 horas com mais 10 minutos, abrindo aí em alto bom estilo nosso Teatro Chega, o programa mais gaudério do sul do Brasil. Vamos, gente, que por aqui a música não para.
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0: Osvaldir e Carlos Magrão chegando por aqui. Aumenta o som que o Teatro Chega tá começando, o Teatro Chega tá no ar aqui na 100.5.

0: Fly Bom Demais, super sucesso de Oswaldir e Carlos Magrão animando a tua tarde. Teu final de tarde aqui na tua Rádio Cristal 5.5, agora 5h14.
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0: Vamos por aqui então, o pessoal vem chegando, sucesso de Porca Véia. No final da tarde da quarta-feira, nada melhor que uma valsa, né, Elis?

0: isso aí, vamos ler mais sucesso de Porca Véia, agitando a tua tarde aqui na tua Rádio Cristal, na programação do Te Aproxega, agora 5h17.
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1: Vamos que vamos, meu povo, agora 5h22, 5h22. Vem chegando de barbaridade aqui na programação do te aproxega, aqui na programação da tua Rádio Cristal. Vamos que vamos, tá bom demais.

0: Sobre alguma coisa de bagual. Que barbaridade aqui na programação da tua Rádio Cristal.
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2: Vamos lá então, meu povo. Agora 17:33. Vamos deixando aquele abraço especial pra aquela galera que vem completando mais um ano na estrada da vida nesta quarta-feira, 13 de maio de 2026. Aquele abraço especial pro meu amigo Eloí dos Santos Rampanelli, também Heloísa de Oliveira Fernandes, Gelson Serleto, Gilberto Hanner Miller, Joanilson Paranhos da Silva, também Joel Correia de Chaves, João Marcos Samuel de Oliveira, Loeni Ferreira, Maria Elodi Borges Ferreira, também Rosane dos Santos, Rosmari Fátima de Araújo Brandão, e Vitória Bueno. O pessoal aí vai completando mais um ano de vida, tá dando mais uma velhinha aí no dia de hoje. Também um parabéns especial, né? Tenho a grande honra de parabenizar hoje ela, nossa querida Rosemary Della Vecchia Pazetti. Alô, Rosma! Um abraço de duas voltas e meia bem apertado. Te desejamos aí muitas felicidades, muita saúde, muita paz e muito sucesso ao longo da vida, né? Deixando a homenagem especial dos filhos Thiago e Tiana, também Gabriel, também de todas as noras e os netos, né? Antônia e Théo, também da mãe Isolde, irmãos e todos os colaboradores da Rosemary Confecções, também da Básico Hering e Pietro, e de todos os seus amigos, desejam aí um abençoado aniversário. Alô, Rosemary, um grande beijo no coração, um abraço bem apertado, muita saúde e muita paz, que Deus continue te iluminando hoje, sempre realizando todos os seus sonhos e concedendo todos os teus desejos. Agora, 17:35.
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2: Isso mesmo, meu povo, chegando por aqui. Agora faltando 24 minutos e meio para as 6 horas da tarde. Você sintonizado aqui na programação da tua Rádio Cristal. No programa Até Aproxego, o programa mais gaúchesco do sul do Rio Grande. Isso mesmo. Telefone liberado para tua participação. Liga para cá, pede teu som, 3381-9100, deixando também aquele abraço especial aí pro meu amigo Cláudio, lá do bairro Bom Jesus. Alô, Cláudio! Um forte abraço, obrigado pela companhia, obrigado pela tua sintonia. Tá pedindo música de grupo Cordiona, né? Isso mesmo, então, grupo Cordiona chegando aqui na programação do Te Aproxega na tarde desta quarta-feira.

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1: Vamos lá, meu povo, e por aqui a música não para, vem chegando Serranos, agora faltando 13 para 6. Um ótimo final de tarde para você.

0: né? Mais loucura especial, sucesso aí no Serranos Batendo Água. Agora faltando 10 minutos para 6, 10 minutos faltando para as 18 horas. Você acompanhando o Teapro chega aqui na programação da tua Rádio Cristal. Break comercial chegando já já, eu tô de volta.
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6: Cinco horas e 55 minutos.
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8: 16 graus.
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0: 17 horas com mais 59 minutos, você acompanhando o nosso Te Aproxega aqui na programação da tua Rádio Cristal, no final da tarde desta quarta-feira, né? Hoje, 13 de maio de 2026, eu quero mandar um forte abraço aí pra nossa amiga Margarete. Alô, Margarete, um forte abraço, obrigado pela companhia, ela sempre deixando um abração bem especial, né? Pra dona Lourdes, né? Sempre o pessoal aí tá acompanhando a programação da tua Rádio Cristal. Agora então, pontualmente 6 horas, vem chegando então o momento da gente refletir, vem chegando o momento de paz aqui na programação da 100.5. Tua Rádio.
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2: Chegamos ao final de mais uma tarde. Convidamos a vocês, irmãos e irmãs, para um momento de reflexão, um momento de paz. Hoje o Evangelho de São João nos dá essa palavra: não se perturbe o vosso coração. Credes em Deus, crede também em mim. Depois da saída abrupta de Judas em meio à ceia de Jesus com os discípulos, inicia-se a despedida do Mestre. Momento difícil, constrangedor, onde a presença de Jesus e as suas expressivas palavras relatam o drama que se passa no coração dos discípulos. Notório era o desapontamento e a perturbação. Como aconteceria tudo? Como será depois da partida de Jesus? Como sobreviverão a estas ausências que lhes dilacerava o coração? Jesus busca dar-lhes a tranquilidade e a serenidade que trazem aqueles que caminham na fé. Crer em Deus, crer na sua palavra. A vida agora será feita pelos caminhos da fé. Mais que a presença física de Jesus, os discípulos agora hão de conviver com a certeza de que o justo caminha na fé, e é na fé e pela fé que continuarão a missão de fazer acontecer o reinado de Deus nesta terra. Escutar hoje esta palavra de Jesus traz-nos paz e serenidade. Vivemos tempos atribulados, sofremos angústias e ansiedades e necessitamos palavras de consolação e ânimo. Jesus vem em nosso auxílio e nos diz: não se perturbe o vosso coração. Necessitamos seguidas vezes de ouvir essas palavras quando os horizontes sombrios deste mundo em mudança arrediu aos gestos de solidariedade e de fraternidade nos deixam impassíveis diante das dores do pobre, do indigente e do necessitado. Entre os gritos de socorro que nos chegam de toda parte, nós, pessoas de fé, somos as que alçarão a voz para dizer: não se perturbe o vosso coração. Mas a nossa fé é tão frágil, somos tomados pelo medo, pela omissão, pelo indiferentismo e negamos ao nosso irmão, à nossa irmã, uma centelha de esperança, uma luz nova para iluminar os caminhos, para fazer deste mundo um lugar onde todos possam ter a vida em abundância que nos veio trazer o Cristo Salvador. Rezemos um instante. Não permita, Senhor Jesus, que vivamos perturbados e perturbadas diante de tantos desafios que temos à nossa frente, tumultuando nossos sentimentos e inquietando os nossos corações. Dá-nos paz, Senhor, a tua paz. Que assim seja. E a vocês, irmãos, a vocês, irmãs, que agora me acompanham, que o Senhor da paz e do bem vos abençoe e vos guarde. Em nome do Pai, do Filho e do Espírito Santo. Amém.
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0: Vamos por aqui então, minha gente, estamos de volta agora 18 horas com mais 4 minutos e o sol de soledade já se foi, né? Isso mesmo. Agora noite predominante aqui na capital das pedras preciosas e você aí nos fazendo companhia na programação da tua Rádio Cristal. A programação mais gaudéria do sul do Brasil e você aí nos acompanhando no final desta quarta-feira, hoje 13 de maio de 2026. Isso mesmo, hein, meu povo? Telefone liberadaço pra tua ligação, né? 54-3381-9100, 54-3381-9100. Nosso WhatsApp também, né? Sempre disponível para tua mensagem, seja mensagem de texto, seja mensagem de áudio, 992-22-9878. 992-22-9878, para você mandar sua mensagem, para você solicitar a tua música, para você deixar o teu recado. 6 horas com mais 6 minutos, 6:06, e por aqui simbora com música, isso mesmo, simbora com música, simbora com o melhor da música tradicionalista para você.

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1: E por aqui a música não para. Agora 6 horas com mais 13 minutos, temperatura 16 graus na capital das pedras preciosas. Vamos que vem chegando, tinha barbaridade pra agitar o teu final de tarde.

0: Bom demais, sucesso de Grupo Renascença, de chão batido, 6:19, 6:19, muito boa noite.
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0: Vamos lá que por aqui a música não para. Vamos que vamos, chega mais porca véia marcando presença no Te Aproxega da tua Rádio Cristal.

0: Isso é bom demais, é sucesso de porca véia aqui na programação da Rádio Cristal. Agora 6 horas com 23 minutos, 6h23, a temperatura aí segue na casa dos 23 graus, na capital das pedras preciosas.
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0: Vamos lá então, gente, vem chegando o grupo Rodeio na programação do Te Aproxerga. Vamos que vamos. Aumenta o volume do teu rádio, que aqui é só música boa.

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0: mas agora 6:29, 6:29, você acompanhando aí o sucesso de Oswaldir e Carlos Magrão aqui na programação da tua Rádio Cristal. Mandando aquele abraço pra lá de especial pro meu amigo, o Miguel Gaspareto. Alô, Miguel, um forte abraço. Break comercial chegando.
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6: 6 horas e 35 minutos.
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6: 15 graus.
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Isso aí, meu povo, estamos de volta agora, faltando 23 minutos para as 19 horas, 23 minutos para as 19, temperatura aí 15 graus nesse momento aqui na capital das Pedras Preciosas. Eu sou Miguel Pereira e hoje aí te faço companhia na programação do Te Aproxega, substituindo aí o nosso colega Gustavo Moraes, isso mesmo, mas a gente aí tentando fazer o melhor, trazer o melhor da música tradicionalista pra você, ok? Vamos que por aqui a música não para, lembrando você que o telefone sempre liberado pra sua participação, 3381-9100, 3381-9100, ou também no nosso WhatsApp 992-22-9878, 992-22-9878, pra você mandar a tua mensagem, pra você pedir o teu som. Eu quero deixar mais uma vez aquele abraço aí pro meu amigo Miguel Gaspareto, né? Alô, Miguel, um forte abraço, meu tocaio. Vamos que vamos, então, curtindo aí muita música tradicionalista, muito gauchesco do bom aqui na tua Rádio Cristal. Aqui é sem muita conversa afiada, simbora com mais música.

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0: vamos, minha gente. Bom demais. É sucesso de Oswaldir e Carlos Magrão, tradição gaúcha. Agora 6h50. Uma ótima noite pra você.
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1: 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Agora, 6h54. Boa tarde.
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0: 6:55.
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2: 15 graus.
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9: Vamos lá então, meu povo. Agora faltando 1:30 para as 19 horas. E a minha participação de hoje fica por aqui, né? Foi uma honra te fazer companhia na programação do Te Aproxiga, a programação mais gaudéria do sul do Brasil. Amanhã ele está de volta, Gustavo Moraes, com certeza a partir das 17 horas, estará aí na programação da tua Rádio Cristal. Como já lhe disse, né? Foi uma honra te fazer companhia neste horário, nesta data de quarta-feira. Um forte abraço a todos. De saideira, vamos deixando Garotos de Ouro. Chora no ombro do velho. Gente, um forte abraço, paz e bem.

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2: Olá, boa noite.
0: Boa noite para você que nos acompanha em todo o país.
2: Quarta-feira, 13 de maio de 2026.
0: E vamos ao destaque do dia: medida para conter a alta no preço do combustível.
2: O governo do Brasil anuncia subvenção a produtores e importadores de gasolina. Gabriela Noronha.
3: A expectativa é que essa subvenção reduza em até 62 centavos o preço do litro da gasolina ao consumidor após a mistura obrigatória de etanol.
0: E ainda, número de empregos formais no país cresceu 5% no ano passado.
2: São quase 60 milhões de vínculos ativos entre trabalhadores dos setores público e privado. Pablo Mundim.
4: Nos últimos três anos, foram mais de 7 milhões e 800 mil novos vínculos registrados. O resultado confirma a continuidade da expansão do emprego formal no país.
0: Você vai ouvir também: Brasil registra o menor número de homicídios da década para os três primeiros meses do ano.
2: Aumenta também a apreensão de armas e munições.
0: Para falar como o país alcançou esses resultados, vamos conversar ao vivo com o secretário nacional de Segurança Pública, Chico Lucas.
2: Hoje, na apresentação da Voz do Brasil, eu, Mariana Jungmann e Nazi Brum.
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2: O governo do Brasil anunciou hoje mais uma medida para conter os impactos da alta dos combustíveis em razão dos conflitos no Oriente Médio.
0: A nova medida foi publicada agora há pouco em edição extra do Diário Oficial da União e vai garantir subsídios para a gasolina produzida aqui ou importada de outros países.
2: O valor do auxílio será definido por meio de portaria do Ministério da Fazenda.
3: Para conter a alta dos combustíveis provocada pela guerra no Oriente Médio, o governo do Brasil anunciou nesta quarta-feira uma subvenção aos produtores e importadores de gasolina. A expectativa é que essa subvenção reduza em até 62 centavos o preço do litro da gasolina ao consumidor após a mistura obrigatória de etanol. De acordo com Alexandre Silveira, ministro de Minas e Energia, o objetivo é tentar uma ação imediata sobre os preços dos combustíveis com resultados efetivos.
5: Nenhum outro país do mundo teve menor impacto do que o Brasil, exatamente porque nós fomos rápidos, proativos.
3: A nova subvenção começa pela gasolina, mas poderá ser estendida ao óleo diesel a partir de junho. Segundo o ministro do Planejamento, Bruno Moretti, a subvenção funcionará como um cashback do tributo fiscal. Isso significa que quando o importador ou produtor pagar o imposto, o valor será devolvido em forma de subvenção.
6: O que nós estamos colocando é que a gente devolve esse tributo como uma subvenção, e essa devolução é uma espécie de cashback desse tributo, capaz de amortecer eventuais choques de preço, eventuais aumentos de preço de combustível.
3: Segundo o governo, a medida atenta uma sinergia entre o setor público e o setor privado. Apesar do impacto da guerra no aumento do preço do petróleo, o Brasil ocupa posição favorável em comparação com outros países. De acordo com o ministro do Planejamento, Bruno Moretti, a estratégia de mitigação reflete a preocupação do governo do Brasil com a situação financeira das famílias.
6: O que a gente pretende aqui fazer é converter parcela dessa arrecadação adicional em medidas de mitigação dos impactos de preço, sempre resguardada a premissa da neutralidade fiscal.
3: As medidas utilizarão recursos do Orçamento Geral da União. A despesa mensal estimada é de 272 milhões de reais para cada 10 centavos de subvenção no litro de gasolina e de 492 milhões para cada 10 centavos de subvenção no litro do diesel. O secretário executivo do Ministério da Fazenda, Rogério Seron, explica que a medida será neutra do ponto de vista fiscal, porque a arrecadação com a receita do petróleo subiu.
7: É impossível neutralizar 100%, mas é possível sim atuar de forma rápida, eficiente, com inteligência e ter um bom desempenho, reduzir o impacto para a população.
3: A nova subvenção faz parte de uma série de medidas que o governo do Brasil tem adotado para conter a alta dos combustíveis provocada pela guerra no Oriente Médio. Em março, o governo zerou a tributação de PIS e COFINS sobre óleo diesel, além de aumentar a tributação sobre as exportações do combustível. Reportagem Gabriela Noronha.
0: Brasil contra o crime organizado. Um dos objetivos do plano anunciado pelo governo federal é fechar as fontes de financiamento das organizações criminosas no país.
2: Ele também quer impedir que os presídios brasileiros continuem servindo como centros de comando e recrutamento para facções criminosas.
0: Em entrevista ao programa Bom Dia Ministro, transmitido pela empresa Brasil de Comunicação, o ministro da Justiça e Segurança Pública, Wellington Lima, afirmou que a ideia é atuar contra o planejamento das organizações criminosas.
8: Nós vamos tirar da cadeia esta característica de escritório do crime. Realmente instituir padrões de excelência, como acontece no sistema prisional federal. E esse padrão de excelência envolve treinamento do pessoal, equipamento de raio-x, drones, equipamentos tecnológicos que aumentarão o padrão de segurança.
2: O programa tem foco ainda no combate ao tráfico de armas e ampliação das taxas de esclarecimento de homicídios.
0: A estratégia prevê investimentos que ultrapassam os 11 bilhões de reais.
2: Pois é, mas antes mesmo do lançamento do plano, o Brasil registrou o menor número de homicídios da década no primeiro trimestre, com uma redução de 25% frente a 2022.
0: Os latrocínios também caíram 48% e os roubos de veículos 42,3% nos primeiros três meses de 2022.
2: Hoje a gente conversa com o secretário nacional de Segurança Pública, Chico Lucas, para saber mais sobre os dados de segurança e o que foi feito pelo governo para alcançar esses resultados. Boa noite, secretário.
9: Boa noite, Mariana. Boa noite, Nazi. Boa noite a todos os ouvintes do Brasil.
2: Secretário, vamos começar então falando sobre os dados de homicídios. Eles caíram 25% e essa queda ocorreu em todo o país ou ela foi concentrada mais em algumas regiões do que outras?
9: Todas as regiões apresentaram queda no número de homicídios, principalmente os estados do Nordeste, em razão também de números anteriores, nos períodos anteriores de avaliação, mais altos. Então, a gente tem essa redução, fruto muito de uma política em que há um maior cumprimento dos mandados de prisão, maior investimento por parte do governo federal e, na nossa visão, uma das principais políticas, que é a restrição ao uso de armas. Quanto menos armas em circulação, há uma causalidade óbvia entre armas em circulação e homicídios, principalmente esses homicídios de proximidade, onde você está num contexto de uma disputa ou de uma briga. Então, esse tipo de crime, ele é muito decorrente da facilidade das pessoas em ter acesso a armas. Então, todas essas combinações com outros fatores, como o próprio envelhecimento da população, tem feito com que os índices estejam reduzindo e nós apresentamos nesse primeiro trimestre o menor número da série histórica da última década. Então, é um importante índice que reforça o papel de articulação do governo federal, mas também da atuação das forças de segurança estaduais.
0: Secretário, como a gente disse no começo, outros crimes como latrocínio e roubos de veículos também tiveram redução acentuada, né? A que se deve essas reduções?
9: Olha, são vários fatores. O fenômeno da segurança pública, ele é multidimensional. Então, além do trabalho das polícias que têm sido cada vez mais atuantes, por exemplo, com o uso de ferramentas como o vídeo monitoramento, onde você tem a tecnologia do OCR, da leitura de placas, que fiscalizam cada vez mais em tempo real os veículos que são roubados. O compartilhamento de informações e de dados que tem sido a tônica, inclusive, é essa a nossa intenção com a PEC da Segurança Pública, fazer com que essa integração seja efetiva. Você tem o maior investimento por parte do governo federal com o Fundo Nacional de Segurança Pública. Isso tem combinado, trazido esses números. Então, menos ocorrências de roubo e furto de veículos, de celulares em alguns estados, como a gente vinha falando aqui sobre as políticas de recuperação de celular, somados têm diminuído o latrocínio. E também outros aspectos são negativos que a gente também tem que colocar, que é a mudança do perfil do criminoso. Tem muito criminoso migrando para o mundo digital. Então, tudo isso combinado faz com que menos crimes sejam cometidos no ambiente real, né? Fora do mundo das redes sociais e da internet.
2: E a gente teve também um aumento do cumprimento dos mandados de prisão, apreensão de armas e de munições. Como que a integração maior das polícias, o senhor até já mencionou isso agora na sua última resposta, essa integração das polícias federais com as polícias estaduais, isso ajudou a melhorar esses índices?
9: Olha, esse é um dos fatores que são diretamente afetados pela integração dos dados que nós implementamos no Ministério da Justiça e Segurança Pública e nas gestões anteriores, porque nós temos um Banco Nacional de Mandados de Prisão, que são os mandados conferidos pela Justiça e que ficam num banco. Muitas vezes os foragidos, eles fogem dos estados da federação e cada estado cuida do seu banco. O que é que o Ministério da Justiça fez? Ele cruzou esses dados com vários bancos de endereços para atualizar a localização dos foragidos. Fizemos isso tanto no Centro Integrado Mulher Segura, para cumprir os mandados de prisão no mês de março, e a gente vai fazer isso continuamente, das pessoas que cometeram crimes contra a vida das mulheres, como também nos crimes violentos. Esse aumento do cumprimento de mandados de prisão, combinado também com a RENARME, que é a Rede de Enfrentamento ao Tráfico de Armas, fez com que essas duas coisas, que é o cumprimento de mandado de prisão e a apreensão de armas, aumentasse. Ora, menos armas em circulação, menos pessoas violentas que cometeram crimes anteriores foragidas, fazem com que o número de crimes violentos, no caso os homicídios, tenham diminuído. Então, essa integração é fundamental para a gente chegar nesses bons números.
0: Secretário, o senhor citou que esses dados aí refletem o fortalecimento das forças de segurança com investimentos em equipamentos e inteligência. São estes que o governo também aposta no novo programa Brasil contra o Crime Organizado, que foi lançado ontem. O senhor pode falar mais para a gente sobre como será esse trabalho a partir de agora?
9: O Brasil contra o Crime Organizado é a executoriedade da lei antifacção, a lei que foi aprovada, encaminhada pelo presidente Lula, e que traz um tipo penal, que é o domínio social estruturado feito por organizações criminosas ultraviolentas. A gente vai combater essas organizações, primeiro, pela asfixia financeira. Elas querem dinheiro. O dinheiro é o objetivo e é o fundamento de tudo. Nós vamos asfixiá-las, evitar o fluxo de armas, combatendo o tráfico de armas, elucidar os homicídios e, principalmente, estabelecer um padrão de segurança máxima nos presídios estaduais. Isso tudo para que a gente possa devolver os territórios às populações que são os seus verdadeiros donos.
2: A ideia é cercar essas organizações por todos os lados, né?
9: O objetivo é esse, com uma cooperação interfederativa entre estados, União, com recursos provenientes do orçamento e, principalmente, com integração. Nós temos várias instituições funcionando, mas nós precisamos agora trabalhar em conjunto para atacar esse crime organizado.
0: Bom, nós conversamos com o Chico Lucas, secretário nacional de Segurança Pública. Secretário, muito obrigado pela presença aqui na Voz do Brasil.
9: Eu que agradeço o espaço.
2: O estoque de empregos formais no Brasil chegou a quase 60 milhões.
0: É o que mostrou a RAIS, a Relação Anual de Informações Sociais, divulgada hoje.
2: O resultado foi positivo em todos os grupos econômicos e em todos os estados do país, além do Distrito Federal.
10: O número de empregos formais no país alcançou 59.970.000 vínculos em 2025, um crescimento de 5% em relação ao ano anterior. É o que mostra os dados da RAIS, Relação Anual de Informações Sociais, divulgada nesta quarta-feira pelo Ministério do Trabalho e Emprego. O setor privado segue como o principal empregador, mas o setor público teve um crescimento mais intenso no período da pesquisa. Para o concursado Patrick Acker, foi a segurança de um salário fixo, os benefícios e a estabilidade que o fizeram optar pela carreira pública.
11: Ter a segurança de um plano de saúde, ter a segurança de uma previdência privada, um vale-refeição, um salário fixo ali todo mês, isso é um benefício que eu acho que, assim, não tem preço, né?
10: Todos os grupos de atividades econômicas apresentaram variação positiva no ano passado. O destaque foi o setor de serviços, que cresceu 7,2%, seguido pelos setores do comércio, indústria, construção civil e agropecuária. Seu Damião Epaminondas de Souza é amador de ferragem de uma obra de Brasília. Com carteira assinada há mais de 17 anos, o operário sabe bem dos benefícios da conquista.
12: Em 2022, eu sofri um acidente. E nesse acidente, eu fiz valer o apoio do INSS, né, ter tido o apoio da empresa. É um benefício, assim, incomparável, inenarrável a questão da gente ter um CLT.
10: O número de estabelecimentos com empregados também cresceu, passando de 4.700.000 para 4.800.000, com variação de 2,1%. A RAIS consolida de forma automática as informações do E-Social, enviadas por empregadores. Por meio desse sistema, o processo tornou-se mais rápido, seguro e preciso, avalia o analista de recursos humanos, Alain Rogério de Souza.
13: A mesma informação que eu passei para o Ministério do Trabalho, eu passei para a Caixa, eu passei para todos os órgãos, o INSS, todo mundo está sabendo dessa informação. Então é muito mais rápida, muito menos burocrática para a gente acaba diminuindo muito nossos problemas.
14: vagas.
15: Nos últimos três anos, foram mais de 7 milhões e 800 mil novos vínculos registrados. O resultado confirma a continuidade da expansão do emprego formal no país, afirmou o ministro do Trabalho e Emprego, Luiz Marinho.
16: O país, ele continua num processo de crescimento consistente, de forma sustentável, gerando emprego de qualidade. Nós estamos num momento de menor taxa de desemprego da nossa história, momento muito bom, apesar dos juros altos, né?
15: Do ponto de vista regional, Norte e Nordeste apresentaram o maior crescimento no ano passado, com alta de 10%, o dobro da média nacional. Entre as unidades da Federação, todas apresentaram variação absoluta positiva no estoque de vínculos formais. Reportagem Pablo Mundim.
2: E a redução da jornada de

0: Faculdade de Enfermagem. Para ela, o tempo extra vai melhorar a qualidade de vida.
1: Eu saio daqui e vou para a faculdade. Né? Se eu sair daqui e vou para a faculdade, eu chego em casa tarde, acordo cedo para vir para o CEP. Para mim, é mais questão de descanso, eu tenho uma hora mais para estudar, eu tenho uma hora mais para descansar.
0: A superintendente de logística do SERPRO, Elaine Dalcol, defende que a mudança é benéfica e não afeta a produtividade.
2: A produtividade ela não se mede pela quantidade de horas, mas pela qualidade do trabalho, porque reduz a sobrecarga e eleva o engajamento.
0: Entre as medidas adotadas pelo governo federal para os terceirizados da administração pública estão a redução da jornada de trabalho de 44 horas para 40 horas semanais, sem prejuízo de salário. Mais de 40 mil terceirizados serão beneficiados. As ações fazem parte de um conjunto de medidas tomadas pelo governo do Brasil em defesa dos trabalhadores. Entre elas está o projeto de lei que propõe o fim da escala 6x1. O ministro da Secretaria-Geral da Presidência da República, Guilherme Boulos, destacou que a mudança da escala e da jornada deve beneficiar principalmente quem trabalha no comércio.
3: O comércio de varejo, de maneira geral, é onde você tem a maior incidência dos 14, 15 milhões de trabalhadores brasileiros que estão na escala 6x1. Uma regulamentação que proteja o trabalhador, as empresas têm condições de precificar e de se adaptar a isso.
0: O governo do Brasil enviou ao Congresso Nacional, em abril, um projeto de lei que propõe o fim da escala 6x1. O texto foi enviado com pedido de urgência constitucional e está sendo analisado na Câmara dos Deputados. O projeto propõe a redução da jornada para 40 horas semanais e a garantia de 2 dias de descanso remunerado por semana, sem redução de salário. Reportagem, Márcia Fernandes.
4: A venda no comércio está aumentando.
5: Uma pesquisa divulgada hoje pelo IBGE mostra que a venda no varejo cresceu 4% em março, quando comparado ao mesmo mês do ano passado.
4: E essa expansão tem sido contínua nos últimos 6 meses.
6: Ano de Copa do Mundo e muita gente quer garantir a melhor imagem para assistir aos jogos. O Luiz Salles, de São Luís, no Maranhão, comprou uma televisão novinha e maior.
7: Acredito que tenha sido uma boa compra, porque quanto maior a tela para ver o jogo e numa resolução de alta definição, tem uma sensação diferente.
6: E foi justamente a compra de novos televisores e celulares uma das responsáveis pelo aumento do volume de vendas do comércio varejista no mês de março. Quando comparado a fevereiro, o índice cresceu 0,5%. Esses aparelhos fazem parte do grupo de equipamentos e material para escritório, informática e comunicação, que teve um aumento na venda de 5,7% em relação ao mês anterior. Os dados da pesquisa mensal de comércio foram divulgados nesta quarta-feira pelo IBGE. De acordo com o gerente do estudo, Cristiano Santos, a valorização do real frente ao dólar foi um dos motivos de o setor atingir essa taxa.
8: Essa atividade de equipamentos para escritório, informática e comunicação oferta e vende produtos que são da maioria importados. Essa atividade, então, ela tem ali um componente com relação a custos muito ligado à variação do dólar.
6: O crescimento das vendas no varejo atinge o nível mais alto da série histórica pelo terceiro mês seguido. Além dos equipamentos e material para escritório, contribuíram para o aumento das vendas no mês de março os combustíveis e lubrificantes, artigos de uso pessoal e doméstico, livros, jornais, revistas e papelaria. Reportagem Raquel Mariano.
5: Menos impostos para quem faz compras online em sites internacionais.
4: O governo do Brasil zerou a chamada taxa das blusinhas em itens de menos de 50 dólares vendidos online.
5: A expectativa é beneficiar principalmente as famílias de menor renda.
9: As compras online em sites internacionais fazem parte do dia a dia da estudante universitária Lívia Barros, de Brasília, e vão além das chamadas blusinhas.
10: Calça, quadro, colcha de cama, até acessórios para pets, para gato, para cachorro.
9: Na hora de colocar as compras no carrinho virtual, era só alegria. Mas quando o valor final aparecia na tela, os impostos estavam pesando no bolso.
10: Eu ficava tipo, muito cabisbaixa de comprar por conta da taxa, que os impostos eram terríveis.
9: Para quem faz compras

0: online, como a Lívia, veio em boa hora o anúncio de que os impostos federais que incidiam sobre os produtos internacionais estão zerados. A iniciativa do governo do Brasil vale para itens abaixo de $50, ou seja, pouco menos de R$250. A medida provisória, que zera a chamada taxa das blusinhas, assinada pelo presidente Luiz Inácio Lula da Silva, vai beneficiar o segmento mais pobre da população, como explicou o ministro do Planejamento e Orçamento, Bruno Moretti.
1: São produtos de consumo popular. Os números mostram que a maior parte das compras é de pequeno valor. Então, é retirar impostos federais do consumo popular, do consumo das pessoas mais pobres, melhorando o perfil da nossa tributação.
0: O imposto federal cobrado sobre essas compras era de 20% do valor do produto e agora não será mais aplicado. Mas continua incidindo o ICMS, imposto estadual cuja alíquota varia entre os estados. A economia vai chegar de imediato ao bolso do consumidor. Um exemplo, um item que custa o equivalente a R$100 subiria para R$120 com o imposto federal. No caso de um estado com ICMS de 17%, esse preço final passaria para cerca de R$140. O economista Ademir Marchetti explica como fica o preço nessa situação com as novas regras.
2: Com a isenção do imposto federal, agora ficou somente o ICMS, o mesmo R$100 vai pagar um imposto de 17%, mais R$17. Um preço final, então, sai por R$117. A economia é de R$23 numa compra de 100, ou seja, redução bastante significativa para o consumidor final. Então, justamente, né, as famílias que têm uma renda menor que vão acabar se beneficiando mais.
0: Segundo o governo federal, o fim da taxa das blusinhas foi possível devido ao combate efetivo ao contrabando e à regularização do setor desde 2024. Reportagem Graziela Mendonça.
3: E essas foram as notícias do governo do Brasil.
4: Uma realização da Secretaria de Comunicação Social da Presidência da República.
3: Com produção da empresa Brasil de Comunicação.
4: Fique agora com o Minuto do TCU e em seguida as notícias do Poder Judiciário e do Congresso Nacional. Boa noite.
3: Boa noite para você e até amanhã.
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8: Presidente do STF defende diálogo entre cortes constitucionais na abertura da 16ª Conferência Ibero-Americana.
9: Operação Faroeste. STJ recebe nova denúncia contra magistradas baianas.
8: Justiça do Trabalho levará serviços jurídicos gratuitos ao arquipélago do Marajó, no Pará.
9: Boa noite, eu sou Marcela Luiza.
8: E eu sou Walter Lima.
9: Começou hoje no Supremo Tribunal Federal a 16ª edição da Conferência Ibero-Americana de Justiça Constitucional.
8: Pela primeira vez, o Brasil sedia o evento, que reúne cortes de diversos países para debater o futuro do direito e da democracia. Judite Aragão.
10: Na abertura, o discurso do presidente do Supremo Tribunal Federal e do Conselho Nacional de Justiça, ministro Edson Fachin, foi um alerta sobre a defesa da independência judicial como pilar da cidadania.
11: Eleições continuam ocorrendo, parlamentos permanecem abertos, tribunais seguem decidindo até o dia em que tudo isso deixe de acontecer. E mesmo antes desse dia, a democracia já terá sido esvaziada de toda a sua substância constitucional. Nosso papel como jurisdição constitucional, quero crer, é precisamente identificar essa trajetória antes que ela se torne irreversível e valendo-nos dos mecanismos de proteção que as próprias constituições nos outorgam, defender o Estado de Direito e defender a ordem democrática.
10: O evento vai até amanhã e pode ser acompanhado pelo YouTube do STF.
9: STJ recebe nova denúncia contra 4 pessoas no âmbito da Operação Faroeste.
8: A operação investiga possível venda de decisões judiciais em esquema de grilagem e disputa de terras no oeste da Bahia. Fátima Uchoa.
12: Com a denúncia recebida, tornaram-se réus a desembargadora Maria do Socorro Barreto Santiago e a juíza Marivalda Almeida Moutinho, ambas do Tribunal de Justiça da Bahia, e os empresários Adailton Maturino dos Santos e Gessiane Souza Maturino dos Santos. E segundo o Ministério Público Federal, as práticas criminosas incluíram manobras no julgamento de recurso administrativo sobre a legalidade de portaria da Corregedoria do Tribunal Estadual, que determinava o bloqueio de matrículas imobiliárias, além de uma ação possessória sobre imóvel rural de grande extensão. Os dois empresários teriam entregado às magistradas dinheiro e bens de alto valor em troca de favores nos processos. O relator na Corte Especial do STJ é o ministro Og Fernandes.
9: Nunes Marques é o novo presidente do Tribunal Superior Eleitoral.
8: A cerimônia foi conduzida pela ministra Carmen Lúcia, que deixou a presidência após quase 2 anos no cargo. Estevam Furtado.
13: No primeiro discurso como presidente do TSE, Nunes Marques destacou que a democracia brasileira continua sendo decidida pela vontade livre do povo nas urnas. Ele defendeu a segurança das urnas eletrônicas, falou da importância do voto livre e sem pressão política ou econômica, e alertou para os riscos do uso irresponsável da inteligência artificial nas eleições. Depois de assinar o termo de posse, Nunes Marques deu posse ao ministro André Mendonça como vice-presidente do TSE.
9: Justiça do Trabalho levará serviços jurídicos gratuitos ao arquipélago do Marajó, no Pará, entre os dias 18 e 22 de maio.
8: A ação é coordenada pelo Conselho Nacional de Justiça e envolve mais de 50 entidades parceiras do Judiciário, Executivo e Sociedade Civil. Larissa Batista.
14: A ação quer garantir serviços judiciais de cidadania e de saúde para os moradores dos municípios de Breves e Portel, no arquipélago do Marajó, no Pará. A população vizinha do município de Melgaço também será atendida. Diariamente, um barco da Prefeitura Municipal fará o deslocamento dos interessados até os pontos de atendimento. Para mais informações, acesse o site tst.jus.br ou as redes sociais do TST.
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9: Uma boa noite.
8: E até amanhã.
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16: Eu sou Paula Groba e estes são os destaques de hoje do Jornal do Senado, que começa agora. Senado aprova e segue para sanção projeto que torna crime exercício ilegal da medicina veterinária. Comissão estende prazo para denúncia de violência doméstica. Sugestão popular pode beneficiar trabalhador em casos de FGTS atrasado. Boa noite. Mulheres vítimas de violência doméstica e familiar poderão ter mais tempo para denunciar os agressores. A Comissão de Constituição e Justiça aprovou um projeto que amplia de 6 meses para até 1 ano o prazo para a apresentação das denúncias. O texto seguiu com pedido de urgência para votação em plenário. Repórter Bruno Lourenço.
17: O projeto de lei aprovado pelos senadores dá às vítimas de violência doméstica e familiar até 1 ano para tomar providências legais contra seus agressores. O prazo hoje é de 6 meses, contado do dia em que a mulher tem o conhecimento do autor do crime. O senador Isalci Lucas, do PL do Distrito Federal, defendeu a extensão do prazo.
18: Nos casos de violência doméstica e familiar contra a mulher, a ofendida mora com o agressor, tem laços afetivos com ele e muitas vezes depende economicamente dele. Assim, a vítima necessita de um prazo maior de reflexão para exercer o direito de queixa ou representação, a fim de vencer o medo, a vergonha, o trauma e até mesmo o eventual sentimento que ainda nutre sobre o agressor e reunir as condições para denunciar as agressões sofridas.
17: Em caso de falha do Ministério Público, esse prazo também vai a 1 ano e começaria a contar a partir do término do período reservado à promotoria para o oferecimento da denúncia à Justiça. A proposta, que já passou pela Câmara dos Deputados e nas Comissões de Direitos Humanos e Segurança Pública do Senado, seguiu com pedido de urgência para a votação no plenário. Se aprovada, vai à sanção presidencial.
16: E a Voz do Brasil deve ganhar um novo espaço de orientação e combate à violência contra a mulher. O Senado aprovou um projeto que reserva 1 minuto do programa para divulgar serviços de prevenção e enfrentamento, como o Ligue 180. O texto seguiu para a sanção. Repórter Pedro Pince.
19: O Senado aprovou o projeto da deputada Lídice da Mata, do PSB da Bahia, que obriga a divulgação de serviços de enfrentamento à violência contra a mulher no programa A Voz do Brasil. Pela proposta, o programa deverá reservar 1 minuto para divulgar serviços destinados à prevenção e ao enfrentamento desse tipo de violência, como o Ligue 180, Central de Atendimento à Mulher, que recebe denúncias e fornece orientações sobre leis, direitos das mulheres e serviços da rede de atendimento. A Voz do Brasil é o programa oficial de informações dos três poderes, transmitido de segunda a sexta-feira pelas emissoras de rádio entre 7 e 10 da noite. O projeto altera o Código Brasileiro de Telecomunicações, que obriga a retransmissão do programa. A relatora, senadora Damares Alves, do Republicanos do Distrito Federal, destacou a popularidade da Voz do Brasil.
20: Trazer para esse programa, que o Brasil inteiro ama, a canais de atendimento sobre violência contra a mulher, é um passo tão importante, presidente, na proteção e na defesa da mulher. E que agora a gente possa falar com todos, nos lugares mais longe do Brasil, onde às vezes a gente não consegue ir, a Voz do Brasil chega.
19: O minuto destinado à divulgação será incluído no tempo reservado à Câmara dos Deputados. O texto segue agora para a sanção presidencial.
16: Quem maltratar animais poderá enfrentar penas mais duras. A Comissão de Meio Ambiente aprovou um projeto que aumenta a punição para maus tratos, com previsão de 2 a 5 anos de reclusão, além de multa. Hoje a pena varia de 3 meses a 1 ano de detenção. As informações com Márcio Maturana.
21: A pena para quem maltratar qualquer animal pode aumentar dos atuais 3 meses a 1 ano de detenção, mais multa, para de 2 a 5 anos de reclusão, mais multa. Igual a pena já prevista para maus-tratos de cães e gatos. Esse projeto avançou da Comissão de Meio Ambiente para a Comissão de Constituição e Justiça. O texto do senador Confúcio Moura, do MDB de Rondônia, foi aprovado na forma de um substitutivo, incorporando outras 9 proposições sobre o mesmo tema, apresentado pela relatora Leila Barros, do PDT do Distrito Federal.
22: Em agosto de 2025, no município de Bananal, em São Paulo, um indivíduo forçou um cavalo a marchar por longa distância até exaustão, o que teria causado sua morte.
21: Ainda segundo o projeto, a pena pode ser aumentada em casos que envolvam tortura, abuso sexual ou transmissão das agressões em redes sociais.
16: Além do aumento das penas para crimes de maus tratos, o Senado aprovou uma proposta que torna crime o exercício ilegal da medicina veterinária. A medida busca garantir mais segurança no atendimento aos animais e evitar riscos à saúde pública. Pelo texto, quem atuar como veterinário sem autorização poderá pegar de 6 meses a 2 anos de detenção, além de multa. A proposta segue para sanção presidencial. O relator, senador Sérgio Moro, do PL do Paraná, afirmou que a punição será direcionada à prática clandestina, sem prejudicar profissionais como agrônomos e zootecnistas.
0: O PL, na verdade, mira o verdadeiro criminoso, o fraudador, o leigo e o clandestino que ameaçam a saúde pública.
16: O senador Efraim Filho, do PL da Paraíba, disse que o projeto aprovado representa um pleito dos Conselhos Regionais de Medicina Veterinária.
1: Uma demanda pela aprovação desse projeto é um tema que impacta no dia a dia do segmento, da categoria. Hoje, né, a relação com os animais é uma relação são cada vez vínculos mais estreitos. A medicina veterinária está presente em muitas atividades do setor produtivo. Então, o exercício ilegal dessa profissão mereceu essa tipificação.
16: Quando o empregador atrasa o depósito do FGTS, o trabalhador pode sair no prejuízo. Uma sugestão popular transformada pelo Senado em projeto de lei quer garantir que as multas por esse atraso sejam repassadas ao próprio empregado. A proposta surgiu no programa E-Cidadania do Senado. A reportagem é de Rodrigo Rezende.
2: O Senado irá discutir como projeto de lei uma ideia apresentada no programa E-Cidadania, que determina que o valor total das multas e encargos arrecadados em razão do atraso ou falta de recolhimento do Fundo de Garantia do Tempo de Serviço, o FGTS, sejam repassados diretamente ao trabalhador prejudicado. O senador Paulo Paim, do PT do Rio Grande do Sul, que foi relator da sugestão legislativa na Comissão de Direitos Humanos e Legislação Participativa, afirmou que a proposta traz justiça.
23: Razoável, portanto, que eventuais multas incidentes sobre o recolhimento em atraso sejam destinados à conta vinculada do trabalhador. De igual maneira, o empregador que não recolher ou recolher intempestivamente as contribuições para o FGTS deve arcar com eventuais prejuízos sofridos pelo trabalhador.
2: A sugestão legislativa foi apresentada pelo Instituto Fundo de Garantia do Trabalhador. Qualquer cidadão pode apresentar ideias de novas leis ao Senado. Para isso, basta acessar senado.leg.br/e-cidadania.
16: O senador Espiridião Amin, do PP de Santa Catarina, criticou a decisão do governo federal de zerar a cobrança de tributos sobre as compras internacionais de até 50 dólares, conhecidas popularmente como a taxa das blusinhas. A medida provisória já está em vigor, mas precisa ser analisada pelo Congresso Nacional em até 120 dias para não perder a validade. Amin afirmou que em 2024 a taxação havia sido aprovada em acordo com o próprio governo para proteger empregos e a cadeia produtiva da indústria têxtil brasileira. Na avaliação do parlamentar, a mudança representa oportunismo político e provoca instabilidade tributária, o que pode prejudicar setores produtivos.
24: O governo concordou e agora toma uma decisão, no mínimo com cheiro de politicagem. Criar solavancos tributários é uma forma de sabotar a economia.
16: Já o senador Paulo Paim, do PT do Rio Grande do Sul, lembrou os 138 anos da assinatura da Lei Áurea. Ao mencionar a data, o parlamentar destacou iniciativas legislativas aprovadas ao longo dos anos, como o Estatuto da Igualdade Racial e a Lei de Cotas, mas defendeu novos avanços na ampliação de políticas públicas de inclusão social e de ações afirmativas. Paim também citou dados sobre desigualdade racial no país. Segundo o senador, a maioria das vítimas de homicídio no Brasil ainda são pessoas pretas e pardas. E as mulheres negras ainda enfrentam taxas de desemprego mais altas.
23: Segundo a RAIS, no segundo trimestre de 2024, havia 7,5 milhões de desocupados e a taxa média de desemprego para os homens não negros era de 4,6%. Para as mulheres negras, 10,1%.
16: Com trabalhos técnicos de João Lira, o Jornal do Senado fica por aqui. Acompanhe agora as notícias da Câmara dos Deputados. Boa noite e até amanhã.
25: Jornal Câmara dos Deputados. Plenário aprova restrições a condenados por crimes sexuais contra menores.
26: Deputados e governo encaminham acordo para diminuir escala de trabalho.
25: Câmara aumenta a punição para estupro de vulneráveis no ambiente militar.
3: Boa noite. A Câmara aprovou uma punição mais rigorosa para estupro de vulnerável no meio militar. O repórter Marcelo Larcher explica por que a mudança está sendo discutida.
4: A Câmara dos Deputados aprovou o projeto que altera as regras do Código Penal Militar para o crime de estupro de vulnerável, ou seja, quando a vítima tem menos de 14 anos de idade ou é uma pessoa com deficiência. O texto aumenta as penas previstas pela legislação militar, que é geralmente aplicada para punir militares em serviço. Dessa maneira, a punição iguala às previstas no Código Penal Comum. Atualmente, o Código Penal Militar prevê pena de 8 a 15 anos de prisão para o crime de estupro de menores de 14 anos, pessoas com deficiência ou sem discernimento para consentir. Já a legislação penal comum estabelece pena de 10 a 18 anos, sendo que a pena aumenta para 12 a 24 anos quando a lesão corporal grave e quando o estupro causar a morte da vítima, a pena é de 20 a 40 anos. O texto aprovado adota essas mesmas penas para os crimes ocorridos no âmbito militar. A proposta apresentada pela deputada Laura Carneiro, do PSD do Rio de Janeiro, também inclui regras que já existem no Código Penal. As penas se aplicam independentemente do consentimento da vítima, da experiência sexual anterior ou até da ocorrência de gravidez decorrente do crime. Relatora da proposta, a deputada Camila Jara, do PT do Mato Grosso do Sul, afirmou que o projeto corrige uma diferença entre o Código Penal Militar e a legislação penal comum, garantindo maior proteção a crianças e adolescentes e pessoas vulneráveis. Segundo a relatora, a proposta evita que militares recebam punições mais brandas do que civis em crimes da mesma gravidade. No plenário, o parecer foi lido pela deputada Érica Cocai, do PT do Distrito Federal.
5: O projeto e o parecer, eles se equivalem ao Código Penal Militar ao que é previsto no Código Penal Comum, ou seja, a recrudescimento penal no Código Militar. E para além disso, ele exclui os atenuantes em casos de violência sexual. E aí, qualquer violência, qualquer que seja a vítima de violência sexual.
4: O projeto que aumenta penas para estupro de vulnerável no âmbito militar seguiu para análise do Senado. Da Rádio Câmara de Brasília, com informações de Daniela Lessa e Antônio Vital, Marcelo Larcher.
25: Homenagem. Roberto Monteiro, pai do PL, celebra os 217 anos da Polícia Militar do Rio de Janeiro, comemorados em 13 de maio. O congressista destaca o trabalho da Secretaria de Estado da Corporação e cumprimenta os quase 47 mil policiais, aos quais chama de heróis anônimos.
3: Roberto Monteiro, pai, se sente orgulhoso por ter enviado mais de 35 milhões de reais em emendas de sua autoria para as diversas forças de segurança fluminenses e acrescenta que a proteção da população é a prioridade do seu mandato.
25: Sargento Portugal, do Podemos, lista nominalmente os 46 agentes de segurança do Rio de Janeiro envolvidos em operações históricas contra o crime organizado, com apreensão de drogas e de armas, e dois policiais mortos durante assalto para solicitar a promoção de todos por bravura.
3: Sargento Portugal presta sua homenagem aos 217 anos da Polícia Militar Fluminense e critica políticos que usam a corporação para fazer propaganda, mas ignoram as dificuldades da tropa. O parlamentar cita sua linhagem familiar de militares para reafirmar seu orgulho em ser policial.
25: Segurança Pública. Na avaliação de Carlos Jordi, do PL do Rio de Janeiro, o programa Brasil contra o Crime Organizado tem caráter eleitoreiro. O parlamentar afirma que os investimentos anunciados são insuficientes e que as medidas não enfrentam as facções criminosas de forma efetiva.
3: Carlos Jordi critica ainda o veto do governo a trechos de um projeto que endurecia regras para condenados pelo assassinato de policiais. Segundo o deputado, a retirada de dispositivos sobre progressão de pena e regime disciplinar diferenciado beneficia criminosos.
25: Alberto Fraga, do PL do Distrito Federal, classifica o novo plano do governo para a segurança pública como uma proposta sem inovação. Ele argumenta que medidas como fortalecimento do sistema prisional, combate ao tráfico de armas e ampliação da perícia já existem há anos.
3: Alberto Fraga também alerta que o financiamento do programa via BNDES pode aumentar as dívidas dos estados. O deputado defende mais investimentos na fiscalização das fronteiras e na reformulação da Força Nacional.
25: Raimundo, do PT do Rio de Janeiro, critica a proposta aprovada na Comissão de Segurança Pública que permite o saque do FGTS para a compra de arma de fogo. O deputado afirma que o objetivo do Fundo de Garantia é proteger o trabalhador em áreas como habitação e aposentadoria.
3: Raimond se diz preocupado com políticas de segurança pública baseadas na ampliação do acesso a armas. Ele avalia que o Congresso deve rejeitar esse caminho para preservar ações voltadas ao amparo social e ao fortalecimento da democracia.
25: Coronel Crisóstomo, do PL de Rondônia, defende a redução
6: redução da maioridade para 16 anos nos casos de crimes graves. Ele afirma que a discussão na Comissão de Constituição e Justiça busca responsabilizar adolescentes que cometem crimes hediondos conforme as regras aplicadas aos adultos.
3: Coronel Crisóstomo avalia que a mudança é necessária para enfrentar a participação de adolescentes em crimes violentos. Ele avalia que a legislação atual não garante punição adequada para esse tipo de ocorrência, aumentando a sensação de impunidade.
6: General Girão, do PL do Rio Grande do Norte, critica a condução das políticas de segurança pública, afirmando que o aumento da violência exige mais do que os investimentos financeiros anunciados pelo governo federal.
3: O deputado também defende o fortalecimento das forças policiais, com mais garantias aos agentes de segurança. General Girão ainda critica o sistema de justiça do país e defende a redução da maioridade penal como resposta ao avanço da criminalidade.
25: Justiça.
6: A Câmara aprovou restrições para condenados por crimes sexuais contra crianças e adolescentes. A repórter Daniela Lessa acompanhou a votação.
9: O plenário da Câmara dos Deputados aprovou o texto principal do projeto que cria restrições para pessoas condenadas por crimes sexuais contra crianças e adolescentes, como estupro de vulnerável, exploração sexual infantil e produção ou divulgação de pornografia infantil. A proposta altera a Lei de Execução Penal. Pelo texto aprovado, a Justiça poderá determinar o uso de tornozeleira eletrônica e estabelecer limites de circulação quando o condenado deixar o presídio ou estiver cumprindo pena em regime aberto. Essas restrições poderão impedir a aproximação da vítima e de sua família, escolas, creches, parques, praças e outros locais frequentados por crianças. O condenado também poderá ser proibido de trabalhar em atividades voltadas ao público infantil, pedir guarda ou adoção de menores, morar em locais com crianças que não sejam seus filhos ou enteados e manter contato com menores de 14 anos por meios digitais sem autorização judicial. O relator do projeto, o deputado Kim Kataguiri, do Missão de São Paulo, defendeu que o objetivo é reduzir o risco de reincidência e criar mecanismos permanentes de proteção a crianças e adolescentes.
10: A gente impõe medidas penas restritivas de direito para pedófilos, a gente impede que o pedófilo tenha uma creche, tenha um parquinho, seja dono de qualquer estabelecimento frequentado ou que tenha como clientela crianças, adolescentes.
9: Outro ponto previsto é a obrigação de comunicar formalmente ao cônjuge ou companheiro sobre a condenação e as restrições vigentes. Para concluir a votação, ainda falta os deputados votarem uma modificação que amplia a medida também para menores acusados de crimes sexuais contra crianças e adolescentes. A emenda, apresentada pelo deputado Marcel Van Hatten, do Novo, do Rio Grande do Sul, altera penalidades previstas no Estatuto da Criança e do Adolescente. O debate sobre esse ponto gerou polêmica entre os parlamentares. A votação do texto principal chegou a ser suspensa. A emenda amplia de 3 para 6 anos o prazo máximo de internação de adolescentes que pratiquem atos infracionais com violência. E nos casos análogos a crimes hediondos, o prazo pode chegar a 12 anos. A emenda também prevê transferência para estabelecimento prisional comum quando o adolescente atingir a maioridade durante o cumprimento da medida socioeducativa em local separado dos detentos comuns. O deputado Marcel Van Hatten defendeu que os deputados se manifestem em votação nominal.
10: Se eles quiserem votar a favor de criminoso hediondo, vota a favor, mas deixa votar. Que acordo é esse que nós do Novo temos que retirar um destaque que é para punir melhor aqueles que são criminosos, porque senão não voto o resto do texto. Eu não vou admitir passar pano para esse tipo de bandido, não. Não vou retirar o meu destaque nem impedir de nominar. Isso é um direito nosso.
9: A votação do projeto que cria restrições para condenados por crimes sexuais contra crianças e adolescentes ainda precisa ser concluída pelos deputados antes de a proposta seguir para o Senado. Da Rádio Câmara de Brasília, Daniele Lessa.
3: Clarissa Tércio, do PP de Pernambuco, protesta contra a decisão do Ministério Público Federal de arquivar denúncia de violência política e de gênero que ela teria sofrido na Comissão da Mulher, contradizendo conclusões da Polícia Legislativa, que comprovam a injúria e o ataque misógino.
6: Clarissa Tércio evidencia a insegurança no ambiente de trabalho a que deputadas estão expostas e questiona qual o limite tolerável para a liberdade de expressão. Para a deputada, o arquivamento de seu processo evidencia a parcialidade das decisões judiciais Gerais, razão pela qual ela vai recorrer.
3: Paulão do PT critica a tramitação de um processo eleitoral em Alagoas que determinou a cassação de seu mandato. O deputado alega que a ação avançou sem que ele pudesse exercer plenamente o direito à ampla defesa e ao contraditório.
6: O deputado também afirma que vai continuar recorrendo da decisão e defendendo a legitimidade do mandato obtido nas urnas. Paulão sustenta que a eventual mudança no resultado eleitoral desconsidera a votação recebida e reafirma a disposição para seguir na disputa política.
3: Márcio Gerri, do PCdoB, acusa membros do governo do Maranhão de utilizarem um aparato estatal em favor de interesses políticos e familiares. O parlamentar denuncia a articulação de uma CPI na Assembleia Legislativa com o objetivo de atingir adversários da atual gestão.
6: De acordo com Márcio Gerri, o governo deixou de lado compromissos com a população para priorizar ações com foco eleitoral. Para ele, trata-se de uma tentativa de manutenção no poder.
25: Desenvolvimento regional.
3: Ricardo Maia, do MDB da Bahia, mostra como as emendas impositivas são fundamentais, especialmente para garantir saúde e infraestrutura para municípios com receitas precárias. Ele citou como exemplo a compra de UTIs móveis e viaturas para as cidades de Araci, Vanderlei e Jaguaripe.
6: Ricardo Maia defende também que ações do Executivo, como a duplicação da BR-116 e a construção de institutos federais, são fundamentais para o crescimento do sertão baiano e do Brasil, reforçando o Pacto Federativo e os investimentos no futuro do país.
25: Meio ambiente.
3: Pedro Lucas Fernandes, do União, alerta para os impactos econômicos da possível criação da reserva extrativista Tauamirim, no Maranhão. Segundo o parlamentar, a medida pode comprometer empregos, investimentos e o funcionamento do complexo portuário do estado.
6: Pedro Lucas Fernandes assinala que comunidades locais não teriam sido ouvidas durante o processo conduzido pelo ICMBio e Ministério do Meio Ambiente. Em nome da conciliação entre preservação ambiental e desenvolvimento econômico, o deputado pede a suspensão da criação da reserva.
25: Economia.
3: Merlon Solano, do PT do Piauí, cumprimenta o governo federal pela decisão de reduzir impostos para compras internacionais até 50 dólares e reduzir para 30% as taxas para aquisições até 3 mil dólares. Em seu entendimento, a medida valoriza o salário e insere o Brasil no comércio global.
6: Merlon Solano destaca inovações trazidas pela reforma tributária, como a criação do cashback. Ele defende a compensação de perda de arrecadação com a taxação de apostas eletrônicas e dos super-ricos e classifica como enganosa as afirmações de que o governo só aumenta tributos.
3: Lafayette de Andrada, do PL de Minas Gerais, critica o leilão de energia promovido pelo governo federal para a contratação de termoelétricas. Ele alerta que a medida contraria compromissos ambientais assumidos pelo Brasil e pode aumentar em mais de 10% a conta de luz dos consumidores.
6: Lafayette de Andrada acrescenta que órgãos de fiscalização já pediram a suspensão do leilão por falta de transparência e por mudanças repentinas nos preços. Segundo o parlamentar, o edital também ameaça desalojar milhares de famílias de agricultores assentadas no norte de Minas.
3: O STF começou a julgar as ações que tratam das regras de distribuição dos recursos da produção do petróleo. Segundo Marcelo Crivella, do Republicanos do Rio de Janeiro, não há justificativa para retirar receitas dos estados produtores, enquanto se mantém a arrecadação integral de outros recursos naturais, como os minérios.
6: De acordo com Marcelo Crivella, o Rio de Janeiro já sofreu impactos econômicos históricos, como a transferência da capital para Brasília. O parlamentar reforça que o estado depende dos royalties para financiar áreas críticas como segurança pública, saúde e educação.
3: Bongás, do PT do Rio Grande do Sul, defende a ampliação da faixa de isenção do imposto de renda, argumentando que reduzir a tributação fortalece o consumo das famílias.
6: O deputado também sustenta que a mudança impulsiona a economia ao ampliar o poder de compra da população. Além disso, Bongás reforça o apoio a propostas voltadas às condições de trabalho, como o fim da escala 6x1.
25: Trabalho.
3: Deputados fecham acordo para simplificar proposta de redução da jornada de trabalho. A repórter Silvia Munhato tem as informações.
7: O presidente da Câmara dos Deputados, Hugo Mota, afirmou que as negociações sobre o fim da escala de trabalho 6x1 se encaminham para uma alteração constitucional que reduz a jornada de trabalho de 44 horas semanais para 40 horas, com 2 dias de descanso e sem perdas salariais. Hugo Mota teve uma reunião para debater o tema com o ministro do Trabalho, Luiz Marinho, o ministro das Relações Institucionais, José Guimarães, líderes do governo e membros da comissão especial que trata da redução da jornada. Segundo Mota, situações específicas poderão ser tratadas pelos próprios trabalhadores e empregadores.
8: Nós queremos também fortalecer as convenções coletivas para que elas possam tratar das particularidades de cada setor. Também estabelecemos que será necessário o projeto de lei encaminhado pelo Executivo para podermos adequar a legislação às mudanças que faremos à nossa Constituição pela redução da jornada de trabalho.
7: O presidente da comissão especial que analisa a redução da jornada, deputado Alencar Santana, do PT de São Paulo, disse que vai ficar faltando decidir se haverá alguma compensação para os empresários e se haverá transição. Alencar defendeu a implementação imediata da mudança de jornada.
11: Eu, de minha parte, entendo que nós temos que implementar tudo que pudermos já. Há uma necessidade. Mas esse é o debate que nós vamos continuar amadurecendo. Logicamente, queremos e vamos garantir esse direito aos trabalhadores, mas, ao mesmo tempo, ninguém jamais pensa em quebrar a economia brasileira. Na verdade, nós entendemos que vai ter um ganho de escala de produtividade adiante.
7: A comissão especial fez audiência pública para debater os efeitos das mudanças para as mulheres e para pequenas empresas. Da Rádio Câmara de Brasília, Silvia Minhato.
6: Fernando Mineiro, do PT do Rio Grande do Norte, compara a resistência ao fim da escala 6x1 com os movimentos contrários à abolição da escravidão no Brasil. O parlamentar entende que a redução da jornada para 40 horas semanais representa uma medida de justiça social.
12: Nós temos também aqueles e aquelas que pregam o terror na sociedade com mentiras, com fake news, com manipulações, da mesma forma que aconteceu quando, em 1940, foi criado o salário mínimo, da mesma forma quando se colocou em debate a recuperação real do salário mínimo, esse setor que defende o empresariado, que aliás são maioria aqui nessa casa, diga-se de passagem, mas serão derrotados, porque o povo brasileiro está acompanhando esse debate.
3: De acordo com Fernando Mineiro, setores contrários à mudança propagam o medo para criticar a proposta, assim como ocorreu em debates históricos sobre direitos trabalhistas. O parlamentar espera que o Congresso acompanhe o entendimento da população e aprove a redução da jornada.
6: Na visão de Paulo Lemos, do PT do Amapá, a Câmara deve priorizar debates que impactem diretamente a vida da população. O parlamentar argumenta que embates ideológicos e ofensas pessoais não contribuem para o desenvolvimento econômico e social do país.
3: De acordo com Paulo Lemos, a discussão sobre a redução da jornada de trabalho é uma das prioridades com amplo apoio popular. Ele propõe a realização de estudos técnicos e o diálogo com o setor produtivo para avançar em uma proposta de forma equilibrada.
25: Direitos Humanos.
6: Jandira Fegari, do PCdoB do Rio de Janeiro, lembra que o 13 de maio marca os 138 anos da abolição formal da escravidão no Brasil. A deputada afirma que a Lei Áurea, apesar de ter sido uma conquista do movimento abolicionista, não garantiu à população negra o acesso pleno a direitos.
3: Jandira Fegari defende políticas afirmativas e medidas de reparação para enfrentar o racismo estrutural no país. Ela ressalta que as mulheres negras sofrem os maiores impactos das desigualdades sociais na renda, na educação, no trabalho e nas diferentes formas de violência.
25: Educação.
6: Rubens Pereira Júnior, do PT do Maranhão, destaca projeto de cursinho gratuito que prepara jovens de São Luís para o acesso ao ensino superior. Ele assinala que a iniciativa, fundada em 2023, tem ajudado a realizar o sonho de muitos jovens da periferia da capital do estado.
3: Rubens Pereira Júnior informa que o projeto já registra mais de 300 aprovações em institutos federais e universidades públicas. O congressista destaca que o cursinho passou a receber apoio federal em 2025 por meio da Rede Nacional de Cursinhos Populares.
6: Professora Luciene Cavalcante, do PSOL, critica a postura da Prefeitura de São Paulo diante da greve dos servidores da educação. Segundo a deputada, a proposta de reajuste de apenas 13,5% parcelado em 2 anos desvaloriza a categoria.
3: Professora Luciene Cavalcante também critica a reforma administrativa, que, segundo ela, prejudica a carreira do magistério e afeta direitos de aposentados e pensionistas. Para a deputada, o projeto abre caminho para a privatização da educação infantil.
6: Termina agora o Jornal Câmara dos Deputados, com trabalhos técnicos de Everson Roni e apresentação de Márcio Aquilissardi e José Carlos Andrade. Uma ótima noite para você.
3: A Voz do Brasil volta amanhã. Boa noite.
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0: Gilmar Ferreira.
1: Olá, boa noite. 8:04, está no ar o Tua Essência, por noites mais leves, nessa noite de quarta-feira, 13 de maio. Uma ótima noite para você e o convite, né? Vamos juntos, mais uma vez, com muito prazer, aqui nas emissoras da tua rádio. Começando hoje com Paralamas do Sucesso.

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1: Agora 8h31, seguimos aqui na tua rádio nesta quarta-feira. Paz e bem aí para você, uma ótima noite. 999-530616, WhatsApp, né, para você participar, interagir aqui na programação. Olha só, hoje tem Copa do Brasil, destaque aí para o Juventude, né, que encara o São Paulo, né, recebe o São Paulo e vai ganhando, olha só, vai vencendo o São Paulo por 1-0, já estamos no segundo tempo, mais de 20 minutos aí do segundo tempo, e o Juventude então vai vencendo por 1-0. O gol não faz muito tempo que saiu, não, até agora há pouco estava 0-0, viu, todo o primeiro tempo e boa parte deste segundo estava 0-0, mas aos 19 minutos, é isso, né, 19 minutos o Gabriel Pinheiro marcou aí o gol para o Juventude. Então agora o Juventude vence o São Paulo 1-0. Estamos com 23 minutos do segundo tempo.
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1: José Cláudio Machado, quando sopra o minuano.
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0: Jota Quest com Marcelo Falcão. Você precisa de alguém. Fechando a primeira hora de sucessos, 2 minutos agora para as 9. Flávio Bolsonaro pediu dinheiro a Vorkaro para filme sobre pai. Banqueiro chegou a pagar 61 milhões de reais, diz site. Estou e sempre estarei contigo, disse o pré-candidato do PL em mensagem ao banqueiro, conforme revelou o Intercept Brasil. Flávio Bolsonaro confirma pedido de dinheiro a Vorkaro para financiar filme sobre o pai, mas nega irregularidades. Pré-candidato a presidente, senador, disse que patrocínio era privado, não houve recebimento de vantagens indevidas e defende CPI sobre Banco Master. Segundo o portal Intercept Brasil, o banqueiro, como eu falei, né, chegou a pagar 61 milhões de reais para a produção em questão. 1 minuto para as 9, intervalo, já já tem mais músicas. 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